0: saldo que ele tem no seu FGTS. Aí, esse saldo residual, ele pode utilizar uma parcela para, se ele for um beneficiário do desenrola, né, tiver uma dívida inadimplente e for renegociar, ele pode retirar 20% ou R$1.000, o que for maior.
1: O novo desenrola atende 4 categorias: famílias, micro e pequenas empresas, pequenos produtores rurais e estudantes com dívidas do Fundo de Financiamento Estudantil. No caso do FIES, 34 mil contratos já foram refinanciados até agora, com desconto médio de 80%. Lembrando que quem quiser negociar deve procurar a instituição financeira onde possui a dívida ou acessar os canais oficiais de negociação dos bancos, participantes e parceiros. Reportagem Gabriela Noronha.
2: Direito à restituição do imposto de renda, fique atento.
3: Amanhã, a Receita Federal vai abrir consulta ao maior lote de restituição da história.
2: Serão beneficiados cerca de 8 milhões e 700 mil contribuintes, um total de 16 bilhões de reais em créditos.
3: O pagamento será realizado no dia 29 de maio.
2: Os próximos lotes de restituição serão pagos nas seguintes datas: 30 de junho, 31 de julho e 28 de agosto.
3: Para verificar se a restituição foi liberada, acesse www.gov.br/Receita Federal.
2: Um banheiro dentro de casa pode parecer algo simples, mas ainda não é a realidade para todos os brasileiros.
3: Para mudar esse quadro, o governo do Brasil faz a seleção de mais de 30 mil famílias que moram em periferias para construir ou reformar banheiros e oferecer melhores condições sanitárias para as pessoas.
4: A cearense Maria de Fátima mora com a família numa casa de madeira, sem rede de esgoto sanitário, no assentamento Dorotsteng, uma área periférica do Distrito Federal. Contando apenas com a aposentadoria do marido, a renda familiar é toda comprometida com despesas básicas, como remédios e comida. Aos 63 anos, ela tem um sonho: ter uma casa confortável e um banheiro adequado.
5: E quando a senhora tiver um banheiro assim bem arrumadinho, para tomar um banho bem gostoso?
6: Toma bem gostoso assim, sabe? Ficar ali dentro do banheiro assim e olhar assim para a pastilha do banheiro e dizer assim: como é que eu ganhei um tão lindo desse jeito?
4: A líder comunitária no assentamento, Rita de Cássia Correia, conta que das cerca de 750 famílias que vivem na região, pelo menos 300 estão em situação semelhante, sem dependências sanitárias funcionais. Foi ela quem teve a iniciativa de inscrever a comunidade no programa Periferia Viva Reformas, do Ministério das Cidades, que tem como objetivo melhorar as condições sanitárias.
7: Estou como liderança que acompanha o dia a dia das famílias. Quando você fala de um banheiro, elas veem isso: um vaso, um piso queimado às vezes, ou até mesmo de madeira, e uma torneira ou um chuveiro, é o banheiro. Quando você fala: não, mas você pode colocar um box, uma pia, um chuveiro, um forro, ela fala: não, isso é coisa de rico, isso aí não está dentro da minha realidade. É uma maneira de trazer dignidade e trazer autoestima, principalmente para as mulheres, né?
4: Mais de 1 milhão de pessoas vivem em situação sanitária inadequada em todo o país, segundo o IBGE. E o programa Periferia Viva Reformas é justamente para reduzir esses dados. Nesta primeira seleção, mais de 30 mil famílias de 130 municípios serão atendidas. Cada uma delas poderá receber até R$40 mil. Para custear a construção ou reforma do banheiro, como explica o secretário nacional de periferias do Ministério das Cidades, Vitor Araripe.
8: Esse programa funciona com kits. A gente tem vários módulos de kit, então kit para revestimento de parede, kit de piso, kit do banheiro. Então, do banheiro tem vários tipos de kits também, que são moduláveis a partir da demanda da residência dessa pessoa. Então, a gente tem esse limite dos 40 mil, que é a composição de vários kits.
4: Os contemplados pelo programa pagarão um valor máximo de R$400 pelo financiamento, o que corresponde a 1% do teto de R$40 mil. Já as famílias que recebem BPC, que é o benefício de prestação continuada, ou Bolsa Família, ou ainda aquelas que morem em locais sob emergência ou estado de calamidade pública, não vão pagar nada. Reportagem Graziele Bezerra.
2: Para saber a lista dos locais contemplados pelo programa, acesse mapadasperiferias.cidades.gov.br e procure a aba Periferia Viva Reformas.
3: E a gente vai explicar mais detalhes sobre os programas do governo do Brasil para melhoria das moradias dos brasileiros com o ministro das Cidades, Vladimir Lima, que está conosco ao vivo aqui no estúdio da Voz do Brasil. Boa noite, ministro.
9: Boa noite, Mariana. Boa noite, Luciano, e a todos que nos ouvem.
3: Ministro, Ministro, vamos começar explicando, então, como é que vai funcionar o programa Periferia Viva Reformas. Ele é voltado para quem, exatamente, e que tipos de reformas podem ser feitas com ele?
9: Mariana, antes de ir ao ponto e responder diretamente sua pergunta, é importante entender a lógica da política habitacional no país. A gente, com aquelas famílias que não têm habitação, não têm moradia, nós atendemos por meio do programa Minha Casa Minha Vida. A gente dá a casa, né? Seja ela financiada ou subsidiada. Para aquelas famílias que têm a casa e a gente precisa resolver algum tipo de inadequação habitacional, reforma de um banheiro, um quarto, um telhado, um ajuste na instalação elétrica, uma questão relacionada à inadequação, a gente atende com Reforma Casa Brasil. E o Periferia Melhoria, que é uma preocupação do governo do Brasil, que não deixa ninguém para trás, ele tem um foco em atuar naquelas famílias, pasmem, mais de 4 milhões de brasileiros não têm banheiro ou têm um banheiro compartilhado com outras famílias. Então, o foco do Periferia Melhoria é entrar na comunidade, nas favelas brasileiras, né? Em áreas que são regularizáveis, áreas já regularizadas, levando o banheiro. E já que a gente está indo até a casa da família construir um banheiro novo ou reformar o banheiro que está precário, a gente aproveita e também trata de outras inadequações habitacionais nas periferias do Brasil, reformando um quarto, telhado, ampliando um quarto, muitas vezes uma família grande que precisa de um quarto a mais, com teto até 40 mil reais para beneficiar essa família. Essa família a gente leva dignidade e qualidade de vida. Afinal de contas, ela não tem condição de construir um banheiro aí com recursos próprios.
3: E quem
9: próprios.
3: São essas famílias atendidas pelo Periferia Viva Reformas?
9: São famílias que moram...
3: O banheiro,
9: exatamente, a história do banheiro. São famílias que moram em comunidade... né, mais precária, comunidade sem infraestrutura. Muitas vezes ela tem a casa ali, mas ela não tem o banheiro. São famílias com a renda até R$ 2.850. E a gente, pensando numa lógica de levar esse banheiro para essas famílias, a gente, de forma plausível, a gente pensou especial assim, ter um diálogo com a comunidade. Como é que a gente traz um diálogo com a comunidade? Com as representações dos territórios periféricos, para que essas representações que já dialogam com a comunidade, sabem as necessidades, possam estar fazendo essas propostas e levando aí esses projetos, diagnosticando o que é necessário para poder levar o banheiro para essas comunidades, né?
2: Então, ministro, como é que vai funcionar essa relação, né, com as famílias atendidas? São esses agentes, essas organizações da sociedade civil que vão contratar as reformas em vez das famílias?
9: Os agentes comunitários, que são as entidades sem fins lucrativos, os movimentos, as associações que representam a comunidade, elas fizeram propostas para a gente, o Ministério das Cidades, e essas propostas para levar o banheiro para cada família aí que está no levantamento lá das famílias que precisam dentro daquela comunidade de um banheiro novo. E claro que nesse diagnóstico que ela vai fazer, ela vai propor uma Mariana. Mariana, ela precisa do banheiro, só que a casa da Mariana está com o telhado furado. Então a gente precisa também recompor o telhado da Mariana. A Mariana, a gente resolve com o telhado, mas o Luciano tem uma situação que tem infiltração na parede. Ou seja, além de reformar o banheiro do Luciano, eu aproveito, já que a entidade organizadora já está lá e diagnosticou que tem uma infiltração na sua parede, aproveita também para resolver essa infiltração na sua parede, com um teto até 40 mil reais.
3: Mas são essas entidades, essas organizações, elas é que vão contratar e oferecer a reforma para as pessoas?
9: Exatamente.
3: Ou elas só vão indicar quem é e a família que vai receber o dinheiro para a reforma e cuidar da reforma?
9: Essas entidades, elas fizeram a proposta, a gente vai contratar e transferir o recurso para essas entidades vão fazer os projetos para cada casa, do que a casa necessita, se é o banheiro com infiltração, para resolver a infiltração, se é o banheiro para resolver o telhado, e a entidade que vai executar a obra. Aí a relação da família é com a entidade.
3: E as famílias podem fazer reformas, como você disse, até 40
9: mil reais,
3: né? O que está incluído nessa previsão de orçamento? Qual vai ser a contrapartida também dessas famílias?
9: As famílias vão pagar apenas até 1%, porque 40 mil reais é o teto máximo. Então, assim, se uma família fizer uma reforma de 30 mil reais, ela vai pagar 300 reais. É um valor único que vai dar o benefício dela, além de ter um banheiro novo, ela poder também ter alguns outros tipos de reforma na casa dela. A exemplo do que eu dei aqui para o Luciano, a questão de resolver infiltração, de resolver o telhado, de resolver algum problema na janela.
10: E aí está incluído tudo, né? A mão de obra.
9: Exatamente, mão de obra, material e tudo mais.
2: E como é que as famílias se candidatam ao programa, ministro? Elas devem procurar os agentes promotores, devem fazer algum tipo de cadastro junto ao governo?
9: Quando a entidade fez essa proposta para o governo federal, para o Ministério das Cidades, ela já tinha mapeado qual o bairro, qual é a comunidade que ela vai atuar, né? E claro que tem uma organização dessa demanda para levantar agora a necessidade de cada família, ir casa a casa, né? Pegar certinho o nome, verificar todo o imóvel, o que ele precisa, além do banheiro, vamos checar aqui o telhado, precisa ajustar o telhado, precisa ajustar o piso. Mas essa comunidade, ela está de antemão mapeada para que agora a gente possa contratar essas obras e executar a reforma desses banheiros.
10: Ministro, o senhor começou falando, então, que a gente tem o Minha Casa Minha Vida para oferecer casa para quem não tem. O Reforma Casa Brasil para oferecer melhorias em casas que precisam de adequações, e o Reforma, eu preferia Viva Reformas, então, para oferecer esse tipo de necessidade mais básica, mais premente. Vamos falar do Reforma Casa Brasil agora, porque ele é um pouco diferente. Eu queria que o senhor explicasse a diferença entre ele e esse programa lançado agora, e que tipo de melhorias podem ser feitas pelo Reforma Casa Brasil.
9: Certo, então vamos lá. Como eu estava falando, o programa Minha Casa Minha Vida, ele foca na habitação, para quem não tem. O programa Periferia Melhoria, a gente vai nos bairros periféricos, os bairros mais simples, carentes, né? Pessoas extremamente carentes, que a gente resolve, e que não tem condição de pegar um financiamento, não tem condição de fazer um banheiro com recursos próprios. No caso do Reforma Casa Brasil, a gente potencializa resolver questões de inadequações em moradias para aquela família com renda até 13 mil, que pode acessar o crédito, um financiamento, com a taxa de juros de 0,99%, com um empréstimo máximo e um valor para financiar de até 50 mil reais, e que ela pode estar reformando um quarto, ampliando um quarto, reformando o banheiro que ela já tem, reformando o telhado, fazendo instalação elétrica, hidráulica, e dando uma melhor qualidade para a sua casa.
10: Às vezes ampliando também.
9: Às vezes ampliando. A gente tem cerca de disponível para o programa Reforma Casa Brasil cerca de 30 bilhões de reais. Para o programa Periferia Melhoria, que a gente falou agora há pouco, a gente selecionou 9 mil moradias e a gente potencializou, na verdade, esse 9 mil, desculpe, 9 mil era a meta, e a gente triplicou, foi para 30 mil. Mas são formas de atender a população brasileira, aquelas famílias que mais precisam, cada qual de acordo com sua necessidade. Para quem não tem casa, programa Minha Casa Minha Vida. Para quem tem sua habitação e precisa resolver uma adequação, o Reforma Casa Brasil. E para quem realmente é uma família extremamente carente, a gente chegar com Periferia Melhoria.
2: O senhor fez referência às faixas e aos valores que podem ser financiados neste programa. Esses valores podem ser financiados, dependem da faixa de renda da pessoa ou do custo da reforma que ela quer fazer?
9: Como nessa situação nós estamos falando de um financiamento, então, vai ser feita uma análise de crédito, de capacidade dessa família, de pegar um empréstimo. Claro que um empréstimo é com a taxa menor que 1%, então a taxa facilitada, que ela traz mais famílias para o programa. Ela é mais atrativa e ela oportuniza a família aí a poder, de fato, estar melhorando sua unidade habitacional, sua moradia, com as reformas que a gente falou aqui agora há pouco, né?
10: E o programa aceita pessoas que estiverem com o nome sujo, negativado por dívida, como cartão de crédito, por exemplo, cheque especial?
9: Numa situação dessa, que é uma análise de crédito, Mariana, assim, então é importante que as pessoas vão ter que reunir as documentações, né, os documentos com prova em renda e tudo, para que seja feita uma avaliação aí pelo agente financeiro e ela possa estar acessando um financiamento com a taxa facilitada pelo governo do Brasil, pelo governo do presidente Lula, né?
2: Ok, nós conversamos com o ministro das Cidades, Vladimir Lima. Muito obrigado, ministro, por sua entrevista aqui à Voz do Brasil.
9: Obrigado, pessoal.
10: Iniciativas para fortalecer a cultura popular no país.
2: O governo do Brasil entregou hoje 90 equipamentos culturais itinerantes que podem ser adaptados para bibliotecas, estúdios e oficinas de cinema.
10: A entrega foi feita durante a sexta Teia Nacional dos Pontos de Cultura, que contou com a participação do presidente Lula.
11: Um desfile de estandartes representando os estados brasileiros marcou a abertura da Sexta Teia Nacional dos Pontos de Cultura em Aracruz, no Espírito Santo. Depois de um intervalo de 12 anos, o evento foi retomado, reunindo agentes culturais, coletivos, mestres e mestras das culturas populares, povos tradicionais, representantes da sociedade civil e gestores públicos. A iniciativa faz parte do Cultura Viva, programa criado há 22 anos para movimentar o setor. A ministra da Cultura, Margarete Menezes, destacou os avanços do setor nos últimos 3 anos.
12: Tem em torno de 400 milhões sendo aplicados por ano na produção cultural de base comunitária. E nós passamos nessa gestão para 23.121 iniciativas fomentadas até agora.
11: Durante o evento foram distribuídas placas de identificação aos pontos de cultura. Todos os mais de 16 mil pontos certificados em todo o país vão receber o material. Uma outra entrega feita em Aracruz foi a de 90 unidades dos Movicéus. Os Movicéus são equipamentos culturais itinerantes, adaptados com biblioteca, estúdio audiovisual, recursos tecnológicos, material para oficinas e cinema ao ar livre. Essa estrutura permite que municípios desassistidos possam ter acesso a atividades culturais. O presidente Lula destacou a importância do investimento em cultura.
13: O investimento em cultura movimenta uma indústria potente, estimula a economia, transforma vidas e cidades. Por isso, a cultura será sempre prioridade no nosso governo. Contará sempre com políticas públicas capazes de ajudá-la a exercer todo o seu potencial simbólico e econômico.
11: Para celebrar a cultura nacional, foram assinadas portarias que regulamentam a Rede Nacional de Mestras e Mestres das Culturas Tradicionais e Populares e o Programa Festejos Populares do Brasil. Também foram assinados o Decreto de Renovação do Conselho Nacional de Política Cultural e o Decreto que cria a Política Nacional para as Culturas Tradicionais e Populares. De Aracruz, no Espírito Santo, Luana Cari.
2: Também em Aracruz, o presidente Lula entregou 12 micro-ônibus do programa Agora Tem Especialistas Caminhos da Saúde e 11 vans do Programa Especial de Saúde do Rio Doce.
3: Os micro-ônibus são equipados com ar-condicionado e plataformas de acessibilidade e beneficiam 12 municípios capixabas.
2: Eles vão fazer o transporte sanitário seguro e gratuito de pacientes do SUS que precisam se deslocar para outras cidades para realizar consultas, exames, tratamentos especializados e procedimentos de média e alta complexidade.
3: Já as vans foram entregues para 11 municípios e serão utilizadas no transporte de pacientes para consultas, procedimentos e cirurgias fora do domicílio.
2: Seja como transporte de pessoas ou movimentação de cargas, as hidrovias do Brasil funcionam como principal acesso em diversas regiões.
3: E hoje o governo fez um balanço de ações desenvolvidas pela Secretaria Nacional de Hidrovias e Navegação, criada há 2 anos.
4: Mais hidrovias para transporte de pessoas e produtos pelo país. Essa é uma das metas alcançadas pelo Ministério de Portos e Aeroportos. Esse modal cresceu mais de 12% entre 2024 e 2025. O ministro da pasta, Tomé Franca, ressaltou as vantagens que esse tipo de transporte oferece.
14: Que as hidrovias é um caminho seguro para que a gente possa reduzir o custo logístico, que a gente possa fazer a integração do desenvolvimento regional. Nós vivemos num país que são vários Brasis e as regiões do Nordeste, do Norte, da Amazônia, ela precisa das hidrovias para o seu desenvolvimento. E finalmente um transporte que é sustentável, um transporte que preserva o meio ambiente.
4: O Ministério de Portos e Aeroportos apresentou também um planejamento que prevê leilões para concessão de 6 hidrovias no primeiro semestre de 2027 em diferentes regiões do país. Entre os trechos incluídos no plano estão os rios Paraguai, Madeira, Tocantins e Tapajós. Já no segundo semestre deste ano, está previsto o leilão de concessão de um trecho do São Francisco. O secretário nacional de Hidrovias e Navegação, Otto Bourlier, destaca que as hidrovias devem ajudar a vida de quem vive perto dos rios.
15: Ribeirinhos, pescadores, indígenas, ou seja, a população que muitas vezes não tem acesso de forma em longo prazo de serviços públicos. Então é uma agenda de Estado que a gente está iniciando agora, em que a gente vai trazer ganhos sociais, ganhos logísticos e ganhos ambientais.
4: Desde 2023, 1 bilhão e 500 milhões de reais foram investidos para fortalecer a navegação no país. Só neste ano, a previsão é de um investimento total que supera R$500 milhões. Com locução de Raquel Mariano, reportagem Márcia Fernandes.
2: De janeiro a abril deste ano, o Brasil registrou a melhor movimentação da história nos aeroportos, ultrapassando os 44 milhões de passageiros.
3: Um crescimento de 7,6% na comparação com o mesmo período do ano passado.
2: A aviação doméstica com voos pelo país registrou mais de 33 milhões de viajantes.
3: De acordo com o Ministério do Turismo, o fortalecimento de destinos domésticos contribui para o cenário.
2: E essas foram as notícias do Governo do Brasil.
3: Uma realização da Secretaria de Comunicação Social da Presidência da República.
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3: Fique agora com as notícias do Poder Judiciário e do Congresso Nacional. Boa noite.
2: Boa noite para você e até amanhã.
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18: STF valida lei que reduziu área protegida no Pará para viabilizar ferrogrão.
19: STJ identifica tentativas de fraude com comandos ocultos em petições e determina a apuração dos casos.
18: Presidente do TSE defende a atuação contra o uso abusivo da inteligência artificial nas eleições.
19: Boa noite, eu sou Marcela Luiza.
18: E eu sou Walter Lima.
19: O Supremo Tribunal Federal declarou constitucional a lei que autorizou a redução de área protegida no Pará para viabilizar a construção da Ferrogrão, ferrovia projetada para ligar o norte do país ao Mato Grosso.
18: A ação foi apresentada pelo PSOL contra uma lei de 2017. A legenda sustentava que a Constituição exige a edição de lei formal para a redução de áreas protegidas.
19: No julgamento, prevaleceu o entendimento do relator ministro Alexandre de Moraes. Segundo ele, não houve irregularidade no processo legislativo, nem retrocesso ambiental, já que a construção da ferrovia continua condicionada à obtenção de todas as licenças solicitadas pelos órgãos competentes.
18: O plenário também aderiu à proposta de autorizar o Poder Executivo para compensar por decreto a área de retirada do parque.
19: STJ detecta uso de prompt injection em processos e anuncia medidas de segurança e responsabilização dos envolvidos.
18: O mecanismo tenta manipular sistemas de inteligência artificial por meio de comandos invisíveis inseridos em documentos judiciais. Tiago Gomide.
20: O Superior Tribunal de Justiça informou ter identificado petições com técnicas de prompt injection usadas para enganar modelos de inteligência artificial com comandos ocultos. Segundo o presidente da corte, ministro Herman Benjamin, o sistema STJ Logos possui barreiras de segurança capazes de neutralizar as tentativas de fraude. O tribunal determinou que os casos sejam certificados nos autos e anunciou a instauração de inquérito policial e procedimento administrativo para apurar responsabilidades criminais e disciplinares de advogados e escritórios eventualmente envolvidos.
19: Presidente do TSE defende a atuação contra o uso abusivo da inteligência artificial nas eleições.
18: A declaração do ministro Nunes Marques foi feita durante a abertura do seminário Seta Debate. Mariana Fabre.
21: O presidente do TSE, ministro Nunes Marques, afirmou que o uso de inteligência artificial para enganar eleitoras e eleitores ou para atacar o sistema eleitoral não deve ser tolerado. Para ele, o avanço tecnológico que interfere na vontade popular deve ser respondido com inteligência democrática. O ministro lembrou que o uso irregular de IA que viole as normas eleitorais pode ser enquadrado como uso indevido dos meios de comunicação e até como abuso de poder político ou econômico.
19: Moradores da Ilha do Marajó recebem serviços básicos de cidadania.
18: Esse foi o quarto dia de itinerância da Justiça do Trabalho. Luma Soares.
0: Movimentação intensa aqui em Breves, escolas lotadas e pátios cheios de moradores em busca de justiça, cidadania e saúde. Mesmo na reta final, as ações da Justiça do Trabalho não param. Hoje, o TRT da 8ª Região deu curso de Libras para profissionais de instituições públicas e inaugurou uma biblioteca temática com doação de livros infantis. O Mutirão do Justiça Itinerante é coordenado pelo CNJ com mais de 50 entidades parceiras. Os atendimentos gratuitos em Breves, Portel e Melgaço vão até amanhã, sexta-feira, dia 22.
19: Após a ação do MPF e de órgãos parceiros, IBGE lança censo da população em situação de rua em Belém, no Pará.
18: Os dados vão servir para a criação de políticas públicas para essa população. Tatiana Castro.
21: Segundo dados do CadÚnico contabilizados até 2025, em Belém existem 1.952 pessoas em situação de rua. No entanto, por estarem desvinculados da rede assistencial básica, uma grande parcela desses cidadãos sequer constava nos registros oficiais da Prefeitura. Após a ação do MPF e de órgãos parceiros, o IBGE lançou o portal oficial da pesquisa, que vai reunir os dados coletados.
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19: Uma boa noite.
18: E até amanhã.
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22: Eu sou Paula Groba.
23: E eu sou Ricardo Nakaoka.
22: E estes são os destaques de hoje do Jornal do Senado, que começa agora.
23: Congresso derruba vetos e libera recursos federais para pequenos municípios endividados com a União.
22: Sugestão legislativa prevê isenção de imposto de renda para militares.
23: Chega ao Congresso medida provisória que cria crédito de 30 bilhões para taxistas e motoristas de aplicativo trocarem de carro.
22: Boa noite.
23: Boa noite.
22: O Congresso derrubou os vetos do presidente Lula que impediam municípios com até 65 mil habitantes, mesmo endividados com a União, de receber recursos federais.
23: Com a decisão, essas cidades voltam a ter acesso a verbas de programas do governo e de emendas parlamentares. Os detalhes com o repórter Márcio Maturana.
24: Municípios com até 65 mil habitantes que estejam inadimplentes com a União poderão firmar convênios e receber recursos federais por meio de programas e emendas parlamentares. Isso porque senadores e deputados derrubaram os vetos do presidente Lula a quatro dispositivos da Lei de Diretrizes Orçamentárias, em sessão conduzida pelo presidente do Congresso, Davi Alcolumbre.
25: Vossas Excelências sabem que cerca de 90% dos municípios brasileiros, exatamente 92%, possuem menos de 165 mil habitantes. Também é do conhecimento de Vossas Excelências e de todos que o atual quadro de desafios orçamentários e fiscais que as prefeituras por todo o país têm enfrentado para implementar políticas públicas e, por isso, neste cenário, esta sessão congressual, com esta pauta previamente estabelecida, esta deliberação é de extrema importância para que os pequenos municípios brasileiros possam ter acesso aos convênios.
24: Segundo Davi, a medida pode beneficiar mais de 3 mil municípios brasileiros. Ele disse que a derrubada desses vetos atende a um pedido de prefeitos feito durante a 20ª Marcha à Brasília em defesa dos municípios.
22: E pedidos pela instalação da CPMI do Banco Master marcaram a sessão do Congresso Nacional nesta quinta-feira. Parlamentares da base e da oposição defenderam a investigação de negociações suspeitas envolvendo a instituição financeira.
23: O presidente do Congresso, Davi Alcolumbre, afirmou que a leitura dos requerimentos para a criação de CPMIs é prerrogativa da presidência, conforme o regimento do Senado.
5: Ele destacou que a sessão foi convocada para analisar vetos presidenciais relacionados a repasses a municípios inadimplentes.
25: Em resposta à questão de ordem levantada por vários parlamentares na sessão do Congresso de hoje, que requereram a leitura do requerimento de criação da Comissão Parlamentar Mista de Inquérito, a presidência esclarece que as matérias do expediente serão objeto da leitura a juízo do presidente. Portanto, o momento da leitura é um ato discricionário da presidência da mesa do Congresso Nacional.
22: A Comissão de Educação do Senado debateu os impactos da militarização das escolas públicas brasileiras.
5: Pesquisadores, representantes de entidades educacionais e estudantes criticaram a presença de agentes militares na gestão escolar e defenderam mais investimentos em políticas educacionais. Repórter Henrique Nascimento.
6: Segundo os participantes, ainda não existem evidências conclusivas de que a militarização melhore o desempenho escolar. A presidente da Comissão de Educação, senadora Tereza Leitão, do PT de Pernambuco, afirmou que especialistas defendem avaliações mais rigorosas sobre os impactos pedagógicos e sociais das escolas cívico-militares.
7: Há um conjunto de setores e segmentos da sociedade que tem alertado para a ausência de evidências conclusivas que associem a militarização à melhoria consistente da aprendizagem, defendendo avaliações rigorosas sobre seus efeitos pedagógicos, sociais e financeiros.
6: O professor da USP, Salomão Barros Ximenes, afirmou que entidades ligadas à ONU demonstram preocupação com esse modelo.
8: Todos condenam o Brasil pelo processo de expansão da militarização. Na verdade, nos dá vergonha, né? Essa é a verdade. Nos dá vergonha que o Brasil esteja se inserindo gradativamente num rol bastante pequeno de países que militarizam escolas como política institucional.
6: O tema também está em debate no Senado. Projetos em análise pelos senadores defendem o fortalecimento das escolas cívico-militares e a criação de uma frente parlamentar sobre o tema.
22: E militares das Forças Armadas podem ganhar isenção do imposto de renda.
5: Uma sugestão legislativa aprovada pela Comissão de Direitos Humanos e Legislação Participativa avançou no Senado com essa proposta. Repórter Rodrigo Rezende.
9: Uma sugestão legislativa que será agora analisada no Senado como projeto de lei isenta os militares do pagamento do imposto de renda. O relator da sugestão na Comissão de Direitos Humanos e Legislação Participativa, senador Hermes Klan, do PL de Santa Catarina, afirmou que os militares merecem o benefício pelas condições diferenciadas do trabalho.
10: O militar não cumpre jornada de trabalho ordinária, não percebe horas extras nas mesmas bases dos seletistas e estatutários civis, não tem direito de greve, está sujeito a regime disciplinar próprio que pode importar privação da liberdade e pode ser convocado a qualquer tempo para o cumprimento da missão.
9: O projeto também beneficiaria os militares das chamadas forças auxiliares, como bombeiros e policiais militares estaduais e distritais. De acordo com a Hermes Klan, os efeitos financeiros da medida deverão ser debatidos nas comissões temáticas do Senado.
22: A Comissão de Assuntos Sociais aprovou a inclusão da vacina nonavalente contra o HPV no Calendário Nacional de Imunização do SUS.
5: Essa vacina amplia a proteção contra o câncer de colo de útero e diversos outros tipos da doença. Repórter Patrícia Oliveira.
26: A proposta amplia a cobertura vacinal contra o HPV, o papiloma vírus humano, que está relacionado principalmente a casos de câncer de colo do útero, além de diversos tumores nas regiões genitais. O Programa Nacional de Imunizações já oferece a quadrivalente, que protege contra quatro subtipos do HPV. A inclusão da vacina nonavalente busca aumentar essa proteção. A autora do projeto, a senadora doutora Eudócia, do PSDB de Alagoas, afirmou que a implementação da vacina pelo SUS custará menos ao governo federal do que as despesas com a doença.
27: Enquanto que a quadrivalente protege a mulher 70%, contra o vírus HPV, a nonavalente protege 90%. Nós iremos economizar 3,8 bilhões de reais em um único ano, porque nós não teremos as mulheres com câncer de colo de útero.
26: Se não houver pedido para votação no plenário, a matéria segue para a Câmara dos Deputados.
22: E motoristas de táxi e de aplicativos poderão ter acesso a uma nova linha de crédito para trocar de carro ou comprar o primeiro veículo próprio.
5: O Congresso Nacional vai analisar a medida provisória que destina 30 bilhões de reais
2: ao financiamento de automóveis de até R$150 mil, com critérios de sustentabilidade ambiental, social e econômica. Repórter Alexandre Campos.
3: Pelo texto da MP editada pelo Executivo, os beneficiários terão carência de 6 meses para o início do pagamento das prestações e de 6 anos para quitar o empréstimo. Os juros serão diferenciados para as mulheres de 11,5% ao ano, enquanto que para os homens de 12,6%. O governo vai destinar R$30 bilhões para o programa e exigir das montadoras que a ele aderirem a obrigação de conceder um desconto mínimo de 5% para os motoristas. Ao lembrar que depois da pandemia muitas pessoas optaram por se deslocar por meio de transporte individual compartilhado, o senador Rogério Carvalho, do PT de Sergipe, elogiou a iniciativa do governo.
4: O governo acerta ao atender milhões de trabalhadores brasileiros e brasileiras que trabalham nesta área, dando uma condição semelhante a outros trabalhadores e outros segmentos da economia que têm acesso a crédito, que têm estímulo para poder melhorar a sua condição de trabalho e melhorar a sua renda.
3: Também do PT, o senador Camilo Santana, representante do Ceará, lembrou que a MP vai beneficiar ainda os motoristas que, por não terem carro próprio, alugam veículos para transportar os passageiros pelas ruas do Brasil.
11: A iniciativa pode beneficiar cerca de 1,4 milhão de trabalhadores brasileiros, homens e mulheres que acordam cedo, enfrentam trânsito, insegurança, jornadas exaustivas e que muitas vezes comprometem boa parte da renda no aluguel de um carro para poder trabalhar.
3: De acordo com a medida provisória, quem aderir ao programa poderá incluir no valor das prestações os gastos com seguro e equipamento de segurança do veículo, desde que não ultrapassem 10% do valor do carro. Antes de ser votada pelos plenários da Câmara dos Deputados e do Senado, a MP será discutida por uma comissão mista de deputados federais e senadores.
2: Com edição de Paula Groba e trabalhos técnicos de João Lira, o Jornal do Senado fica por aqui. Acompanhe agora as notícias da Câmara dos Deputados. Boa noite.
22: Boa noite e até amanhã.
12: Jornal Câmara dos Deputados. Congresso derruba veto que proíbe a repasse a municípios inadimplentes.
13: Deputados tornam crime o aumento abusivo de preços dos combustíveis.
12: Hugo Mota destaca a atuação da Câmara no enfrentamento ao feminicídio.
13: Plenário muda regras para atuação dos órgãos de fiscalização ambiental.
12: Boa noite. Os deputados aprovaram um projeto que altera a legislação ambiental para impedir a suspensão de empreendimentos rurais sem notificação dos órgãos de fiscalização. Saiba mais detalhes sobre a proposta com o repórter Antônio Vital.
14: O plenário da Câmara aprovou o projeto que altera a lei dos crimes ambientais para proibir o embargo de empreendimentos rurais com base exclusivamente em ferramentas de detecção remota, como imagens de satélite que apontem desmatamento. O projeto apresentado pelos deputados Lúcio Moschini, do PL de Rondônia, e Zé Adriano, do PP do Acre, estabelece novas regras para a atuação dos órgãos de fiscalização ambiental. Na prática, antes da aplicação de medidas mais severas, como embargos ou paralisação de atividades, o autuado deverá ser notificado e ter prazo razoável para apresentar esclarecimentos quanto à infração tiver sido identificada apenas por monitoramento remoto. O texto aprovado também determina que, se for constatado dano ambiental, a fiscalização poderá adotar medidas administrativas cautelares para impedir o agravamento desse dano ou para garantir a recuperação ambiental. Mas essas medidas não poderão ser utilizadas para antecipar punições aos empreendimentos. Relatora da proposta, a deputada Marussa Boldrin, do Republicanos de Goiás, argumentou que a proposta fortalece o direito à ampla defesa e ao contraditório, sem retirar o poder de fiscalização dos órgãos ambientais. Para ela, imagens de satélite não podem substituir o direito de defesa e até fumaça de fogão a lenha pode ser confundida com queimada. O autor da proposta, Lúcio Moschini, disse que o objetivo é apenas garantir o direito de defesa antes do embargo do empreendimento.
15: Nós queremos que o satélite continue fiscalizando, sim. Antes, porém, que dê o direito de defesa ao produtor rural. Detectou? Perfeitamente. Então notifique o produtor. O ônus da prova hoje é todo do produtor. O satélite não sabe se você tem uma licença de desmatamento. O satélite não sabe se houve uma tempestade e caiu uma árvore, mas o que o satélite faz, através de IA, é embargar.
14: A deputada Marina Silva, da Rede de São Paulo, ex-ministra do Meio Ambiente, disse que o projeto dificulta medidas imediatas de proteção em áreas remotas e pode colocar fiscais de órgãos ambientais em risco.
0: O que estão querendo é voltar ao tempo da impunidade. Não é para corrigir injustiça. Injustiça é expor o fiscal do IBAMA, do ICMBio, aí para uma operação corpo a corpo e ser recebido com bala por pessoas que invadem, que fazem grilagem em terra pública, em terra indígena, em área do governo federal. Isso sim é injustiça. A justiça é usar a tecnologia.
14: O projeto que proíbe o embargo de empreendimentos rurais com base apenas em infrações detectadas por imagens de satélite seguiu para análise do Senado. Da Rádio Câmara de Brasília, com informações de Daniela Lessa, Antônio Vital.
1: Nilton Tato, do PT de São Paulo, critica iniciativas apoiadas pela Frente Parlamentar da Agropecuária. Ele afirma que os projetos defendidos

0: dos Deputados aprovou a medida provisória que altera as regras de atualização do piso salarial nacional dos professores da educação básica pública. A partir da medida, o piso salarial dos professores do magistério passou a ser de R$ 5.130 para professores com formação em nível médio. Antes da medida provisória, o aumento anual do piso era calculado com base no crescimento do valor anual por aluno do Fundeb. Segundo o governo, esse modelo gerava distorções, porque dependia apenas da variação do valor mínimo por aluno definido nacionalmente. Com a medida provisória, o reajuste passará a considerar a inflação do ano anterior, medida pelo INPC, somada a 50% da média de crescimento real das receitas do Fundeb nos últimos 5 anos. Segundo o Ministério da Educação, pela regra antiga, o reajuste de 2026 seria de apenas 0,37%. Já com a nova fórmula, o aumento ficará em 5,4%, com ganho real acima da inflação. Relatora da proposta, a senadora professora Dorinha Seabra, do União Brasil de Tocantins, argumentou que a medida busca garantir valorização dos profissionais da educação sem provocar mudanças bruscas nas contas de estados e municípios. Outra mudança aprovada amplia o alcance da política para incluir professores contratados por tempo determinado, ponto defendido pela deputada Maria do Rosário, do PT do Rio Grande do Sul.
1: Não há professores de primeira ou de segunda categoria na escola. Nós queremos concursos públicos, mas ao mesmo tempo reconhecemos que ao longo dos últimos anos, praticamente 50% do efetivo dos educadores e educadoras das escolas públicas são de professores com contrato emergencial.
0: O deputado Wildo Rocha, do MDB do Maranhão, destacou que a proposta iguala a remuneração de professores do ensino infantil e fundamental.
2: Isso aqui agora, os professores do magistério serão tratados todos iguais, professor do ensino infantil, professor do ensino fundamental, todos serão tratados igualmente. Agora, até mesmo os professores contratados por tempo determinado. Todos terão o mesmo piso salarial.
0: O deputado Kim Kataguiri, do Missão de São Paulo, votou contra a proposta, argumentando que o atual piso salarial do magistério ainda não é pago corretamente em muitos municípios.
3: Que os tribunais de contas apontam que mais de 80% já não paga o piso atual. Aí o Congresso Nacional, sem fazer nenhum sacrifício próprio, porque dinheiro não falta, o que falta é cortar na carne do próprio Congresso, dos privilégios, inclusive dos próprios parlamentares, para de fato ter esse recurso para os municípios e para os estados.
0: A medida provisória que altera as regras do piso salarial nacional dos professores da educação básica seguiu para análise no Senado. Da Rádio Câmara de Brasília, Daniele Lessa.
4: Segurança Pública. Paulo Marinho Júnior, do PL, critica a situação da segurança pública em Caxias, apontada por ele como a cidade mais violenta do Maranhão. O deputado questiona a ausência de representantes do Judiciário, do Ministério Público e da Polícia Federal em audiência pública realizada no município sobre o tema.
5: Paulo Marinho Júnior afirma que agentes de outros estados têm sido mais eficientes no combate ao crime do que as forças de segurança do Maranhão. Ele ainda cobra esclarecimentos sobre denúncias de atuação do crime organizado e a possíveis irregularidades envolvendo agentes públicos de Caxias.
4: Presidência. O presidente Hugo Mota ressaltou a atuação da Câmara com a aprovação de mais de 70 propostas para fortalecer políticas de enfrentamento ao feminicídio e à violência contra as mulheres. A reportagem é de Luiz Gustavo Xavier.
6: O presidente da Câmara, Hugo Mota, destacou que desde a assinatura do Pacto Nacional Brasil contra o Feminicídio, os deputados aprovaram um conjunto de 73 propostas voltadas ao enfrentamento da violência contra a mulher e ao combate ao feminicídio no país. A declaração foi feita durante cerimônia, que marcou 100 dias da iniciativa, ao lado do presidente Luiz Inácio Lula da Silva e de autoridades dos três poderes.
7: O feminicídio é um flagelo que nos envergonha como nação, mas a união entre os poderes demonstrada neste pacto e a determinação do Parlamento brasileiro em legislar com rigor e sensibilidade apontam o caminho para que em um futuro próximo nenhuma cidadã precise temer por sua vida apenas pelo fato de ser mulher.
6: Hugo Mota reforçou que a Câmara tem priorizado medidas de prevenção,

0: proteção e acolhimento às mulheres vítimas de violência. Entre as iniciativas citadas está o programa Antes que Aconteça. A proposta prevê a implantação de salas lilás, casas-abrigo e a atuação de defensoras populares capacitadas em direito das mulheres.
1: A iniciativa contempla a implantação de salas lilás, casas-abrigo e a atuação de defensoras populares, lideranças comunitárias capacitadas em direitos das mulheres. A educação também será um dos pilares desse esforço, porque é assim que transformamos o país, a partir da base.
0: A coordenadora da bancada feminina, deputada Jaque Rocha, do PT do Espírito Santo, destacou os avanços na legislação brasileira, desde a assinatura do Pacto Nacional Brasil de Enfrentamento ao Feminicídio.
2: Para nós é um motivo de muito orgulho nesses 100 dias, mostrar o tamanho da colaboração do Poder Legislativo, também junto aos outros poderes, Poder Executivo e Judiciário, de que nós temos aqui uma bancada comprometida a colocar as mulheres como protagonistas e prioridade.
0: O presidente da Câmara mencionou ainda projetos aprovados recentemente pela Casa, que já se transformaram em lei, como o uso da tornozeleira eletrônica por agressores e a tipificação da violência vicária e do vicaricídio. A Câmara também aprovou a quebra de sigilo bancário em ações de alimentos, quando houver suspeita de ocultação de patrimônio, entre outras propostas. Da Rádio Câmara de Brasília, Luiz Gustavo Xavier.
3: Política. Leonardo Monteiro, do PT de Minas Gerais, registra a cassação do prefeito de Governador Valadares, Coronel Sandro. O deputado afirma que a decisão ocorreu após denúncias de irregularidades em contratos da área da educação, incluindo transporte escolar e aquisição de kits para estudantes.
4: Leonardo Monteiro parabeniza a atuação da Câmara Municipal e de lideranças políticas de Governador Valadares para dar continuidade ao processo. Para o deputado, a votação que resultou na cassação representa um esforço de enfrentamento à corrupção no município mineiro.
5: Votação.
3: Deputados e senadores derrubaram o veto presidencial à proibição de que municípios inadimplentes recebam recursos federais. A repórter Silvia Munhato acompanhou a sessão do Congresso e tem outras informações.
6: O Congresso Nacional derrubou 4 vetos do Executivo à Lei de Diretrizes Orçamentárias de 2026 para permitir repasse de recursos federais para obras de estados e municípios e para convênios com municípios que estão inadimplentes. A sessão também foi marcada por pedidos de parlamentares por uma CPI mista sobre o Banco Master. 2 dispositivos mantidos na LDO prevêem recursos para obras de rodovias estaduais e municipais destinadas à integração de modais de transporte ou escoamento produtivo, e para despesas relativas à malha hidroviária. Mas o Executivo argumentou que os recursos federais não poderiam custear despesas locais. Outro dispositivo permite a doação de bens, valores ou benefícios pela administração pública em período eleitoral, mas o governo federal alegou que a medida é inconstitucional. Também foi mantido o dispositivo que permite convênios com municípios de até 65 mil habitantes que estão inadimplentes. Apesar dos vetos iniciais, vários parlamentares que apoiam o governo declararam que votariam contra apenas o dispositivo sobre doações em período eleitoral. Foi o que disse o deputado Chico Alencar, do PSOL do Rio de Janeiro.
7: Porque ele permite a compra de votos. Na verdade, você poder doar em período eleitoral bens, uma série de equipamentos, utilitários, benesses para a população, significa descumprir a lei eleitoral, que tem essa vedação muito sadia.
6: A deputada Bia Kicis, do PL do Distrito Federal, defendeu a derrubada dos vetos porque eles estariam prejudicando a população.
8: Para impedir o escoamento da produção, para impedir que aquelas pessoas que moram nos rincões mais distantes do nosso país, as pessoas mais simples, pobres, vulneráveis, miseráveis, não tenham acesso à produção.
6: No início da sessão, vários deputados e senadores pediram ao presidente do Congresso Nacional, senador Davi Alcolumbre, do União do Amapá, que lesse requerimentos de abertura de CPIs mistas para investigar denúncias relacionadas ao caso do Banco Master. Um dos que pediu a CPI foi o senador senador Flávio Bolsonaro, do PL do Rio de Janeiro, que aparece em conversas gravadas com o dono do Banco Master, Daniel Vorcaro. Nas conversas, ele busca recursos para o financiamento do filme sobre seu pai, o ex-presidente Jair Bolsonaro.
5: Do outro lado está o filme do presidente Bolsonaro, que recebeu investimento privado de alguém que na época não tinha absolutamente nada que pudesse desabonar a sua conduta, inclusive premiado, as suas empresas premiadas, como exemplos de compliance. Esse lado não tem nada de errado. E é por isso, presidente, que a gente precisa, urgentemente, dessa CPMI.
6: O deputado Lindbergh Farias, do PT do Rio de Janeiro, disse que o senador poderia aproveitar a tribuna para responder os questionamentos sobre sua relação com Vorcaro.
9: O senhor foi visitar ele um dia depois que ele sai da prisão com tornozeleira eletrônica? Quer dizer que não sabia dos envolvimentos dele? Vossa Excelência não sabia da aplicação do Rio Previdência, governado pelo seu partido? No seu estado, pelo PL, Cláudio Castro, 970 milhões.
6: O senador Davi Alcolumbre ouviu as reivindicações, mas indeferiu os pedidos, afirmando que a decisão sobre o aumento da leitura dos requerimentos de CPI é da presidência. Da Rádio Câmara de Brasília, Silvio Minhato.
4: Economia. A Câmara aprovou projeto encaminhado pelo governo que pune com prisão aumento injustificado no preço dos combustíveis. O repórter Antônio Vital acompanhou a votação e tem mais informações.
10: A Câmara dos Deputados aprovou o projeto do governo que prevê pena de 2 a 4 anos de prisão, além de multa, para quem aumentar sem justa causa o preço de combustíveis, considerados bens de utilidade pública. A proposta altera a lei dos crimes contra a ordem tributária, econômica e contra as relações de consumo. O projeto considera sem justa causa o aumento de preços que não tenha relação com a elevação dos custos de produção, distribuição e importação dos combustíveis. As penas poderão ser aumentadas até a metade se o aumento injustificado ocorrer durante calamidade pública ou crise de abastecimento. Para apurar a existência do crime, o Ministério Público deverá firmar acordos de cooperação com o Conselho Administrativo de Defesa Econômica, o CAD. A proposta original do governo previa pena de até 5 anos de prisão, que foi reduzida para 4 pelo relator, deputado Merlong Solano, do PT do Piauí, após negociação com os diversos partidos. De acordo com a justificativa do governo, os combustíveis possuem importância estratégica para o funcionamento da economia e a proposta corrige uma lacuna legal nas relações de consumo. O projeto foi criticado por deputados da oposição. Para o deputado Kim Kataguiri, do Missão de São Paulo, criminalizar o aumento de preços vai provocar desabastecimento de gasolina e óleo diesel. Já o deputado Lafayette de Andrade, do PL de Minas Gerais, diz que já existem instrumentos administrativos para penalizar quem aumentar os preços para ferir a concorrência e o consumidor.
11: Nós entendemos que é um projeto inócuo. Está criando na prática mais uma possibilidade de incriminar posto de gasolina, de prender dono de posto. Hoje, nós já temos um sem número de leis que defende a liberdade econômica, que defende o consumidor, que dá um conjunto de ferramentas para o Ministério Público, para a Polícia Federal, que na prática, no mundo real, no dia a dia, vai chover no molhado, porque as ferramentas já estão aí.
10: O relator Merlon Solano defendeu a necessidade de punir empresários que aumentarem preços sem justificativa. Segundo ele, foram registrados aumentos abusivos e injustificados mesmo depois das medidas adotadas pelo governo desde o início da guerra entre os Estados Unidos e o Irã.
12: A gente está tendo aí um subsídio para o setor de R$3 por cada litro. Ainda assim, se mantiveram os aumentos. Diante deste quadro, da persistência do setor de combustível em elevar seus preços de maneira injustificada, porque o Brasil só consome de gasolina importada 15% de toda a sua demanda. De óleo diesel, a parte importada só chega a 30% de todo o nosso consumo.
10: O projeto do governo, que prevê pena de 2 a 4 anos de prisão para quem aumentar sem justa causa o preço de combustíveis, seguiu para análise do Senado. Da Rádio Câmara de Brasília, Antônio Vital.
3: Transportes. Ricardo Aires, do Republicanos do Tocantins, denuncia a precariedade e a curta durabilidade de pontes estratégicas na região norte. Ele cita como exemplo a ponte sobre o rio Araguaia, que liga seu estado ao Pará, interditada com menos de 15 anos de uso e prejuízo de R$ 76 milhões de reais.
4: Outro caso citado pelo deputado ocorre em Pedro Afonso, onde uma ponte de R$ 100 milhões de reais entregue em 2014, está parcialmente interditada. Ricardo Aires exige a atuação imediata do TCU para investigar os métodos construtivos e o processo de execução dessas obras.
3: Bebeto, do PP do Rio de Janeiro, pede agilidade na remoção de uma torre de energia que, segundo ele, está impedindo o avanço de obras de duplicação na rodovia Presidente Dutra e a construção de um acesso viário na Baixada Fluminense.
4: Bebeto também cobra providências de órgãos reguladores diante do atraso nas intervenções viárias. Além disso, ele defende a continuidade de obras de mobilidade urbana, incluindo a construção de viadutos considerados estratégicos para reduzir congestionamentos.
3: Termina aqui o Jornal Câmara dos Deputados, com trabalhos técnicos de Everson Urani e a apresentação de José Carlos Andrade e Luciana Vieira. Uma boa noite para você.
4: Uma ótima noite. A Voz do Brasil está de volta amanhã.
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0: 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Você é maravilhoso e vale muito mais do que pensa. Por mais que você não acredite, tem alguém que te ama muito e seria capaz de fazer qualquer coisa para te ver bem e feliz. Mantenha-se firme e acredite. Tudo isso uma hora vai passar. Diga sim à vida. Diga sim à vida. Se uma pessoa que você ama anda sempre triste, mas quando questionada sempre diz que está tudo bem, não acredite, pois não está. Não está. Um dia ruim é comum e normal para todo mundo, mas todos os dias não. Insista, conforte, escute e aconselhe. Cada um sente e vive as situações de maneiras diferentes. Diga sim à vida. Diga sim à vida. Diga sim à vida.
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3: Boa noite. Que bom estarmos juntos novamente, unidos em oração. Sinta-se acolhido, acolhida pela nossa equipe franciscana de comunicação. No ar, Espaço Família, e a você, nossa saudação franciscana de paz e bem. Hoje, dia 21 de maio de 2026, quinta-feira, Dia da Língua Nacional. A frase do dia é de Dom Bernardo Schuch. A essência da criação é o próprio Deus. Ele fez tudo para a sua glória. O programa Espaço Família é todo seu. Ele é dividido em salas onde você acompanhará boas conversas, ouvirá boas músicas e estará rezando conosco, e também vamos aprender bons exemplos para o dia a dia. É com essa satisfação que nós abrimos o programa rezando. Nesta quinta-feira, vamos pedir por sabedoria. Por isso, chamamos o Frei Gabriel Vargas.
4: Senhor Deus de bondade, nesta quinta-feira, venho diante de Ti para agradecer pelo bem que todos os dias realizas em minha vida. Muito obrigado pelo ar que respiro, pelo alimento à minha mesa, pelas pessoas que amo. Muito obrigado pela luz que vem do Teu Espírito Santo. Eu Te peço, Senhor, que sempre ilumines meus passos e meus caminhos com o brilho da Tua sabedoria. Dá-me bom senso, lucidez e discernimento para não me entregar a falsas ilusões. Protege a minha família e a todos que eu amo de qualquer erro ou engano. Mostra-me sempre a beleza da Tua verdade e do Teu poder, para que eu possa ser instrumento da sabedoria que vem de Ti. Tudo isso te peço por Jesus Cristo, Teu Filho e nosso irmão, na força e na unidade do Espírito Santo. Amém.
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3: Vamos nos alimentar com um pedacinho do pão da palavra? Quem se alimenta com este pão recebe o sustento para caminhar com firmeza pelas trilhas da fé. Vamos nos alimentar espiritualmente com o pão diário.
6: Olá, bem-vindo à nossa mensagem de esperança e encorajamento, Pão Diário. Hoje eu vou ler o texto de Lisa Saura com o título Estenda a Bondade de Cristo, baseado em Gênesis capítulo 33, entre os versículos 1 e 11. Bondade ou vingança? Isaías foi atingido na cabeça por um arremesso durante um jogo de beisebol em um campeonato local. Ele caiu no chão segurando a cabeça. Felizmente, o capacete o protegeu de ferimentos graves. Quando o jogo voltou, Isaías notou que o arremessador estava abalado pelo erro, não intencional. Então, ele reagiu tão extraordinariamente que o vídeo desta ação viralizou. Isaías caminhou até o arremessador e deu-lhe um abraço acolhedor, garantindo a ele que estava bem. Numa situação que poderia resultar em briga, Isaías escolheu a bondade. No Antigo Testamento, vemos Esaú fazer algo parecido, mas muito mais difícil, ao abandonar seus planos de vingança contra seu irmão gêmeo enganador, Jacó. Quando Jacó voltou para casa após 20 anos no exílio, Esaú escolheu a bondade e o perdão em vez de vingança contra quem o prejudicara. Quando o viu, Esaú correu ao encontro de Jacó e o abraçou, de acordo com Gênesis capítulo 33, versículo 4. Esaú aceitou o pedido de desculpas de Jacó e demonstrou que estava tudo bem. Quando alguém demonstra remorso por erros cometidos contra nós, temos uma escolha: bondade ou vingança. Escolher o bondoso acolhimento é seguir o exemplo de Jesus, e é um caminho para a reconciliação. Querido amigo, você foi tratado com bondade após reconhecer um erro? Como demonstrar bondade a outra pessoa hoje? Pense nisso. Eu sou Clarice Fogaça e essa foi a nossa mensagem do dia.
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8: Já estou ouvindo música. Vamos mais perto da Sala da Boa Música para ouvir uma bela canção.

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1: Se uma pessoa que você ama anda sempre triste, mas quando questionada sempre diz que está tudo bem, não acredite, pois não está. Não está. Um dia ruim é comum e normal para todo mundo, mas todos os dias não. Insista, conforte, escute e aconselhe. Cada um sente e vive as situações de maneiras diferentes. Diga sim à vida. Diga sim à vida. Diga sim à vida. Você vale muito. Você é maravilhoso e vale muito mais do que pensa. Por mais que você não acredite, tem alguém que te ama muito e seria capaz de fazer qualquer coisa para te ver bem e feliz. Mantenha-se firme e acredite. Tudo isso uma hora vai passar. Diga sim à vida. Diga sim.

0: Não há coisa melhor do que ouvir um amigo nos dizendo como proceder ou como agir. Uma palavra amiga nos ajuda, nos tira de várias situações. Uma palavra amiga é como uma alavanca para a nossa vida. Vamos parar e ouvir esta palavra com o nosso saudoso Frei Nelson Rabelo.
1: Amigo trabalhador, como sobreviver numa sociedade onde tudo tem seu preço? Até mesmo o que Deus deu a todos gratuitamente, torna-se posse de pessoas e estados. A mentalidade mercantilista vai se passando às novas gerações. É o caso daquele menino de 11 anos. Apresentou uma nota de cobrança à sua mãe. Pelo mato arrancado, R$5. Pela arrumação do quarto, R$10. Pela corrida ao supermercado, R$3. Pela guarda da maninha, R$15. Pela coleta do lixo ao fim do dia, R$7. Total que a mamãe me deve, R$40. A mãe pegou o papel e escreveu atrás: pelos 9 meses de gestação, R$1. Pelas noites sem dormir, R$0. Por todas as mamadas, R$0. Por todos os carinhos, R$0. Pelas suas lágrimas que enxuguei, R$0. Por tudo que ensinei, R$0. Pela comida de cada dia, também, R$0. Total, R$0. O menino leu, ficou sem graça e com um beijão disse à mamãe: mamãe, obrigado. Eu nem teria dinheiro para pagar quanto lhe devo. Foi tiro na mosca. A melhor jogada na vida é saborear a alegria de servir e partilhar sem cobrar. Dizia o mestre: há mais alegria em dar de si do que em receber. Pense nisto. Deus o acompanhe.
0: Nós não somos apenas matéria. Dentro de nós habita um espírito. Este é o centro de nossa espiritualidade. Para fortificar nossa espiritualidade, vamos para a sala da espiritualidade franciscana e ouvir a mensagem desta noite. Paz e bem, Frei Gustavo.
2: Paz e bem, mais uma vez juntos em nossa sala da espiritualidade franciscana, aqui no programa Espaço Família. Juntos mais uma vez em nosso programa de rádio, seu companheiro de fim de noite, hora tão importante do dia em que você está prestes a desfrutar de um justo e merecido descanso, ou você que está trabalhando, está aí a postos para mais uma jornada de trabalho noturno. Estamos aproveitando este espaço bonito, bem preparado da nossa sala da espiritualidade franciscana para conversar sobre os santos e santas da família franciscana. Estamos tendo como base o Santoral Franciscano, um livro litúrgico que traz um breve histórico dos santos e orações que podem ser utilizadas para celebrarmos a memória desses seguidores e seguidoras de São Francisco de Assis que receberam da Igreja o reconhecimento e a honra dos altares. Hoje nós vamos conhecer São Tomás Plátide de Core. Ele nasceu em Core no dia 4 de junho de 1655, filho da família dos Plátide, simples agricultores. Com 22 anos entrou na Ordem dos Frades Menores, no convento de Orvieto. Ordenado sacerdote, dedicou-se com tal empenho à pregação da palavra de Deus que foi chamado de apóstolo do Sublacense, região em que prevalentemente exercitou seu ministério. O seu nome está ligado, sobretudo, à fundação dos conventos de retiro, chamados eremitérios, de Belegra e de Palombara Sabina, dos quais foi repetidamente superior. Foi para muitas pessoas mestre de santidade e diretor espiritual. Embora ornado por Deus com tantos dons sobrenaturais, foi frequentemente submetido a tentações, aridez de espírito, incompreensões e sofrimentos de toda espécie, que ele suportou sempre com invicta paciência. Ele morreu no eremitério de Belegra, no dia 11 de fevereiro de 1729. Foi beatificado por Pio V, no dia 3 de setembro de 1786, e canonizado por São João Paulo II, no dia 29 de novembro de 1999, o dia em que sua memória é celebrada, 11 de janeiro de cada ano. Ó Deus, inspirastes o bem-aventurado Tomás de Core a procurar-vos na solidão e a nutrir uma profunda e especial caridade para com o próximo. Concedei-nos a seu exemplo estar de tal modo voltados à contemplação dos bens do céu, que permaneçamos igualmente atentos às necessidades dos irmãos. Por nosso Senhor Jesus Cristo, vosso Filho, na unidade do Espírito Santo. Amém. São Tomás Platini di Core, rogai por nós. Muito, muito obrigado pela sua atenção, pela sua fidelidade em nos acompanhar e em frequentar nossa sala da espiritualidade franciscana. Um grande abraço, até o próximo programa. Paz e bem.
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1: Se uma pessoa que você ama anda sempre triste, mas quando questionada sempre diz que está tudo bem, não acredite, pois não está. Não está. Um dia ruim é comum e normal para todo mundo, mas todos os dias não. Insista, conforte, escute e aconselhe. Cada um sente e vive as situações de maneiras diferentes. Diga sim à vida. Diga sim à vida. Diga sim à vida. Você vale muito. Você é maravilhoso e vale muito mais do que pensa. Por mais que você não acredite, tem alguém que te ama muito e seria capaz de fazer qualquer coisa para te ver bem e feliz. Mantenha-se firme e acredite. Tudo isso uma hora vai passar. Diga sim à vida. Diga sim.

0: Como é bom ouvir uma mensagem que nos toca a alma. A palavra dita na hora certa faz um efeito benéfico dentro da gente. Para abrir a sala da mensagem, vamos convidar o Frei Jurandir. Esteja à vontade, Frei Jurandir. O espaço agora é todo seu.
1: O fracasso alheio. O sucesso é o resultado de muito esforço, dedicação, foco e acreditar que é possível para quem não tem medo. O preguiçoso é uma pessoa frustrada, amarga, inconformada com o sucesso dos outros. Toda pessoa frustrada não admite que os outros cheguem ao sucesso. O fracassado tem diferença dos demais. Ele tentou e sabe que não foi dessa vez. Vai sempre correr atrás. Ele não desiste. O preguiçoso, pelo contrário, nunca tentou e nem vai se arriscar. O invejoso, egoísta, sempre vai se sentir mal com o sucesso dos outros. Observe que muitos que chegaram ao sucesso aprenderam a ter um coração generoso. A generosidade é tão importante na vida que até Jesus faz elogios nas linhas e entrelinhas do Evangelho. Quem se sente vitorioso precisa ter um coração solidário, aberto, prestativo e acolhedor. Essa pessoa passa a pensar também na felicidade dos outros. Dentro de cada pessoa cresce uma luz, mas também tem noite escura. Toda pessoa egoísta se debate na escuridão, tecendo suas próprias prisões. Para sua luz crescer, não precisa apagar a luz dos outros. Para você crescer na vida, não precisa derrubar os outros. Todo mundo tem seu caminho pessoal, mesmo que seja com métodos iguais. Cada pessoa tem seu destino rumo ao sucesso. Quando você vê alguém subindo a escada e escorregar, não vibre com aquela queda. Porque a qualquer momento pode ser você. Se alegre com a alegria dos outros e chore com a miséria dos outros. Quem está subindo pode a qualquer momento também escorregar. Quem se alegra com a miséria dos outros, mesmo que seja feito de aço, os pés sempre serão de barro. Alegrar-se com a desgraça dos outros é ser simplesmente desumano e sem coração, ou coração de pedra. Todo mundo tem potencial e suas fraquezas escondidas no mais profundo do seu inconsciente. Quando você entende isso, vai acreditar mais no ser humano. Diante do fracasso alheio, você pode ter duas atitudes. Uma é procurar saber qual o método que ele usou para não sair do mesmo erro. Outro é incentivar o colega a não desistir, mas persistir, usar a resiliência até atingir o alvo que ele mirou mais uma vez. Não basta só ter pena de quem fracassou, mas é preciso ter atitude madura que o leve a continuar lutando pelo que está por vir.
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0: A família é uma instituição sagrada. Viver em família é uma bênção. Mas para viver em família, a gente também precisa aprender muita coisa. Vamos abrir agora no programa um espaço para a família, com Frei Almir Ribeiro Guimarães. Olá, Frei Almir, paz e bem.
3: Olá, meus amigos. Ao longo de toda a nossa vida, ouvimos dizer que as ordens, os desejos, os mandamentos do Senhor se resumem nesta simples e desafiadora ordem: amar a Deus de todo o coração e ao próximo como a nós mesmos. A lei e os profetas se resumem nisto. Encanta-nos a delicadeza de São Francisco no campo do amor fraterno. Bem-aventurado o servo que tanto ama e respeita o seu irmão quando este estiver longe dele, como quando estiver com ele, e não diga por detrás dele aquilo que com caridade não pode dizer na frente dele. Que maravilha! Isto é amor fraterno. O outro precisa ser respeitado, mesmo incidindo nos erros mais crassos. Ele precisa de um olhar de benevolência. Os que amam, corrigem. Haverá um meio de atingir o coração do outro. Procura-se esse meio, busca-se esse meio. O que é certo? Nós não temos o direito de falar dos defeitos do irmão a outros escondidamente. Precisamos, antes de tudo, dizer-lhe com caridade aquilo que é importante para que ele cresça. Sempre pela frente, nunca por trás.
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0: Enquanto pensamos nessa mensagem, vamos ouvir uma boa música, já que estamos dentro da Sala da Música.

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1: Você vale muito. Você é maravilhoso e vale muito mais do que pensa. Por mais que você não acredite, tem alguém que te ama muito e seria capaz de fazer qualquer coisa para te ver bem e feliz. Mantenha-se firme e acredite. Tudo isso uma hora vai passar. Diga sim à vida. Diga sim à vida. Se uma pessoa que você ama anda sempre triste, mas quando questionada sempre diz que está tudo bem, não acredite, pois não está. Não está. Um dia ruim é comum e normal para todo mundo, mas todos os dias não. Insista, conforte, escute e aconselhe. Cada um sente e vive as situações de maneiras diferentes. Diga sim à vida. Diga sim à vida. Diga sim à vida.
2: De volta à Sala da Boa Música para mais uma bela canção. Acompanhe com a gente.

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1: E quem segue conosco é o médico reumatologista, Dr. Maicon Loureiro. Essas doenças autoimunes, doutor, como que é feito o tratamento dessas doenças? Elas têm cura? Elas são amenizadas pelas medicações, pelos tratamentos?
2: Sim, é uma pergunta bem interessante, porque é muito comum, né, a gente ter essa dúvida do paciente, porque o diagnóstico pode ser lá, né, toda a vida da pessoa daquele momento para frente, né? Então, as doenças autoimunes, infelizmente, a gente ainda não tem cura, tá? A gente tem controle, mas a pessoa, ela pode ter uma vida normal. Como uma pessoa que tem uma pressão alta, um diabetes, você tem tratamentos para a pessoa poder ter uma vida com os seus cuidados, né? Mas uma vida assim, próxima do normal. Né? O diagnóstico precoce é o mais importante. Né? Você ter o acesso àquele profissional que possa dar o diagnóstico e começar um tratamento o mais cedo possível.
1: Quanto antes.
2: Também como outras doenças. Mas o que acontece é que nessas doenças que afetam a articulação, se a gente demora muito para tratar, essas articulações, elas vão se danificar, que são as sequelas, as deformidades que podem acontecer. A gente às vezes vê, né, algumas pessoas com nódulos e tal. Então, infelizmente, é porque às vezes não chegou no momento certo ao tratamento, né? Nós temos também o tratamento, mas às vezes algumas doenças são mais difíceis de controlar, né, que mesmo com tratamento muitas vezes pode acontecer, né, de formar um nódulozinho numa articulação. Mas as grandes deformidades que a gente tinha, eu comecei a reumatologia na virada do século, em torno de 2000, nós não tínhamos medicamentos como nós temos hoje, né? Então nós tínhamos muito mais sequelas naquela época. Então era comum no ambulatório lá no Hospital de Clínicas, né, a gente vê pessoas que vinham e a gente não podia fazer muita coisa, a gente tinha pouca opção, né? Ainda no medicamentos. Hoje nós temos medicamentos assim que mudaram a vida das pessoas, que são chamados imunobiológicos, né? São medicamentos mais modernos, em que eles bloqueiam a comunicação entre os glóbulos brancos, né?
1: Muito interessante.
2: As célulazinhas, elas se conversam por química. Então, existe lá, ele produz uma substância, vai até a outra, essa outra tem um receptorzinho, e ela vai entender que tem que inflamar, que tem que atacar. Então, a gente bloqueia essa comunicação, né? São chamadas os anticorpos monoclonais contra algumas substâncias dessas, né? TNF, interleucina, tem uma série de substâncias químicas que são bloqueadas. E isso faz com que o processo inflamatório seja melhor controlado, e consequentemente a dor diminui, a rigidez diminui, a pessoa não vai ter sequela. Então esse é o patamar, vamos dizer assim, hoje em dia, em que estamos no tratamento da artrite reumatoide. Cada vez mais novos medicamentos.
1: Isso é ótimo,
2: né?
1: Isso é ótimo. Fala-se sobre a osteoporose, que também está ligado à sua especialidade, né? Porque ela se manifesta e é importante a gente saber de que forma. O que a gente deve cuidar, quais são os sinais, o que a gente deve ficar atento?
2: Pois é, a osteoporose, o dia de conscientização foi agora dia 20, né? O dia mundial. A osteoporose, o grande problema é que ela é silenciosa. Ela não vai causar sintomas.
1: Essas doenças silenciosas.
2: Se a gente não fizer, não pensar nisso e não fazer a investigação, a gente acaba não tendo o diagnóstico, tá? Às vezes a pessoa vai ter o primeiro sintoma, uma fratura. E aí já é tarde.
1: Ai.
2: As fraturas mais graves são as fraturas de colo de fêmur, né? Que acontecem nas pessoas de mais idade. Então, assim, as consequências são desastrosas, né? E as fraturas, é interessante que elas também vão aumentando a chance de maiores fraturas de locais mais importantes com a idade. Então, é mais comum nas faixas dos seus 50, 60 anos as fraturas de punho, né? Já chama atenção. E aí vai, né? Até eu culminar com os seus 80 anos, uma maior incidência de fratura de colo e de fêmur, que são aquelas fraturas maiores.
1: Aí,
2: né?
1: É complicado mesmo.
2: E aí a gente tem que ir então atrás do diagnóstico, né? O diagnóstico é a realização da densitometria óssea.
1: Esse é um exame que seria essencial para identificar.
2: Nós temos indicações, né? Toda mulher com 65 anos, né, a partir dos seus 65 anos, deve fazer a densitometria.
1: Precisa fazer.
2: Ou antes disso, ou após a menopausa, se tiverem fatores de risco. E o homem após 75, e a mesma coisa, né? Os fatores de risco é: se tem história familiar de fraturas de fêmur, tabagismo, né, muitas bebidas alcoólicas, se a mulher nulípara, ou seja, aquela que não teve bebê, né? Baixo peso, né? A osteoporose, ela tem maior incidência em pessoas com baixo peso.
1: É mesmo, né?
2: Doutor? Pessoas mais magrinhas têm mais chance. Enfim, aí a gente vai somando. Existe um questionário, não é um questionário, é um aplicativo que se chama Frax, que a gente tem na Abraça, Associação Brasileira de Estudos Osteometabólicos, e lá a gente tem nesse site como você calcular o risco de fratura da pessoa em 10 anos. Isso é interessante, isso. Até vocês mesmos podem buscar. Né, isso, né? Uhum. Tem lá o valor, coloca o valor da densitometria e vai vendo se tem fatores de risco, né? O medicamento, o corticoide, por exemplo, né, e outros medicamentos podem fazer mais facilmente a osteoporose. E as doenças inflamatórias, inclusive paciente com artrite, infelizmente tem mais chances também. Então, a osteoporose é uma doença que a gente precisa pensar, né? Eu fiz parte da Comissão Brasileira da Sociedade Brasileira de Reumatologia nem Osteoporose. Lançamos um livro, esqueci só de trazer o livro, esqueci.
1: Mas a gente mostra aí na tela, tela para vocês esse livro.
2: É o livro da Sociedade Brasileira. Enfim, a gente tem essa missão, né, de poder ofertar com mais frequência o diagnóstico, que é, né, tentar fazer com que se pense nisso, principalmente após a primeira fratura.
1: Uhum.
2: Né, nós
1: como uma forma de conscientização, inclusive.
2: Sim, teve uma fratura, se foi uma queda simples, às vezes não foi de uma altura grande, então tem que pensar nesse problema. E o seu médico busca, né, fazer a densitometria para ver se aquela pessoa tem algum risco de ter essa doença. E o tratamento é ingesta de cálcio, mesmo numa osteopenia, que seria uma forma de transição, ainda não é osteoporose, uhum, né? A pessoa perdeu massa, mas não é a ponto de ser considerada osteoporose, e a gente já precisa fazer, às vezes, o suplemento também, né? O suplemento de cálcio e vitamina,
1: uhum,
2: D. O cálcio é importante, a vitamina D também é uma vitamina muito importante para os ossos, né? Eu sempre comento, é como se fosse o tijolo e o cimento.
1: Elas, né, têm que estar unidas.
2: Tem que estar
1: ali
2: juntas.
1: Uhum.
2: Senão não vai funcionar também. Só o cálcio, né, e só a vitamina D sozinhas não vão deixar o osso saudável. Mas faça o suplemento. E quando se tem níveis de osteoporose, ou a pessoa já teve uma fratura que às vezes já pode se considerar uma osteoporose, fratura osteoporótica, né, a gente precisa ter tratamento e medicamentos, né, para a gente poder evitar que a pessoa continue perdendo.
1: Ah, que bom.
2: E tem alguns medicamentos também hoje que fazem ganhar massa óssea. Tá?
1: Então, a tecnologia tem nos ajudado nesse sentido, tem evoluído muito, doutor.
2: Sim.
1: Nos tratamentos.
2: A Comissão Brasileira de Osteoporose, da sociedade, que conseguiu no ano passado uma implementação de um novo medicamento. Esses são os papéis das câmaras técnicas das sociedades.
1: Uhum.
2: Né? A gente também tentar negociar com o Estado a possibilidade dos pacientes, né, do SUS receberem, os pacientes que têm mais dificuldade de adquirir medicamentos, conseguirem os bons medicamentos. Uma medicação chamada romosuzumab, que é um anticorpo monoclonal, um anticorpo que atua no osso,
1: uhum,
2: foi agora, no ano passado, foi assim, conseguimos colocar ele no rol de medicamentos fornecidos, né, para pacientes que têm uma osteoporose mais importante,
1: uhum,
2: porque ele é um dos medicamentos que faz ganhar massa óssea, né? Geralmente esses medicamentos são mais caros, né?

Depois dessa conversa interessante, vamos trazer música para o ambiente. Vamos temperar o nosso espaço família com mais uma dose generosa de boa música.

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1: Quando chegou o dia de Pentecostes, os discípulos estavam reunidos e foram cheios do Espírito Santo, que se manifestou como um vento forte e línguas como de fogo. Enviados por Jesus, assim como o Pai me enviou, eu vos envio, recebei o Espírito Santo. Também nós somos chamados à missão. Celebrado 50 dias após a Páscoa, Pentecostes nos convida a renovar a força do Espírito recebido na confirmação. Em tempos marcados por guerras, violências e injustiças, suplicamos ao Espírito que faça novas todas as coisas e nos torne instrumentos de paz, especialmente junto aos mais frágeis. Franciscanos compartilhando a paz e o bem.
2: Há 11 anos, o Papa Francisco presenteava o mundo com a carta encíclica Laudato Si, um documento que se tornou referência moral, espiritual e ambiental para líderes, instituições e cidadãos preocupados

0: com o futuro do planeta. Com o lema Da Esperança à Ação, a Semana Laudato Si 2026 nos convida a passar da esperança à ação. A esperança não é passiva, ela é vivida e compartilhada por meio de escolhas diárias, vida comunitária, oração e atos concretos de cuidado. Este aniversário nos lembra que a conversão ecológica cresce passo a passo, por meio de relacionamentos restaurados, da criação protegida e comunidades fortalecidas. O próximo capítulo da Laudato Si começa conosco, onde quer que estejamos. Franciscanos compartilhando a paz e o bem.
1: Contemplando as virtudes derramadas por Deus a Maria, São Francisco de Assis a saudava com títulos que lhe inspiravam a tê-la como modelo. Salve, ó Palácio do Senhor! Salve, ó Tabernáculo do Senhor! Salve, ó Morada do Senhor! Salve, ó Manto do Senhor! Salve, ó Serva do Senhor! Salve, ó Mãe do Senhor! E salve vós todas, ó santas virtudes derramadas pela graça e iluminação do Espírito Santo nos corações dos fiéis, transformando-os de infiéis em servos fiéis de Deus. Franciscanos compartilhando a paz e o bem.
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2: Logo após a canonização de São Francisco de Assis, em 16 de julho de 1228, o Papa Gregório IX determinou a construção de um grande templo para guardar seus restos mortais. A pedra fundamental foi lançada em 17 de julho de 1228. E em 1230, o corpo do santo foi transferido para a nova basílica. A igreja foi consagrada em 1253 por Inocêncio IV e elevada à Basílica Patriarcal por Bento XIV em 1764. Sobre a cripta com o túmulo de São Francisco estão as basílicas inferior e superior, ricamente decoradas com afrescos de Cimabue e Giotto. O local é administrado pelos frades menores conventuais, guardiães do Santo de Assis. Franciscanos, compartilhando a paz e o bem.
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1: A nossa igreja é um organismo vivo e pulsa no mundo inteiro. Temos membros espalhados nos 5 continentes, mas todos temos nosso pastor na terra, que é o nosso Papa. Nosso Papa mora no Vaticano, de onde recebemos notícias sobre a organização da nossa igreja. Está aberta agora a Sala da Notícia, dentro do programa Espaço Família.
6: Louvado seja nosso Senhor Jesus Cristo. O Boletim de Notícias da Rádio Vaticano, Vatican News. Esse é o Boletim de Notícias da Rádio Vaticano, Vatican News, em língua portuguesa, nesta quinta-feira, 21 de maio. Nos estúdios Silvanei José. Papa Leão, hoje se busca a paz com armas. É urgente fortalecer o diálogo e o multilateralismo. O Papa recebeu em audiência novos embaixadores junto à Santa Sé. Andressa Colé.
7: Sierra Leone, Bangladesh, Yemen, Ruanda, Namibia, Mauritius, Chad, and Sri Lanka. In a time when peace is sought through weapons,
8: em uma época em que se busca a paz por meio das armas como condição para afirmar o próprio domínio, há uma necessidade urgente de retornar a uma diplomacia que promova o diálogo e busque o consenso em todos os níveis, bilateral, regional e multilateral. O Papa Leão XIV recordou aos novos embaixadores extraordinários e plenipotenciários da Serra Leoa, Bangladesh, Iêmen, Ruanda, Namíbia, Maurício, Chad e Sri Lanka a sua vocação, a essência da missão, o papel fundamental de construir pontes e promover o diálogo, bem como a importância do multilateralismo. O pontífice recebeu o grupo em audiência na manhã desta quinta-feira no Palácio Apostólico, por ocasião da apresentação das cartas credenciais. Em vista de Pentecostes, solenidade que recorda como o Espírito Santo, descendo sobre os discípulos, transformou o medo em coragem e a divisão em unidade, o pontífice expressa a esperança de que uma visão semelhante de unidade possa inspirar o mundo da diplomacia. Um mundo, sublinha ele, onde as relações construtivas entre as nações floresçam por meio de uma sincera abertura, da promoção do respeito mútuo e de um senso compartilhado de responsabilidade.
9: At a moment when geopolitical tensions continue to fragment our world further.
8: Em um momento em que as tensões geopolíticas continuam a fragmentar ainda mais o nosso mundo, é necessário torná-las mais representativas, eficazes e orientadas para a unidade da família humana. Os embaixadores junto à Santa Sé desempenham, nesse sentido, um papel crucial que é o de criar uma preciosa ponte de confiança e cooperação com os países representados. A eles, Leão XIV confia a missão de revigorar um diálogo motivado por uma busca sincera de caminhos que conduzam à paz. Isso exige que as palavras voltem a expressar realidades claras, sem distorções nem hostilidades. Só assim se poderão evitar os mal-entendidos, afirma o Papa, e só assim se poderão superar as incompreensões e reconstruir a confiança no contexto das relações internacionais. A esse diálogo cortês e claro, que certamente permanece essencial, deve, no entanto, acompanhar-se uma profunda conversão do coração, destaca o Papa, ou seja, a disposição de deixar de lado os interesses particulares em nome do bem comum. É precisamente esse espírito de solidariedade que deve, de fato, animar o serviço dos diplomatas e fortalecer as organizações internacionais. Instituições, que sublinha o pontífice, continuam sendo instrumentos indispensáveis para resolver controvérsias e promover a cooperação. A esse respeito, ele recorda no discurso proferido em inglês uma das passagens mais significativas da exortação apostólica de Lexite.
9: No nation, no society, and no international order.
8: Nenhuma nação, nenhuma sociedade e nenhuma ordem internacional pode se definir como justa e humana se medir o próprio sucesso exclusivamente em termos de poder ou prosperidade, negligenciando aqueles que vivem à margem. O amor de Cristo pelos últimos e pelos esquecidos nos impele a rejeitar toda forma de egoísmo que torna invisíveis os pobres e vulneráveis. O Papa Leão garante, por fim, suas orações para que os esforços comuns contribuam para renovar o compromisso no âmbito das relações bilaterais e multilaterais e ajudem a chamar a atenção para aqueles que, à margem de nossas sociedades, são frequentemente esquecidos. Dessa forma, poderemos trabalhar juntos para lançar bases mais sólidas para um mundo mais justo, fraterno e pacífico, afirma ele. Por parte da Secretaria de Estado e dos dicastérios da Cúria Romana, haverá sempre plena disponibilidade para assistir os novos diplomatas.
9: May your mission strengthen dialogue.
8: Que a missão de vocês possa fortalecer o diálogo, aprofundar a compreensão mútua e contribuir para a paz de que o nosso mundo tanto necessita.
9: Thank you.
6: Servir, acompanhar, guiar. Fundamentos e práticas de governança nas associações. Este tema será refletido com a contribuição do Papa Leão XIV por cerca de 200 moderadores e representantes das 115 associações reconhecidas pelo Dicastério para os Leigos, a Família e a Vida, em seu encontro anual que se realiza a partir desta quinta-feira, 21, e sexta-feira, 22, na Sala Nova do Sínodo no Vaticano. O encontro foi anunciado pelo Dicastério para os Leigos, a Família e a Vida, especificando que pretende dar assistência concreta às associações, aos movimentos e àqueles que neles exercem responsabilidades de governança, para que este serviço seja vivido segundo o Evangelho e contribua para o bem autêntico das associações e de seus membros. Entre os aspectos que serão considerados estão a natureza e o propósito da autoridade de governo de um moderador, os instrumentos para o exercício colegiado da governança e o equilíbrio com a responsabilidade pessoal. Além disso, será abordada a relação de comunhão entre o órgão governante da associação e a autoridade eclesial, o papel da governança na fiel salvaguarda do carisma e na busca de objetivos apostólicos específicos. Por fim, será aprofundada a importância da necessária autoridade moral e da transparência em quem governa, o respeito e a proteção dos direitos dos fiéis, a necessária distinção entre as esferas da governança e da consciência e o cuidado na formação dos membros. Após as palavras de abertura, o cardeal-prefeito Kevin Farrell, duas apresentações abordarão os aspectos teológicos do governo na Igreja e os princípios de governo nas associações de fiéis. Papa Leão faz um discurso e encontra os participantes. Na tarde desta quinta-feira, uma reflexão coletiva sobre os desafios da responsabilidade de governar, seguida de uma reflexão em pequenos grupos. Por fim, a oração do terço nos Jardins Vaticanos. O segundo dia é estruturado de acordo com o método sinodal do diálogo no Espírito, começando com dois testemunhos sobre a relação entre moderadores e bispos e sobre a conciliação como estilo de governo. Os encontros anuais que reúnem os moderadores de associações internacionais e fiéis, movimentos eclesiais e novas comunidades, seguem os passos das vigílias de Pentecostes de 98 e 2006, celebradas no encerramento dos congressos internacionais que reuniram associações de todo o mundo em Roma. O Santo Padre nomeou nesta quarta-feira bispo auxiliar do Ordinariato Militar para o Brasil, o reverendo Fabrício do Prado Nunes, do clero da Diocese de Bagé, assessor do arcebispo do Ordinariato Militar, atribuindo-lhe a sé titular de Tadamata. Dom Fabrício nasceu em 14 de fevereiro de 1978 em São Gabriel, no estado do Rio Grande do Sul. Após estudar filosofia na Universidade Católica de Pelotas e teologia no Instituto Teológico Paulo VI de Pelotas, graduou-se em Direito pela Pontifícia Universidade Católica do Rio Grande do Sul. Obteve o mestrado em Políticas Públicas e Desenvolvimento Regional pelo Centro Universitário do Estado do Pará e uma especialização em Aplicações Complementares às Ciências Militares. Foi ordenado sacerdote em 3 de agosto de 2003, encardinado na Diocese de Bagé. Atualmente, ele é membro do Conselho de Presbíteros e assessor do Arcebispo do Ordinariato Militar do Brasil.
10: Na audiência geral desta quarta-feira, dia 20, o Papa Leão XIV fez referência à encíclica Dominum et Vivificante, publicada por São João Paulo II em 1986 e dedicada ao Espírito Santo. O Santo Padre, ao saudar os peregrinos de língua polaca, recordou que, há 40 anos, São João Paulo II publicou a encíclica Dominum et Vivificante.
11: 40 anos fa, San Giovanni Paolo II,
10: na qual recordava que o Espírito Santo é a luz dos corações e nos permite chamar o bem e o mal pelo nome. E continuou: enquanto aguardamos Pentecostes, peçamos ao Espírito de Deus para despertar as consciências humanas com seus dons, para nos afastar da injustiça, da violência e da guerra, e de renovar a face da terra. A citação foi em um momento significativo para a Igreja, que se prepara para celebrar a solenidade de Pentecostes no próximo domingo. O documento, cujo título significa "O Senhor que dá a vida", é considerado um dos textos mais importantes do magistério contemporâneo sobre a ação do Espírito Santo na vida da Igreja. Na encíclica, João Paulo II destaca que o Espírito Santo continua agindo na história humana, conduzindo os fiéis à verdade, à unidade, à renovação espiritual. A encíclica mostra o Espírito Santo presente desde a criação do mundo até a missão salvadora de Cristo e a continuidade da Igreja. Entre os principais temas estão a relação do Espírito Santo com a Santíssima Trindade, a sua atuação na encarnação e na missão de Jesus, a presença do Espírito na consciência humana, no combate ao pecado e na renovação espiritual da humanidade. A encíclica também enfatiza que o Espírito Santo conduz a Igreja na evangelização, fortalece a unidade entre os cristãos e inspira a esperança diante dos desafios do mundo contemporâneo. Ao recordar o texto durante a catequese, Leão XIV retomou justamente essa dimensão viva da presença do Espírito Santo em sintonia com o caminho litúrgico que conduz os cristãos à festa de Pentecostes, celebrada 50 dias após a Páscoa. Durante a audiência geral, o Papa deu início à reflexão a um novo documento no ciclo de catequeses inspirado no Concílio Vaticano II. Nesta quarta-feira, o Santo Padre iniciou as reflexões sobre a Constituição Conciliar Sacro Santo Concilium, documento dedicado à Sagrada Liturgia. O texto, promulgado em 1963 por São Paulo VI, foi fundamental para a renovação litúrgica da Igreja e reforça a importância da participação ativa nas celebrações. O texto, promulgado em 1963 por São Paulo VI, foi fundamental para a renovação litúrgica da Igreja e reforça a importância da participação ativa nas celebrações. Pentecostes recorda a descida do Espírito Santo sobre os apóstolos reunidos no cenáculo, narrado nos Atos dos Apóstolos. A partir daquele momento, os discípulos deixam o medo e começam a anunciar publicamente o Evangelho. A proximidade da celebração ajuda também a compreender a atual insistência do Papa sobre o papel do Espírito Santo na vida da Igreja. Em diversas intervenções recentes, Leão XIV tem destacado a necessidade de uma Igreja aberta à escuta, à missão e à esperança, conduzida não apenas por estruturas humanas, mas pela ação do Espírito. Na Dominum et Vivificantem, João Paulo II afirma que o Espírito Santo é aquele que convence o mundo quanto ao pecado e, ao mesmo tempo, renova a face da terra, despertando no coração humano o desejo de Deus. A referência feita pelo Papa Leão XIV nesta audiência geral reforça o convite aos fiéis para viverem intensamente o tempo que antecede Pentecostes, buscando renovar a própria fé e abrir espaço para a ação do Espírito Santo no cotidiano da vida cristã.

0: dos estúdios da Rádio Vaticano em Roma, Silvana e José.
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2: Agora que estamos bem informados sobre os rumos da nossa igreja, vamos relaxar ouvindo uma boa música. Uma música de conteúdo ali na Sala da Boa Música.

0: de Deus.
1: Caros ouvintes, eu sou o Frei Leandro Ferreira e estamos aqui reunidos para meditar a liturgia de domingo da solenidade de Pentecostes. Hoje encerramos o tempo da Páscoa, é o dia em que o mistério pascal chegou à sua plenitude no dom do Espírito Santo derramado sobre a comunidade reunida em oração. E a partir de agora, convido você para juntos embarcarmos nesta viagem, conhecendo o contexto, a mensagem principal e um ensinamento de como viver no cotidiano os ensinamentos de Jesus Cristo. Além disso, meu irmão e minha irmã, conhecendo, ouvindo e meditando as leituras, você está se preparando para melhor participar da missa ou celebração da palavra de sua comunidade. Para iniciarmos a nossa caminhada pela liturgia da palavra, tracemos sobre nós o sinal de nossa fé. Em nome do Pai, e do Filho, e do Espírito Santo. Amém. O Deus da esperança, que nos cumula de toda alegria e paz, em nossa fé, pela ação do Espírito Santo, estejam convosco. Bendito seja Deus que nos reuniu no amor de Cristo. Irmãos e irmãs, neste momento, abramos o nosso coração para acolhermos o Espírito Santo, para que possamos anunciar e encarnar a palavra do Senhor em nossas vidas e em nossas famílias. Por isso, invoquemos o Espírito Santo.

0: Hoje nos aprofundaremos no estudo da segunda leitura. Irmãos e irmãs, a introdução à segunda leitura da primeira carta de São Paulo aos Coríntios, capítulo 12, versículos de 3 a 13. A segunda leitura mostra que a unidade estabelecida no evento de Pentecostes não significa uniformidade. A diversidade de dons e carismas manifesta a riqueza de uma comunidade e, devidamente usado, consolidam a unidade da igreja. O texto ainda proporciona uma visão trinitária desses carismas. Há diversos dons, mas um único é o Espírito. Há vários mistérios, mas um mesmo é o Senhor. Há diversas atividades, mas é um Deus que opera tudo em todos. Nesse sentido, Paulo pretende resolver as divisões da comunidade em que uns se consideravam melhores do que outros por possuírem carismas que os colocavam em maior evidência. Os dons visam ao bem comum de todos e não à vaidade pessoal de quem os possuía. Ouçamos a segunda leitura da primeira carta de São Paulo aos Coríntios, capítulo 12, versículos de 3 a 13. Irmãos, ninguém pode dizer: Jesus é o Senhor, a não ser no Espírito Santo. Há diversidade de dons, mas um mesmo é o Espírito. Há diversidade de ministérios, mas um mesmo é o Senhor. Há diferentes atividades, mas um mesmo Deus que realiza todas as coisas em todos. A cada um é dada a manifestação do Espírito em vista do bem comum. Como o corpo é um, embora tenha muitos membros, e como todos os membros do corpo, embora sejam muitos, formam um só corpo, assim também acontece com Cristo. De fato, todos nós, judeus ou gregos, escravos ou livres, fomos batizados num único Espírito, para formarmos um único corpo, e todos nós bebemos de um único Espírito. Palavra do Senhor. Graças a Deus. Irmãos e irmãs, a reflexão da primeira carta de São Paulo aos Coríntios, capítulo 12, versículos de 3 a 13. Fomos batizados no único Espírito para formarmos um único corpo. Paulo fala longamente para a comunidade de Corinto sobre os dons do Espírito Santo. Sem estes dons, nada podemos fazer, nem mesmo dizer. Jesus é o Senhor. Os dons ou carismas são atividades, serviços ou manifestações do Espírito em vista do bem comum. Cada membro presta serviço para o bem do mesmo corpo. Paulo usa a imagem do corpo, que tem muitos membros, mas forma uma única unidade. O Espírito nos unifica num só corpo com o Cristo. Judeus ou gregos, escravos ou livres, fomos batizados num único Espírito. O Espírito Santo distribui seus dons ou carismas em vista do bem da comunidade e não para distinguir esta ou aquela pessoa. A manifestação do Espírito se dá em todos os membros da comunidade. Não é privilégio do clero, dos religiosos ou de grupos carismáticos. O projeto imperial de Babel era de impor o domínio unindo todas as raças e culturas por meio de uma só língua. Deus, porém, pôs enfim a tal domínio, multiplicando as línguas e culturas. é na diversidade de línguas e culturas que Deus quer ser louvado e adorado. Em Pentecostes, Deus refaz a unidade pela mensagem do Evangelho, a ser anunciado a todos os povos, preservando, porém, as diferentes culturas e raças. O que nos une é a linguagem do amor a Deus e ao próximo. Hoje refletimos sobre a segunda leitura. Bênção final. Oremos. O Senhor esteja conosco. Ele está no meio de nós. Deus, o Pai das luzes que hoje iluminou os corações dos discípulos, derramando sobre eles o Espírito Santo, vos conceda a alegria de sua bênção e a plenitude dos dons do mesmo Espírito. Amém. E a bênção de Deus Todo-Poderoso, Pai e Filho e Espírito Santo, desça sobre vós e permaneça para sempre. Amém. Hoje refletimos sobre a solenidade de Pentecostes. Espero que essas reflexões tenham sido úteis para você. Lembre-se, fomos batizados num único Espírito para formarmos um único corpo. Eu sou Frei Leandro Ferreira e agradeço a sua companhia. Até o próximo programa. Um grande abraço, paz e bem.
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0: Depois dessa profunda explicação das páginas bíblicas do próximo domingo, vamos deixar que a mensagem penetre fundo na nossa alma como uma garoa abençoada. Enquanto isso, vamos ouvir a boa música.

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2: São Francisco de Assis compôs uma saudação à Virgem Maria, expressando sua admiração e devoção a ela. Ó Maria Virgem Santíssima, não há outra semelhante nascida neste mundo entre as mulheres. Filha e serva do Rei Altíssimo, o Pai Celeste. Mãe de Jesus Cristo, nosso Senhor, esposa do Espírito Santo. Franciscanos, compartilhando a paz e o bem.
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2: Logo após a canonização de São Francisco de Assis, em 16 de julho de 1228, o Papa Gregório IX determinou a construção de um grande templo para guardar seus restos mortais. 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
1: Já que estamos todos reunidos e temos em casa nossos ouvintes, vamos entrar na sala do Rosário para rezar o mistério do terço. Vamos rezar pelas vocações sacerdotais, religiosas e leigas. Coloquemo-nos em atitude de oração.
6: Ave Maria, cheia de graça, o Senhor é convosco. Bendita sois vós entre as mulheres, e bendito é o fruto do vosso ventre, Jesus.
7: Santa Maria, Mãe de Deus, rogai por nós, pecadores, agora e na hora de nossa morte. Amém.
6: Ave Maria, cheia de graça, o Senhor é convosco. Bendita sois vós entre as mulheres, e bendito é o fruto do vosso ventre, Jesus.
7: Santa Maria, Mãe de Deus, rogai por nós, pecadores, agora e na hora de nossa morte. Amém.
6: Ave Maria, cheia de graça, o Senhor é convosco. Bendita sois vós entre as mulheres, e bendito é o fruto do vosso ventre, Jesus.
7: Santa Maria, Mãe de Deus, rogai por nós, pecadores, agora e na hora de nossa morte. Amém.
6: Ave Maria, cheia de graça, o Senhor é convosco. Bendita sois vós entre as mulheres, e bendito é o fruto do vosso ventre, Jesus.
7: Santa Maria, Mãe de Deus, rogai por nós, pecadores, agora e na hora de nossa morte. Amém.
6: Ave Maria, cheia de graça, o Senhor é convosco. Bendita sois vós entre as mulheres, e bendito é o fruto do vosso ventre, Jesus.
7: Santa Maria, Mãe de Deus, rogai por nós, pecadores, agora e na hora de nossa morte. Amém.
6: Ave Maria, cheia de graça, o Senhor é convosco. Bendita sois vós entre as mulheres, e bendito é o fruto do vosso ventre, Jesus.
7: Santa Maria, Mãe de Deus, rogai por nós, pecadores, agora e na hora de nossa morte. Amém.
6: Ave Maria, cheia de graça, o Senhor é convosco. Bendita sois vós entre as mulheres, e bendito é o fruto do vosso ventre, Jesus.
7: Santa Maria, Mãe de Deus, rogai por nós, pecadores, agora e na hora de nossa morte. Amém.
6: Ave Maria, cheia de graça, o Senhor é convosco. Bendita sois vós entre as mulheres, e bendito é o fruto do vosso ventre, Jesus.
7: Santa Maria, Mãe de Deus, rogai por nós, pecadores, agora e na hora de nossa morte. Amém.
6: Ave Maria, cheia de graça, o Senhor é convosco. Bendita sois vós entre as mulheres, e bendito é o fruto do vosso ventre, Jesus.
7: Santa Maria, Mãe de Deus, rogai por nós, pecadores, agora e na hora de nossa morte. Amém.
6: Ave Maria, cheia de graça, o Senhor é convosco. Bendita sois vós entre as mulheres, e bendito é o fruto do vosso ventre, Jesus.
7: Santa Maria, Mãe de Deus, rogai por nós, pecadores, agora e na hora de nossa morte. Amém.
6: Glória ao Pai, ao Filho e ao Espírito Santo,
7: como era no princípio, agora e sempre. Amém.
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1: Já que rezamos o mistério do terço, vamos ouvir agora uma música que fala de Maria.

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2: Paz e bem, me chamo Frei Gabriel Nogueira e neste Pare e Pense vamos falar da importância de amar até o fim. São Francisco nos ensinou a beleza do amor incondicional em um pensamento que diz assim: se a mãe nutre e ama seu filho carnal, quanto mais cada um de nós devemos amar e nutrir nosso irmão espiritual. Esse amor vai além do afeto momentâneo. Ele é eterno, cuidadoso e responsável. É o amor que vê e acolhe a necessidade do outro, que se expressa em palavras certas, no momento certo, em gestos de carinho. Por exemplo, o amor de uma mãe se manifesta com uma ternura única, que ama mesmo diante da ingratidão e sabe perdoar. Amar o irmão até o fim é assumir esse amor de mãe, que vai além dos laços de sangue e se torna presente onde quer que estejamos, cuidando, nutrindo e respeitando. Praticar o amor até o fim é agir como gostaríamos que agissem conosco. Em cada atitude, devemos refletir se estamos promovendo o bem do outro e da criação ao nosso redor. Assim, colocamos em prática o que Jesus pede no Evangelho: amai-vos uns aos outros como eu vos amei. Esse amor não é só um sentimento, é decisão em prol do bem, como São Francisco nos ensinou, para que todos, como irmãos, caminhemos juntos. Paz e bem.
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1: De volta à Sala da Boa Música para mais uma bela

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1: As mensagens dadas em Fátima por Nossa Senhora através dos pastorinhos Lúcia, Jacinta e Francisco são de tanta importância que não podemos deixar de meditar sobre elas. São claras as dificuldades em que o mundo está mergulhado. As pessoas são tentadas a se afastarem de Deus. Muitos abandonam ou negam a sua fé católica. Outros vivem o Evangelho à sua maneira. A família sofre pressões e ataques. O individualismo, o consumismo, o poder, o ter, a corrupção, a sexualidade e o culto ao corpo são cada vez mais estimulados. Neste mundo sedento de esperança e felicidade, onde a salvação da alma é esquecida, a Senhora mais brilhante que o sol nos aponta Jesus, o sentido único para tudo. Pela penitência, oração, observância da palavra de Deus, união com Cristo na Eucaristia, chega-se à conversão, à verdadeira felicidade. Os três pastorinhos acolheram de imediato os pedidos de Nossa Senhora, tornando-se exemplos para o mundo. Fátima é a escola da verdade, pois nos alerta sobre as seduções passageiras e novidades enganosas que tentam seduzir a todos. Olhe para seu coração, avalie sua vida, clame pela mãe de Fátima e entregue-se a ela, que estará ao seu lado para ajudá-lo a retomar e perseverar o caminho da salvação, que é Cristo. Amém.
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3: Virgem Imaculada, minha Mãe Maria, eu renovo hoje e sempre a consagração de todo o meu ser, para que disponhais de mim para o bem de todos. Somente peço que eu possa, minha Rainha e Mãe da Igreja, cooperar fielmente com a vossa missão de construir o reino do vosso Filho Jesus no mundo. Para isso vos ofereço minhas orações, sacrifícios e ações. Ó Maria, concebida sem pecado, rogai por nós que recorremos a vós, e por todos quantos não recorrem a vós, especialmente pelos inimigos da Santa Igreja, e por todos quantos são a vós recomendados. Pela intercessão da Virgem Imaculada, Nossa Mãe, abençoe-vos o Deus Todo-Poderoso, Pai, Filho e Espírito Santo. Amém.

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1: Ao final do programa, peçamos as bênçãos de Deus nosso Pai. Não esqueçamos de agradecer também pelo dia que tivemos e por tudo que vivemos hoje. Abrimos a última sala, que é a Sala da Bênção, chamando Frei Policarpo para nos unir a Deus neste momento.
2: Bênção dos animais. Ó Deus, que tudo fizestes com sabedoria e que destes ao homem, criado a vossa imagem e semelhança, o domínio sobre os animais, mediante vossa bênção, estendei a vossa mão e concedei que estes animais satisfaçam as nossas necessidades, enquanto nós, vossos filhos, costumamos confiantes aspirar aos bens eternos. Em nome de Jesus, amém.

0: Este foi o nosso Espaço Família de hoje. Um programa que procura enriquecer sua noite de boas informações. Eu sou o Frei Leandro Ferreira, desejo a você uma boa noite, paz e bem.
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3: Saudação franciscana a você que nos acompanha pelas ondas do rádio. Eu sou o Frei Augusto Luiz Gabriel e com alegria vamos iniciar mais uma edição do programa Madrugada Franciscana, um espaço de muita fé, espiritualidade, informação, oração. Por isso, acompanhe agora a oração do Cântico das Criaturas.

0: Altíssimo, onipotente, bom Senhor, teu são o louvor, a glória, a honra e toda a bênção. Louvado sejas, meu Senhor, com todas as tuas criaturas, especialmente o Senhor Irmão Sol, que clareia o dia e que com a sua luz nos ilumina. Ele é belo e radiante, com grande esplendor de ti, Altíssimo, é a imagem. Louvado sejas, meu Senhor, pela irmã Lua e pelas estrelas que no céu formaste, claras, preciosas e belas. Louvado sejas, meu Senhor, pelo irmão Vento, pelo ar, pelas nuvens, pelo sereno e por todo o tempo em que dá sustento às tuas criaturas. Louvado sejas, meu Senhor, pela irmã Água, útil e humilde, preciosa e casta. Louvado sejas, meu Senhor, pelo irmão Fogo, com o qual iluminas a noite. Ele é belo e alegre, vigoroso e forte. Louvado sejas, meu Senhor, pela nossa irmã, a Mãe Terra, que nos sustenta e governa, produz frutos diversos, flores e ervas. Louvado sejas, meu Senhor, pelos que perdoam pelo teu amor e suportam as enfermidades e tribulações. Louvado sejas, meu Senhor, pela nossa irmã, a morte corporal, da qual homem algum pode escapar. Louvai todos e bendizei o meu Senhor. Dai-lhe graças e servi-o com grande humildade.
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2: Irmãos e irmãs, nesta liturgia, mergulhados na expectativa do derramamento do Espírito Santo, Dom Pascal por excelência, elevemos nossos corações ao Senhor. Fortalecidos por essa esperança, celebremos com piedade, profunda devoção e viva confiança no Deus que sempre cumpre suas promessas. Iniciamos nossa santa celebração com o Frei Evandro. Cantemos. Música.

0: Em nome do Pai, do Filho e do Espírito Santo. Amém. Que a graça de Deus, nosso Pai, o amor de Jesus Cristo, em comunhão com o Espírito Santo, estejam sempre convosco. Bendito seja Deus que nos reuniu no amor de Cristo. Voltemos a nossa vida ao Deus, nosso Pai, através de Jesus Cristo, que foi glorificado. E para bem celebrarmos a mesa da palavra e da Eucaristia, peçamos o nosso perdão a Deus. Senhor, que subindo ao céu nos preparastes e presenteastes com o dom do Espírito Santo, tende piedade de nós.
1: Senhor, tende piedade de nós.
0: Cristo, que dais vida a todas as coisas, com o poder de vossa palavra, tende piedade de nós.
1: Cristo, tende piedade de nós.
0: Senhor, Rei do Universo e Senhor dos séculos, tende piedade de nós.
1: Senhor, tende piedade de nós.
0: Que Deus Pai Todo-Poderoso tenha compaixão de cada um de nós, perdoe os nossos pecados e nos conduza um dia à vida eterna.
1: Amém.
0: Oremos. Ó Deus, atendei nossos pedidos, nossas intenções. Cada pedido, cada intenção que trazemos, quem nos acompanha através dos meios de comunicação, também de casa, fazendo sua intenção para hoje. O vosso Espírito, Senhor, infunda em nós a riqueza dos seus dons e nos dê um coração que vos agrade, tornando-nos, em sua misericórdia, sempre mais dóceis à sua vossa vontade. Por nosso Senhor Jesus Cristo, vosso Filho, que é Deus e convosco vive e reina, na unidade do Espírito Santo, por todos os séculos dos séculos.
2: Amém. Leitura dos Atos dos Apóstolos. Naqueles dias, querendo saber com certeza por que Paulo estava sendo acusado pelos judeus, o tribuno soltou-o e mandou reunir os chefes dos sacerdotes e todo o conselho dos anciãos. Depois fez trazer Paulo e colocou-o diante deles. Sabendo que uma parte dos presentes eram saduceus e a outra parte era fariseus, Paulo exclamou no conselho dos anciãos: Irmãos, eu sou fariseu e filho de fariseus. Estou sendo julgado por causa da nossa esperança na ressurreição dos mortos. Apenas falou isso, armou-se um conflito entre fariseus e saduceus e a assembleia se dividiu. Com efeito, os saduceus diziam que não há ressurreição, nem anjos, nem espírito, enquanto os fariseus sustentavam uma coisa e outra. Houve então uma enorme gritaria. Alguns dos doutores da lei, do partido dos fariseus, levantou-se e começaram a protestar, dizendo: Não encontramos nenhum mal neste homem. E se um espírito ou anjo tivesse falado com ele? E o conflito crescia cada vez mais. Receando que Paulo fosse despedaçado por eles, o comandante ordenou que os soldados descessem e tirassem do meio deles, levando-o de novo para o quartel. Na noite seguinte, o Senhor aproximou-se de Paulo e lhes disse: Tem confiança, assim como tu destes testemunho de mim em Jerusalém, é preciso que sejas também minha testemunha em Roma. Palavra do Senhor.
3: Graças a Deus.
4: Guardai-me, ó Deus, porque em vós me refugio.
3: Guardai-me, ó Deus, porque em vós me refugio.
4: Guardai-me, ó Deus, porque em vós me refugio. Digo ao Senhor: somente vós sois meu Senhor. Ó Senhor, sois minha herança e minha taça. Meu destino está seguro em vossas mãos.
3: Guardai-me, ó Deus, porque em vós me refugio.
4: Eu bendigo o Senhor que me aconselha, e até de noite me adverte o coração. Tenho sempre o Senhor ante meus olhos, pois se o tenho a meu lado, não vacilo.
3: Guardai-me, ó Deus, porque em vós me refugio.
4: Eis porque meu coração está em festa, minha alma rejubila de alegria, e até meu corpo no repouso está tranquilo, pois não haveis de me deixar entregue à morte, nem vosso amigo conhecer a corrupção.
3: Guardai-me, ó Deus, porque em vós me refugio.
4: Vós me ensinais vosso caminho para a vida. Junto a vós, felicidade sem limites, delícia eterna e alegria ao vosso lado.
3: Guardai-me, ó Deus, porque em vós me refugio.

0: para que eles cheguem à unidade perfeita. O Senhor esteja convosco.
1: Ele está no meio de nós.
0: Proclamação do Evangelho de Jesus Cristo, narrado segundo João.
1: Glória a vós, Senhor.
0: Naquele tempo, Jesus ergueu os olhos aos céus e rezou, dizendo: Pai Santo, eu não te rogo somente por eles, mas também por aqueles que vão crer em mim pela sua palavra, para que todos sejam um, como tu, Pai, estás em mim e eu em ti, para que eles estejam em nós, a fim de que o mundo creia que tu me enviastes. Eu dei-lhes a glória que tu me destes, para que eles sejam um como nós somos um, eu neles e tu em mim, para que assim eles cheguem à unidade perfeita e o mundo reconheça que tu me enviastes, para tu me enviastes e os amastes como me amastes a mim. Pai, aqueles que me destes, quero que estejam comigo onde eu estiver, para que eles contemplem a minha glória, glória que tu me destes, porque me amastes antes da fundação do universo. Pai justo, o mundo não te conhece, mas eu te conheci, e estes também conhecerão que tu me enviastes. Eu lhe fiz conhecer o teu nome, e o tornarei conhecido ainda mais, para que o amor com que me destes e amastes esteja nele, e eu mesmo esteja neles. Palavra da salvação.
1: Glória a vós, Senhor.
0: Podemos nos sentar. Vemos tanto na primeira leitura dos Atos, Paulo, que veio de Efésios, depois Mileto, chegando em Roma, aonde o grande centro encontram-se não somente uma nação, um povo, mas várias, e encontrando-se presentes saduceus e fariseus, nós percebemos que entre eles havia muitas também divergências. Os saduceus, na assembleia, com efeito, diziam que não há ressurreição, nem anjo e nem espírito. E Paulo sustentando realmente tudo que Jesus viveu na presença dos anjos, na presença do ressuscitado e na presença, com certeza, da força do Espírito Santo. E Paulo foi retirado do meio dessa discussão, no meio desse povo, porque estava muito arraigada essa discussão. Mas à noite o Senhor aproximou-se de Paulo e disse a Paulo: tem confiança, assim como tu me testemunhaste em Jerusalém, pode também me testemunhar em Roma. E Paulo continuava a missão testemunhando o Cristo ressuscitado. No Evangelho, continuando a semana da unidade dos cristãos, fala da unidade perfeita. Mas a oração de Jesus, ela traz algo a mais hoje. Ela pede para que possa rogar, não somente por aqueles que já conquistou, mas também por aqueles que ainda vão crer em mim pela sua palavra. Então, aqueles que ainda serão batizados e crerão em mim, e que eu seja glorificado, como fui glorificado, eu quero que todos também, Pai, sejam glorificados em mim. Continua de novo, trazendo para nós a certeza da glória eterna. Nosso ofertório.

0: Orai, irmãos e irmãs, para que o meu e o vosso sacrifício seja um sacrifício agradável a Deus, Pai Todo-Poderoso. Receba, o Senhor, por tuas mãos esse sacrifício, para a glória do seu nome, para o nosso bem e de toda a sua santa igreja. Senhor, nós os pedimos, santificai com benevolência esses dons e, aceitando a oblação do sacrifício espiritual, fazei de nós uma eterna oferenda para vós, por Cristo nosso Senhor.
1: Amém.
0: O Senhor esteja convosco.
1: Ele está no meio de nós.
0: Corações ao alto.
1: Nosso coração está em Deus.
0: Demos graças ao Senhor nosso Deus.
1: É nosso dever e nossa salvação.
0: Na verdade é digno, é justo, é nosso dever e salvação dar-vos graças sempre em todo lugar. Senhor Pai Santo, Deus Eterno e Todo-Poderoso, por Cristo Senhor nosso, depois da sua ressurreição, ele apareceu a todos os seus discípulos, à vista deles foi elevado aos céus, para os tornar participantes da sua divindade. Por isso, transbordando a alegria pascal, exulta a criação por toda a terra. Também as virtudes celestes expositadas angélicas proclamam o hino à vossa glória, dizendo a uma só voz:
1: Santo, Santo, Santo,
0: Senhor Deus do Universo, o céu e a terra proclamam a vossa glória. Hosana nas alturas, bendito que vem em nome do Senhor, hosana nas alturas. Na verdade, ó Pai, vós sois santo e fonte de toda santidade. Santificai, pois, esses dons, derramando sobre eles o vosso Espírito, a fim de que se torne para nós o corpo e o sangue.

0: diálogo, aprofundar a compreensão mútua e contribuir para a paz de que o nosso mundo tanto necessita.
1: Thank you.
2: Servir, acompanhar, guiar. Fundamentos e práticas de governança nas associações. Este tema será refletido com a contribuição do Papa Leão XIV por cerca de 200 moderadores e representantes das 115 associações reconhecidas pelo Dicastério para os Leigos, a Família e a Vida, em seu encontro anual que se realiza a partir desta quinta-feira, 21, e sexta-feira, 22, na Sala Nova do Sínodo no Vaticano. O encontro foi anunciado pelo Dicastério para os Leigos, a Família e a Vida, especificando que pretende dar assistência concreta às associações, aos movimentos e àqueles que neles exercem responsabilidades de governança, para que este serviço seja vivido segundo o Evangelho e contribua para o bem autêntico das associações e de seus membros. Entre os aspectos que serão considerados estão a natureza e o propósito da autoridade de governo de um moderador, os instrumentos para o exercício colegiado da governança e o equilíbrio com a responsabilidade pessoal. Além disso, será abordada a relação de comunhão entre o órgão governante da associação e a autoridade eclesial, o papel da governança na fiel salvaguarda do carisma e na busca de objetivos apostólicos específicos. Por fim, será aprofundada a importância da necessária autoridade moral e da transparência em quem governa, o respeito e a proteção dos direitos dos fiéis, a necessária distinção entre as esferas da governança e da consciência e o cuidado na formação dos membros. Após as palavras de abertura, o cardeal prefeito Kevin Farrell, duas apresentações abordarão os aspectos teológicos do governo na Igreja e os princípios de governo nas associações de fiéis. Papa Leão faz um discurso e encontra os participantes. Na tarde desta quinta-feira, uma reflexão coletiva sobre os desafios da responsabilidade de governar, seguida de uma reflexão em pequenos grupos. Por fim, a oração do terço nos Jardins Vaticanos. O segundo dia é estruturado de acordo com o método sinodal do diálogo no Espírito, começando com dois testemunhos sobre a relação entre moderadores e bispos e sobre a conciliação como estilo de governo. Os encontros anuais que reúnem os moderadores de associações internacionais e fiéis, movimentos eclesiais e novas comunidades, seguem os passos das vigílias de Pentecostes de 98 e 2006, celebradas no encerramento dos congressos internacionais que reuniram associações de todo o mundo em Roma. O Santo Padre nomeou nesta quarta-feira bispo auxiliar do Ordinariato Militar para o Brasil, o reverendo Fabrício do Prado Nunes, do clero da Diocese de Bagé, assessor do arcebispo do Ordinariato Militar, atribuindo-lhe a sé titular de Tadamata. Dom Fabrício nasceu em 14 de fevereiro de 1978 em São Gabriel, no estado do Rio Grande do Sul. Após estudar filosofia na Universidade Católica de Pelotas e teologia no Instituto Teológico Paulo VI de Pelotas, graduou-se em Direito pela Pontifícia Universidade Católica do Rio Grande do Sul. Obteve o mestrado em Políticas Públicas e Desenvolvimento Regional pelo Centro Universitário do Estado do Pará e uma especialização em Aplicações Complementares às Ciências Militares. Foi ordenado sacerdote em 3 de agosto de 2003, encardinado na Diocese de Bagé. Atualmente, ele é membro do Conselho de Presbíteros e assessor do Arcebispo do Ordinariato Militar do Brasil.
0: Na audiência geral desta quarta-feira, dia 20, o Papa Leão XIV fez referência à encíclica Dominum et Vivificante, publicada por São João Paulo II em 1986 e dedicada ao Espírito Santo,

0: O Santo Padre, ao saudar os peregrinos de língua polaca, recordou que, há 40 anos, São João Paulo II publicou a encíclica Dominum et Vivificante.
1: 40 anos fa, San Giovanni Paolo II,
0: na qual recordava que o Espírito Santo é a luz dos corações e nos permite chamar o bem e o mal pelo nome. E continuou: enquanto aguardamos Pentecostes, peçamos ao Espírito de Deus para despertar as consciências humanas com seus dons, para nos afastar da injustiça, da violência e da guerra, e de renovar a face da terra. A citação foi em um momento significativo para a Igreja, que se prepara para celebrar a solenidade de Pentecostes no próximo domingo. O documento, cujo título significa O Senhor que dá a vida, é considerado um dos textos mais importantes do magistério contemporâneo sobre a ação do Espírito Santo na vida da Igreja. Na encíclica, João Paulo II destaca que o Espírito Santo continua agindo na história humana, conduzindo os fiéis à verdade, à unidade, à renovação espiritual. A encíclica mostra o Espírito Santo presente desde a criação do mundo até a missão salvadora de Cristo e a continuidade da Igreja. Entre os principais temas estão a relação do Espírito Santo com a Santíssima Trindade, a sua atuação na encarnação e na missão de Jesus, a presença do Espírito na consciência humana, no combate ao pecado e na renovação espiritual da humanidade. A encíclica também enfatiza que o Espírito Santo conduz a Igreja na evangelização, fortalece a unidade entre os cristãos e inspira a esperança diante dos desafios do mundo contemporâneo. Ao recordar o texto durante a catequese, e Leão XIV retomou justamente essa dimensão viva da presença do Espírito Santo em sintonia com o caminho litúrgico que conduz os cristãos à festa de Pentecostes, celebrada 50 dias após a Páscoa. Durante a audiência geral, o Papa deu início à reflexão a um novo documento no ciclo de catequeses inspirado no Concílio Vaticano II. Nesta quarta-feira, o Santo Padre iniciou as reflexões sobre a Constituição Conciliar Sacro Santo Concilium, documento dedicado à Sagrada Liturgia. O texto, promulgado em 1963 por São Paulo VI, foi fundamental para a renovação litúrgica da Igreja e reforça a importância da participação ativa nas celebrações. O texto, promulgado em 1963 por São Paulo VI, foi fundamental para a renovação litúrgica da Igreja e reforça a importância da participação ativa nas celebrações. Pentecostes recorda a descida do Espírito Santo sobre os apóstolos reunidos no cenáculo, narrado nos Atos dos Apóstolos. A partir daquele momento, os discípulos deixam o medo e começam a anunciar publicamente o Evangelho. A proximidade da celebração ajuda também a compreender a atual insistência do Papa sobre o papel do Espírito Santo na vida da Igreja. Em diversas intervenções recentes, Leão XIV tem destacado a necessidade de uma Igreja aberta à escuta, à missão e à esperança, conduzida não apenas por estruturas humanas, mas pela ação do Espírito. Na Dominum et Vivificantem, João Paulo II afirma que o Espírito Santo é aquele que convence o mundo quanto ao pecado e, ao mesmo tempo, renova a face da terra, despertando no coração humano o desejo de Deus. A referência feita pelo Papa Leão XIV nesta audiência geral reforça o convite aos fiéis para viverem intensamente o tempo que antecede Pentecostes, buscando renovar a própria fé e abrir espaço para a ação do Espírito Santo no cotidiano da vida cristã.

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2: São Francisco de Assis compôs uma saudação à Virgem Maria, expressando sua admiração e devoção a ela. Ó Maria Virgem Santíssima, não há outra semelhante nascida neste mundo entre as mulheres. Filha e serva do Rei Altíssimo, o Pai Celeste. Mãe de Jesus Cristo, nosso Senhor, esposa do Espírito Santo. Franciscanos, compartilhando a paz e o bem.
1: Quando chegou o dia de Pentecostes, os discípulos estavam reunidos e foram cheios do Espírito Santo, que se manifestou como um vento forte e línguas como de fogo. Enviados por Jesus, assim como o Pai me enviou, eu vos envio, recebei o Espírito Santo. Também nós somos chamados à missão. Celebrado 50 dias após a Páscoa, Pentecostes nos convida a renovar a força do Espírito recebido na confirmação. Em tempos marcados por guerras, violências e injustiças, suplicamos ao Espírito que faça novas todas as coisas e nos torne instrumentos de paz, especialmente junto aos mais frágeis. Franciscanos, compartilhando a paz e o bem.
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2: Logo após a canonização de São Francisco de Assis, em 16 de julho de 1228, o Papa Gregório IX determinou a construção de um grande templo para guardar seus restos mortais. A pedra fundamental foi lançada em 17 de julho de 1228. E em 1230, o corpo do santo foi transferido para a nova basílica. A igreja foi consagrada em 1253 por Inocêncio IV e elevada à Basílica Patriarcal por Bento XIV em 1764. Sobre a cripta com o túmulo de São Francisco estão as basílicas inferior e superior, ricamente decoradas com afrescos de Cimabue e Giotto. O local é administrado pelos frades menores conventuais, guardiães do Santo de Assis. Franciscanos, compartilhando a paz e o bem.
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8: Quais são os três elementos importantes da espiritualidade franciscana? Três são os elementos muito importantes da espiritualidade franciscana, fundamentados na vida de São Francisco. O primeiro deles, o presépio, a representação da encarnação. In gratio, São Francisco quis saber como que o menino Deus veio ao mundo, especialmente contemplando a pobreza daquela família de Nazaré que em Belém trouxe o Salvador. A Eucaristia, São Francisco tinha uma adoração muito especial pela Eucaristia, pois ele via como um grande símbolo da humildade de Deus, que todas as vezes em que celebramos a Eucaristia, desce até nós e se encontra conosco. E a cruz, São Francisco tinha um amor muito grande pela cruz. O seu processo de conversão tem um momento forte do encontro com o crucificado. E ele, ao longo de sua vida, chorava a paixão do Senhor e convidava também as pessoas a chorarem esse grande amor que Deus tem para conosco ao se entregar na cruz. Por isso, ele diz a expressão diante da cruz, que o verdadeiro amor não é amar. As pessoas às vezes esquecem de amar realmente a paixão de Jesus, a sua entrega total. Por isso, esses três elementos são muito importantes dentro da nossa espiritualidade franciscana. Paz e bem.

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2: Abençoa, Senhor, as famílias. Amém.
3: Olá, meus amigos. Há dias em que acordamos cheios de disposição, de entusiasmo e de ânimo. Temos a impressão que agora sim, neste novo dia, tudo será novo e belo, né? Abrimos a janela, estendemos os braços, chegamos a ensaiar passos de uma dança de felicidade. O sol, as luzes, os pássaros cantando. Outros dias, é verdade também, temos dificuldade de levantar. Ah! Fechamos os olhos, desânimo, falta de esperança, encontros pouco agradáveis que estão inscritos na nossa agenda, vontade de ficar na cama com as cortinas fechadas. Lendo um livro de espiritualidade, encontrei uma oração da manhã muito densa e vigorosa. Não havia o nome do seu autor, era uma prece, simplesmente uma prece. Senhor, no silêncio desse dia que nasce, venho te pedir paz, sabedoria e força. Que eu possa ser paciente, compreensivo, afável. Que possa ver teus filhos e meus irmãos, para além das aparências, como tu mesmo os vês. Que eu enxergue neles apenas o que há de bom. Fecha meus ouvidos para toda maledicência. Guarda minha língua de toda malevolência. Que se acampem em meu espírito apenas pensamentos de bênção. Que eu possa ser indulgente e mostrar semblante alegre para com todos os que vierem a ter comigo, que eles encontrem em mim sinais da tua presença e que no decorrer desse dia ele possa eu ser apenas louvor. Belos propósitos, meus amigos, para um começo de dia. Tudo de bom para todos e até um outro encontro, se Deus quiser.
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5: Bíblia na mão, no coração e pés na missão. Irmãos e irmãs, nós podemos ser melhores do que somos. Vamos melhorando um pouquinho mais cada dia. Isso é santidade. Santidade é o ser melhor do que sou. Não ficar aí com os mesmos problemas a vida inteira. Vamos melhorar. Eu posso melhorar, eu devo melhorar. É santidade que se consegue com a graça de Deus. A graça de Deus nos dá essa ousadia, esse ardor, essa coragem para resistir, esse desassombro, esse entusiasmo para sermos melhores. Não tenhais medo, pelo contrário, muita coragem para sermos melhores. Portanto, mais santos. Palavra de Deus diz: levanta-te, É preciso sempre recomeçar, lutar, com ardor, com ousadia. E assim, vamos vencendo a nossa acomodação, sua zona de conforto, nossa mesmice, e nos colocamos a caminho, com o desejo de sermos melhores do que somos, de ir além de nós mesmos, como fez Jesus, ir além. A ousadia de sair de si mesmo, da paralisia espiritual e pastoral, e essa coragem, que é um selo do Espírito Santo, uma coragem de dizer, eu posso e eu quero ser melhor, uma coragem inquebrantável, inabalável. Não deixar o medo, o calculismo nos paralisar. E aí a gente fica dependente de mil coisas, cai no pessimismo, no legalismo. Vamos ultrapassar nossos esquemas. Vamos às periferias, como diz o Papa. Jesus se fez periferia. Ele quer libertar-nos exatamente dessa inércia, dessa mesmice. Não deixar as coisas como estão. Aí não tem santidade. Sermos melhores do que somos. Então Jesus nos impele a gente a arriscar, a vencer a mediocridade. Não se pautar pelo mínimo, que se chama minimalismo. Isso nos anestesia. Não podemos ser burocratas e funcionários da vida. E hoje se fala muito do cansaço dos bons. Olha que perigo. O cansaço dos bons. E isso não é bom. Sejamos então ousados, criativos, sonhadores, profetas. Então é a hora de a gente deixar a nossa autorreferencialidade, nosso egocentrismo e dizer, posso ser melhor do que sou. E podemos também caminhar dentro dos confins seguros, como é a espiritualidade, sem repetir muito esquemas do passado, sem instalação. Dai-nos, Senhor, o dom da coragem, o dom da ousadia, o dom do entusiasmo, de sempre recomeçar e de dizer, eu posso ser melhor do que sou, eu quero ser melhor do que sou, em gota a gota, com esforço e esforço, nós vamos chegar a alta medida do cristianismo. Por quê? Porque estamos crescendo. Inclusive, quando aceitamos nossas fraquezas e dizer, Senhor, amanhã melhor do que hoje, nós podemos ser mais santos do que somos. E fique com Deus.
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3: Queridos irmãos e irmãs, paz e bem, mais um programa de Santo Antônio, onde refletimos um pouco sobre como devemos estar e ouvir aquilo que Santo Antônio nos ensina por meio dos seus sermões. Hoje eu gostaria de trazer uma reflexão sobre um tema que é muito comum nos nossos cotidianos, nas nossas vidas, que seria o tema da liberdade. Muitas vezes nós tratamos a liberdade de diversos modos no nosso mundo de hoje, consideramos várias vezes a questão da liberdade de certas perspectivas, e hoje eu gostaria de trazer um pouco aquilo que Santo Antônio nos ensina. Hoje, no nosso dia, no nosso mundo, nós consideramos a liberdade muitas vezes como uma liberdade de fazer algo, de podermos determinar aquilo que queremos ser, queremos fazer, como queremos fazer. É sempre uma liberdade onde a nossa vontade, ela de certo modo é feita, aquilo que nós desejamos, nos determinamos, nos planejamos, é o que nós fazemos. Em geral, nós entendemos isso como a ideia geral de uma liberdade. Mas Santo Antônio nos coloca algo um pouco diferente. Assim diz ele: ninguém pode servir a dois senhores. Sobre estes dois senhores, há concordância no livro de Tobias, onde faz menção de que Salmanasar e Senaqueribe. Deus concedeu graças a Tobias diante do rei Salmanasar, o que lhe deu permissão de ir aonde quisesse, tendo liberdade de fazer tudo o que queria. Salmanasar interpreta-se pacificador de angustiados e significa razão. Quando esta reina, pacifica o espírito angustiado, clarifica a consciência, dulcifica o coração, suaviza as coisas ásperas, torna leves as coisas pesadas. Se o homem a serve, encontra tudo o que quiser. Ó livre servidão, ó serva liberdade. Não é o temor que faz o servo, nem é o amor que faz o livre, mas antes o temor é que faz o livre, o amor que faz o servo. A lei não foi posta para o justo, porque para si mesma é lei. De fato tem caridade, vive segundo a razão e por isso vai para onde quer e faz o que quer. Eu, diz o profeta, sou teu servo e filho da tua serva. Repare-se nas palavras servo e filho, porque é servo, é filho. Ó suave temor, que de um servo fazes um filho. Ó benigno e verdadeiro amor, que de um filho fazes um servo. Filho da tua serva. Portanto, ó homem, se queres gozar de liberdade, mete o teu pescoço na sua argola e o teu pé nos seus grilhões. Não há gozo acima do gozo da liberdade. Não podes consegui-la se não meteres o pescoço da soberba na argola da humildade e o pé do afeto carnal nos grilhões da mortificação. Então poderás dizer: eu sou o teu servo. Meus queridos irmãos, minhas queridas irmãs, percebemos como Santo Antônio coloca a perspectiva da liberdade de um modo um pouco diferente. Apesar de no início ele falar sobre a questão da permissão de ir aonde quiser e tendo a liberdade de fazer tudo o que quer, ele traz um elemento muito interessante que nós devemos realmente considerar. Não é o temor que faz o servo, nem é o amor que faz o livre, mas antes o temor é que faz o livre e o amor que faz o servo. Liberdade e amor. Essas duas palavras são extremamente importantes para considerarmos aquilo que Santo Antônio quer nos dizer.
2: Normalmente nós entendemos a liberdade como uma liberdade de alguma coisa. Eu sou livre de alguém me mandar, eu sou livre de alguém determinar o que eu devo fazer, eu sou livre de obrigações, eu sou livre de diversas coisas que podemos pensar e elencar. Mas Santo Antônio está colocando que a liberdade, ela está atrelada àquela virtude chamada o temor de Deus. Temer a Deus nos faz livres, porque nos coloca em relação com Deus. E estando em relação com Deus, a nossa liberdade se torna de uma liberdade de para uma liberdade para. Mas para o quê? Para servir a Deus. Podemos nos recordar, no livro dos Evangelhos, da Anunciação do Senhor, aonde Nossa Mãe Maria recebe a visita do anjo, se coloca a escutar aquilo que o anjo tem a anunciar, o anúncio da vinda do Salvador, e ao fim deste encontro ela diz: eis aqui a serva do Senhor, faça-se em mim segundo a tua vontade. Esta liberdade de se colocar inteiramente nas mãos de Deus, de deixar que não se faça a nossa vontade, o que eu desejo, o que eu quero, mas que na minha vida se realize aquilo que Deus planejou para a minha vida, é a liberdade que Santo Antônio nos propõe como modelo. A liberdade de ser servo, de estar ouvindo a Deus, de se colocar na total disponibilidade de fazer aquilo que Deus deseja de melhor para a nossa vida. Uma liberdade para servir, para estar com os pés prontos para ir aonde Deus deseja que caminhemos para que o nosso coração seja feliz. Estar nesta liberdade é estar realmente naquilo que Deus planejou para nós. Não uma vontade egoísta que faz tudo o que quer, como quer e do jeito que quer, mas uma liberdade que se coloca completamente numa relação com Deus, com nossos irmãos e irmãs e com tudo aquilo que nos envolve. A nossa vida, ela não é arbitrária, faz o que quer, como quer e quando quer, independente das circunstâncias. Estamos numa constante relação, numa liberdade para alguma coisa, numa liberdade que caminha e nos conduz para o reino de Deus, para que Deus seja de fato o norte, aquilo que guia as nossas vidas, para estarmos sempre na sua bondade, no seu amor e na sua misericórdia. E por isso, nós devemos sempre estar atentos a ouvir a palavra do Senhor, ser filhos de tua serva, ser filhos da Igreja, ser filhos de Nossa Mãe Maria, a serva do Senhor. Servir e ser livre são quase sinônimos para Santo Antônio. Que possamos entender nas nossas vidas que servir a Deus e servir aos irmãos e irmãs é que nos conduz a compreender o mais profundo da nossa liberdade, o mais profundo do que nós somos como seres humanos, como filhos amados de Deus, como cristãos católicos. E encerremos com uma oração de Santo Antônio, uma bela oração que nos conduz a compreender melhor o significado dessas palavras. Assim rezamos. Roguemos, irmãos caríssimos, ao Senhor Jesus Cristo, que nos conceda, a exemplo da Santa Mulher, prepararmos com a estopa da penitência o candeeiro, que é a memória da nossa fraqueza. Conceda-nos ainda acendermos o azeite da misericórdia com o fogo da caridade divina, e com ela varrermos os cantos da nossa consciência e procurarmos diligentemente a dracma da dupla caridade há muito tempo perdida, para que na posse dela mereçamos chegar até Ele, que é caridade. Auxilie-nos Ele mesmo, a qual são devidas honra e glória, louvor e império, pelos séculos eternos. Diga toda a criatura: amém, aleluia. Meus queridos irmãos, até a próxima. Que Deus vos abençoe, em nome do Pai, do Filho e do Espírito Santo. Amém. Louvado seja o nome de nosso Senhor Jesus Cristo, para sempre seja louvado.
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1: Senhor, tua palavra é uma lâmpada para meus passos.

Acabamos de ouvir a música Pentecostes, de Ana Gabriela. Oremos. Ó Deus, que pelo mistério da festa de Pentecostes, santificai vossa igreja inteira em todos os povos e nações. Derramai por toda a extensão do mundo os dons do vosso Espírito Santo e realizai agora, no coração dos que creem em vós, as maravilhas que operastes no início da pregação do Evangelho. Por nosso Senhor Jesus Cristo, vosso Filho, que é Deus e convosco vive e reina, na unidade do Espírito Santo, por todos os séculos dos séculos. Amém. Liturgia da Palavra. Irmãos e irmãs, a introdução da primeira leitura do livro dos Atos dos Apóstolos, capítulo 2, versículos de 1 a 11. A primeira leitura situa-se duas partes. O trecho que se refere-se ao dom do Espírito concedido aos discípulos. Os termos chegar, encheu, cheios, evocam a situação de plenitude que o Espírito comunica à comunidade. A referência às línguas remete à missão do Espírito enquanto agente de unidade. A segunda parte trata da força unificadora do Espírito. Se nos acontecimentos em torno da construção da Torre de Babel houve a confusão das línguas, Pentecostes traz a realidade da unidade entre os povos, sobretudo por meio da prática do amor derramado pelo mesmo Espírito. Ouçamos a primeira leitura do livro dos Atos dos Apóstolos, capítulo 2, versículos de 1 a 11. Quando chegou o dia de Pentecostes, os discípulos estavam todos reunidos no mesmo lugar. De repente, veio do céu um barulho como se fosse uma forte ventania que encheu a casa onde eles se encontravam. Então apareceram línguas como de fogo que se repartiram e pousaram sobre cada um deles. Todos ficaram cheios do Espírito Santo e começaram a falar em outras línguas, conforme o Espírito os inspirava. Moravam em Jerusalém judeus devotos de todas as nações do mundo. Quando ouviram o barulho, juntou-se a multidão e todos ficaram confusos, pois cada um ouvia os discípulos falar em sua própria língua. Cheios de espanto e admiração, diziam: esses homens que estão falando não são todos galileus? Como é que nós os escutamos na nossa própria língua? Nós que somos partos, medos e

elamitas, habitantes da Mesopotâmia, da Judéia e da Capadócia, do Ponto e da Ásia, da Frígia e da Panfília, do Egito e da parte da Líbia próxima de Cirene. Também romanos que aqui residem, judeus e o prosélitos, cretenses e árabes, todos nós os escutamos anunciarem as maravilhas de Deus na nossa própria língua. Palavra do Senhor. Graças a Deus. Irmãos e irmãs, a reflexão da primeira leitura do livro dos Atos dos Apóstolos, capítulo 2, versículos de 1 a 11. Todos ficaram cheios do Espírito Santo e começaram a falar. João coloca a doação do Espírito Santo no dia da Páscoa, quando Jesus ressuscitado aparece aos apóstolos reunidos no cenáculo. O Evangelho de Lucas também situa no mesmo dia as manifestações de Jesus ressuscitado aos discípulos de Emaús e aos apóstolos, concluindo com a promessa do Espírito Santo e a ascensão de Jesus ao céu. Nos Atos dos Apóstolos, porém, a ascensão acontece 40 dias após a Páscoa e 10 dias depois, na festa judaica de Pentecostes, a vinda do Espírito Santo. Na origem, Pentecostes era uma festa agrícola ligada à colheita do trigo, celebrada 7 semanas após a festa da Páscoa. Era uma festa de peregrinação. Nesta festa, o israelita devia comparecer diante de Deus e apresentar os primeiros frutos da colheita do trigo. No segundo século antes de Cristo, a festa de Pentecostes passou a comemorar a promulgação da lei de Moisés no Sinai, feita 50 dias após a saída do Egito. Na teofania do Sinai, a descida de Deus era acompanhada por trovões e relâmpagos, fortíssimos, som de trombetas em meio ao fogo. Rabi Johanan dizia a respeito: a voz divina saiu e se repartiu em 70 vozes ou línguas, de modo que todos os povos a entendessem. A cada povo ouvia a voz em sua própria língua. Lucas conhecia tal tradição. Por isso fala que a doação do Espírito se dá em meio a um barulho e forte ventania, com a voz do Sinai repartida em 70 línguas. A lei de Moisés tornou-se conhecida em todo o mundo e unia os judeus dispersos no Império Romano. Agora, a partir de Jerusalém, também o Evangelho é pregado a todos os povos citados em nosso texto. A diversidade das línguas nas quais cada um entendia a mensagem do Evangelho é um convite aos apóstolos e discípulos, impulsionados pelo Espírito Santo, a levarem a mensagem de Jesus a todos os povos e culturas. Quando Lucas escreve, de certa forma, todos os povos do Império Romano estão ouvindo a mensagem do Evangelho, levada pelos discípulos e discípulas que aprenderam ou conheciam suas línguas. Irmãos e irmãs, vamos agora meditar com o Salmo 103. O salmista entoa a grandeza de Deus na obra da criação. No tocante à presente solenidade, o salmista recorda quão essencial é o Espírito de Deus. Sem ele, tudo parece e retorna ao pó de onde veio. Por outro lado, ao ser enviado, ele faz renascer e renovar todas as coisas. O Espírito é o Senhor que dá a vida, conforme professamos no credo. Desse modo, o salmista recorda
que o Espírito não é um apêndice na obra divina, mas toca o mais profundo da criação, dando-lhe vida e dinamicidade. Meditemos o Salmo 103 na voz de Danúbia do Menino Jesus. Enviai o vosso Espírito, Senhor, e da terra toda a face renovai.

Acabamos de ouvir o Salmo 103. Enviai o vosso Espírito, Senhor, e da terra toda a face renovai, na voz de Danúbia do menino Jesus. Irmãos e irmãs, a introdução à segunda leitura da primeira carta de São Paulo aos Coríntios, capítulo 12, versículos de 3 a 13. A segunda leitura mostra que a unidade estabelecida no evento de Pentecostes não significa uniformidade. A diversidade de dons e carismas manifesta a riqueza de uma comunidade e, devidamente usado, consolidam a unidade da igreja. O texto ainda proporciona uma visão trinitária desses carismas. Há diversos dons, mas um único é o Espírito. Há vários mistérios, mas um mesmo é o Senhor. Há diversas atividades, mas é um Deus que opera tudo em todos. Nesse sentido, Paulo pretende resolver as divisões da comunidade em que uns se consideravam melhores do que outros por possuírem carismas que os colocavam em maior evidência. Os dons visam ao bem comum de todos e não à vaidade pessoal de quem os possuía. Ouçamos a segunda leitura da primeira carta de São Paulo aos Coríntios, capítulo 12, versículos de 3 a 13. Irmãos, ninguém pode dizer: Jesus é o Senhor, a não ser no Espírito Santo. Há diversidade de dons, mas o mesmo é o Espírito. Há diversidade de ministérios, mas o mesmo é o Senhor. Há diferentes atividades, mas um mesmo Deus que realiza todas as coisas em todos. A cada um é dada a manifestação do Espírito em vista do bem comum. Como o corpo é um, embora tenha muitos membros, e como todos os membros do corpo, embora sejam muitos, formam um só corpo, assim também acontece com Cristo. De fato, todos nós, judeus ou gregos, escravos ou livres, fomos batizados num único Espírito, para formarmos um único corpo, e todos nós bebemos de um único Espírito. Palavra do Senhor. Graças a Deus. Irmãos e irmãs, a reflexão da primeira carta de São Paulo aos Coríntios, capítulo 12, versículos de 3 a 13. Fomos batizados no único Espírito para formarmos um único corpo. Paulo fala longamente para a comunidade de Corinto sobre os dons do Espírito Santo. Sem estes dons, nada podemos fazer, nem mesmo dizer. Jesus é o Senhor. Os dons ou carismas são atividades, serviços ou manifestações do Espírito em vista do bem comum. Cada membro presta serviço para o bem do mesmo corpo. Paulo usa a imagem do corpo, que tem muitos membros, mas forma uma única unidade. O Espírito nos unifica num só corpo com o Cristo. Judeus ou gregos, escravos ou livres, fomos batizados num único Espírito. O Espírito Santo distribui seus dons ou carismas em vista do bem da comunidade e não para distinguir esta ou aquela pessoa. A manifestação do Espírito se dá em todos os membros da comunidade. Não é privilégio do clero, dos religiosos ou de grupos carismáticos. O projeto imperial de Babel era de impor o domínio unindo todas as raças e culturas
por meio de uma só língua. Deus, porém, pôs enfim a tal domínio, multiplicando as línguas e culturas. É na diversidade de línguas e culturas que Deus quer ser louvado e adorado. Em Pentecostes, Deus refaz a unidade pela mensagem do Evangelho, a ser anunciado a todos os povos, preservando, porém, as diferentes culturas e raças. O que nos une é a linguagem do amor a Deus e ao próximo. Vamos ouvir a música de Emanuel Estênio, Livre no Espírito.

0: acabamos de ouvir a música Livre no Espírito, de Emanuel Stênio. Irmãos e irmãs, a introdução da leitura do Evangelho de São João, capítulo 20, versículos de 19 a 23. O evangelista narra a aparição do ressuscitado aos discípulos no dia de Páscoa. Ao conferir o dom da paz, o Senhor concede-lhes o Espírito soprando sobre eles. Tal gesto remete à ventania e ao respiro sem qual tudo perece. Por meio do sopro do Espírito, varre-se tudo o que há de mal, o medo, o peso, na consciência de terem abandonado o Senhor, o desânimo, para trazer tudo o que há de bom, a paz, o perdão e a reconciliação. Pelo sopro do Espírito, o Senhor concede o dom da nova criação aos discípulos. Não apenas transforma o caos do medo em coragem e paz. Por meio dele, recria-se a comunidade, transformando-a de uma massa informe em um povo organizado e dotado dos dons necessários para continuar a missão do Salvador, que consiste em tirar o pecado do mundo. Ouçamos o Evangelho de São João, capítulo 20, versículos de 19 a 23. Ao anoitecer daquele dia, o primeiro da semana, estando fechadas, por medo dos judeus, as portas do lugar onde os discípulos se encontravam, Jesus entrou e, pondo-se no meio deles, disse: "A paz esteja convosco." Depois dessas palavras, mostrou-lhes as mãos e o lado. Então os discípulos se alegraram por verem o Senhor. Novamente Jesus disse: "A paz esteja convosco. Como o Pai me enviou, também eu vos envio." E depois de ter dito isso, soprou sobre eles e disse: "Recebei o Espírito Santo. A quem perdoardes os pecados, eles lhe serão perdoados. A quem não os perdoardes, eles lhe serão retidos." Palavra da salvação. Glória a vós, Senhor. Irmãos e irmãs, a reflexão do Evangelho de São João, capítulo 20, versículos 19 a 23. Assim como o Pai me enviou, também eu vos envio. Recebei o Espírito Santo. No domingo da Ascensão, ouvimos no Evangelho de Lucas que Jesus prometia aos discípulos enviar-lhes a força do alto, o Espírito Santo, antes de começarem a anunciar a conversão e o perdão dos pecados a todas as nações. Hoje, segundo João, Jesus, no dia de sua ressurreição, se manifesta aos discípulos e concede o dom do Espírito Santo e a paz. Depois de lhes dizer: "A paz esteja convosco", Jesus se identifica, mostrando-lhe as mãos e o lado perfurados. Ele é o mesmo Jesus crucificado, que cumpriu sua missão, a obra de nossa salvação, e volta ao Pai. Antes, porém, deixa-nos a tarefa de continuar a sua missão. "Como o Pai me enviou, também eu vos envio." Ao voltar para junto do Pai, Jesus promete estar sempre conosco. "Eis que estou convosco todos os dias, até o fim do mundo." A presença de Cristo se dá pelo seu Espírito, o advogado e consolador que estará sempre ao lado de seus discípulos. Pelo dom de sua vida, Jesus nos reconciliou com Deus, manifestando o amor misericordioso do Pai. O presente da Páscoa que nos deixa é o amor. Recebei o Espírito Santo, a quem perdoardes os pecados, eles lhe serão perdoados. Agora, confia aos seus discípulos a missão de manifestar este mesmo amor misericordioso. A quem perdoardes os pecados, eles lhe serão perdoados. O perdão dado e recebido reconstrói os vínculos do amor, reconstrói a paz. Felizes os que promovem a paz, porque serão chamados filhos de Deus, que é amor. Nossa missão é vivermos o que anunciamos aos outros. Para isso, recebemos a força do alto, o Espírito Santo. Vamos ouvir a música de Gil Monteiro, O Céu Se Abre.
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Acabamos de ouvir a música O Céu Se Abre, de Gil Monteiro. Bênção final. Oremos. O Senhor esteja conosco. Ele está no meio de nós. Deus, o Pai das luzes que hoje iluminou os corações dos discípulos, derramando sobre eles o Espírito Santo, vos conceda a alegria de sua bênção e a plenitude dos dons do mesmo Espírito. Amém. E a bênção de Deus Todo-Poderoso, Pai e Filho e Espírito Santo, desça sobre vós e permaneça para sempre. Amém. Hoje refletimos sobre a solenidade de Pentecostes. Espero que essas reflexões tenham sido úteis para você. Lembre-se, fomos batizados num único Espírito para formarmos um único corpo. Eu sou Frei Leandro Ferreira e agradeço a sua companhia. Até o próximo programa. Um grande abraço, paz e bem.

0: Santa Clara nos ensina: exulte sempre no Senhor. Não se deixe envolver pela amargura e o desânimo. 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Santo Antônio de Santa Ana Galvão, popularmente conhecido como Frei Galvão, é o primeiro santo brasileiro e foi um fiel seguidor dos passos de São Francisco. A cada dia, mais pessoas conhecem a bonita história deste homem de fé e pedem as mais diversas graças por meio de sua intercessão junto a Deus. Vamos agora ao Santuário de Santo Antônio Galvão, em Guaratinguetá, São Paulo, para rezarmos juntos a novena em honra a Santo Antônio Galvão e, em seguida, a oração do Santo Terço.
1: Santuário Arquidiocesano de Santo Antônio de Santana Galvão. A nossa saudação também aos ouvintes da Rádio Frei Galvão e a todos que nos acompanham pelas redes sociais deste santuário, dedicado ao primeiro santo brasileiro. Sejam bem-vindos, paz e bem.
2: Paz e bem.
1: Irmãos e irmãs, vamos celebrar juntos a novena em louvor a Santo Antônio de Santana Galvão. Hoje, meditaremos sobre a devoção das pílulas de Frei Galvão. Uma gestante em risco de vida no parto e um jovem com pedra nos rins recorreram a Frei Galvão, que escreveu num pedaço de papel a seguinte oração: permaneceste virgem, intacta, após o parto. Mãe de Deus, intercede por nós. E os doentes, ao tomarem com fé essas pílulas de papel com a oração mariana, ficaram curados. Iniciemos cantando.

0: Santa Cruz, livrai-nos Deus nosso Senhor dos nossos inimigos, em nome do Pai e do Filho e do Espírito Santo.
1: Amém. Amém.
0: A nossa oração à Santíssima Trindade. Trindade Santíssima, Pai e Filho e Espírito Santo, presente e atuante na Igreja e na profundidade do meu ser, eu vos adoro, amo e agradeço, e pelas mãos de Santo Antônio de Santana Galvão, devoto de Maria, minha Mãe Santíssima, ofereço-me, entrego-me e consagro-me inteiramente a vós, nesta vida e na eternidade. Pai Celeste, a vós me ofereço, entrego-me e consagro-me como filho. Espírito Santo, a vós me ofereço, entrego-me e consagro-me como templo vivo para ser santificado. Maria, Mãe da Igreja e minha Mãe, vós que estáis em íntima união com a Santíssima Trindade, ensinai-me a viver em comunhão com as três pessoas divinas, a fim de que minha vida inteira seja um hino de glória ao Pai, ao Filho e ao Espírito Santo.
1: Amém.

0: ouçamos atentamente e com alegria as palavras do Evangelho de Nosso Senhor Jesus Cristo, segundo São Lucas. Naquele tempo, saiu um decreto do imperador Augusto, mandando fazer o recenseamento de toda a terra. O primeiro recenseamento feito quando Quirino era governador da Síria. Todos iam registrar-se, cada um na sua cidade de origem. Também José, que era da família e descendência de Davi, subiu da cidade de Nazaré, na Galiléia, à cidade de Davi, chamada Belém, na Judéia, para registrar-se com Maria, sua esposa, que estava grávida. Quando estavam ali, chegou o tempo do parto. Ela deu à luz o seu filho primogênito, envolvendo-o em faixas, e deitou-o numa manjedoura, porque não havia lugar para eles na hospedaria. Palavra da salvação.
1: Glória a vós, Senhor.
0: Podemos sentar um pouquinho para a nossa meditação.
2: A Virgem Maria, com seu sim, a vontade de Deus, foi escolhida e eleita pelo Espírito Santo para ser a mãe do Salvador. Que possamos, a exemplo de Maria Santíssima, dizer também o nosso sim a Deus nas pequenas coisas do cotidiano, a fim de gerarmos Jesus para as pessoas que necessitam do amor de Deus.
0: Nesse instante da nossa novena, nós queremos elevar ao Pai de misericórdia os nossos pedidos. Portanto, depois de cada prece, vamos assim responder: por intercessão de São Frei Galvão, atendei-nos, Senhor. Por intercessão de São Frei Galvão, atendei-nos, Senhor.
2: Por todos os doentes, para que encontrem no caminho da enfermidade a graça da cura interior, da conversão e da santificação, rezemos ao Senhor.
0: Por intercessão de São Frei Galvão, atendei-nos, Senhor.
2: Por todos os desempregados, para que não desanimem na fé e consigam a graça de um trabalho digno, rezemos ao Senhor.
0: Por intercessão de São Frei Galvão, atendei-nos, Senhor.
2: Por todas as famílias, para que alcancem a graça da harmonia, da reconciliação e da paz, rezemos ao Senhor.
0: Por intercessão de São Frei Galvão, atendei-nos, Senhor. Acolhei, ó Pai de bondade, esses nossos pedidos que confiantes vos dirigimos. Por Cristo, Senhor nosso.
2: Amém. Amém. Conselho inspirado na vida de Frei Galvão. Após o parto, a Virgem Imaculada permaneceu intacta. Da mesma forma, nós cristãos, após cada momento de dor e sofrimento, permanecemos intactos na fé e em Cristo Jesus.
0: Queremos pedir, através da força do Santo Espírito, o dom da saúde, conservar este dom para nos fortalecer na missão. Divino Espírito Santo, Criador e Renovador de todas as coisas, vida da minha vida, com Santo Antônio de Santana Galvão, devoto de Maria Santíssima, eu vos adoro, agradeço e amo. Vós que dais vida a todo o universo, conservai em mim o dom da saúde. Livrai-me de todas as doenças e de todo o mal. Ajudado pela vossa graça, quero sempre fazer bom uso da saúde, empregando minhas forças para a glória de Deus, para o meu próprio bem e para o bem do meu próximo. Peço-vos ainda que ilumineis com vossos dons de sabedoria e de ciência os médicos e todos os que se ocupam dos doentes, para que conheçam a verdadeira causa dos males que destroem ou ameaçam a dignidade da vida humana, e possam também eles descobrir e aplicar os remédios mais eficazes para curar e proteger a vida das pessoas. Santo Antônio de Santana Galvão, devoto da Virgem Santíssima, sede mediador nesta minha humilde oração e intercedei por mim.
2: Amém.
0: Queremos fazer a bênção das pílulas deste sacramental de nossa fé. O nosso auxílio está no nome do Senhor,
3: que fez o céu e a terra.
0: Ó Pai de misericórdia, Deus de toda a consolação, que nos consolais por vosso Filho Jesus Cristo, na força do Santo Espírito, e acompanhais com vossa bênção particular os que sofrem tribulações e enfermidades do corpo e da alma. Nós vos suplicamos que, pela intercessão de Santo Antônio e de Santa Ana Galvão, devoto de Maria Imaculada, abençoeis estas pílulas, objetos sacramentais de fé e devoção do vosso povo santo. Fazei, Senhor, que todos os que na fé e pela fé delas fizerem uso possam receber a graça da cura, conforme a vossa santíssima vontade. Em nome do Pai e do Filho e do Espírito Santo.
2: Amém.
0: Irmãos e irmãs, convido vocês a ficarem de pé nesse instante e vamos voltar os nossos olhos para a imagem de São Frei Galvão. Bem, sabemos que não é o santo que faz milagre, mas na vida de São Frei Galvão é Deus que se faz próximo, é Deus que se faz solidário àqueles que estão na aflição, nos momentos de dificuldades. Por isso, através da sua poderosa intercessão, nós queremos suplicar da parte de Deus a graça e o auxílio necessário para as nossas vidas. Deus de amor, fonte de todas as graças, por intercessão de Santo Antônio e de Santa Ana Galvão, fazei-nos tomar com fé e devoção essas pílulas, rezando. Santíssima Trindade, Pai, Filho e Espírito Santo, eu vos adoro, louvo e vos dou graças pelos benefícios que me fizestes e por tudo que fez e sofreu Santo Antônio de Santa Ana Galvão. Peço-vos que aumenteis em minha fé a esperança e a caridade, e vos digneis conceder-me a graça que ardentemente almejo. Faça o seu pedido, a sua intenção, a sua prece. Prometo-vos conhecer sempre mais o Evangelho que Santo Antônio de Santa Ana Galvão viveu, cultivar a vida eucarística e a devoção imaculada à Virgem Maria. Santo Antônio de Santa Ana Galvão, rogai por nós. Na minha aflição, dai-me consolação, meu Santo Frei Galvão. Na minha aflição, dai-me consolação, meu Santo Frei Galvão. Pai nosso, que estais nos céus, santificado seja o vosso nome. Venha a nós o vosso reino. Seja feita a vossa vontade, assim na terra como no céu. O pão nosso de cada dia nos dai hoje. Perdoai-nos as nossas ofensas, assim como nós perdoamos a quem nos tem ofendido. E não nos deixeis cair em tentação, mas livrai-nos do mal. Ave Maria, cheia de graça, o Senhor é convosco. Bendita sois vós entre as mulheres, e bendito é o fruto do vosso ventre, Jesus. Santa Maria, Mãe de Deus, rogai por nós, os pecadores, agora e na hora de nossa morte. Amém. Glória ao Pai, ao Filho e ao Espírito Santo, como era no princípio, agora e sempre. Amém. Amém. O Senhor esteja conosco.
3: Ele está no meio de nós.
0: O Senhor nos abençoe e nos guarde. Amém. O Senhor mostre a sua face e se compadeça de nós. Amém. Amém. O Senhor volva para nós o seu olhar e nos dê a paz.
3: Amém.
0: Abençoe-nos o Deus todo amoroso, Ele que é Pai, Filho e Espírito Santo. Amém. Louvado seja nosso Senhor Jesus Cristo.
3: Para sempre seja louvado.
0: E sua mãe, Maria Santíssima. Paz e bem.
3: Paz e bem.

0: Bem-vindos ao nosso santuário de Frei Galvão. Neste momento nós queremos nos unir a você, nas suas intenções, pedir a bênção de Deus pela intercessão da bem-aventurada Virgem Maria. Então você que nos acompanha e vocês que se encontram aqui também, reze conosco, apresente suas intenções. Recorramos à Mãe de Deus e nossa, e ela em sua bondade atenderá aos nossos pedidos. Um instante de silêncio, vamos nos colocar o coração e a mente voltados ao nosso Deus. Pelo sinal da Santa Cruz, livrai-nos Deus nosso Senhor de nossos inimigos, em nome do Pai, do Filho e do Espírito Santo. Amém. Rezemos a profissão de nossa fé. Creio em Deus Pai, Todo-Poderoso, Criador do céu e da terra, em Jesus Cristo, seu único Filho, nosso Senhor, que foi concebido pelo poder do Espírito Santo, nasceu da Virgem Maria, padeceu sob Pôncio Pilatos, foi crucificado, morto e sepultado, desceu à mansão dos mortos, ressuscitou ao terceiro dia, subiu aos céus, está sentado à direita de Deus Pai Todo-Poderoso, donde há de vir julgar os vivos e os mortos. Creio no Espírito Santo, na Santa Igreja Católica, na comunhão dos santos, na remissão dos pecados, na ressurreição da carne, na vida eterna. Amém. Pai nosso que estais nos céus, santificado seja o vosso nome. Venha a nós o vosso reino, seja feita a vossa vontade, assim na terra como no céu.
1: O pão nosso de cada dia nos dai hoje. Perdoai-nos as nossas ofensas, assim como nós perdoamos a quem nos tem ofendido. E não nos deixeis cair em tentação, mas livrai-nos do mal. Amém.
0: O anjo do Senhor anunciou a Maria, e ela concebeu do Espírito Santo. Ave Maria, cheia de graça, o Senhor é convosco, bendita sois vós entre as mulheres, e bendito é o fruto do vosso ventre, Jesus.
2: Santa Maria, Mãe de Deus, rogai por nós, pecadores, agora e na hora de nossa morte. Amém.
0: Eis aqui a serva do Senhor, faça-se em mim segundo a vossa palavra. Ave Maria, cheia de graça, o Senhor é convosco, bendita sois vós entre as mulheres, e bendito é o fruto do vosso ventre, Jesus.
2: Santa Maria, Mãe de Deus, rogai por nós, pecadores, agora e na hora de nossa morte. Amém.
0: E o Verbo de Deus se fez carne
2: e habitou entre nós.
0: Ave Maria, cheia de graça, o Senhor é convosco. Bendita sois vós entre as mulheres, e bendito é o fruto do vosso ventre, Jesus.
2: Santa Maria, Mãe de Deus, rogai por nós, pecadores, agora e na hora de nossa morte. Amém.
0: Glória ao Pai, ao Filho e ao Espírito Santo,
2: como era no princípio, agora e sempre. Amém.
0: Ó meu Jesus, perdoai-nos, livrai-nos do fogo do inferno, levai as almas todas para o céu e socorrei principalmente as que mais precisarem. Ó Maria, concebida sem pecado, rogai por nós que recorremos a vós.

0: com toda a igreja, nós recordamos no dia de hoje os mistérios dolorosos, os mistérios que o nosso Senhor passou, sofreu na pele e nos trouxe o fruto da salvação. O primeiro mistério doloroso, contemplamos a agonia de Jesus no horto. Retirou-se Jesus com eles para um lugar chamado Getsêmani e disse-lhe: assentai-vos aqui enquanto vou orar. E tomando consigo Pedro e os dois filhos de Zebedeu, começou a entristecer-se e a angustiar-se. Disse-lhe então: minha alma está triste até a morte, ficai aqui e vigiai comigo. Adiantou-se um pouco e, prostrando-se com a face por terra, assim rezou: meu Pai, se é possível, afasta de mim este cálice. Todavia, não se faça o que eu quero, mas sim o que tu queres. Peçamos neste mistério que a vontade de Deus se cumpra em nossas vidas. Pai nosso que estais nos céus, santificado seja o vosso nome. Venha a nós o vosso reino, seja feita a vossa vontade, assim na terra como no céu.
1: O pão nosso de cada dia nos dai hoje, perdoai as nossas ofensas, assim como nós perdoamos a quem nos tem ofendido. E não nos deixeis cair em tentação, mas livrai-nos do mal. Amém.
0: Ave Maria, cheia de graça, o Senhor é convosco. Bendita sois vós entre as mulheres, e bendito é o fruto do vosso ventre, Jesus.
1: Santa Maria, Mãe de Deus, rogai por nós, pecadores, agora e na hora de nossa morte. Amém.
0: Ave Maria, cheia de graça, o Senhor é convosco. Bendita sois vós entre as mulheres, e bendito é o fruto do vosso ventre, Jesus.
1: Santa Maria, Mãe de Deus, rogai por nós, pecadores, agora e na hora de nossa morte. Amém.
0: Ave Maria, cheia de graça, o Senhor é convosco. Bendita sois vós entre as mulheres, e bendito é o fruto do vosso ventre, Jesus.
1: Santa Maria, Mãe de Deus, rogai por nós, pecadores, agora e na hora de nossa morte. Amém.
0: Ave Maria, cheia de graça, o Senhor é convosco. Bendita sois vós entre as mulheres, e bendito é o fruto do vosso ventre, Jesus.
1: Santa Maria, Mãe de Deus, rogai por nós, pecadores, agora e na hora de nossa morte. Amém.

0: fruto do vosso ventre, Jesus.
1: Santa Maria, Mãe de Deus, rogai por nós, pecadores, agora e na hora de nossa morte. Amém.
0: Ave Maria, cheia de graça, o Senhor é convosco. Bendita sois vós entre as mulheres, e bendito é o fruto do vosso ventre, Jesus.
1: Santa Maria, Mãe de Deus, rogai por nós, pecadores, agora e na hora de nossa morte. Amém.
0: Ave Maria, cheia de graça, o Senhor é convosco. Bendita sois vós entre as mulheres, e bendito é o fruto do vosso ventre, Jesus.
1: Santa Maria, Mãe de Deus, rogai por nós, pecadores, agora e na hora de nossa morte. Amém.
0: Ave Maria, cheia de graça, o Senhor é convosco. Bendita sois vós entre as mulheres, e bendito é o fruto do vosso ventre, Jesus.
1: Santa Maria, Mãe de Deus, rogai por nós, pecadores, agora e na hora de nossa morte. Amém.
0: Glória ao Pai, ao Filho e ao Espírito Santo, como era no princípio, agora e sempre.
1: Amém.
0: Ó meu Jesus, perdoai-nos, livrai-nos do fogo do inferno, levai as almas todas para o céu e socorrei principalmente as que mais precisarem. Ó Maria concebida sem pecado, rogai por nós que recorremos a vós. Nossa Senhora de Aparecida, rogai por nós.

0: Nós queremos saudar todos vocês que neste momento rezam conosco este texto aqui do Santuário de Frei Galvão. Rezamos as suas intenções. No segundo mistério, nós contemplamos a flagelação de Jesus. Então, lhe soltou Barrabás, mas a Jesus mandou açoitar. Entregou para eles ser crucificado. Pai nosso que estais nos céus, santificado seja o vosso nome. Venha a nós o vosso reino, seja feita a vossa vontade, assim na terra como no céu.
1: O pão nosso de cada dia nos dai hoje, perdoai as nossas ofensas, assim como nós perdoamos a quem nos tem ofendido. E não nos deixeis cair em tentação, mas livrai-nos do mal. Amém.
0: Ave Maria, cheia de graça, o Senhor é convosco, bendita sois vós entre as mulheres, e bendito é o fruto do vosso ventre, Jesus.
1: Santa Maria, Mãe de Deus, rogai por nós, pecadores, agora e na hora de nossa morte. Amém.
0: Ave Maria, cheia de graça, o Senhor é convosco, bendita sois vós entre as mulheres, e bendito é o fruto do vosso ventre, Jesus.
1: Santa Maria, Mãe de Deus, rogai por nós, pecadores, agora e na hora de nossa morte. Amém.
0: Ave Maria, cheia de graça, o Senhor é convosco, bendita sois vós entre as mulheres, e bendito é o fruto do vosso ventre, Jesus.
1: Santa Maria, Mãe de Deus, rogai por nós, pecadores, agora e na hora de nossa morte. Amém.
0: Ave Maria, cheia de graça, o Senhor é convosco, bendita sois vós entre as mulheres, e bendito é o fruto do vosso ventre, Jesus.
1: Santa Maria, Mãe de Deus, rogai por nós, pecadores, agora e na hora de nossa morte. Amém.
0: Ave Maria, cheia de graça, o Senhor é convosco. Bendita sois vós entre as mulheres, e bendito é o fruto do vosso ventre, Jesus.
1: Santa Maria, Mãe de Deus, rogai por nós, pecadores, agora e na hora de nossa morte. Amém.
0: Ave Maria, cheia de graça, o Senhor é convosco. Bendita sois vós entre as mulheres, e bendito é o fruto do vosso ventre, Jesus.
1: Santa Maria, Mãe de Deus, rogai por nós, pecadores, agora e na hora de nossa morte. Amém.
0: Ave Maria, cheia de graça, o Senhor é convosco. Bendita sois vós entre as mulheres, e bendito é o fruto do vosso ventre, Jesus.
1: Santa Maria, Mãe de Deus, rogai por nós, pecadores.

0: pecadores, agora e na hora de nossa morte. Amém.
1: Ave Maria, cheia de graça, o Senhor é convosco. Bendita sois vós entre as mulheres, e bendito é o fruto do vosso ventre, Jesus.
0: Santa Maria, Mãe de Deus, rogai por nós, pecadores, agora e na hora de nossa morte. Amém.
1: Ave Maria, cheia de graça, o Senhor é convosco. Bendita sois vós entre as mulheres, e bendito é o fruto do vosso ventre, Jesus.
0: Santa Maria, Mãe de Deus, rogai por nós, pecadores, agora e na hora de nossa morte. Amém.
1: Ave Maria, cheia de graça, o Senhor é convosco. Bendita sois vós entre as mulheres, e bendito é o fruto do vosso ventre, Jesus.
0: Santa Maria, Mãe de Deus, rogai por nós, pecadores, agora e na hora de nossa morte. Amém.
1: Glória ao Pai, ao Filho e ao Espírito Santo,
0: como era no princípio, agora e sempre. Amém.
1: Ó meu Jesus,
0: perdoai-nos, livrai-nos do fogo do inferno, levai as almas todas para o céu, e socorrei principalmente as que mais precisarem.
1: Ó Maria, concebida sem pecado,
0: rogai por nós que recorremos a vós.
1: Nossa Senhora de Fátima,
0: rogai por nós.

0: No terceiro mistério, contemplamos a coroação de espinhos. Os soldados do governador conduziram Jesus ao pretório, rodearam-no com todo o pelotão, arrancaram-lhe as vestes e colocaram-lhe um manto. Depois, trançaram uma coroa de espinhos e colocaram em sua cabeça. Puseram em sua mão uma vara. Dobrando os joelhos diante dele, diziam com escárnio: Salve, Rei dos Judeus. Por todas as pessoas vítimas da perseguição, por todas as pessoas que têm a sua dignidade colocada em xeque, que Deus abençoe e proteja essas pessoas. Pai nosso que estais nos céus, santificado seja o vosso nome. Venha a nós o vosso reino, seja feito a vossa vontade, assim na terra como no céu.
1: O pão nosso de cada dia nos dai hoje, perdoai as nossas ofensas, assim como nós perdoamos a quem nos tem ofendido. E não nos deixeis cair em tentação, mas livrai-nos do mal. Amém.
0: Ave Maria, cheia de graça, o Senhor é convosco. Bendita sois vós entre as mulheres, e bendito é o fruto do vosso ventre, Jesus.
1: Santa Maria, Mãe de Deus, rogai por nós, pecadores, agora e na hora de nossa morte. Amém.
0: Ave Maria, cheia de graça, o Senhor é convosco. Bendita sois vós entre as mulheres, e bendito é o fruto do vosso ventre, Jesus.
1: Santa Maria, Mãe de Deus, rogai por nós, pecadores, agora e na hora de nossa morte. Amém.
0: Ave Maria, cheia de graça, o Senhor é convosco. Bendita sois vós entre as mulheres, e bendito é o fruto do vosso ventre, Jesus.
1: Santa Maria, Mãe de Deus, rogai por nós, pecadores, agora e na hora de nossa morte. Amém.
0: Ave Maria, cheia de graça, o Senhor é convosco. Bendita sois vós entre as mulheres, e bendito é o fruto do vosso ventre, Jesus.
1: Santa Maria, Mãe de Deus, rogai por nós, pecadores, agora e na hora de nossa morte. Amém.
0: Ave Maria, cheia de graça, o Senhor é convosco. Bendita sois vós entre as mulheres, e bendito é o fruto do vosso ventre, Jesus.
1: Santa Maria, Mãe de Deus, rogai por nós, pecadores, agora e na hora de nossa morte. Amém.
0: Ave Maria, cheia de graça, o Senhor é convosco. Bendita sois vós entre as mulheres, e bendito é o fruto do vosso ventre, Jesus.
1: Santa Maria, Mãe de Deus, rogai por nós, pecadores, agora e na hora de nossa morte. Amém.
0: Ave Maria, cheia de graça, o Senhor é convosco. Bendita sois vós entre as mulheres, e bendito é o fruto do vosso ventre, Jesus.
1: Santa Maria, Mãe de Deus, rogai por nós, pecadores, agora e na hora de nossa morte. Amém.
0: Ave Maria, cheia de graça, o Senhor é convosco. Bendita sois vós entre as mulheres, e bendito é o fruto do vosso ventre, Jesus.
1: Santa Maria, Mãe de Deus, rogai por nós, pecadores, agora e na hora de nossa morte. Amém.
0: Ave Maria, cheia de graça, o Senhor é convosco. Bendita sois vós entre as mulheres, e bendito é o fruto do vosso ventre, Jesus.
1: Santa Maria, Mãe de Deus, rogai por nós, pecadores, agora e na hora de nossa morte. Amém.
0: Ave Maria, cheia de graça, o Senhor é convosco. Bendita sois vós entre as mulheres, e bendito é o fruto do vosso ventre, Jesus.
1: Santa Maria, Mãe de Deus, rogai por nós, pecadores, agora e na hora de nossa morte. Amém.
0: Glória ao Pai, ao Filho e ao Espírito Santo,
1: como era no princípio, agora e sempre. Amém.
0: Ó meu Jesus, perdoai-nos, livrai-nos do fogo do inferno, levai as almas todas para o céu, e socorrei principalmente as que mais precisarem. Ó Maria concebida sem pecado,
1: rogai por nós que recorremos a vós.
0: Nossa Senhora de Guadalupe,
1: rogai por nós.

0: quarto mistério, Jesus carregando a cruz no caminho do Calvário. Passava por ali certo homem de Cirene chamado Simão, que vinha do campo, pai de Alexandre Rufo. Obrigaram-no que levasse a cruz. Conduziram Jesus ao lugar chamado Gólgota, que quer dizer lugar da caveira. Por todos aqueles que sofrem com o peso da cruz, por todo o sofrimento que causamos na vida das pessoas e não tomamos consciência. Pai nosso que estais nos céus, santificado seja o vosso nome. Venha a nós o vosso reino, seja feita a vossa vontade, assim na terra como no céu.
1: O pão nosso de cada dia nos dai hoje, perdoai as nossas ofensas, assim como nós perdoamos a quem nos tem ofendido. E não nos deixeis cair em tentação, mas livrai-nos do mal. Amém.
0: Ave Maria, cheia de graça, o Senhor é convosco. Bendita sois vós entre as mulheres, e bendito é o fruto do vosso ventre, Jesus.
1: Santa Maria, Mãe de Deus, rogai por nós, pecadores, agora e na hora de nossa morte. Amém.
0: Ave Maria, cheia de graça, o Senhor é convosco, bendita sois vós entre as mulheres, e bendito é o fruto do vosso ventre, Jesus.
1: Santa Maria, Mãe de Deus, rogai por nós, pecadores, agora e na hora de nossa morte. Amém.
0: Ave Maria, cheia de graça, o Senhor é convosco, bendita sois vós entre as mulheres, e bendito é o fruto do vosso ventre, Jesus.
1: Santa Maria, Mãe de Deus, rogai por nós, pecadores, agora e na hora de nossa morte. Amém.
0: Ave Maria, cheia de graça, o Senhor é convosco. Bendita sois vós entre as mulheres, e bendito é o fruto do vosso ventre, Jesus.
1: Santa Maria, Mãe de Deus, rogai por nós, pecadores, agora e na hora de nossa morte. Amém.
0: Ave Maria, cheia de graça, o Senhor é convosco. Bendita sois vós entre as mulheres, e bendito é o fruto do vosso ventre, Jesus.
1: Santa Maria, Mãe de Deus, rogai por nós, pecadores, agora e na hora de nossa morte. Amém.
0: Ave Maria, cheia de graça, o Senhor é convosco. Bendita sois vós entre as mulheres, e bendito é o fruto do vosso ventre, Jesus.
1: Santa Maria, Mãe de Deus, rogai por nós, pecadores, agora e na hora de nossa morte. Amém.
0: Ave Maria, cheia de graça, o Senhor é convosco. Bendita sois vós entre as mulheres, e bendito é o fruto do vosso ventre, Jesus.
1: Santa Maria, Mãe de Deus, rogai por nós, pecadores, agora e na hora de nossa morte. Amém.
0: Ave Maria, cheia de graça, o Senhor é convosco. Bendita sois vós entre as mulheres, e bendito é o fruto do vosso ventre, Jesus.
1: Santa Maria, Mãe de Deus, rogai por nós, pecadores, agora e na hora de nossa morte. Amém.
0: Ave Maria, cheia de graça, o Senhor é convosco. Bendita sois vós entre as mulheres, e bendito é o fruto do vosso ventre, Jesus.
1: Santa Maria, Mãe de Deus, rogai por nós, pecadores, agora e na hora de nossa morte. Amém.
0: Ave Maria, cheia de graça, o Senhor é convosco. Bendita sois vós entre as mulheres, e bendito é o fruto do vosso ventre, Jesus.
1: Santa Maria, Mãe de Deus, rogai por nós, pecadores, agora e na hora de nossa morte. Amém.
0: Glória ao Pai, ao Filho e ao Espírito Santo,
1: como era no princípio, agora e sempre. Amém.
0: Ó meu Jesus, perdoai-nos e livrai-nos do fogo do inferno, levai as almas todas para o céu e socorrei principalmente as que mais precisarem. Ó Maria concebida sem pecado,
1: rogai por nós que recorremos a vós.
0: Nossa Senhora das Alegrias, rogai por nós.

0: Neste quinto mistério, queremos pedir o auxílio de Deus, a intercessão de Maria, para o nosso mundo, que sofre com a perseguição, com as guerras, as pessoas que sofrem, os inocentes que morrem, principalmente as crianças, diante de corações que podem mudar o quadro da violência, mas insistem nas guerras. Por todos os que participam deste Santo Terço, por todos os benfeitores, voluntários, colaboradores deste santuário dedicado a Santo Antônio de Santana Galvão. E mais uma vez, pelas intenções de cada um de vocês que aqui rezam conosco. Quinto mistério doloroso: crucifixão e morte de Jesus. Chegados que foram ao lugar chamado Calvário, ali o crucificaram, como também os ladrões, um à direita e o outro à esquerda. E Jesus dizia: Pai, perdoa-lhes, porque não sabem o que fazem. Era quase a hora sexta, e em toda a terra houve trevas à hora nona. Escureceu-se o sol, e o véu do templo rasgou-se pelo meio. Jesus, então, deu um grande brado e disse: Pai, nas tuas mãos entrego o meu espírito. E dizendo isso, expirou. Por todos os falecidos. Pai nosso que estais nos céus, santificado seja o vosso nome. Venha a nós o vosso reino. Seja feita a vossa vontade, assim na terra como no céu.
1: O pão nosso de cada dia nos dai hoje. Perdoai as nossas ofensas, assim como nós perdoamos a quem nos tem ofendido. E não nos deixeis cair em tentação, mas livrai-nos do mal. Amém.
0: Ave Maria, cheia de graça, o Senhor é convosco. Bendita sois vós entre as mulheres, e bendito é o fruto do vosso ventre, Jesus.
1: Santa Maria, Mãe de Deus, rogai por nós, pecadores, agora e na hora de nossa morte. Amém.
0: Ave Maria, cheia de graça, o Senhor é convosco. Bendita sois vós entre as mulheres, e bendito é o fruto do vosso ventre, Jesus.
1: Santa Maria, Mãe de Deus, rogai por nós, pecadores, agora e na hora de nossa morte. Amém.
0: Ave Maria, cheia de graça, o Senhor é convosco. Bendita sois vós entre as mulheres, e bendito é o fruto do vosso ventre, Jesus.
1: Santa Maria, Mãe de Deus, rogai por nós, pecadores, agora e na hora de nossa morte. Amém.
0: Ave Maria, cheia de graça, o Senhor é convosco. Bendita sois vós entre as mulheres, e bendito é o fruto do vosso ventre, Jesus.
1: Santa Maria, Mãe de Deus, rogai por nós, pecadores, agora e na hora de nossa morte. Amém.
0: Ave Maria, cheia de graça, o Senhor é convosco. Bendita sois vós entre as mulheres, e bendito é o fruto do vosso ventre, Jesus.
1: Santa Maria, Mãe de Deus, rogai por nós, pecadores, agora e na hora de nossa morte. Amém.
0: Ave Maria, cheia de graça, o Senhor é convosco. Bendita sois vós entre as mulheres, e bendito é o fruto do vosso ventre, Jesus.
1: Santa Maria, Mãe de Deus, rogai por nós, pecadores, agora e na hora de nossa morte. Amém.
0: Ave Maria, cheia de graça, o Senhor é convosco. Bendita sois vós entre as mulheres, e bendito é o fruto do vosso ventre, Jesus.
1: Santa Maria, Mãe de Deus, rogai por nós, pecadores, agora e na hora de nossa morte. Amém.
0: Ave Maria, cheia de graça, o Senhor é convosco. Bendita sois vós entre as mulheres, e bendito é o fruto do vosso ventre, Jesus.
1: Santa Maria, Mãe de Deus, rogai por nós, pecadores, agora e na hora de nossa morte. Amém.
0: Ave Maria, cheia de graça, o Senhor é convosco. Bendita sois vós entre as mulheres, e bendito é o fruto do vosso ventre, Jesus.
1: Santa Maria, Mãe de Deus, rogai por nós, pecadores, agora e na hora de nossa morte. Amém.
0: Ave Maria, cheia de graça, o Senhor é convosco. Bendita sois vós entre as mulheres, e bendito é o fruto do vosso ventre, Jesus.
1: Santa Maria, Mãe de Deus, rogai por nós, pecadores, agora e na hora de nossa morte. Amém.
0: Glória ao Pai, ao Filho e ao Espírito Santo,
1: como era no princípio, agora e sempre. Amém.
0: Ó meu Jesus,
1: perdoai-nos, livrai-nos do fogo do inferno, levai as almas todas para o céu
0: e socorrei principalmente as que mais precisarem. Ó Maria concebida sem pecado,
1: rogai por nós que recorremos a vós.
0: Nossa Senhora dos Anjos, rogai por nós.

0: voltados à imagem que nos quer recordar a Mãe de Aparecida, concluamos o nosso texto. Infinitas graças vos damos, soberana Rainha, pelos benefícios que todos os dias recebemos de vossas mãos liberais. Dignai-vos agora e para sempre tomar-nos debaixo de vosso poderoso amparo, e para mais vos agradecer, vos saudamos com a Salve Rainha. Salve Rainha, Mãe de Misericórdia, vida, doçura e esperança nossa salve. A vós bradamos, egredados filhos de Eva, a vós suspiramos, gemendo e chorando neste vale de lágrimas. Eia, pois, advogada nossa, esses vossos olhos misericordiosos a nós volvei, e depois deste desterro, mostrai-nos Jesus. Bendito o fruto do vosso ventre, ó clemente, ó piedosa, ó doce sempre Virgem Maria, rogai por nós, Santa Mãe de Deus,
1: para que sejamos dignos das promessas de Cristo.
0: Peçamos a bênção de Deus. Você que nos acompanha neste momento, se você tiver algum objeto que você quer abençoar, objetos de piedade, se você tem água, garrafa de água em suas mãos, apresente e peçamos com muita fé a força da santificação aos objetos e a esta água. O nosso auxílio está no nome do Senhor,
1: que fez o céu e a terra.
0: O Senhor esteja convosco.
1: Ele está no meio de nós.
0: Deus de infinita bondade, nós vos suplicamos a sua bênção a nós, a esses objetos e a esta água. Em nome do Pai, do Filho e do Espírito Santo. Amém. Louvado seja o nosso Senhor Jesus Cristo.
1: Para sempre seja louvado.
0: Paz e bem.
1: Paz e bem.
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3: Quando chegou o dia de Pentecostes, os discípulos estavam reunidos e foram cheios do Espírito Santo, que se manifestou como um vento forte e línguas como de fogo. Enviados por Jesus, assim como o Pai me enviou, eu vos envio, recebei o Espírito Santo. Também nós somos chamados à missão. Celebrado 50 dias após a Páscoa, Pentecostes nos convida a renovar a força do Espírito recebido na confirmação. Em tempos marcados por guerras, violências e injustiças, suplicamos ao Espírito que faça novas todas as coisas e nos torne instrumentos de paz, especialmente junto aos mais frágeis. Franciscanos compartilhando a paz e o bem.
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3: Contemplando as virtudes derramadas por Deus a Maria, São Francisco de Assis a saudava com títulos que lhe inspiravam a tê-la como modelo. Salve, ó Palácio do Senhor! Salve, ó Tabernáculo do Senhor! Salve, ó Morada do Senhor! Salve, ó Manto do Senhor! Salve, ó Serva do Senhor! Salve, ó Mãe do Senhor! e salve vós todas, ó santas virtudes derramadas pela graça e iluminação do Espírito Santo, nos corações dos fiéis, transformando-os de infiéis em servos fiéis de Deus. Franciscanos, compartilhando a paz e o bem.
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5: Logo após a canonização de São Francisco de Assis, em 16 de julho de 1228, o Papa Gregório IX determinou a construção de um grande templo para guardar seus restos mortais. 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E em 1230, o corpo do santo foi transferido para a nova basílica. A igreja foi consagrada em 1253 por Inocêncio IV e elevada à Basílica Patriarcal por Bento XIV em 1764. 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
8: Vinde, ó Deus, em meu auxílio, socorrei-me sem demora. Glória ao Pai, ao Filho e ao Espírito Santo, como era no princípio, agora e sempre. Amém. Aleluia.
9: Esperado com ânsia por todos, hoje o dia sagrado brilhou em que Cristo, esperança do mundo, Deus e homem, ao céu se elevou.
8: Triunfou sobre o príncipe do mundo, vencedor num combate gigante, e apresenta a Deus Pai no seu rosto toda a glória da carne triunfante.
9: Dos fiéis ele é a esperança, numa nuvem de luz elevado, e de novo abre aos homens o céu que seus pais lhe haviam fechado.
8: Ó imensa alegria de todos, quando o filho que a Virgem gerou, logo após o flagelo e a cruz, à direita do Pai se assentou.
9: Demos graças a tal defensor, que nos salva, que vida nos deu, e consigo no céu faz sentar-se nosso corpo no trono de Deus.
8: Com aqueles que habitam o céu, partilhamos tão grande alegria, Cristo a ele se deu para sempre, mas conosco estará cada dia.
9: Cristo agora elevado às alturas, nossa mente convosco elevai, e do alto envia-nos depressa vosso Espírito, Espírito do Pai. Salmo dia, antífona primeira, do meu pecado todo inteiro, ó Senhor, purificai-me, aleluia.
8: Salmo 50. Tende piedade, ó meu Deus.
9: Tende piedade, ó meu Deus, misericórdia, na imensidão de vosso amor, purificai-me.
8: Lavai-me todo inteiro do pecado e apagai completamente a minha culpa.
9: Eu reconheço toda a minha iniquidade, o meu pecado está sempre à minha frente.
8: Foi contra vós, só contra vós que eu pequei e pratiquei o que é mal aos vossos olhos.
9: Mostrais assim quanto sois justos na sentença e quanto é reto o julgamento que fazei.
8: Vede, Senhor, que eu nasci na iniquidade e pecador já minha mãe me concebeu.
9: Mas vós amais os corações que são sinceros, na intimidade me ensinais sabedoria.
8: Aspergi-me e serei puro do pecado e mais branco do que a neve ficarei.
9: Fazei-me ouvir cantos de festa e de alegria e exultarão estes meus ossos que esmagastes.
8: Desviai o vosso olhar dos meus pecados e apagai todas as minhas transgressões.
9: Criai em mim um coração que seja puro, dai-me de novo um espírito decidido.
8: Ó Senhor, não me afasteis de vossa face, nem retireis de mim o vosso Santo Espírito.
9: Dai-me de novo a alegria de ser salvo e confirmai-me com espírito generoso.
8: Ensinarei vosso caminho aos pecadores e para vós se voltarão os transviados.
9: Da morte como pena libertai-me e minha língua exaltará vossa justiça.
8: Abri meus lábios, ó Senhor, para cantar, e minha boca anunciará vosso louvor.
9: Pois não são de vosso agrado sacrifícios, e se ofertam holocausto rejeitais.
8: Meu sacrifício é minha alma penitente, não desprezeis um coração arrependido.
9: Sede benigno como Sião, por vossa graça reconstruir Jerusalém e os seus muros.
8: E aceitareis o verdadeiro sacrifício, os holocaustos e oblações em vosso altar.
9: Glória ao Pai, e ao Filho, e ao Espírito Santo, como era no princípio, agora e sempre. Amém.
8: Antífona. Do meu pecado todo inteiro, ó Senhor, purificai-me. Aleluia.
9: Antífona segunda. Jesus tomou nossos pecados sobre si em sua cruz. Aleluia.
8: Cântico de Jeremias. Lamentação em tempo de fome e de guerra.
9: Os meus olhos noite e dia choram lágrimas sem fim, pois sofreu um golpe horrível, foi ferida gravemente a virgem filha do meu povo.
8: Se eu saio para os campos, eis os mortos à espada. Se eu entro na cidade, eis as vítimas da fome.
9: Até o profeta e o sacerdote perambulam pela terra, sem saber o que se passa. Rejeitastes por acaso a Judá inteiramente?
8: Por acaso a vossa alma desgostou-se de Sião, porque feristes vosso povo de um mal que não tem cura?
9: Esperávamos a paz e não chegou nada de bom, e o tempo de reerguer-nos, mas só vemos o terror.
8: Conhecemos nossas culpas e as de nossos ancestrais, pois pecamos contra vós. Por amor de vosso nome, ó Senhor, não nos deixeis.
9: Não deixeis que se profane vosso trono glorioso, recordai-vos, ó Senhor, não rompais vossa aliança.
8: Glória ao Pai, ao Filho e ao Espírito Santo, como era no princípio, agora e sempre. Amém.
9: Antífona. Jesus tomou nossos pecados sobre si em sua cruz. Aleluia.
8: Antífona terceira. Ide a ele cantando jubilosos. Aleluia.
9: Salmo 99. A alegria dos que entram no templo.
8: Aclamai o Senhor, ó terra inteira, servi ao Senhor com alegria, ide a ele cantando jubilosos.
9: Sabei que o Senhor só ele é Deus, ele mesmo nos fez e somos seus, nós somos seu povo e seu rebanho.
8: Entrai por suas portas dando graças e em seus átrios com hinos de louvor, dai-lhe graça, seu nome bendizei.
9: Sim, é bom o Senhor e nosso Deus, sua bondade perdura para sempre, Seu amor é fiel eternamente.
10: Glória ao Pai, ao Filho e ao Espírito Santo, como era no princípio, agora e sempre. Amém.
9: Antífona. Ide a ele cantando jubilosos. Aleluia.
11: Leitura breve dos Atos dos Apóstolos. O Deus de nossos pais ressuscitou Jesus, a quem vós matastes, pregando-o numa cruz. Deus, por seu poder, o exaltou, tornando-o guia supremo e salvador, para dar ao povo de Israel a conversão e o perdão dos seus pecados. E disso somos testemunhas, nós e o Espírito Santo, que Deus concedeu àqueles que lhe obedecem.
9: Responsório breve. O Senhor ressurgiu do sepulcro, aleluia, aleluia.
11: O Senhor ressurgiu do sepulcro, aleluia, aleluia.
9: Foi suspenso por nós numa cruz,
11: aleluia, aleluia.
9: Glória ao Pai, ao Filho e ao Espírito Santo.
11: O Senhor ressurgiu do sepulcro, aleluia, aleluia.
9: Cântico evangélico, antífona. Cristo Jesus, que estava morto e depois ressuscitou, agora vive eternamente à direita de Deus Pai, onde é nosso intercessor. Aleluia. Bendito seja o Senhor Deus de Israel, porque a seu povo visitou e libertou.
11: E fez surgir um poderoso Salvador na casa de Davi, seu servidor.
9: Como falara pela boca de seus santos, os profetas desde os tempos mais antigos.
11: Para salvar-nos do poder dos inimigos e da mão de todos quantos nos odeiam.
9: Assim mostrou misericórdia a nossos pais, recordando a sua santa aliança.
11: E o juramento a Abraão, nosso pai, de conceder-nos que libertos do inimigo.
9: A ele nós servamos sem temor, em santidade e em justiça diante dele, enquanto perdurarem nossos dias.
11: Serás profeta do Altíssimo, ó menino, pois irás andando à frente do Senhor, para aplainar e preparar os seus caminhos,
9: anunciando ao seu povo a salvação que está na remissão dos seus pecados.
11: Pela bondade e compaixão de nosso Deus, que sobre nós fará brilhar o sol nascente,
9: para iluminar a quantos jazem entre as trevas e na sombra da morte estão sentados,
11: e para dirigir os nossos passos, guiando-os no caminho da paz.
9: Glória ao Pai, e ao Filho, e ao Espírito Santo, como era no princípio, agora e sempre. Amém.
11: Antífona. Cristo Jesus, que estava morto e depois ressuscitou, agora vive eternamente à direita de Deus Pai, onde é nosso intercessor. Aleluia.
9: Preces. Honra e glória eterna sejam dadas a Deus Pai, que nos concede a esperança e a força do Espírito Santo. Rezemos com fé.
11: Senhor, salvai-nos.
9: Pai Todo-Poderoso, enviai o vosso Espírito para interceder por nós, porque não sabemos orar como convém.
11: Senhor, salvai-nos.
9: Enviai a luz resplandecente do vosso Espírito para que ilumine e purifique os nossos corações.
11: Senhor, salvai-nos.
9: Não abandoneis, Senhor, a obra de vossas mãos, mas defendei-nos de nossas iniquidades.
11: Senhor, salvai-nos.
9: Ensinai-nos a tratar com respeito e compreensão os que vacilam na fé, para que possamos ajudá-los com toda paciência e caridade.
11: Senhor, salvai-nos.
9: Juntos rezemos a oração que o nosso Pai nos ensinou. Pai nosso que estais no céu, santificado seja o vosso nome. Venha a nós o vosso reino, seja feita a vossa vontade, assim na terra como no céu. O pão nosso de cada dia nos dai hoje, perdoai-nos as nossas ofensas, assim como nós perdoamos a quem nos tem ofendido, e não nos deixeis cair em tentação, mas livrai-nos do mal. Amém. Oremos. Ó Deus, pela glorificação do Cristo e pela iluminação do Espírito Santo, abristes para nós as portas da vida eterna. Fazei que, participando de tão grandes bens, nos tornemos mais dedicados a vosso serviço e cresçamos constantemente na fé. Por nosso Senhor Jesus Cristo, vosso Filho, na unidade do Espírito Santo. Senhor, nos abençoe, nos livre de todo mal e nos conduz à vida eterna. Amém.
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Chegando o dia de Pentecostes, estavam todos reunidos no mesmo lugar. De repente veio do céu um ruído, como se soprasse um vento impetuoso, e encheu toda a casa onde estavam sentados.

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0: senhora.
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0: se levantando e as remelas vá tirando.
1: Eu aqui chegando.
0: É, né? E pra você que já vai se despertando, então vá se levantando pra no sono não ir pegando. Com tempo desse, tu virar pro lado e falar mais 5 minutinhos hoje, passa batido. Passa batido. Então acordou, já salta fora porque passa rápido. Passa rápido o tempo, né, meu compadre, minha comadre? Falando nisso, já são 5:02. Bom dia pro senhor, meu compadre. Bom dia pra senhora, minha comadre. No campo, na cidade, no trabalho, no descanso, que de perto, lá de longe. Tudo é bom e do melhor, né?
2: É
0: verdade, hoje é sexta-feira, né?
3: Estão ainda dormindo? Claro que é sexta-feira que vão querer dormir até as 9, né? Vamos lá que tem mais um dia aí.
0: É, tem mais um dia, amanhã tem outro, depois tem outro, mas viu? Não vá ficar na cama, né? Até as 8 hoje, pelo amor de Deus, só porque é sexta.
4: O que começa com S é bom. Sexta, sábado, sinuca, cerveja, cinema e churrasco.
0: Olha, e programa Morangão também, né? É verdade, é verdade, verdade. Homem do céu, pelo amor de Deus, né? Hoje é sexta-feira.
5: Hoje é sexta-feira. Ah. Final de semana eu vou sair para brincar.
0: Não, homem, eu tenho um monte de jogo pra fazer fim de semana. Não vou fazer nada. Trabalhar na rádio, vou trabalhar no ginásio, vamos fazer jogo, né? Vamos pelear. E por aí, como é que tá? Tudo certo? É, graças a Deus. Mas, viu? Já sabe, né? Antes de postar sextou, o que que tem que fazer? Vai dizer que não sabe. Mas eu falo toda sexta-feira. Antes de postar sextou, já foi ali? Já deu aquela chacoalhada? Hã? Não? Então vá lá, né? Vá lá, ó, ó, ó, ó.
6: Antes de postar sextou aí, dá uma chacoalhada no bujão de gás aí, né? Fica a dica.
0: Forte abraço, tudo de bom e do melhor, chacoalhou o bujão, então sextou, vamos que vamos, até logo mais 6:30, no ar, o nosso Desperta.
7: Brasil!

0: faz guerra.
1: Bom dia, bom dia, bom dia, bom dia, bom dia, bom dia. Hoje é sexta-feira, 22 de maio de 2026. Hoje é dia deles, né, compadre? Mas os de verdade, os domador, os do... ó.
2: Se abaixa. Corre. Deita no chão.
1: Levei as ferroadas aqui. É o domador da beia, homem do céu. Hoje é dia do apicultor. Mas que tal, né, meu compadre, minha comadre? É os domador da beia, mas de verdade, né? É verdade. Hoje é o dia dos de verdade. Aham, então tá certo, né, meu compadre, minha comadre? Hoje também aqui, né? Essa semana teve o dia da abelha. É dia 20. Hoje é o dia do apicultor, também dia do economiário. Que tal, né, compadre? E eu nem sei em que é o conde, aqui, ó, retorno do conde Maurício à Holanda em 1644. Tá bom. Será que ele fez boa viagem, compadre? Já chegou lá? É meio longe, né? Aham. Então tá certo. Vamos que vamos com a música, informação, descontração. Melhor de tudo, sua participação. Hoje, ó, três blocos de novo só. Três blocos de abraço. Três blocos. Agora, perto das seis e logo depois das seis. Nosso tradicional, claro, Desperta Brasil. Tudo de bom pro senhor, tudo de bom pra senhora. O tempo apresenta-se com nebulosidade. Tem lugar que deu uma garoada, tem lugar que choveu mais forte, né? É verdade. O tempo tá meio assim. Aham, tá com a cara que vem água. Pelo amor de Deus, né? Tá com a cara que vem água. Vamos ver o que que vai dar. Temperatura, neste momento, aqui nos altos da Araribóia, é verdade, na casa dos 10 graus. Tá certo? Tá dado o recadito no campo, na cidade, no trabalho, no descanso. Vamos que vai. O que é o tempo?
3: Deu uma garoada aqui de novo. Ontem à tarde deu mais uma garoada e agora de noite deu mais uma garoada. E tá sujeito de mais uma garoada agora.
1: Eu também acho que vem mais uma garoada aí, compadre. Vem mais uma garoada, depois vem outra garoada, né? É verdade, é verdade. Vamos ver daqui a pouquinho na previsão do tempo, que é que o Coutinho vai nos contar a respeito. Combinado? Tá bom.
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1: 5 e 7 no campo, na cidade, no trabalho, no descanso. Tamo junto e vamos seguir juntos até logo mais às 6h30, é o nosso tradicional Desperta Brasil. Combinado? Alô, dona Aparecida, Sebastião, bom dia.
5: Bom dia, Morangão. Peço oração pra mim, pra minha família, pra todos vocês da rádio. Acordamos, estamos com saúde, então vamos...
1: Falhou o som na metade aqui, ó. Deixa eu dar o play de novo, comadre.
5: Então vamos em frente. Que Deus nos abençoe, o resto nós corre atrás, né?
1: Ele parou a mensagem bem na metade, assim, parou e ficou pausado, assim. Mas pela voz da dona Aparecida, até a gravação tava com preguiça hoje. Eu acho que é por isso, né? A gravação tava... pegou no sono ali naquele trecho. Um abração, dona Aparecida, Deus abençoe. Um abraço, bom dia pro meu amigo seu Jaques Festo Gato, também registrando a parceria. Um abraço, bom dia pro seu Jean, lá em São José, Santa Catarina. O seu Altair Guarez, lá no bairro do Vila Isabel. O amigo Marcos Golubinski, lá no Turvo. O meu amigo Borges, no bairro Frarão. O meu amigo seu Laudelino Piovesan, no Quebra-Frigo. O amigo Gugelmin, o seu Emerson Porto. O meu amigo seu Valdecir, eu sei que o senhor é do Contorno Norte. É, mudou a mensagem, compadre. É verdade? Aham, antes era sempre, põe minha família oração. Opa, bom, hoje, bom dia. É o Valdecir aqui do Contorno Norte, sempre na escuta. Põe minha família oração, tudo é bom e do melhor. Viu? Foi do senhor, por acaso, que o Cristiano Bonetti falou, manda um abraço pro Valdecir, duvido que ele tenha acordado. Só pode. Acho que o senhor... Não, teve o senhor depois do programa que eu lembrei. Teve o senhor e o seu Valdecir Linhares que participaram. Os únicos dois, né? O Cristiano Bonetti que tava meio louco ontem, né? Abraço, seu Valdecir do Contorno Norte, seu Valdecir Alves Ferreira, Vascaíno Velha Guerra. Um abraço, bom dia pra minha amiga dona Zenilda Nogueira, desejando a todos uma abençoada sexta-feira. Ô, meu amigo Zé da Oficina, bom dia.
6: Bom dia, Morangão. Tudo certo, falei? Mulher brava comigo, né? Perguntou, por que que tu se esconde quando alguém vem te procurar pra fazer serviço? Eu falei o seguinte, é que um cara trabalhador é ruim de encontrar.
1: Ou o preguiçoso também, né, Geraldo? Tem os dois lados da moeda. Tem os dois lados da moeda. Tá se escondendo o serviço, né, tio? Daqui a pouco a dona Terezinha pega a mescula da polenta e dá no lombo. É, eu quero só ver o que acontece. Eu quero só ver o que acontece. Que lá eu sei que também quem manda é a dona Terezinha, né? Aham, a última palavra é dela. Aham. É, verdade. Certeza. O que é tua, Zé? Ah, bom. Aí concordo. O Zé da Oficina falou, não, amor, é minha. Falei, qual? Sim, amor. Já vou fazer. Né, Zé, que é desse tipo? Pelo amor de Deus, um abraço, tudo de bom e da melhor. Um abraço, bom dia. O quê, seu Atílio? Opa, seu Atílio, como é que tá, homem? Bom? Bom, forte abraço, tudo de bom e do melhor. É o que desejo, amigo Morangão Velho de Guerra, seu Atílio e dona Lizete, família Boastic, amigos em Campo Herê. Um abraço, bom dia pro meu amigo, seu Hilário Miglioranza. Um abraço, bom dia aqui pro meu amigo Rafael Monteiro. Um abraço, bom dia pro meu amigo Evandro Maróstica, lá em Rio Verde, Goiás. O meu amigo Nilvo Caprini. O Nilvo também, né, compadre? Não, tu, Nilvo, tu pode empaiar, homem. Tu quer que chova, né, compadre? Tu quer que chova? Não. Pode abandonar, meu Deus do céu. É, tu não tem salvação. Não. Plena sexta, né? É verdade? O que que tu quer fazer, Nilvo? Hã?
7: Tomara que chova, né? Que daí se chover ele vai assar o peixe.
1: Se chover, vamos fazer uns pinhão pra nós, daí, Nilvo? Um abraço, tudo é bom ainda mesmo. Vou fazer um peixinho daí. Ah, bom. Então tá bom. Um abraço, bom dia pro meu amigo, seu Adelar Gobete, o vovô Gobetão. Não dá pra esquecer das três palavrinhas, né, vovô Gobetão? Né? Eu sou capaz. Você é capaz. Pense nisso. Fé em Deus, fé no patrão Vela de Ribeirão. Vamos que vamos pra mais uma jornada. Feito, Brique. Então tá bom. Tudo é bom

0: Pode olhar, todos estão online, Luiz Antônio.
1: Eu até fiquei quieto aqui, né, compadre? Falei, não, não, não. Cedo você gavando. É que nem diz aquele ditado, né? Se ninguém gava, o Zé cagava, né, compadre? Pelo amor de Deus, né, compadre? Eu vi o Poeirão que você é um trabalhador. Eu vi. Daqui a pouco tem que mandar um abraço. Adivinha qual que é o nome dele também? É, Antônio. É, daqui a pouco. Ele falou que o Frei Mazuco fala é bem verdade, Moranga. Os Antônios são tudo trabalhadores. Eu só olhei pra ele e falei, eu vi o Poeirão. Ó, mais um Antônio aqui, ó, Frei Mazuco. Bom dia, Morangão. Os Antônios começam a trabalhar cedo mesmo. O Frei Mazuco tem razão. E pediu a música sagrada dos Antônios, Morangão. Ó, quem que mandou? O seu Jair Antônio de Marque. Mas, homem do céu. Vamos trazendo então, forte abraço, tudo de bom. Um abraço, bom dia aqui pra Dona Marilei. Alô, Dona Marilei, escreveu bom dia. Antes de começar qualquer coisa, entregue tudo nas mãos de Deus. Ele sabe exatamente o que você precisa e nunca chega atrasado. Deus abençoe. Amém. A todos nós, bonitas palavras, né? Fé em Deus e vamos lá que o dia passa rápido. Forte abraço, Dona Marilei. Um abraço, bom dia pro meu amigo, o seu Luiz Zamboni, também registrando a parceria. Tudo é bom e do melhor é o que desejo, amigo Morangão Velho de Guerra. Tá certo? Tá dado o recadito. Vão trazendo música, meu amigo Matheus Balbinotti, tá mandando abraço pra mamãe Dona Cleusa, irmão Davi, a Nona Lourdes e toda a família, e pediu a música aqui, Canarinho Cantador. Vamos pregando-lhe chumbo. Deixe-me ver na sequência aqui, ô tio Buda, como é que tá? Bom, lá em Foz do Iguaçu, acompanhando o programa. Ele falou o seguinte a respeito de sexta-feira, né, compadre? Ó.
2: Sextou pra mim todo dia.
1: Todo dia sextou, tio Buda. As homens do céu. Pode largar de mão. E o tempo, deu pedir pra ele, meu tempo, como é que tá aí? Ele pegou e falou o seguinte.
3: Eu dei uma garoada aqui de novo. Ontem à tarde deu mais uma garoada e agora de noite deu mais uma garoada. E tá sujeito de mais uma garoada agora.
1: E falou que já começaram uns pingos por lá também. Então, Foz do Iguaçu também tá um tempo meio assim bom pra ficar no... Igual as músicas dos Antônio, né? E ele pediu para ressaltar que ele também é Antônio. Aham. Adir Antônio Fávero. Meu Deus, mas hoje uma revoada de Antônio aqui, homem do céu. Pode largar de mão, né, tio? É. O Marco Antônio Golobis também, né? Mais um. Pelo amor de Deus. Chega de Antônio hoje. Chega. Quero ver no dia de Santo Antônio se vão estar. É, falei de ti agora, meu Deus. Ele falou, diga pro tio Buda chacoalhar o bujão de gás, Morangão. Todo dia, né, antes de ficar falando que é sextou. E o tio Buda, pra tu chacoalhar direto o bujão ali, é verdade. Ah, por lá acompanhando também o programa, o Marcos Antônio Golubinski, mais um Antônio, pelo amor de Deus, né, tio? Vamos lá, o tio Buda pediu, adivinha o que ele pediu? Adivinha. É verdade.
4: Girdão, manda uma do Girdão aí.
1: Aham, inclusive o Nilvo falou, os Antônio são catador de pinhão, né, Morangão? Nem, especialmente aqui da Cidade Dom Carlos, homem. Aquele... É um catador de mão cheia, homem. Manilvo, não vamos falar nada agora porque ele tá dormindo ainda, né? Depois a gente fala. Amanhã a gente vai reproduzir aqueles áudios, né? Porque, pelo amor de Deus, né? Luiz Antônio Nono, catador de pinhão da La Corte. E o Girdão, a gente oferece pro cidadão que ficou me devendo uma sacolinha de pinhão. É, ele sabe quem que é. É, ele não gosta do Jordão, então vou oferecer pra ele. Verdade. 5:16, bom dia, uma abençoada sexta-feira, 10 graus na

0: Vieram parar em Pato Branco, o baixista ficou lá por Coronel Vivida, Candói, coisa assim, né, compadre? Dirdão, aqui no Desperta Brasil, antes tem Cheirinha, Canarinho Cantador e Walter Moraes, dia de chuva. Um abraço pro senhor, um abraço pra senhora no campo, na cidade, no trabalho, no descanso. É realmente um prazer estar comunicando contigo. Vamos? Vamos. Bortamos? Já. Daqui a pouquinho, os principais destaques das últimas horas aqui na frequência 88,3. Um abraço do amigo Morangão. Que? Temperatura? 11 graus, bom dia.
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0: cotação de preços.
1: Na cotação agropecuária, feijão carioca 400 a 450, feijão preto 230 a 260, milho 56 e 30 58, soja 113 e 20 a 115, trigo 69, boi em pé arroba 340 a 360, erva mate 18, suíno em pé tipo carne 5 e 5, vaca em pé arroba 300 a 310.
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4: Vamos lá conferindo os principais destaques das últimas horas. A informação chegando cedinho para o senhor e para a senhora aqui na Selinalta FM. Tivemos na madrugada de ontem tombamento de caminhão no interior do município, um capotamento aqui no bairro La Salle, na madrugada de ontem, né? O pessoal já conferiu os destaques dentro, é claro, do Manhã Selinalta Jornalismo de ontem. Mas, como eu disse, o boletim da madrugada chega sempre às 7 da manhã, tá certo? Na noite de ontem tivemos aqui em Pato Branco um tombamento na rua Pedro José da Silva, no bairro Santa Terezinha. Tivemos aqui em Chopinzinho, um veículo desandou e acabou caindo em barranco, na rua Joaquim Fávero, bairro Novo Horizonte. Um bebezinho, ó, parabéns aos policiais, né? Parabéns aos policiais que prontamente atenderam a esta mamãe. A mamãe chegou até a porta do batalhão dos policiais, né, meu povo? E começou a bater na porta, pedir ajuda. Rapidamente, os policiais saíram e prontamente atenderam. Bebezinho de 9 meses, será a manobra de Heimlich, né? É verdade, para desobstrução das vias respiratórias, salvando o bebê. Em Clevelândia foi este registro. Graças a Deus, tudo certo. A criancinha e a mamãe foram encaminhadas, é claro, para casa hospitalar e deu tudo certo. Que bom, que bom, que bom. A Polícia Civil realizou a prisão de um envolvido em roubo majorado e furto qualificado em Chopinzinho. Também nas últimas horas, um incêndio foi registrado na comunidade Vila Rural, interior de Chopinzinho. Infelizmente, a casa de uma idosa foi consumida pelas chamas. Registro este também das últimas horas. A polícia também, na região de Francisco Beltrão, a polícia desenvolveu ontem a operação Cartas Marcadas, prendendo investigados por esquema de apostas ilegais aqui no estado. A operação teve foco aí neste pessoal, depois de identificarem uma movimentação acima dos 28 milhões de reais entre pessoas físicas e jurídicas ligadas a este grupo. certo? Então, registro este das últimas horas também na nossa região, principalmente com foco na região de Francisco Beltrão. Deixe-me ver, acabou de chegar, eu não tive tempo de ler o boletim da Polícia Militar no da tarde de ontem, infelizmente não tivemos registros. Agora o desta madrugada, deixe-me ver, no centro de Chopinzinho, um mandado de prisão foi cumprido, um homem foi encaminhado. Tivemos também em Chopinzinho, situação de lesão corporal, violência doméstica e familiar. Então, dois fatos registrados, principalmente aí na região de Chopinzinho, nas últimas horas. Deixe-me ver também em nossa região, tivemos um atropelamento em Francisco Beltrão. Infelizmente, o condutor do veículo fugiu do local do acidente. Foi próximo ao quartel, na região do bairro Cristo Rei, mas, como eu disse, o condutor do veículo acabou fugindo do local. Que barbaridade, hein, meu povo? Que barbaridade. Deixe-me vir aqui mais situações em nossa região. Alguns acidentes de trânsito, principalmente em Francisco Beltrão, perímetro urbano. Mas por lá, né, meu compadre, minha comadre? Por lá, o pessegueiro sempre é carregado, tratando-se de acidentes. Aquele jovem vítima de acidente de trabalho em Campo Herê, lembram-se que falei dele nos últimos dias? Pois é, infelizmente ele não resistiu aos ferimentos e acabou sendo confirmada a sua morte nas últimas horas, certo? Então ele não resistiu aos ferimentos e acabou falecendo, envolvendo aquele misturador de concreto. Lembram-se que eu trouxe a informação esta semana? Pois é, ele não resistiu aos ferimentos e acabou entrando em óbito. Deixe-me ver, motorista fica ferido em colisão com carro na estrada que leva a Itapiranga. Registro também das últimas horas. Vamos ver aqui, homem acaba preso após agressão. Registro também no Oeste Catarinense. Estão os principais destaques das últimas horas, dentro dos boletins que já chegaram, foram estes. Mais informações, mais detalhes, mais notícias, dentro, é claro, do Manhã Serinalta Jornalismo.

0: bom dia pro senhor, um bom dia pra senhora, tudo é bom. Eu do melhor é o que desejo, amigo Morangão Velho de Guerra, no campo, na cidade, no trabalho, no descanso, aqui de perto, lá de longe. Vamos que vamos juntos e sigamos juntos sempre, sempre, sempre na melhor, na frequência 88,3. Nas últimas horas, trazendo aqui os principais placares na Libertadores da América: La Guaira 2, Independente Rivadavia 4, Universidade Católica 2, Barcelona 0, Peñarol e Corinthians 1-1. Na Sul-Americana, Atlético Mineiro 2, Cienciano 0, Puerto Cabello e Juventude 1-1, Racing Caracas 2-2, River Plate Bragantino 1-1, Blooming 0, Carabobo 2, Macará e Alianza Atlético 0-0. Na Liga Silver, tivemos Concórdia 2, Apodi 3, Blumenau 4, São Miguel 3. E na Supercopa Feminina, tivemos Stein 2, Leoas 1, ADEF 4, Celemaster 1. As semifinais ficam assim definidas: Barateiras pegando o Tabuão e o Stein pegando a ADEF. Hoje, 16h18 as semifinais, e amanhã teremos a grande final da Supercopa Feminina. Lembrando que vale vaga para Libertadores da América, certo? Tá dado o recadinho, tudo de bom e do melhor, é o que desejo, esse que vos falo, amigo Morangão. Vamos, vamos, portemos, daqui a pouco, é rápido, uma barbaridade.
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0: Tempo com nebulosidade, temperatura neste momento aqui nos altos da Araribóia, na casa dos 11 graus.
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0: Opa! Bom! Bom, graças a Deus, estamos de volta, né? Falei que era rapidinho a barbaridade, falei que era rapidinho, falei. Por aí tudo certo? Tudo, graças a Deus, então vamos que vamos, né, meu povo? Vamos que vamos. Agora eu vou trazer música, o pessoal vai participando e a gente, claro, só tem que agradecer o carinho da companhia, parceria aqui na frequência 88,3. Falei pra ele que ia mandar um abraço hoje à moda. Ontem me parou no mercado e falou: Morangão, achei que tu fosse um pouco mais feio. Falei: não, graças a Deus. Falei: não, mas tu nem é tão feio, Morangão. Que bom, compadre, que bom. Mas te escuto toda manhã, Morangão. Falei: capaz, homem do céu. Sim, manda abraço pra minha música lá amanhã cedo, mas com certeza. Daí peguei e falei: viu, só deixa eu anotar o nome aqui, compadre, porque se eu não anotar, a chance do Morangão esquecer é grande, uma barbaridade, né? É verdade, mas que barbaridade. Um abraço, bom dia pro meu amigo, o seu Antoninho, lá do Hortifruti do Center, né? É, na companhia sempre, mora no bairro Frarom, falou que ele e a esposa, Dona Ivonir, sempre acompanham o programa, não perdem um Desperta Brasil, mas todo dia, na parceria aqui da frequência 88,3. Seu Antoninho, Dona Ivonir, amigos do bairro Frarom, sou o senhor Antoninho do bairro do Center Norte, né, compadre? Que nem diz o Franz, mano, é do Center Anchieta, né, compadre? É verdade. Falou que não perde um Desperta Brasil. E é muito contente ouvindo a programação. Que bom, que bom. Fico muito agradecido. Desejo ao senhor um abençoado fim de semana. E ele pediu, e eu trago, este potepourri aqui, proposta e amargurado, com Mike Lian. Senhor Antoninho, Dona Ivonir, Deus abençoe. Obrigado pela companhia.

0: Fiquem gritando, meus ouvidos aí. É, rapaz, ouvimos então Mike Leão, Poporrina, Proposta e Amargurado. Que tal de chique? São 5h48. Vamos, vamos. Bênçãos às propriedades. Bom dia.
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2: O Senhor vos abençoe e vos guarde. O Senhor vos mostre a sua face e se compadeça de vós. O Senhor volva seu rosto para vós e vos dê a paz. O Senhor vos abençoe. O Pai e o Filho e o Espírito Santo. Amém.
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0: Opa! Bom! Bom, graças a Deus, que estamos firme, forte, lindo, uma barbaridade, né, meu compadre? É, minha comadre, no campo, na cidade, no trabalho, no descanso, vamos juntos até logo mais às 6h30. 5 para 6, vamos lá, penúltima leva de abraço. Ô, Moranguinho, mas tá dormindo ali, homem, mas pelo amor de Deus, né, tio?
11: Mas tá dormindo, homem?
0: Cabeça baixa ali do outro lado.
12: Vamos, homem. Vamos agora aos abraços do dia? Porque você é o melhor do melhor do mundo em dar abraços. Mande abraços.
13: Aquele abraço.
0: Aquele abraço, quem já vai acompanhando o nosso Desperta Brasil. Muito obrigado pelo carinho de sua companhia. Tudo é bom e do melhor, é o que desejo, é isso que vos fala, amigo Morangão. Um abraço pro meu amigo Peca lá em Sinop, um abraço, bom dia pro meu amigo Sr. Canjo Borges. Ô, Sr. Canjo, ô, Sr. Canjo, bom dia, Morangão. Os arcanjos levantam cedo, Morangão, mas só tem eu, Morangão. Ô, Sr. Arcanjo, mas deve ter mais arcanjo vindo nós, homem. É verdade. Fabiano também, só tem eu que acordo cedo, homem. Então tamo junto, né? É, às vezes, Dona Marlene já gritou, não, tem um ouvinte, tem aquele do Mato Grosso lá que a cada morte bispo ele participa do programa aqui, né? Raramente. Mas, senhor Arcanjo, vamos fazer uma pesquisa. Alô, se você se chama Arcanjo, mande bom dia aqui pra rádio, né? É, pro senhor Arcanjo não ficar solitário assim, né, compadre? Mas tamo junto, senhor Arcanjo, tamo junto, homem do céu, tamo junto. Um abraço, bom dia pro meu amigo, seu Wilson Muslinger, seu Roberto Carini, o meu amigo, seu Luiz Antônio, tomador de susto, nono catador de pinhão da La Corte, Lana C. Don Carlos, o seu Romualdo Arcego, o seu Celso Ricardo Parisi, o seu Sérgio Dorinsky, o seu Leocir da Fazendinha, o domador de navio, seu Jaci Poçamai, pinguim velho de guerra, o amigo Evandro Bijula em Vitorino, seu Sandro Castanhara, o seu Dirceu da La Corte, o seu Vinícius Batistim, o seu Valdecir Linhares, o amigo Lira, escreveu hoje no São Cristóvão, Morangão. Então, o Lira do São Cristóvão, o seu Stefano Misa, é netinha, seu Stefano? Netinho? Ah, o Pedro Benício, 2 meses. Mas que tal? Bom dia. Grande abraço, Morangão. É o netinho Pedro Benício. Aham, 2 meses. Que chique, né? Já ouvindo, Morangão? Mas que tal? Um abraço, Deus abençoe toda a família. Tudo é bom e do melhor. Seu Pedro Borges, linha Borges, Ponte do Chopin. Aqui o meu amigo, o seu Daniel, dona Rosiméry, acompanhando também o nosso programa. Tudo é bom e do melhor. O seu Wilson Albuquerque, lá em Bom Sucesso do Sul. O meu amigo, o seu Elcio Rogério Merlin. Alô, seu Elcio, forte abraço, tudo de bom e do melhor. É o que desejo, amigo Morangão, mandando abraço aqui a todos os amigos lá do SOS Vida. Foi Morangão, escolha e ofereça a próxima música para todos acolhidos da missão SOS Vida. Forte abraço, tudo de bom e do melhor. É o que desejo, amigo Morangão, velho de guerra, tá certo? Então tá dado o recado. Deixe-me ver aqui quem mais conosco. Muita gente participando e eu, claro, só tenho que agradecer. O seu Darcida Siqueira, também com o Radião Velho fazendo eco. O seu Valmor Mondardo. Alô, Mondardo, forte abraço, tudo de bom. Roscou um fiapo de erva, meu Deus do céu. De novo, o seu Valmor Mondardo. Agora sim, né? Valmor Mondardo, um abraço, bom dia pra dona Carmen lá em Itapurá. Alô, dona Carmen, forte abraço, bom dia também. Registra. O que foi, tio Buda? É, foi, não é que. As homens. Ô, Globinski, foi tu que gorou, meu Deus do céu. Foi tu que gorou o bujão. O tio Buda escreveu: pior que meu bujão foi com arroz, Morangão. Foi na chacoalhata levinha, bujão. Mas, homem do céu. Ô, Golubinho, isso é culpa tua, homem. É? Tu que mandou o tio Buda ir lá chacoalhar o bujão, né? É verdade, homem. É, foi com arroz, tio Buda. Meu Deus do céu, pode empalhar, né, compadre? Pode empalhar. Forte abraço, tudo de bom e do melhor. Um abraço, bom dia pro meu amigo, seu Inivaldo Borsoi, também registrando a parceria. Tudo de bom é o que deseja, é isso que vos fala o amigo Morangão, certo? Já 6 horas. Meu Deus do céu, dá tempo pra nada? Então vamos, compadre, vamos, depois eu volto, rodo música, daqui a pouquinho também tem homenagem pra fazer aqui no programa, no campo, na cidade, no trabalho, no descanso. Tamo junto e vamos seguir assim, nosso Desperta Brasil. 6 horas pontualmente, tudo de bom e do melhor, hein?
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17: Amigo trabalhador, o trânsito nas cidades está dando o que falar. A crônica policial anda abarrotada de tanto material. Acidentes, descontroles emocionais, falta de educação, competição, desrespeito à sinalização e o bate-cum sem juízo. É a face negativa da questão. Felizmente temos o outro lado, daqueles que, apesar de sujeitos a erros, esforçam-se em prol de um trânsito cooperativo, calmo, atencioso para com os demais condutores, pedestres e também os sinais de alerta. Não faltam também gestos educados e agradecidos à compreensão dos colegas em manobras complicadas. Quanto aos destemperos, palavrões e gestos chulos, comuns de certas bocas e dedos, bom, tudo isto mereceria uma terapia suplementar que poupe o mal educado de uma reação em contrário, talvez desproporcional, porque ninguém é de ferro. Antes de acelerar, diga a você mesmo: esta máquina não é tanque de guerra, avião bombardeiro e nem torpedeiro em alto mar, em meio a uma batalha, o trânsito. Isto aqui é apenas um inocente carro que leva e traz, carrega a família e faz belas viagens, amigo de seus congêneres e da paz no trânsito. Pense nisto. Deus o acompanhe.
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0: 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As famílias enlutadas, nossas condolências.
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25: Bom dia, o dia começa frio, mínimas aí variando de 2 a 5, 3 a 6, dependendo do local. Se tiver alguma geada bem pontual, a nebulosidade aumenta e pode ter chuva. De manhã, pequena chance, mais à tarde e noite, com ou sem trovada. No sábado também, alguma chance de chuva na madrugada, amanhã, querendo melhorar a tarde, e a temperatura permanece amena, nada de calor, assim, diminui o frio. No domingo, friozinho de manhã, esquenta um pouco à tarde, pode ter alguma pancada aqui ou ali, mal distribuída, podendo falhar. Segunda, de manhã bom, à tarde, alguma chance de chuva isolada, provavelmente terça também. Da Climaterra, Ronaldo Coutinho.
0: Pera lá, Coutinho, truco nesse facão, tá com pressa aqui, ó, viu? Viu, é geada, acho que, não sei, né, Coutinho, onde eu vim. Inclusive, amigo, falou tempo nublado, já tivemos chuva na madrugada aqui em Pato Branco, vários locais, praticamente todo o trecho onde eu me desloquei de casa até aqui, chuva, né, tudo molhado. Então, acho que pouco provável, geada daqui pra frente, o que é que diz, Coutinho? Já tivemos algum registro, pode ser, ter sido à noite?
26: É, por exemplo, em Beltrão, tem nebulosidade agora, mas deu geada. Lá deu 4 graus e pouco a mínima. Ali em Palmas também deu geada, agora está com 8, chegou a 0. Então tem esse detalhe. Às vezes a geada dá no começo da madrugada, ao final da noite, e acaba não aparecendo. Isso vai acontecer aqui com nós no, no decorrer do sábado, né? Também tem isso.
0: E tem mais algum lugar com chuva já neste momento aí, Cabra da Peste?
26: Estamos com algumas áreas de chuva ali na direção de Beltrão, Dois Vizinhos, Capanema. Não é o tempo todo, períodos melhora. Então vamos ter aí condições de alguma chuva, períodos melhora e temperatura amena. Vai ser aquele dia assim friozinho, talvez não passe dos 15, 16 graus. Amanhã ainda pode ter alguma chuva na madrugada, amanhã, querendo melhorar à tarde ou uma chance pequena, mas ainda tem alguma chance de chuva. No domingo, frio de manhã, esquenta um pouco e pode ter alguma pancada à tarde. Na segunda também e talvez na terça com a passagem de uma frente. Provavelmente quarta, tempo bom com frio de manhã. Da Climatea, Ronaldo Coutinho.
0: Obrigado pelas informações, bom dia.
26: Bom dia. Alves.

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2: Ali sim, né, meu compadre, minha comadre, achei estranho, o Coutinho falou, uma geada, falei, ué, mas geada na chuva, meu Deus do céu, já truquei ali, meu Deus. Mas deu certo, né, já troquei um dedo de prós com o seu Ronaldo Coutinho, daqui a pouquinho a bênção de Santa Rita de Cássia, hoje, dia de Santa Rita, né, é verdade, a santa intercessora das famílias, das causas impossíveis, né, tem também... Ela é chamada também da a Santa das Rosas, né? Muita gente realiza a bênção das rosas neste dia. É ela que é uma grande santa da Igreja Católica, né? Muita gente tem devoção a ela, tá certo? Daqui a pouquinho, então, a bênção do dia com o nosso querido Frei Mazuco. O abraço, bom dia agora aqui, o Golobins falou, viu, Morangão? O tio Buda compra os bujões de gás lá no Paraguai, né, Morangão? Daí vem tudo pela metade, o gás, mano? Os bujãozinhos meio suspeitos, né, Golobins? É, verdade. Abraço, bom dia pro meu amigo, seu Haroldo Osh, registrando a parceria. Um abraço, bom dia pra dona... Ô, dona Noeli, como é que tá a senhora, comadre? Tudo certo? Bom, forte abraço, bom dia, Morangão, no Alvorada, 11 graus. Por aqui também, 11 graus. Forte abraço, bom dia. Aqui o meu amigo, senhor Roberto Canivô, vou incluir sim a intenção do amigo na bênção do dia, certo? Então, tá dado o recadinho. A dona Catarina tem uma homenagem pra fazer também, pedido de oração, deixa aqui, ó. Bom dia, bom dia, bom dia, bom dia, bom dia, bom dia,
3: bom dia. Bom dia, Morangão. Eu queria que o senhor ponhasse na corrente de oração o meu neto, Leonardo Kevin de Lima, que está de aniversário amanhã. E pro Leandro, pro meu filho Leandro, pra Sandra lá na Itália, pro Fábio, pro Ivo Constantiuk, lá em Mato Grosso, Sorriso, Mato Grosso. E o senhor também põe a sua família na oração. Um grande abraço, fica com Deus.
2: Tudo é bom e deu melhor a senhora também, minha amiga. Deus abençoe grandemente. Então vamos cantar lá pro Leonardo Kevin de Lima, aniversariante de amanhã. Parabéns.

muita paz, saúde, alegria, felicidade, tudo de bom e do melhor é o que desejo o amigo Morangão. Abraço, bom dia pra dona Maria André, pro meu amigo, o seu Moacir Vancan, o seu Salvador Medeiros, dona Helena também registra.

0: Tem outro torcedor do Palmeiras, que não vou citar o nome, que também tá meio beiçudo, burrento, né? O nome dele começa com Dudu e termina com Sartor. Mas não vou falar o nome, né, compadre? Só as iniciais. Ontem tá dando coice em sombra, meu Deus. Isso não tá bravo. Pelo amor de Deus, 6:12, vamos com a benção do dia.
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0: Apresentando as intenções em nossa bênção desta sexta-feira, hoje bênção de Santa Rita de Cássia. A dona Cleonice pede oração e bênçãos a seu Adriano, Thiago, a Tailane, também o vizinho que está internado na UTI, João Antônio Rodrigues, Deus abençoe na recuperação. Temos aqui também o pedido da dona Aparecida Sebastião por toda a família, seu Jean em São José, Santa Catarina, por toda a família, Matheus Balbinotti em Itapejara do Oeste, por toda a família, seu Valdecir no Contorno Norte, por toda a família, a dona Zenilda Nogueira, por toda a família, conosco também, inclua aqui os amigos, seu Antoninho, dona Ivonir, amigos do bairro Frarão, e toda a família, seu Roberto Carini pedindo por toda a família, o amigo Jaci Poçamai, pinguim, pedindo pelo seu Hilário, dona Jupira e toda a família, o seu Vinícius Batistim pedindo por toda a família, seu Pedro Borges por toda a família, o seu Valmor Mondardo pedindo por toda a família, a dona Carmen em Tapurá pede por toda a família, o seu Inivaldo Borrossói pedindo por toda a família, a dona Catarina de Lima, especialmente hoje ela pede pro neto Leonardo Kevin de Lima, que vai estar de aniversário amanhã, mas também pede pelo Leandro, Sandro, a Sandra, né, perdão, que está na Itália, seu Ivo, lá no Mato Grosso, e toda a família, seu Salvador Medeiros pedindo por toda a família, a dona Maria André pedindo por toda a família, a dona Cleonice Medeiros, essa que já foi, né? Pedindo por toda a família, seu Adriano, Thiago, a Tailane, deixe-me ver aqui quem mais conosco, a dona Cleci pedindo pelas famílias Zanco, Bernardi, Jurelo e Pirola, aqui o pedido do seu Adriano, dona Sônia, pelo Pablo Henrique, Murilo Gabriel também, famílias Rigo e Lorenzi. Aqui, deixe-me ver quem é que pede aqui. A dona Jandira de Bastiani pedindo oração e bênçãos por toda a família. Então, estas foram as intenções em nossa bênção desta sexta-feira. Dona Carmen Tapurá, eu incluí já, sim, aqui. Aquela passada por cima, né? Foram todos os pedidos, sim, aqui incluídos na nossa bênção do dia. Então, vamos lá. A bênção do dia, hoje bênção de Santa Rita de Cássia, a intercessora das famílias, das causas impossíveis. Entregue seu pedido neste momento, com muita fé, com muita esperança, e peça para que ela interceda, especialmente, né, nas causas que, para você, no caso para nós, né, são impossíveis. Acalme-se um instante, fortaleça sua fé nesta caminhada, por mais difícil que esteja sendo, né? E mesmo nas dificuldades, como eu sempre digo, nunca perca a fé e a confiança em Deus, pois é sofrido, mas todo sofrimento passa. O que permanece na gente e deve sempre caminhar ao nosso lado é a nossa fé. Santa Rita de Cássia, rogai por nós. Frei Mazzucco, bênção do dia.
3: Deus de poder e de bondade, intercessão da poderosa e gloriosa Santa Rita, estamos aos vossos pés, Santa Rita, da nossa alma desamparada, das dificuldades que a vida nos oferece, mas com a vossa presença nós conseguimos superar. Vós bem sabeis que são das causas impossíveis e daqueles que estão em dificuldades na vida. Mas com a sua presença nós queremos vencer. Ó Santa Rita, intercedei-nos por nós. Dai-nos força e coragem para que nós possamos superar nossas dificuldades. Não permitais que tenha de nos afastar dos vossos sonhos, dos vossos projetos. Se houver em nós algum obstáculo, dai-nos

0: força e coragem para superar com a vossa graça. O Deus que é Pai, Filho e Espírito Santo. Amém.
1: Amém. 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
1: Na cotação agropecuária, feijão carioca 400 a 450, feijão preto 230 a 260, milho 56 e 30 58, soja 113 e 20 a 115, trigo 69, boi em pé arroba 340 a 360, erva mate 18, suíno em pé tipo carne 5 e 5, vaca em pé arroba 300 a 310.
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1: Era isso então, meu povo. Morangão vai ficando por aqui. Um abraço pro seu Inácio, dona Marlete, família Rigo, amigos do Vista Alegre. Eles pediram alguma do Pedro Hortácio, eu lembrei desse daqui. Fui. Tchau.

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2: Bom dia para você, seja bem-vindo, bem-vinda. Agora com os assuntos do cooperativismo, na sua emissora até às 7 horas da manhã. Vamos falar sobre o campo, vamos falar sobre o agro e o cooperativismo por aqui. Estamos falando do Tradição em Campo, a sua cooperativa agroindustrial Tradição informa você. Eu sou Edson Moraes, estou na apresentação e produção do programa. E também muitos parceiros envolvidos aqui, Fabiano Marangon, Anderson Moraes, a equipe de comunicação da sua cooperativa. Muitas informações para você então nesta sexta-feira. E nós temos nesse momento início de uma garoazinha em Pato Branco. Começando uma garoa, mal dá para notar aí no para-brisa do carro, mas já começa uma garoazinha. Nós estamos com a temperatura acima do que tivemos ontem, agora próximo de 11 graus em Pato Branco, temperatura 10 graus em Mangueirinha. Ontem tivemos geada na madrugada, hoje provavelmente não, né, com essa temperatura, mas ontem geada na madrugada, a semana passada foi bem mais fria. Bom, vamos informar, vamos trazer aqui o que você vai ouvir de principal no programa de hoje. Hoje uma nova avaliação dos efeitos das geadas nas culturas da segunda safra de verão, com danos principalmente no feijão. Por falar nesse tema, vamos contar como é o atendimento da cooperativa aos produtores de feijão e um panorama sobre os preços. No caso do Carioca, não há tendência de novas altas. Saiba o porquê daqui a pouco aqui no programa. Acompanhe ainda o comentário sobre o mercado do milho e de soja. Daqui a pouco a previsão do tempo. Vem mais frio? Como será a chuva que está sendo prometida aí até a semana que vem? Nós vamos detalhar com o Coutinho por aqui. Tradição Máquinas lançou campanha para itens de tecnologia. Você conhece as medidas para evitar congelamento de óleo diesel nessa temporada de frio intenso? Acompanhe as dicas também aqui no programa. Grupo da Tradição participou do Encontro Estadual de Lideranças Femininas, realizado até ontem em Francisco Beltrão. Engenheiro agrônomo faz importantes recomendações em preparação para o cultivo do trigo. E por falar no trigo, já tem propriedades com as sementes no solo. São assuntos que você acompanha a partir de agora no programa Tradição em Campo. Vamos trazer já os primeiros assuntos por aqui. O primeiro deles, o clima, o frio. Nós falamos na semana passada, ouvimos o engenheiro agrônomo no programa sobre a situação daquele momento, porque na segunda e na terça tivemos aí muito frio realmente, né? Na semana passada, geadas muito fortes, e aí era preciso de um tempo aí para fazer uma constatação de qual era o cenário, né? Qual foi realmente o dano, e é isso que a gente vai ouvir agora do Almir Saltier. Ele é gerente comercial de grãos, mas também é engenheiro agrônomo e vai atualizar para a gente. E além do clima, ele comenta também outras culturas agora da safrinha, mas mercado do feijão. Qual é o cenário, a situação aí? Feijão ganhando preço, né? Ganhando valorização nos últimos dias, mercado aquecido. Inicialmente o clima, Almir, bom dia.
3: Bom dia, Edson, bom dia, amigo ouvinte cooperado. Então nós temos um cenário aí que se desenhou na semana passada, né? A gente já tinha um cenário de feijão que não era tão bom assim para quem está comprando e para o consumidor final, né? No longo prazo. Mas para o produtor era favorável, que era, na teoria e na prática também, o aumento de preços devido à oferta e demanda. Então, a quantidade de produto que tinha no mercado para os compradores vir comprar e a quantidade que tinha de fato disponível. Então, o preço já tinha subido, principalmente do feijão de cores, né? Subentende-se aí o feijão carioca, no nosso linguajar mais popular da nossa região, né? Então, já tinha se atingido patamares aí em torno de R$ 300, R$ 350, né? Então, com a chegada dessas geadas, que limitou ainda mais a oferta desses produtos e a qualidade, consequentemente, a gente viu aí patamares chegando a bater acima de R$ 400, R$ 420, R$ 430, né? Então, isso para feijões de boa qualidade, né? Consequentemente, os feijões de qualidade ruim, um pouco piores, também tiveram sua valorização e os produtores conseguiram realizar resultado e conseguiram ter um retorno aí com esses feijões aí que a gente considera um feijão fora de padrão, né? Então, o produtor teve um benefício, claro, né? Não vamos falar a respeito do dano que teve na geada, mas um benefício pelo menos comercial de valorização de preço, né? Se a gente olhar para o feijão preto, com toda essa alta do feijão de cores, ele também pega carona, visto que tanto o feijão preto diminuiu muito a área, né, em virtude do alto estoque do ano passado, que a gente teve alto volume colhido, né? Então o produtor estava vendo aqueles patamares de 130, 120, 140 reais, né? Então isso gera um pouco de falta de expectativa, de perspectiva para frente, né? Então ele acabou deixando de plantar. Então nós tivemos uma redução muito grande de feijão preto e também em virtude da geada que aconteceu, a gente foi penalizado mais uma vez, né? Com um pouco mais de redução de produção e de oferta, consequentemente. E puxado ao preço do carioca, que estava aí na casa dos seus R$ 400, o feijão preto também está refletindo altas. O que que a gente está enxergando de cenário após todos esses fatos que eu relatei para vocês, né? O feijão carioca, ele já tem uma safra para entrar aí em junho, né? Que não é na nossa região. Então, pode ser que com essa chegada da safra, o mercado ele esfrie um pouco, né? Então, a gente pode ter em poucos dias aí, quedas às vezes bruscas de 50, 100 reais, escassez de compradores. Então, o produtor que tem o feijão carioca, ele tem que ficar atento. O preço comparado historicamente, aí, eu acho que poucas vezes chegou nesses patamares, né? Então, o produtor ele tem que realizar lucro, no meu ponto de vista, né? E esquecer que vai chegar a 500 ou vai subir mais, né? Porque o feijão é muito volátil, então do dia para a noite pode sumir os compradores e ele pode perder 50, 100 reais, né? Então ele tem que ficar muito atento e não correr mais esse risco com todas as penalizações que a gente teve de clima, estiagem, né? E o feijão preto a gente enxerga que tem uma perspectiva pelo baixo estoque, né? E consequentemente por essa diferença de preço. Então, na teoria, vai aumentar o consumo, né? Na ponta, porque é um feijão que fica mais acessível, né? Então, até ter reajuste na gôndola e a falta de mercadoria, esse produto ele tende a ter leves altas aí até junho, julho, por aí, até a entrada da nova safra, né? Que daí não tem essa nova safra de feijão preto como tem a do carioca. Então, tem uma perspectiva ainda que o produtor tem um pouco mais de segurança que esses preços vão se firmar nesses patamares que estão.
4: Bom, para fixação, o produtor entrega o feijão carioca e tem que fixar. E o preto ele já pode deixar um tempo a mais, assim, armazenado na cooperativa, é isso? E também reforça quais as unidades que recebem.
3: Isso, o feijão de cores, né? Como cada lote de feijão ele tem uma característica, né? Tanto de manchado quanto de avariado, principalmente agora com esses impactos aí climáticos, né? Então a cooperativa ela só recebe do produtor se ela comercializar. Então, o produtor pode trazer a amostra, a gente vai ver se tem mercado para aquele tipo de feijão, quanto consegue pagar. A cooperativa realizando o negócio, ele dando ok para nós, a gente recebe o feijão somente com a fixação imediata, né? Agora, o feijão preto, como ele é um pouco mais padrão, a gente consegue unificar esse feijão e a gente tem um pouco mais, ele não é tão volátil quanto o feijão carioca, né? Por causa das características, a gente está recebendo o feijão a fixar, né? Então o produtor pode vir, traz, tem os descontos de balança normal, né? E ele tem um prazo aí até final de julho para realizar a fixação, onde ele pode escolher o melhor momento que ele julgue oportuno para fazer essa operação.
4: E de volta sobre as geadas, elas não dizimaram lavouras, o cenário não é esse, né? É algum dano parcial, né, em toda a região, né, em todo o município, né, em todos os talhões tiveram danos. E também sobre soja e a questão do milho safrinha.
3: Então, as geadas que ocorreram, elas foram intensas, né, foram severas, foram 2, 3 dias seguidos, agora essa semana novamente em alguns lugares, né. Então a gente teve penalizações e quebras de produção, quebra de qualidade de produto, mas como você mesmo citou, são regiões um pouco mais pontuais, um pouco mais severas, algumas onde a gente achava que teria pego escaparam. Então tem tudo questão de vento, tem vários fatores aí que impactam na incidência ou não de geada, né? Mas de fato a gente teve um prejuízo, o produtor teve um prejuízo de maneira geral, né? Aí a gente avalia em torno de das lavouras que estavam no campo em torno de 40-50%, né? Claro que isso são dados muito relativos, né? Regiões um pouco mais, regiões um pouco menos, regiões que foram 100%, regiões que não pegaram nada, então é muito relativo, mas a gente vai ter um impacto econômico, né? Porque teve muitos produtores penalizados, assim como o feijão, né? Relatava para ti também que a gente sofreu um pouco com perdas no milho, por mais que o milho já tivesse passado em milho verde, já tivesse em processo já de maturação fisiológica, ele acaba antecipando essa secagem, então o grão fica mais xoxo, corre mais risco de pegar agora umas chuvas para frente e acontecer de grão ardido, grão avariado, né? Então o produtor também tem que ficar atento nisso, né? Então a gente julga já uma perda um pouco menor, um pouco mais pontual, né? Visto que o milho é um pouco mais resistente a esses aspectos climáticos, mas o dano também existe, né? Então o produtor foi penalizado, mas a cooperativa sempre está aí, ela consegue ajudar o produtor da melhor forma, né? Recebendo o produto e beneficiando para que ele tenha aí sua liquidez de comercialização.
2: Engenheiro agrônomo Almir Saltier com informações desse panorama, mercado de feijão e também sobre o cenário aí no pós-geadas, né? Com esse panorama de 40-50% de queda na produção, é a estimativa em alguns casos, mas isso é muito relativo conforme ele falou. E o complemento que ele traz aqui do milho, o Rafael Aldoni, cooperado, também interage com a gente aqui, dizendo que teve muitos estragos no milho safrinha também. Pessoal comentando que ontem de madrugada, o pessoal interage aqui com a emissora, né? Com o programa. Ontem de madrugada, muita geada em Renascença, geada forte também em Mariópolis. Nesse momento nós estamos como falamos, temperatura em 11 graus em Pato Branco, 10 graus em Mangueirinha. Um calorão em comparação aos últimos dias. Bom, falamos de feijão, daqui a pouco o Almir fala sobre mercado, fala sobre economia e mercado de soja e milho, mas agora vamos virar a chave para o trigo. Profissional técnico Fernando Boni, da unidade de Palma Sola, traz orientações em preparação ao cultivo do trigo, preparo do solo e outras recomendações importantes, qualidade das sementes, além de outros aspectos aí. Seja bem-vindo aqui, Fernando Boni.
5: Estamos aproximando da safra de inverno, onde temos como principal cultura o trigo na nossa região, né? E temos alguns pontos muito importantes a serem analisados nesse momento, né? Para termos uma lavoura de qualidade, alcançarmos altos tetos produtivos. O primeiro ponto nesse momento a ser analisado é a questão da dessecação pré-semeadura, para obtermos aí uma semeadura no limpo, né? Então, avaliar cada problema que temos em cada talhão, seja o problema de folha larga ou de folha estreita, para realizarmos um controle eficiente aí dessas daninhas de difícil controle e termos a semeadura no limpo. Início de desenvolvimento da cultura no limpo, né? Sem mato competição. Com isso, no final, com certeza, alcançaremos aí altos tetos produtivos, né? Outro ponto muito importante é na escolha da semente, né? A semente deve ser uma semente de excelente qualidade, uma semente certificada, com alto teor de germinação e vigor, indicada para a sua região, para determinada região de cada cooperado e cooperada da tradição, avaliarmos o talhão, qual material, qual cultivar de trigo se estabelece, se adapta melhor àquela região, àquele talhão. Então, hoje temos diversos cultivares que vão se adaptar melhor a cada região ou cada talhão, né? Então, esses são alguns pilares, alguns fatores fundamentais que devemos ter muito cuidado neste momento para que possamos ter uma cultura de excelência e alcançarmos altos tetos produtivos.
2: Valeu, Fernando Boni, com informações aí sobre recomendações importantíssimas para o cultivo do trigo. Já tem algumas lavouras com o trigo semeado, já tem semente no solo, pela informação que a gente tem aí em alguns casos. Agora, 6:43, o complemento que a gente traz é sobre a meteorologia.
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2: É sexta-feira, dia 22 de maio de 2026. Nesse momento, a gente traz a previsão do tempo e a partir de agora, no fim de semana, início da semana que vem, como fica Ronaldo Coutinho do Prado, direto da Climaterra São Joaquim. Bom dia.
6: Bom dia. Nós já estamos com algumas áreas de chuva ali na direção de Beltrão, dois vizinhos, Capanema. Não é o tempo todo, o período melhora. Fez frio na madrugada, no início da madrugada entre 4 e 7 graus, pode ter tido até geada e ter se desmanchado. Palmas, por exemplo, chegou na casa de zero e não vai aparecer a geada. Ela se formou e derreteu. É o que talvez aconteça conosco aqui amanhã. Então vamos ter aí condições de alguma chuva, período de melhora e temperatura amena. Vai ser aquele dia assim friozinho, talvez não passe dos 15, 16 graus. Amanhã ainda pode ter alguma chuva na madrugada, amanhã, querendo melhorar a tarde ou uma chance pequena, mas ainda tem alguma chance de chuva. No domingo, frio de manhã, esquenta um pouco e pode ter alguma pancada à tarde. Na segunda também e talvez na terça com a passagem de uma frente. Provavelmente quarta, tempo bom com frio de manhã. Da Climatera, Ronaldo Coutinho.
7: Panorama até a próxima quarta-feira aí com chuvas, né? De vez em quando alguma chuva aí, disse o Coutinho, como falamos, garoa em Mangueirinha nesse momento, começando uma garoazinha aqui em Pato Branco, bem fininha, bem no começo, algum pinguinho ou outro no para-brisa do carro, dá pra anotar aí, né? Só o começo, mas realmente é muito fininha essa garoa desse momento. Vamos seguir por aqui, chega outro quadro aqui no programa.
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7: É, o colega Samuel Krutz Júnior, do setor de comunicação da cooperativa, traz informações, traz entrevistado. 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
7: É Márcio Kilp aí, né? 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
7: Seguimos por aqui e vamos falar agora do TRR Tradição, das máquinas para o TRR, combustíveis, né? E como evitar o congelamento, medidas que ajudam a prevenir o congelamento do óleo diesel, né? Com tanto frio, com geadas, com a temperatura, né? O sudoeste abaixo de zero em alguns locais aí, exemplo para os lados aí de Palmas, né? Bom, o Samuel também conversou com um especialista. Tem medidas para isso? Tem manutenção do tanque aí do reservatório, né? Do óleo diesel? Tem aditivos? Vamos ouvir essa abordagem especial.
8: Com a chegada do frio mais intenso, os produtores devem ter alguns cuidados com o diesel para evitar o congelamento e a perda de qualidade. Quem nos conta quais cuidados devem ser tomados é o coordenador comercial do Tradição TRR, Evandro Bertolini.
10: Cuidados com o diesel, principalmente agora nesses dias mais frio. No Brasil nós temos dois tipos de diesel principais para uso comercial, S10 e o S500. O diesel, quando ele sai da refinaria, ele é o diesel puro, é o tipo A. E para revenda, é o diesel tipo B, que é o diesel adicionado, o biodiesel, 15%. A partir do momento que ele recebe a adição do biodiesel, ele passa a ser ter características higroscópicas, que absorvem água, umidade. Essa água, essa umidade, muitas vezes transforma em gotículas dentro da parede do tanque. Essa água, os fungos, bactérias, por exemplo, no biodiesel, se alimentam dela e transformam muitas vezes em boro, sujeira, oxidação. Então, o que é importante nesse período, principalmente por relação à parte de entupimentos e frio? O diesel a 0 grau, ele congela. O biodiesel já tem uma outra característica. De 5 graus positivo para baixo, ele já tem características de congelamento. Muitas vezes, se ele tiver a adição do sebo animal, que também é utilizado para produção de biodiesel, ele pode congelar até mesmo acima de 5 graus. Então, antes do congelamento, ele começa a ter a característica de apresentar cristais, que é o que começa a ocasionar já a parte do entupimento de filtro. Então, o que pode ser feito para evitar essa formação de cristais e o congelamento? Então, é fazer a parte de drenagem de tanque, que é fundamental, uma vez por semana, drenar o fundo do tanque, deixar tanques protegidos, girar o estoque com mais frequência, no máximo 30 dias, e controlar a contaminação do biodiesel. Como que controla? É utilizando aditivos. E além disso, o aditivo vai ajudar a não formar esse cristal, forma o cristal, mas ele diminui o tamanho dele, evitando o entupimento e a perca de tempo na lavoura.
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7: Vamos trazer informações agora sobre o mercado agrícola. Nós abrimos o programa com Almir Saltier, gerente comercial de grãos, com um panorama aí dos efeitos, estragos da geada nas culturas da safrinha, milho, soja, feijão, mas em especial foco aí no feijão, e falou sobre mercado de feijão. E agora vamos falar sobre soja e milho. O assunto é economia, é mercado. Para essas duas culturas, para essas duas commodities, aí, Almir.
3: Falando de commodities, né? Então, a gente teve uma semana aí, falar um pouquinho de câmbio, a gente teve uma semana aí onde o câmbio deu uma reagida, né? Começou-se agora algumas notícias, algumas especulações, principalmente na área política, né? Então, a gente vê que o mercado vai aquecer, principalmente cambial, né? Então, notícias ruins fazem a moeda brasileira perder valor e o dólar se valorizar, né? Assim como essa estabilidade americana, o dólar vem se valorizando perante outras moedas. Então, essa gangorra aí, ela tem muito para entregar para nós, que valorizando é um aspecto positivo para o produtor, porque ele tem um reflexo no balcão, né? Porém, ele também tem um reflexo na aquisição dos insumos, principalmente fertilizantes, são dolarizados. No aspecto soja e milho, a gente vê Chicago se movimentando muito, mas o balcão está um pouco mais acomodado, porque ele está sendo equalizado pelo prêmio, né? Então, a gente tem que ficar atento às nossas realidades aqui da região. Acredito que não tem grandes expectativas para altas oscilações, né? O milho foi afetado, mas a região, o volume de milho que foi comprometido perante ao cenário nacional, ele é ilusório, né? Então, para a nossa região, ele é bem relevante, né? Uma região de transição, mas no cenário nacional ele é um pouco mais ilusório. Então, não adianta o produtor esperar altas significativas também, que é um mercado um pouco mais abrangente do que da nossa região, assim como o feijão, onde ele é mais pontual.
4: Aquele abraço, boa sexta-feira. Obrigado aí pelas importantes informações sobre a economia, mercado e o cenário aí com esse clima e essas geadas todas. Um abraço aí, bom fim de semana.
3: Um grande abraço, bom fim de semana e fiquem com Deus.
7: Almir Saltier com esse comentário também sobre a área econômica soja cotada ontem. Cooperativa pagava R$114 a saca de 60 quilos, o milho R$58 a saca, o trigo, claro, depende do pH, da classificação, mas na média R$69 a saca. Informações aí da cotação agropecuária. Vamos trazer outro quadro, estamos já na reta final do programa.
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7: O grupo da Cooperativa Tradição participou do Encontro Estadual de Lideranças Femininas, realizado em Francisco Beltrão. Começou na quarta-feira e encerrou ontem o Encontro Estadual de Lideranças Femininas Cooper Líder Feminino, promovido pelo Sistema Alcepar, Organização das Cooperativas do Estado do Paraná. O evento reuniu aproximadamente 600 mulheres no Marabá, lá em Francisco Beltrão. E a programação contou com diversos painéis, palestras, né? Bastante atividades, a programação extensa lá em Francisco Beltrão para esse evento. A Eliane Pessini Negri, coordenadora de cooperativismo da Tradição, falou sobre a participação desse grupo de cooperadas, colaboradoras e lideranças da cooperativa.
11: Para nós, da Cooperativa Tradição, a participação das nossas cooperadas é muito importante nesses eventos, pois fortalece o relacionamento, contribui com o desenvolvimento da liderança e o relacionamento com as outras cooperativas.
7: A Viviane Bem é cooperada de Pato Branco, também falou para a Graciele Novelo Viacelli, né, do setor de comunicação da cooperativa, sobre a participação desse evento.
12: Foi muito válido, é a primeira vez que eu participo e foi muito bom conhecer as meninas das outras unidades, de outras cidades, e foi muito proveitoso, assim, muito interessante. Os assuntos abordados foram bem interessantes, válidos, não só para aqui, né, no evento em si, mas para o nosso dia a dia. Também, sabe?
7: Exatamente. A colega Graciele conversou também com a Kellen Brown Tonos, que esteve aí junto a esse grupo de cooperadas, colaboradoras e lideranças da cooperativa, e ela falou sobre esse encontro.
13: Nesses dois dias de encontro estadual de lideranças femininas, foi muito importante a presença de todas as mulheres cooperativistas do estado do Paraná e principalmente as nossas cooperadas do núcleo feminino da Cooperativa Tradição estarem engajadas nesse evento para mostrar o destaque feminino em todo o estado do Paraná. Cada vez mais as mulheres estão engajadas nesse processo de liderança e é muito importante tanto o homem quanto a mulher estar em destaque, porque as duas forças se somam e saem trabalhos maravilhosos para o nosso próprio estado.
7: Não tenha dúvidas, importantíssimo esse encontro, esse evento que movimentou então o cooperativismo, as lideranças, as mulheres, né? Nesse evento aí. Então teve várias palestras, várias atividades junto a esse grande evento lá em Francisco Beltrão. A programação teve palestra com a Silvia Rufo, tema Constituindo Comitês Femininos, mestre em Psicologia Organizacional e Trabalho, a Cíndia Bressan, sobre lideranças femininas e o futuro do cooperativismo, além de diversas outras temáticas, né, trabalhadas nesse evento. Parabéns a todas que participaram. Agora, 6:58, a interatividade do ouvinte é extraordinária. O Anderson Moraes traz informações lá da região de Mangueirinha. O Anderson Moraes, direto da Rádio Araucária, geou ontem nas comunidades Estil, Linha Clara, Ronda, Mãe Terra, Canhada Funda, entre outras comunidades, inclusive na cidade. Nós falamos que na região de Renascença, principalmente, geou bastante. Na região de Mariópolis, né, a geada foi intensa ontem. Em alguns pontos de Pato Branco também. E por falar em interatividade, Silvio Rassi, da região aí do Bom Retiro, cooperado Tradição. Silvio, bom dia. Qual é o cenário aí? Conta pra gente, traz esse complemento. Bom dia, Silvio.
14: Bom dia, Monaiser, bom dia a todos os ouvintes da Tradição. Realmente essa geada prejudicou, pegou muitas lavouras. E o importante salientar também que nas mesmas localidades, na mesma comunidade, teve áreas que dizimou, que matou, e teve áreas que a 100 metros para frente não fez nada. Então foram geadas pontuais, mas aonde ela pegou, ela dizimou, matou tudo, e algumas lavouras ela matou parcial. Mas houve muito dano, sim.
2: Tá certo, o Silvio Rassi trazendo essa contribuição, esse complemento com a gente aqui, falando sobre esse cenário a partir desse frio intenso, né? Que já chegou, né? E o detalhe, nós já falamos no programa passado, chegou aproximadamente 43 dias antes do que nos anos anteriores, né? Essa geada forte da semana passada. Então pegou muita gente de surpresa, não tenha dúvidas. 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
2: Abraço, obrigado pela companhia, boa sexta-feira, estaremos de volta na sexta que vem, 6:30 da manhã, vai estar final de semana, bom dia.
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2: Sete horas, um minuto. Bom dia, gente da Selinalta. Já está começando Manhã Selinalta Jornalismo. Tudo que você precisa saber a partir de agora. Estamos anunciando esta sexta-feira do dia 22 de maio de 2026. Tempo aí encoberto em Pato Branco. Daqui a pouquinho o Coutinho e a previsão do tempo. A equipe chega trazendo as informações locais e regionais. Também a gente tem aí as notícias sempre atualizadas para você. Desejamos uma excelente sexta-feira. Bom dia. Bom dia para você que está aí no chimarrão, você que está no café, você que já já vai para Lida. Vamos acionar a equipe.
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2: Sete e dois, acionando a equipe que já está a postos aí. Bom dia, Tonizer.
17: Bom dia você, Célio. Ouvintes da Selinalto, uma boa sexta-feira. Nós vamos trazer informações daqui a pouco sobre o projeto que tramita na Câmara de Vereadores. Mais uma edição do Refis, um programa de recuperação fiscal. Quem está em débito com o município terá novas oportunidades. Daqui a pouco vamos trazer as primeiras informações sobre essa nova edição do Refis. Informações também do segundo capotamento no mesmo dia, na área urbana de Pato Branco, dessa vez na região da Rua Araucária. Uma situação de capotamento, vários veículos atingidos aí. Nós vamos detalhar essa ocorrência das últimas horas. Dois feridos em capotamento de veículo na BR-280, região próxima à fronteira, próxima a Barracão. Alguns dos assuntos que vamos detalhar por aqui, Célio.
2: Bom dia, Tiago Tessano.
18: Bom dia, Célio Guaro. Bom dia a todos que acompanham a Selinalta. Atenção, Itapejara do Oeste. Tem abastecimento de água comprometido nesta sexta-feira. Rompeu a rede que transporta água do Rio Lajeado Bonito até a estação de tratamento. Sanepar vai utilizar até abastecimento com caminhões pipa para atender escolas e creches. Daqui a pouquinho a gente atualiza o que foi essa situação. Sanepar atendendo aí, fazendo um reparo no local. Temos informações também do setor de segurança. Aquele rapaz que se envolveu em um acidente de trabalho acabou morrendo lá no caso de Campo Herê. Incêndio destruiu casa na região. Nós tivemos também a operação deflagrada ontem lá em Beltrão, 3 pessoas foram presas. As informações do setor de segurança a gente atualiza já já.
19: Também aciona a Karine Martins. Bom dia, Karine.
20: Bom dia, Célio. Bom dia a você e a todos os ouvintes da Rádio Selinalta. Uma excelente manhã de sexta-feira. Bom final de semana para todos. 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Estas e outras notícias a gente atualiza daqui a pouquinho, Célio.
19: Outras que estão chegando, Receita abre hoje e consulta o primeiro lote do IR 2026. Deolane tem SUV de mais de 2 milhões que não vende no Brasil. Deolane teve carros apreendidos e 27 milhões bloqueados. Faz parte do tráfico também. Estados Unidos anunciam envio de 5 mil soldados à Polônia após alerta. Tremor de terra de magnitude 3,3 é registrado no litoral do Rio de Janeiro. Tremor de magnitude 2,8 também é registrado lá no Tocantins. Novo desenrola, renegocia quase 12 bilhões em dívidas. Paraná avança no combate ao câncer de colo de útero com exames em todas as cidades. Metade da bancada paranaense na Câmara dos Deputados quer adiar fim da escala 6x1. Caminhoneiro se ajoelha ao lado do corpo de vítima de acidente na BR-158. Mãe conta que gastou 11 mil reais em figurinhas da Copa para filho completar álbum em Santa Catarina. Também manchete do esporte com você, Thiago.
18: Vamos atualizar aqui, o Corinthians buscou empate no Uruguai pela Libertadores e o Atlético Mineiro venceu na Sul-Americana. Final de semana tem Brasileirão com clássico entre Flamengo e Palmeiras. Temos também o Pato Futsal, que está na estrada. O time joga amanhã contra o Jaraguá. Já o Azures tem jogo decisivo, mais um, contra o Blumenau no próximo domingo.
19: Nós já voltamos aí, contando tudo pra você.
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19: 7:06, bom dia, ouvinte da Selinalta, 11 graus é a temperatura, fica aí com a gente, viu? 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Vamos conhecer os destaques do dia aí, destaque das rodovias das últimas horas, Edson.
24: Duas pessoas feridas em capotamento de veículo na BR-280. E onde é que fica a BR-280 aqui no sudoeste? Próximo à região de fronteira, da região de Barmeleiro, sentido Barracão, naquela região fica a BR-280. O que houve foi uma saída de pista seguida de capotamento na manhã de ontem, por volta de 6 horas. Já é território de Dionísio Cerqueira, segundo colegas do portal PP News, lá de Francisco Beltrão. Os bombeiros atenderam essa ocorrência, encontraram duas vítimas, um homem que foi socorrido pela equipe do Corpo de Bombeiros, a outra pessoa ferida, uma mulher que estava na lateral da rodovia com ferimentos graves. Ela foi socorrida pelo SAMU. Essas duas vítimas foram encaminhadas ao Hospital Municipal de Dionísio Cerqueira. A Polícia Rodoviária Federal foi acionada para o registro dessa ocorrência, portanto, capotamento com duas pessoas feridas ontem na região. Célio Ruaro.
19: E o que tivemos na região, Thiago?
18: Aquele rapaz lá que se envolveu no acidente em Campo Herê não resistiu. Jovem de Marmeleiro morreu vítima de acidente de trabalho. A gente trouxe aqui a informação a respeito daquela ocorrência. O Jonathan Schroeder, 19 anos, Ele foi vítima de um acidente de trabalho na terça-feira lá em Campo Herê. Ele não resistiu aos ferimentos. Faleceu no Hospital São Paulo, em Xanxerê, Santa Catarina. Segundo o que foi apurado, ele fazia manutenção em uma máquina misturadora de concreto quando sofreu uma queda no equipamento. Após o acidente, ele foi socorrido pelo Corpo de Bombeiros e encaminhado ao hospital em Campo Herê. Devido à gravidade, precisou ser transferido até Xanxerê. O corpo será velado aí no pavilhão da comunidade Barra Bonita, interior de Marmeleiro. Informação aí que, no momento do acidente, ele teve, na primeira situação, uma suspeita de fratura na perna e teve, segundo o relato dos bombeiros, acabou dilacerando aí um braço. Socorrido, estado grave, transferido ao hospital lá em Xanxerê, mas ele não resistiu. Será sepultado nesta sexta-feira. Um jovem de 19 anos, vítima de acidente de trabalho, Sérgio.
19: Lamentamos. E o destaque aqui em Pato Branco, Edson?
24: É um segundo capotamento no mesmo dia, na área urbana de Pato Branco, lá no lançamento do Maio Amarelo, Sérgio Guara, com foco nas prevenções, com foco, né, em prevenir a ocorrência de acidentes. A gente falava do grande número de atropelamentos e de capotamentos de veículos em plena área urbana, em plena cidade. O que acontece para termos esse cenário? E ontem tivemos uma segunda ocorrência à noite. De madrugada, meia-noite e meia, já tivemos um capotamento na rua Itapuã, próximo à rua Arariboia, cruzamento com Arariboia aqui em Pato Branco, quando um veículo Tracker perdeu o controle da direção. Essa moça que dirigia bateu num Gol estacionado e capotou. Ela e um rapaz ocupante do carro foram atendidos pelas equipes do Corpo de Bombeiros e SAMU nesse local de acidente. E o dia já terminou com mais um. Dessa vez, próximo ao Grêmio Industrial, cito como referência, próxima região do bairro Santa Terezinha, 19 horas e 10 minutos, na rua Pedro José da Silva, cruzamento com Araucária, uma situação de capotamento também. Os bombeiros atenderam um caso em que vários veículos foram envolvidos, provavelmente porque estavam estacionados. Um veículo Fiat Idea, um Idea Prata, acabou sendo envolvido na situação, um Ford Fusion, um Fusion branco, um Voyage branco envolvido e também um Agile preto. E segundo informações levantadas no local, o IDEA capotou nessa ocorrência. Segundo os bombeiros, o rapaz de 26 anos foi atendido, mas saiu ileso. Nada de grave com ele, apenas algumas escoriações leves. Portanto, uma Chevrolet Tracker capotou de madrugada, um Fiat IDEA capotou à noite, aí na região do Santa Terezinha, aqui, dia movimentado para os socorristas aí, em aproximadamente 19 horas de intervalo, essas duas ocorrências consideradas graves para o trânsito pato-branquense, hein, Sérgio Raro?
19: Muito bem, obrigado, Edson. Thiago, trazendo os destaques. Manhã de sexta-feira informativa, a gente volta já já com outras para você. 7:11. 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
0: 7h14, Coutinho, 11 graus e a temperatura, e como segue nesta sexta-feira? Bom dia.
2: Bom dia. O tempo segue no geral com condições aí de tempo mais para nublado, período de possíveis aberturas de sol, tem condição de chuva, seja agora de manhã ou à tarde, com períodos de melhora na região. Temperatura permanece, no geral, assim, bastante amena. Hoje não deve esquentar muito, não. Então vamos ter aí uma situação, assim como se diz, de tempo mais fresquinho na região, com a máxima aí provavelmente não passando dos 15, 17, 16, 18 graus. Amanhã também, outro dia friozinho, pode ficar abaixo de 10 graus e não passar muito dos 18. Não está livre da chuva com período de melhora. No domingo, frio de manhã, uns 7, 9 graus, e à tarde também dá uma esquentadinha, talvez aí passe dos 18, 20 graus, alguma coisa assim, e com chance de chuva pequena. Então, no sábado, pode ter chuva na madrugada, amanhã, depois melhora, e de tarde, dificilmente. E no domingo, o contrário, melhor de manhã e alguma pancada isolada à tarde, podendo passar sem. Na segunda, mais à tarde e noite, e na terça também. E aí na quarta-feira o tempo melhora, quarta e quinta, com frio de manhã, esquentando à tarde. Continua indicando a entrada de um frio forte no final da próxima semana. Da Climaterra, Ronaldo Coutinho.
0: Já temos aí frio forte, imagina então, semana que vem. Obrigado, Coutinho, até daqui a pouco.
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7: 7:20, não perca a hora. Dólar comercial vai abrir o mercado nesta sexta, cotado a R$ 5. R$ 5 o dólar comercial. Euro, 5,81. 5,81 o euro. E os valores dos produtos agropecuários divulgados ontem pelo Deral. Feijão carioca tipo 1, R$ 400. Feijão preto tipo 1, R$ 240. O milho amarelo tipo 1, 58. A soja industrial tipo 1, 114. O trigo, R$ 69. O boi em pé arroba, R$ 350. A erva mate na indústria, R$ 18. O suíno em pé tipo carne, R$ 5,05 o quilo. E a vaca em pé arroba, R$ 310.
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7: Não perca a hora, 7:23 agora, viu? 11 graus é a temperatura, tempo permanece aí frio aqui no sudeste do Paraná e de hoje em diante tem previsão aí de alguma chuva. 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Já já a equipe com mais informações locais e regionais. A nível de país, a Receita Federal libera hoje, a partir das 10 horas, daqui a pouquinho, a consulta ao primeiro lote de restituição do Imposto de Renda 2026, o maior lote da história. Em 29 de maio, mesmo dia que acaba o prazo para entregar a declaração, o fisco vai pagar 8,7 milhões de contribuintes e vai desembolsar 16 bilhões. E para saber se vai receber o contribuinte, vai acessar aí o site da consulta da restituição e vai informar o CPF, a data de nascimento, o ano da entrega da declaração, o ano exercício 2026, neste caso. Lembrando que quem entregou a declaração do IR 2026 até 10 de maio está concorrendo a uma vaga para receber a grana na primeira leva. Maiores lotes de restituição do IR até hoje, 8,7 milhões de pessoas vão receber no primeiro lote esse ano. Em 2025 foram 6,2 milhões de contribuintes. O primeiro lote de restituição vai ser pago majoritariamente aos contribuintes com prioridade legal, formado por pessoas com mais de 60 anos, pessoas com deficiência ou doença grave e educadores. Portanto, aí, se você quiser consultar para ver se vai receber já na primeira, a Receita vai abrir então consulta ao primeiro lote de restituição do IR 2026, o maior da história. Daqui a pouquinho, às 10 da manhã. 7h26, mais do que um mês de conscientização. 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
14: 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O Célio, repassei ao secretário municipal de administração e finanças, o Paulo Centenaro, aquela pergunta que a gente recebe muito aí dos ouvintes, do público, sobre a licitação do aeroporto, o novo terminal de passageiros do aeroporto regional, professor Juvenal Cardoso, aqui em Pato Branco. Tiago Tessaro acompanhou o dia ali da licitação, tudo online, né? Mas com dezenas de empresas participantes, a princípio uma empresa do Oeste Catarinense aqui ganhou, mas tem agora todo o trabalho aí de levantamento, análise desses números todos, é um trabalho complexo que é desenvolvido agora pela equipe desse setor competente junto à Prefeitura de Pato Branco. E deve concluir quando esse trabalho? Qual é a tendência? Nós conversamos com o Paulo Centenaro e aí ele comentou sobre essa tramitação. Tudo indica que em um mês aproximadamente a gente vai conhecer o resultado dessa licitação. Então, demora, é demorado esse processo. Vamos ouvir o que o secretário municipal comentou com a gente.
15: Finanças, Paulo Centenaro, obrigado por nos atender. Licitação do aeroporto, como é que está essa tramitação? Bom dia, secretário.
16: Bom dia, Edson. Bom dia a todos que nos acompanham aí pelas redes sociais e também pelos canais oficiais da rádio, da TV Seminalta. Temos a licitação do aeroporto, que ocorreu na semana passada. Ela está agora com a tramitação legal na parte de levantamento dos documentos. A equipe técnica está fazendo a apreciação dos documentos apreciados pela empresa que foi ganhadora do certame. Então, para que a gente possa ter o segundo passo, que é a homologação do processo, é faz necessário que a equipe técnica faça análise dos documentos pertinentes ao projeto, também da questão dos documentos da área técnica, né? Os documentos, as certidões, os documentos da empresa que propôs a menor proposta dentro do certame.
15: Nós não estamos falando ainda, então, de período de recurso. É uma análise feita pelo município dessa documentação toda, é?
16: Exato. O primeiro passo é o certame, é onde as empresas participam do processo com os lances. Posterior a isso, quando se tem a ganhadora do processo, que ofereceu a menor proposta, o segundo ponto são as análises dos documentos, sejam as planilhas, os projetos, e posterior a questão dos documentos legais do CNPJ constituído, que foi vencedor do certame.
15: Certamente arquivos, tudo online.
16: Isso, tudo online.
15: Processo. No passado, até mesmo o dia da licitação era um amontoado de envelopes. Hoje em dia, nem mesmo as empresas tiveram representantes presenciais, né, Paulinho?
16: Hoje nós não temos mais a prática do processo licitatório presencial. A partir da migração da legislação da lei 8.666 para 1433, o processo ele se tornou 100% online, então é um processo digital, né? Da publicação ao dia do certame, à apresentação dos documentos, à homologação, ele é um processo 100% online.
15: O número de empresas participantes impressionou, assim? Qual foi o aspecto nesse ponto aí?
16: Foi grande o número de participantes, chegamos a casa de 24 empresas participando do processo. É um processo de grande vulto, é um processo que envolve um montante aí inicial de 39 milhões de reais, é uma obra muito significativa, é um fator de desenvolvimento para a cidade. O aeroporto é algo que não é somente Pato Branco que se mobiliza, é algo regional. O aeroporto atende a nossa micro-região do Sudoeste e mais alguns braços ao motor. Então, ela é uma obra de extrema importância, tratada pela administração do prefeito GR como uma das obras de alicerce da gestão, para que a gente consiga fazer com que a cidade desenvolva cada dia mais.
15: E esse trâmite vai até quando, assim, e a sua expectativa para conhecermos a empresa vencedora?
16: A gente tem uma expectativa que nos próximos 30 dias a gente já tenha esse processo homologado e a ordem de serviço dada para que se inicie as obras de construção do terminal. Importante frisar que esse processo licitatório ele trata especificamente da questão do terminal. Nós temos outros projetos em andamento que trata da questão do alargamento da pista, que trata da questão da taxi, da parte da sinalização, que são processos a parques também já tratados com o governo do estado, que estão em andamento, mas esse processo em específico ele é da construção do terminal de passageiros.
14: 30 dias para assinatura da ordem de serviço é uma expectativa do Paulo Centenaro, que ouvimos, secretário municipal de administração e finanças. 24 empresas participantes e agora essa tramitação toda que nós ouvimos dele. Daqui a pouco, às 9 horas da manhã, o município convocou uma entrevista coletiva para falar de obras estruturantes. Alguma obra principal em especial aí vai ser anunciada pelo prefeito às 9 horas no gabinete? A gente vai para lá para saber. As novidades que vão ser anunciadas aí. Qualquer novidade a gente manda pro ar, hein, Célio Guaro?
7: Vamos acompanhando tudo pro ouvinte. Obrigado, Edson. 7:33. 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
11: Esportes 7:38, informando seu Thiago.
12: Vamos lá, para trazer aqui os resultados. Tudo normal ontem? Acho que foi, né? Então, atualizando as informações aqui na Serenado, mas vamos projetar o final de semana. Tem coisa boa aí que vem pela frente. 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Quem apostou na Quina, o concurso 7031, acumulou os números 3, 12, 40, 56 e 70. Já a Loto Fácil teve aposta de Curitiba, acertando a Loto Fácil. Concurso 3691, os números 2, 3, 5, 8, 9, 10, 13, 14, 15, 18, 19, 21, 23, 24 e 25. Quatro ganhadores, R$ 281 mil para cada aposta premiada. Eu lembro que amanhã tem o sorteio dos 30 anos da Mega. Vai ter uma edição especial, R$ 300 milhões.
11: Me?
12: Não acumula. Quem quiser aproveitar aí, na lotérica do Ponto Quente tem sugestão de bolão também. Você pode apostar aí na Mega.
11: É um presentinho.
12: Presentinho, né?
11: Minha nossa.
12: E não vai acumular. Se ninguém acertar com 6, acerta com 5. Então tem aí amanhã esse sorteio especial. Nós tivemos ontem aqui, Célio, teve no futsal, nós tivemos o jogo do Blumenau, que ganhou do São Miguel 4-3, Concórdia 2, Apodi 3, jogos da Liga Silver. Tivemos também, na Sul-Americana, o Atlético Mineiro ganhou do Cienciano 2-0, confronto aqui da Sul-Americana. E na Libertadores, lá no Uruguai, o Peñarol 1, Corinthians também 1. Empataram lá, Sérgio. Gol do Zacarias. 1-1.
11: Zacarias.
12: Então?
11: Marroquino.
12: Um pontinho.
11: É os palmeirenses vibrando aí pelo empate. Não tô entendendo.
12: Você tá, aqueles que, enfim, estão dizendo que é.
11: Empate lá. Líder do grupo, classificado, ainda estão tirando sarro.
12: Eu não entendo.
11: Não tô entendendo.
12: Corneteação, né? Então, mal empatezinho.
11: Até mandaram um chazinho pra mim aqui.
12: Muito é normal esse chá.
11: Mas 1-0 lá, 1-1, digo lá, baita resultado pra nós.
12: 1-1zinho assim, né? De boa, né?
11: Então, fica eu quero aí. Ver então, depois o senhor vai contar aí, com quem que o Palmeiras joga no fim de semana, né?
12: É, já vamos lá, ó. Então, fechamos a
11: aí
12: semana.
11: Que vamos preparar um chazinho pro rapaz segunda-feira.
12: Aqui, ó, pro final de semana, Brasileirão, nas quatro divisões, nós teremos aqui, pela Série C, o Maringá vai pegar o Santa Cruz amanhã. Na Série B, de olho nos paranaenses, o Operário pega o Criciúma domingo à noite, 8:30. O Londrina vai pegar o Fortaleza amanhã, fora de casa, 18:30. Nós temos a Série A do Brasileirão. Ficaram 5 jogos para o sábado, 4 para o domingo e 1 para segunda-feira. Então nós teremos aqui, amanhã, 5 da tarde, tem São Paulo e Botafogo. Teremos Vitória Internacional. Às 7, Mirassol e Fluminense. Grêmio e Santos, sem o Neymar. Diz que a lesão não é coisa assim, diz que é meia feiota.
11: É migué dele, só pra não jogar, né?
12: Tu acha?
11: Tá se preparando pra Copa.
12: Enfim. E às 9 horas amanhã, Flamengo e Palmeiras.
11: Meu Deus.
12: É.
11: Vamos preparar um chazinho pros palmeirenses na segunda-feira.
12: Tu acha?
11: E goleada ainda. Vai ser goleada.
12: Não sei.
11: Pedro Arrascaeta.
12: O Arrasca não joga.
11: Não.
12: Mas...
11: Ai, ai, ai.
12: Enfim. Tem uns par que não joga. Enfim. Tá aí. No domingo, Cruzeiro e Chape. Remo e Atlético Paranaense. Corinthians e Atlético Mineiro, 6:30. Galo.
11: Galinho.
12: 20:30 Vasco contra o Bragantino. E aí na segunda-feira tem o jogo do Coxa. Ficou aqui porque na rodada do Brasileirão com esses ajustes.
11: Segunda-feira.
12: É às 8 horas o Coritiba contra o Bahia. E nós temos também Série D. Essa rodada do final de semana, domingo à tarde, o Azuris joga em Pato Branco. Joga no Estádio Os Pioneiros contra o Blumenau, 3:30 da tarde. Um domingo. Técnico Cerisoli não deve mudar muito o time aí que ganhou do São Joséense. Ingressos R$ 20 na arquibancada, 30 nas cadeiras. É o mesmo preço, o Azuris tem adotado esse preço para a Série D. Então, domingão à tarde, quem quiser dar um apoio pro Azuris, né? Se ganhar, fica aí com chance boa o Azuris Pato Branco. Nós vamos conhecer os finalistas do Paranaense Segunda Divisão. Paraná e Araucária, Patriotas e Paranavaí jogam no domingo. Falando de futsal, começa a Libertadores de futsal no domingo. Nós teremos o Magnus, pega o Divino Ninho, e o Carlos Barbosa vai pegar o Peñarol. Os jogos lá em Carlos Barbosa. Nós temos aqui também, nesse final de semana, a Liga Feminina de Futsal. As Patinhas jogam amanhã, Célio. 18 horas, Patinhas contra o São José de São Paulo. Jogo aqui no Dolivar Lavarda, entrada franca. Só chegar para assistir o jogo 6 da tarde. Não tem cobrança de ingresso.
11: Legal.
12: E já na Liga Masculina, nós temos a rodada aqui, ó. Hoje, São José e Tubarão. Amanhã, Cascavel e Joinville, Atlântico e Corinthians, Praia Clube Marreco. E às 6 horas, o Jaraguá contra o Pato Futsal. 6 da tarde amanhã. Então nós teremos esse compromisso. O Pato embarcou aí na noite da quinta, tá quase chegando em Jaraguá. E aí tem o jogo amanhã. Não vai jogar o Zé Marques, não vai jogar o Gleidson e não vai jogar o Max.
11: Minha nossa.
12: Mas aí tem o Pedro Carioca.
11: Tem estreia.
12: Estreia do pivô. Amanhã contra o Jaraguá. Vamos estar acompanhando aí.
11: 6 horas.
12: 6 da tarde. Então, pessoal aí que vai estar de ouvido ligado na Celinato para acompanhar esse jogo do Pato Futsal.
11: O Duduzinho tá apto.
12: Joga o Duduzinho.
11: Tá bom.
12: Então, o Pato levou
11: já
12: essa...
11: mais tranquilo.
12: Essa viagem foram dois jovens de novo, o Mikael e o Iago, gurizada aí, para fechar o elenco. Enquanto isso, a gente segue de olho aí o que o Pato vai contratar, né? Enfim, tem aí das possibilidades, das negociações. Tem jogador pedindo bastante grana pra vir jogar nos times aqui do Paraná. Não, o Marreco vai fazer um investimento grande. Tem um jogador que tava na Espanha, que o Pato também tava de olho. Marreco foi lá e, ó.
11: Contratou.
12: Chegou no cash. Informação aí, o atleta já tá no Brasil. Já chegou lá.
11: Então, já é certo.
12: Já tá certo, já saiu da Europa, já tá no Brasil, já veio. E agora é a tendência que na semana que vem se apresente o Marreco. O Marreco tá na iminência aí de anunciar pelo menos aí uns 4-5 nomes pra sequência da temporada, seu Célio.
11: Muito bem, obrigado, Thiago, trazendo aí pra nós a informação esportiva. 7h46, não perca a hora.
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9: 7h52, segue o Manhã Selinalta Jornalismo. Bom dia para você, excelente sexta-feira. Equipe de olho em tudo que acontece em Pato Branco e também na nossa região. E nós vamos seguindo agora, Thiago Tessaro, volta.
10: Vamos lá para um giro aí no setor de segurança. Daqui a pouquinho, Célio, a gente vai conversar com o Jair Bozzi, gerente da Sanepar. Ele, inclusive, nesse momento, ele está fazendo levantamento lá para até para atualizar a proporção desse transtorno que está acontecendo em Itapejara do Oeste. Atenção, os nossos amigos aí em Itapejara, ouvintes da Selinalta, rompeu a rede que transporta água do Rio Lajeado Bonito até a estação de tratamento. E compromete o abastecimento nessa sexta-feira. A Sanepar está trabalhando para fazer o conserto. A ideia é que o trabalho termine aí começo da tarde. E a retomada para voltar a abastecer a cidade só no final da tarde. E de maneira gradativa. Mas a Sanepar está com caminhões pipa para auxiliar, por exemplo, para levar água para as escolas, creches. E deve sair um comunicado daqui a pouquinho com mais algum, atualizando esses detalhes. O Jair já vai nos atender. Para trazer mais algumas orientações aí.
9: Sem água lá, praticamente, para o pessoal do Itapejara hoje.
10: Então, comprometido o abastecimento em Itapejara do Oeste. Nas últimas horas, setor de segurança. Em Chopinzinho, uma pessoa foi presa. Os policiais cumpriram o mandado ontem à tarde, na área central da cidade. Já no período da noite, também no centro, em Chopinzinho, a polícia foi acionada porque teve uma situação de um desentendimento. Um homem, em estado de embriaguez, ameaçou e tentou agredir um familiar. Outro morador interveio para combater o autor até a chegada da polícia. E dessa situação, o homem foi preso. Estava partindo para cima aí dos familiares, uma confusão. A polícia esteve no local e o homem acabou preso. A gente teve também esse rapaz aí que acabou morrendo, né, daquele acidente lá em Campo Herê, o Jonathan Schroeder, 19 anos. Um incêndio destruiu uma casa em Chopinzinho. Uma casa aí de uma senhora. Foi o incêndio destruiu a residência, os bombeiros foram acionados. Comunidade Lagoão, uma senhora de 79 anos, tem Alzheimer. Familiares que moram próximos ao imóvel perceberam o sinistro e conseguiram retirar ela em tempo. E alguns móveis eles conseguiram retirar, mas a casa foi consumida pelo fogo. Teve também aí uma situação onde nós tivemos um homem que foi preso porque agrediu um policial militar em Jupiá. Ah. Então o homem foi preso, ele furtou objetos em um estabelecimento comercial e agrediu uma policial militar durante a abordagem. O caso aconteceu lá em Jupiá. Segundo a polícia, quando o homem foi abordado, ele quis resistir às ordens legais. Foi necessário o uso da força para contê-lo. Quando ele entrou em luta corporal e feriu uma policial militar.
9: Uma feminina.
10: Uma feminina. Depois veio o reforço, segurar um homem. Dentro da viatura, ele dá uma cabeçada no vidro.
9: Nossa senhora.
10: E chutes na viatura, enfim. Mas foi, o rapaz estava atentado aí. Foi encaminhado. A delegacia agora está à disposição da justiça. E ontem nós falamos aqui que teve uma operação cedo no município de Palmas, sério, aquele caso lá da operação Sextortion, mas teve depois uma outra operação em Beltrão. Então o caso lá de Palmas é aquele caso do americano que entra em contato, mas na verdade não é americano, é golpista, né, que quer casar e tal, e acaba extorquindo as vítimas. E uma vítima em Palmas. Em Beltrão...
9: A polícia foi ouvir então a vítima, Thiago, será?
10: Eu acredito que sim, tem outras vítimas, né? Dessa situação. Ontem mandados foram cumpridos em alguns locais do Brasil, né? Então nós tivemos os desdobramentos aí, as diligências com relação a isso. Certo. É uma organização criminosa que faz esse tipo de crime, bem estruturado. Tem gente que liga, que busca informações, cria um perfis nas redes sociais, quando alguém dá uma fisga lá, aceita amizade, alguma coisa assim, é o início de um... começa uma conversa e tal, quando vê... A pessoa está enrolada aí, mandou foto.
9: Está sem dinheiro.
10: E o outro caso aqui, a Operação Cartas Marcadas. Vamos ouvir o delegado de Beltrão, doutor Júlio Pires, porque três pessoas, esse caso aqui foram pessoas do mesmo vínculo familiar, uma mulher, o companheiro e a mãe, foram presos em Beltrão, porque estão envolvidos aí no tal do Jogo do Tigrinho, jogos de azar. Era uma rede aí de pessoas envolvidas que... mostravam também, enganavam. Olha aqui, ó, se você jogar neste jogo, olha quanto que eu ganhei. E aí, pessoas teriam movimentado 28 milhões de reais.
9: Minha nossa.
10: Vamos ouvir o delegado de Beltrão falando aí desse caso.
11: Conforme apurado durante as investigações, um grupo criminoso, né, fazia um esquema de lavagem de dinheiro, exploração de jogo de azar, sobretudo, que consistia basicamente na divulgação de plataformas digitais de apostas em grupos de WhatsApp. Esses grupos, conforme apurado, tinham aproximadamente quase 900 pessoas, a maioria deles ditos influenciadores digitais, que divulgavam esses links dessas plataformas de apostas nas suas redes sociais e ganhavam dinheiro com novos usuários e também na medida que esses novos usuários apostavam, né? É um percentual do valor que era investido nessas plataformas. Três pessoas foram presas hoje aqui em Francisco Beltrão, uma empresária aqui do município, seu companheiro e também a sua mãe. Eles, conforme apurado durante a investigação, eram os que coordenavam esse grupo de WhatsApp, esse esquema de divulgação dessas plataformas de apostas. Nos próprios grupos de WhatsApp também eram divulgadas as chamadas contas demo, que eram contas demonstrativas que esses influenciadores então acessavam. E depois divulgavam falsos ganhos nas suas redes sociais. Então, esses outros usuários olhavam esses vídeos das contas demos, acreditavam que seria possível ganhar um dinheiro fácil, mas muitas vezes contraíam dívidas, e então esses influenciadores ganhavam um percentual, e os, em tese, esses três investigados foram presos hoje também ganhavam outro percentual.
10: É, portanto, o doutor Júlio Pires falando dessa investigação, deveremos ter outros desdobramentos, operação Cartas Marcadas, deflagrada ontem também em Beltrão, Sérgio Juan.
9: Muito bem, pessoal movimentando aí milhões com jogos, fique esperto aí, né? Tal do Tigrinho tirando muito dinheiro aí das famílias, né, seu Thiago Tessaro?
10: Nesse caso aqui.
9: É, enfim, 28 milhões.
10: É, movimentações que tinham e chama atenção, foi em Beltrão, né? Dessa rede aí tinha.
9: Não é lá longe, não, é aqui.
10: Influenciadores que também acabavam divulgando, atraíam pessoas que iam para jogar, enfim. Né, mas na ilusão aqui que teriam dinheiro fácil.
9: É.
10: E aí?
9: É sempre assim, né? Ok, Thiago, obrigado pela informação. O que acontece na região, vocês ficam sabendo também. Nós temos agora a nota de falecimento. Pasque Serviços Funerários e a família Câmpara comunicam com pesar a parentes e amigos o falecimento da senhora Marizete Câmpara, com 56 anos de idade. Deixem lutados dois filhos, demais familiares e amigos. As homenagens estão sendo realizadas na Capela Mortuária em Mariópolis. Às 15 horas de hoje haverá celebração de despedida e logo após sepultamento no cemitério municipal de Mariópolis. O Pasque comunicando, portanto, falecimento da senhora Marizete Câmpara. A família lutada, as nossas sinceras condolências.
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9: 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Aproveite. 8 horas pontualmente, a Selinalta FM traz para você agora a palavra amiga.
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15: Amigo trabalhador, todos nós temos anseios de imprimir pegadas nesta terra, como deixar livros escritos, obras materiais de vulto ou qualquer realização que mostre a nossa passagem por aqui. Mas como realizar esses desejos sem tentativas? Gostaríamos de empreender, mas ao mesmo tempo colocamos dúvidas nesses empreendimentos. Um dos nossos maiores medos é o de receber críticas. Como temos dificuldades de conviver com as críticas? Se encararmos as censuras como alavancas oportunas, como formas de aprimoramento, como novas alternativas, veremos que as críticas são extremamente positivas. Basta que tenhamos a abertura necessária ou uma boa dose de humildade e aceitação. Uma crítica oportuna pode nos apontar um erro a ser evitado. Como ilustração, escute o pensamento do escritor e filósofo americano Herbert Hubbard. Para evitar críticas, diz ele, não faça nada, não diga nada, não seja nada. Estas sábias palavras nos servem de encorajamento ao iniciar um novo projeto. Continue sua realização, ajuntando as pedras pontiagudas das críticas para fortalecer suas obras. Estas pedras podem ser pedras fundamentais. Pense nisto, que Deus o acompanhe.
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23: Informa a hora certa.
22: Aí sim.
23: 8:04.
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9: 8:06, de volta ao jornalismo. Bom dia. Está tudo bem com você? Que bom, maravilha. Sexta-feira. Chegou a sexta-feira, 22 de maio. Temperatura aqui nos estúdios, 11 graus, permanece 11 graus. Coutinho já está de volta. E o frio permanece, seu Coutinho. Bom dia.
30: Bom dia. O tempo segue no geral, com condições aí de tempo mais para nublado, períodos de possíveis aberturas de sol. Tem condição de chuva, seja agora de manhã ou à tarde, com períodos de melhora na região. Temperatura permanece. No geral, assim, bastante amena. Hoje não deve esquentar muito, não. Então vamos ter aí uma situação, assim como se diz, de tempo mais fresquinho na região, com a máxima aí provavelmente não passando dos 15, 17, 16, 18 graus. Amanhã também é outro dia friozinho, pode ficar abaixo de 10 graus e não passar muito dos 18. Não está livre da chuva com período de melhora. No domingo, frio de manhã, uns 7, 9 graus, e à tarde também dá uma esquentadinha, talvez aí passe dos 18, 20 graus, alguma coisa assim, e com chance de chuva pequena. Então, no sábado, pode ter chuva na madrugada, amanhã, depois melhora, e de tarde, dificilmente. E no domingo, o contrário, melhor de manhã e alguma pancada isolada à tarde, podendo passar sem. Na segunda, mais à tarde e noite, e na terça também. E aí na quarta-feira o tempo melhora, quarta e quinta, com frio de manhã, esquentando à tarde. Continua indicando a entrada de um frio forte no final da próxima semana. Da Climaterra, Ronaldo Coutinho.
9: Obrigado, seu Coutinho. Até mais. 8:08, Manhã Selinalta vai seguindo. A Miriam já está com a gente. Qual a informação que você nos traz nesta sexta-feira, Miriam? Bom dia.
0: Bom dia, Célio. Bom dia a você, a todos os ouvintes da Rádio Selinalta. Ô Célio, em um movimento decisivo para a saúde das mulheres, o Paraná dá mais um passo em direção à meta global de eliminação do câncer do colo do útero como problema de saúde pública. Durante a segunda reunião ordinária da Comissão Intergestores Bipartite deste ano, a Secretaria de Estado da Saúde pactuou a ampliação da oferta do exame de DNA HPV para todos os municípios paranaenses. A iniciativa estende o acesso a uma tecnologia molecular de ponta, desenvolvida no Brasil pelo Instituto de Biologia Molecular do Paraná, em parceria com o governo do estado e a Fiocruz. O teste possui maior sensibilidade que o método tradicional e projeta examinar cerca de 328 mil paranaenses que integram o público-alvo. O processo de implementação pelo SUS no Paraná começou em outubro do ano passado, quando o estado ele foi um dos 12 escolhidos pelo Ministério da Saúde para a fase piloto nacional. Entre novembro do ano passado e maio deste ano, Curitiba e Rio Branco do Sul funcionaram como os municípios pioneiros da fase inicial. Agora, o exame passa a ser descentralizado para todo o território estadual. Para este ano, a estimativa, gente, aponta a ocorrência de 1.120 novos casos da doença aqui no Paraná. A nova metodologia surge como a principal aliada para reverter esse cenário e cumprir as diretrizes internacionais. Bom, era essa a informação que eu tinha para hoje. Um grande abraço, um bom final de semana e até segunda, se Deus quiser.
9: Obrigado, Miriam, para você também. Até segunda, 8h10, nós já voltamos.
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0: decisão do presidente dos Estados Unidos, Donald Trump, de enviar 5 mil soldados americanos para a Polônia. O anúncio feito por Trump em uma rede social pegou aliados de surpresa, já que há apenas algumas semanas ele havia dito que iria reduzir a presença de tropas dos Estados Unidos em território europeu e ordenou a saída de 5 mil militares do continente. É realmente confuso e nem sempre fácil de navegar, disse a ministra das Relações Exteriores da Suécia, Maria Malmer, a repórteres em uma reunião que ela estava organizando com seus homólogos da OTAN, incluindo o secretário de Estado dos Estados Unidos, o Marco Rubio. Notícia que pega aí o mundo de surpresa novamente. Membros da OTAN, principalmente, aí se dizem surpresos com a decisão do Trump de enviar tropas à Polônia. A ordem pegou então aliados de surpresa, já que o presidente americano havia ordenado a retirada de 5 mil soldados de território europeu apenas algumas semanas. É realmente confuso e nem sempre fácil de navegar, afirmou então a ministra da ministra sueca. O mundo vai acompanhando. Seu Thiago Tessaro.
1: Para a gente trazer informações aqui, Célio Varo, a respeito da Sanepar, até para a gente contextualizar aqui, e já temos a informação atualizada sobre a questão que envolve aí o rompimento que teve nas últimas horas em Itapejara do Oeste, lá na captação, de água em Itapejara do Oeste. O rompimento da rede que transporta água do rio Lajeado Bonito até a estação de tratamento de água em Itapejara do Oeste e que compromete o abastecimento em toda a cidade nesta sexta-feira. O nosso contato é com o gerente da Sanepar, o Jair Bose, atende a Rádio Selinato, até para contextualizar o tamanho, a proporção do transtorno em Itapejara, mas as equipes, elas estão trabalhando, hein, Jair? Bom dia!
2: Bom dia, Thiago. Bom dia aos ouvintes da Rádio Selinalta. Exatamente, Thiago, ontem aí, por volta de 22, 23 horas, a gente viu que na nossa estação de tratamento de água não chegava mais água da captação. Então, percorrendo aí o trecho, que é uma distância razoável da nossa estação de tratamento de água até a captação, o pessoal localizaram na travessia da BR aí uma rede rompida. Então aí o que está dificultando, não está chegando a água para nós fazer o tratamento na estação. O que vem ocasionar no dia de hoje aí o desabastecimento aí na cidade de Itapejara do Oeste.
1: Certo. Evidente, compromete toda a cidade, vocês estão aí com um caminhão pipa.
2: Sim, a gente está, além de estar aí trabalhando, aí até o pessoal trabalhou até de madrugada para fazer a abertura e deixar tudo limpo para nós fazer o conserto agora na parte da manhã, que depende de umas peças e é PAD, é soldável, né? Então dificultava para nós fazer durante a noite. Então o pessoal começou agora bem cedinho, né, no clareado dia, para fazer esse conserto. Até então aí a gente está com os caminhões pipa abastecendo aí colégios, creches, o que for necessário aí na cidade aí para não parar, principalmente a questão de aulas, creches, aí a gente está agilizando e trabalhando com dois caminhões pipa ajudando aí no abastecimento.
1: O tamanho da rede que rompeu, gente?
2: É uma rede aí, Thiago, de bitola grande, é DN para nós, DN 250. Então aí, a nossa captação do Pato Branco é de 400, essa aí é a metade, é de 250, né? Porque é proporcional à cidade. Certo. Mas enfim, o pessoal está fazendo conserto, a previsão é próximo ao meio-dia concluir, e aí no meio da tarde nós começamos a estabelecer o abastecimento na cidade, de forma gradativa, vindo aí ao normalizado total na cidade aí de madrugada aí na manhã de sábado.
1: Certo, então mais pro sábado vai estar quase 100% então.
2: É na madrugada de sábado aí, acredito eu aí que 2 horas, 3 horas da manhã a gente já consiga já estar com 100% da cidade abastecida.
1: Agora no frio o pessoal consome menos água, Roger?
2: Diminui o consumo, mas assim, ó, o normal, não é aquele exagero de 30, 40% a mais do normal aí. Ela volta à normalidade aí. Porque o pessoal usa mesmo aí no final de semana, sexta, sábado, o consumo é bem maior, devido ao pessoal estar mais em casa e fazendo todas as atividades que tem da doméstico, né?
1: Uhum. Tá certo. No geral aí na rede de atuação, esse fato é só em Itapejara, então.
2: Exato, eu estou com, a gente atende 18 municípios, está todo abastecido, só Itapejara que deu esses probleminha aí, mas é um problema operacional que seguido aí, ou um dia ou outro, em

0: capacidade ou outra acontece, né? Essas questões aí de rompimento de rede.
1: Ok, um abraço, obrigado, Jair.
0: Um abraço, bom trabalho, bom final de semana para vocês e os ouvintes da Rádio Salinal.
1: Tá aí, portanto, o gerente da Sanepar, o Jair Bose, Célio Guaro, explicando dessa situação. O pessoal assim, falou aí de gastar menos água, né? Só tomar banho no sábado. Não, mas o consumo ele diminui um pouco, mas nem tanto, né? É. E aí, Itapejara, mais precisamente, aí, pro final da tarde, deve voltar e é pra madrugada do sábado.
2: Então, olá, vai ser normalizado amanhã cedo, na madrugada, em Itapejara. Hoje o pessoal vai, né, ter um pouquinho de dificuldade. Muito bem, seu Thiago, obrigado pela informação. 8:19, a gente acompanha tudo pra você. E nós vamos seguindo. Fato que chamou atenção. No momento, um caminhoneiro ontem aí repercutiu, não é? Sofreu um acidente e ele foi e pediu aí permissão para os bombeiros para fazer uma oração aí para a pessoa que estava aí sem vida. O momento em que um caminhoneiro de 74 anos se ajoelha e ora após o acidente entre carro e moto que matou o empresário André Mimbacas Sacol, de 47 anos, na BR-158, em Cruz Alta, lá no Rio Grande do Sul, foi autorizado pela equipe de resgate após avaliação no local, segundo o relato aí do segundo sargento Fábio Machado, do Corpo de Bombeiros. Ele perguntou se poderia orar pela vida dele, porque queria se sentir melhor, comentou o sargento Fábio. O pedido do caminhoneiro para a aproximação foi feito a um colega de Fábio. A decisão de permitir o acesso foi tomada no local após análise da equipe, desde que a cena fosse preservada. Disse que desde que não mexa no cenário, não terá problema. Então, foi isso que aconteceu. E aí, ele acessou ali o lado de onde estava o corpo, que estava coberto com aquela lona preta, e fez a oração dele, lembrou o sargento. Para o sargento, a cena chamou atenção pela comoção, embora nem todos tenham percebido no momento. Foi uma situação que ninguém esperava, esse momento comoveu a todos, revelou. Então, essa informação que circula também desde ontem, está circulando, chamou atenção, né? Esse senhor aí, esse caminhoneiro de 74 anos, ele acabou aí sofrendo acidente com um motociclista. E o rapaz da moto aí, inclusive empresário, acabou perdendo a vida na BR-158, lá em Cruz Alta, no Rio Grande do Sul. Aí desceu do caminhão, né? Se aproximou dos bombeiros, viu que a vítima estava aí sem vida, pediu para fazer uma oração, se ajoelhou próximo, então, aí do corpo, né? Tem aqui as gravações, as fotos, e fez a sua oração. 8:22.
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7: 8h25 e a gente não para por aqui. Temos mais informações para você, ouvinte, com Edson Neiser.
8: O município de Pato Branco protocolou alguns projetos que passam a tramitar agora na Câmara de Vereadores. Alguns foram protocolados e lidos na sessão ainda da última segunda-feira, entre eles, uma pequena alteração no plano de cargos e salários de servidores para o setor da fiscalização, mas também, Célio Guaro, vem aí um novo REFIS, um programa de recuperação fiscal. Atenção quem deve para o município, quem está em dívida aí, tem alguns benefícios para fazer essa quitação, digamos que alguns agrados aí para fazer a quitação, a exemplo de perdão de juros e multas, claro que tem que pagar o valor referente aí a determinado tributo, a exemplo do IPTU, o Imposto sobre Propriedade Territorial Urbana de Pato Branco. Está tramitando ainda esse projeto na Câmara de Vereadores, não é que está valendo agora o REFIS, mas chamou atenção o aspecto de que foi protocolado e nós conversamos sobre o assunto com o líder do governo municipal na Câmara de Vereadores, o vereador Fabrício Preis de Melo.
9: Muito bom dia, Edson, ouvintes da Rádio Selinalta, um prazer imenso poder conversar com vocês. Chegou então para a Casa Legislativa três projetos de lei de suma importância. O primeiro, o projeto de lei número 106, que dispõe sobre a política de desenvolvimento industrial do município de Pato Branco e da outras providências. Então, esse projeto tem como pontos e benefícios direto para empresários atuais e futuros. Então, são incentivos à instalação de novas indústrias. O projeto ainda amplia mecanismos para facilitar a implantação de empresas industriais, tecnológicas, logísticas e de prestação de serviço, especialmente em áreas destinadas ao desenvolvimento econômico. Ainda tem como uma das premissas a expansão da infraestrutura industrial. A legislação prevê um apoio municipal sobre obras de infraestrutura, como terraplanagem, pavimentação, energia elétrica, drenagem, construções de barracões industriais. Essas medidas, então, vão reduzir os custos iniciais para quem deseja investir em Pato Branco e também condições facilitadas para as empresas daqui. Além disso, vai ter a criação do Conselho do Trabalho, que também vai ter autonomia para tomada de decisões, né? Então é uma lei que há um bom tempo estava sendo esperada por esse legislativo e agora, chegando ao legislativo, nós temos a plena certeza que vamos poder contribuir, né, Edson, para que esse projeto ele saia do papel e venha a atender diretamente aos anseios da população. Chegou também o projeto 107, né, que vem da parte de fiscal de tributos. A gente até estava comentando anteriormente, né, que é um projeto que vem para instituir o plano de carreira dos cargos e vencimentos dos servidores públicos do município de Pato Branco. Vai ter alteração, então, do anexo 1, 2 e 3 da Lei 3.812 de 2012, que institui o plano de carreira, cargos e vencimentos dos servidores públicos municipais, mas apenas na parte da carreira da administração municipal tributária. O projeto, então, vai ter uma alteração na nomenclatura do cargo de fiscal de tributo para auditor fiscal da Receita Municipal, atualizando a estrutura remuneratória, criando uma classe salarial 29 e a adequação da carreira e as diretrizes constitucionais através da reforma tributária. Só lembrando que essa é uma recomendação, né? Depois que houve a reforma tributária, a número 132/2023, veio também uma recomendação do Tribunal de Contas do Estado do Paraná e do Ministério Público de Contas, fazendo esse pedido, né, da alteração, então, da nomenclatura da criação desse cargo. E também temos a questão do projeto de lei número 108, que vem mais um refis por aí. Então, o refis tem como premissa, né, questão de melhorar as arrecadações municipais. O refis ele foi criado em 2013, né? Lá nós tivemos um impacto positivo de R$1.806.518,35, e passados anos sempre a gente viu que houve uma boa projeção de arrecadação, né, dos ouvintes. No ano de 2025 nós tivemos a marca de R$4.983.411,36. Então vem mais um refis. Relembrando a quem nos acompanha, nós estamos hoje com um déficit para receber, tanto na parte de imobiliária, da parte de diversos econômicos e eventuais, né, da dívida ativa, passa a marca de R$119 milhões para serem recebidos. Então, o projeto tem como a parte de desconto 100% de entrada à vista, 95% tendo uma entrada de 30% em até duas parcelas mensais e consecutivas. Tem uma de desconto de 75% do valor da dívida, vai ter que dar uma entrada de 30%, até quatro parcelas mensais consecutivas, e um desconto de 65%, tendo uma entrada de 30% e podendo parcelar a sua dívida em até seis parcelas mensais consecutivas. Então entrou mais essa oportunidade para que o patobranquense possa quitar as suas dívidas e assim o município também poder arrecadar mais recursos para que possa manter a administração com uma saúde financeira, né, Edson? Então são três matérias muito importantes e também, só para frisar, Edson, entrou também a Lei de Diretrizes Orçamentárias para 2027, está na casa para que a gente possa fazer os estudos e as adequações dentro das previsões legais cabíveis aos os administradores, o legislativo, né? Chegando à marca de, como uma estimativa, de 748 milhões para o município de Pato Branco. Então agora a LDO está na casa, tendo as suas peças importantes para que a gente possa está fazendo um estudo dentro dos investimentos da saúde, da educação, infraestrutura, assistente social e a valorização do servidor público. Então agora cabe a cada vereador fazer os seus estudos, os remanejamentos, onde for possível, que a gente possa também poder contribuir para a boa gestão da saúde financeira. Agradeço mais uma vez, Edson, o espaço que tu abre para que a gente possa trazer informações importantes do Legislativo Municipal.
8: Valeu, Fabrício Preis de Melo, como falamos na abertura aí, ele é o líder do governo municipal na Câmara de Vereadores, no Legislativo, e comentou aí sobre matérias protocoladas pelo Executivo e que passam a tramitar agora na Casa do Povo. Os vereadores têm acesso agora através das comissões. e entre eles o Refis, seu Célio Ruar, o Programa de Recuperação Fiscal, perdão de juros e multas, dependendo se for à vista 100% ou então parcelado, acaba tendo algo progressivo aí, né? É algo escalonado e tudo mais, mas ainda tramita na Casa do Povo, não é hora de fazer esse pagamento, essa quitação ainda, aproveitando o Refis, quando for o momento a gente avisa por aqui. Célio Ruaro.
7: Muito bem, Refis que tem aí todos os anos e dá esta oportunidade então de das pessoas aí, não é? Empresas quitarem os seus débitos sem juros tal, mas a dívida tem que ser paga. 8:33.
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7: A Polícia Civil apreendeu na noite da última quinta-feira, ontem, um carregamento com 200 mil figurinhas falsificadas do álbum da Copa do Mundo. Os agentes da Delegacia de Repressão aos Crimes contra a Propriedade Imaterial localizaram o material no compartimento de carga de um ônibus em Nova Iguaçu, lá na Baixada Fluminense, no Rio de Janeiro. As figurinhas serão submetidas a perícias e posteriormente inutilizadas por violarem direitos de imagem e do consumidor. Investigação segue em andamento para apurar a rota de circulação das falsificações, identificar o local de produção e esclarecer como o material seria distribuído. Que coisa, hein? Eles são rápidos, até falsificando as figurinhas da Copa do Mundo. Lá no Rio de Janeiro, então, 200 mil figurinhas falsificadas foram, né, apreendidas. Figurinhas aí da Copa do Mundo, o álbum da Copa do Mundo. E muita gente tem, né? Tem algum comerciante que comprou para a filha dele o álbum. Então, e agora está completando aí. Vi aqui também uma senhora, não é? Que gastou já 11 mil reais. É, essa tem dinheiro, hein? 11 mil reais para comprar figurinhas aí pro seu filho, sua filha. R$11.000 em figurinhas aí da Copa do Mundo. 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Aciono Karine Martins, que vai trazer informação. Evento sábado, aí no Céu das Artes, Karine.
18: A Prefeitura de Pato Branco realiza neste sábado, das 13 às 17 horas, o evento Céu em Movimento, no Céu das Artes. A programação contará com atividades culturais, esportivas, recreativas e serviços gratuitos voltados à comunidade. A iniciativa é promovida pelo Centro de Artes e Esportes Unificados, o CEU, em parceria com diversas secretarias municipais e entidades do município. Segundo a Prefeitura, o objetivo do evento é aproximar a população das entidades desenvolvidas no CEU das Artes e apresentar os serviços oferecidos pelas secretarias municipais parceiras. Participam da ação as secretarias de Educação, Saúde, Esportes, Lazer e Agricultura, Meio Ambiente, Assistência Social, Ciência e Tecnologia, além da Secretaria Executiva, Departamento de Cultura, Departamento de Trânsito e Políticas para as Mulheres. Além disso, o evento contará com o apoio de empresas e entidades parceiras. O CEU em Movimento ofertará atividades voltadas para diferentes públicos e faixas etárias. E entre as atrações confirmadas estão o Just Dance, quiz de perguntas, orientações de luta para autodefesa, circuito de trânsito, pintura de rosto, tenda itinerária e escorregador. A programação também contará com o ônibus do COAS, que realizará testes rápidos de HIV e hepatite durante o evento. Além disso, haverá aferição de pressão arterial, massagem rápida em cadeira especial, canto italiano e exposição de quadros. Os opaleiros também participarão da programação com exposição de carros antigos. As atividades recreativas ocorrerão simultaneamente às apresentações culturais e esportivas realizadas na quadra do Céu das Artes. Entre as atrações previstas estão a apresentação do hino da melhor idade, momento de ginástica em parceria com a Secretaria de Saúde, capoeira do projeto Pequeno Mestre, apresentação de hip hop e aulão de zumba. Na noite de segunda-feira, dia 18, a Prefeitura de Pato Branco promoveu uma reunião com presidentes das associações de moradores dos bairros da região sul da cidade, onde está localizado o Céu das Artes. Durante o encontro, os organizadores apresentaram os detalhes do evento e convidaram as lideranças comunitárias para participarem junto com os moradores.
7: Obrigado, Karine. Agora 8h41, intervalo, a gente volta já com o esporte.
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0: De volta aqui na Selinalta FM, informação esportiva com o seu Thiago Tessaro.
1: Vamos lá, atualizando aqui, projetar o final de semana, as informações que chegam na programação aqui, em nome da Caminhos Viagens, acesse o site da Caminhos Viagens para conferir as vantagens, inclusive com a Caminhos Viagens agora o pessoal está organizando aí a viagem para conhecer aí Caminhos de São Francisco. 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Ontem, Célio, conversei com o pessoal do handebol. Pato Branco vai jogar. Já temos, ó, Liga Nacional de Vôlei, já jogou. Basquete, Liga Nacional. O Azures joga o Brasileiro. O Pato Futsal joga a Liga Nacional. As Patinhas jogam a Liga Nacional. E agora, o handebol de Pato Branco vai jogar a Liga Nacional de Handebol.
0: Mais uma modalidade.
1: Então, isso é bom. Tem aí o pessoal o Pato Handebol. E esse ano, um investimento maior. Dia 28 tem jogo em Pato Branco, certo? 28,
0: quinta-feira.
1: Dolivar Lavarda, entrada franca. E no dia 30 também tem jogo em Pato Branco.
0: Sábado daí.
1: É, no sábado.
0: Quinta e sábado.
1: Então, Pato Branco entra. É, o handebol, ele é dividido em conferências. Então, nós temos aqui a parte. São 8 equipes que jogam a etapa aqui, a Conferência Sul-Sudeste. E Pato Branco vai disputar. Foram contratados jogadores, são 20 atletas, eles treinam aí, estão treinando no ginásio do Industrial, mas os jogos da Liga serão no Dorival Lavarda. Então, na próxima semana a gente vai estar falando melhor aí os horários e tudo mais, né, para esse compromisso que nós teremos agora do handebol, Liga Nacional.
0: Legal. Fazer gol aí com as mãos.
1: A gente conferiu um treino, mas... Com a mão, tem cada...
0: Tem que ter um braço forte.
1: Cada fuzila, rapaz do céu. Então, tem uns atletas de Pato Branco.
0: Quicando a bola, né, Tiago?
1: Usam uma cola, rapaz do céu. Quando vem a bola pra segurar. E o goleiro tem que ser ninja. Quando vê, a bola já passou. O Gumercino disse que jogou handebol.
0: É.
1: Né? No tá Cotequinha. Certo. Daí... Né?
0: Que não uma... seguiu adiante.
1: Não seguiu, foi pros livros. Foi pros livros.
0: Foi pros livros.
1: Né? Bom, final de semana também tem aqui, Célio, Campeonato Brasileiro. Nas 4 divisões, a gente vai estar de olho no Azures domingo, Azures e Blumenau, 3:30 da tarde. Na Série C tem Maringá e Santa Cruz, sabadão. Na B tem sábado, Fortaleza e Londrina, 6:30. No domingo, às 8:30, Operário e Criciúma. Campeonato Brasileiro da Série A, rodada amanhã, São Paulo e Botafogo, Vitória e Inter, às 5. Às 7, Grêmio e Santos, Mirassol e Fluminense. Às 9, Palmeiras, encarando o Flamengo lá no Rio de Janeiro. No domingo, às 4, Remo e Atlético Paranaense, Cruzeiro e Chape. 6:30, Corinthians e Atlético Mineiro. Às 20:30, Vasco e Bragantino. E tem Coxa e Bahia na segunda-feira. Teremos também futsal, falando de futsal aqui. Amanhã as Patinhas pegam São José pela Liga Feminina, às 18 horas. O Pato pega o Jaraguá pela Liga Masculina, também às 18 horas. Pato chegando já em Jaraguá do Sul, descansando hoje, tem treino no período da noite, e amanhã joga contra o Jaraguá. 6 horas essa partida. Esse final de semana começa a Libertadores da América de futsal. Nós teremos também rodada aqui na Copa do Brasil de futsal. Tem o Paranaense da Prata, o Paranaense da Bronze. Enfim, tem muitos jogos que vão acontecer.
0: Muita coisa no esporte final de semana.
1: E a equipe aqui vai se desdobrar final de semana. Né? Temos parte da equipe que amanhã transmite as Patinhas. As Patinhas, a transmissão é no canal aí com a Liga Nacional. Estaremos também aqui pelo rádio para acompanhar o Pato contra o Jaraguá. E no domingo, Azures Pato Branco.
0: Pato que dá estreia, então, do Carioca amanhã.
1: É isso? Pedro Carioca.
0: Pedro. É nome de goleador.
1: Então, aguardar aí. Um abraço pro Jamelão.
0: Jamelão.
1: Tá na audiência lá.
0: Jamelão é do basquete?
1: O Jamelão, não, o Jamelão jogou, né? No campo. Agora ele tá lá com o pessoal do...
0: Ah, jogador?
1: Né? O Instituto Cultural Educar para a Vida.
0: Certo.
1: Tá fazendo um convite aqui para um evento que vai ter no auditório do Agostinho Pereira, dia 8 de junho, entrada franca. Curso oficina de apresentação de música instrumental. Então, na sequência a gente fala mais aí, Jamelão. Ele jogou futebol aí na época do Pato Branco, né, Célio? Agora tá com o instituto aí, pessoal, para cultura, ensinar, gurizada, dar um caminho aí para.
0: Outro que sempre nos ouve aí é o seu Pernambuco. Pernambuco. Também foi jogador aí do Pato, né?
1: É verdade. Pessoal que veio de fora aí, gostou da cidade, jogou e tal, e acabou ficando.
0: Né? Sempre ouve nós aí.
1: A dona Leonice dizendo o seguinte: Thiago, também tem as meninas do Pato Vôlei jogando em Irati. O vôlei teve a experiência de jogar Liga C, né? Só que o investimento é grande. Mas o projeto do vôlei também, ele segue firme aí, a gente tem...
0: Quantas modalidades aqui, né?
1: Teve um incentivo do esporte aí recentemente, né? Com a questão do chamamento aí do esporte. Temos muitas modalidades, né? Aí em modalidade, é agora natação, já tem os bons resultados aí, gurizada. Logo a gente vai ter atleta aí, quem sabe em seleção brasileira na natação. Aí as modalidades individuais. No taekwondo tem um rapaz aí que tá indo para os Jogos Olímpicos, deve ir para a Paralimpíada.
0: Atletismo também, temos aí sempre.
1: Temos no judô, temos no karatê. O atletismo, alguns bons resultados.
0: Da GRD, né?
1: A GR, amanhã vai ter a Copa Pato Branco de GR, amanhã. Né? A Anitta tá indo lá pra Coreia do Norte, ela foi convidada aí pelo COI. Então o esporte, ele tá...
0: De vento em popa.
1: Em algumas modalidades, o pessoal conseguindo grandes resultados.
0: Sim, muito bom, o esporte faz bem. Pra mandar um abraço aí pro Gaúcho, né? Sempre ouve a gente.
1: Alô, seu Gaúcho.
0: Gaúcho mandou uns pastéis ontem, fiquei sabendo. Até comemos, né? Desfrutamos ontem um pastelzinho bacana que o Cabelinho de Anjos trouxe. Só que fiquei sabendo que o Cabelinho foi lá e ganhou. Seu Gaúcho mandou pra nós. E veio aqui e cobrou 5 cada um pra nós.
1: Ô, Cabelinho de Anjos.
0: Vendeu os pastéis.
1: O seu Gaúcho, né?
0: Ele mandou pra nós aí pra
1: equipe. Pensa num pastel bom, rapaz.
0: E o Cabelo vendeu.
1: Ó, começa a comer um pastel desse aí. E se come uns 5 de tão bom que é.
0: É. Vem com, mandando.
1: Com ovo.
0: Vez em quando, se quiser mandar, né, chegou.
1: O Piduncho?
0: Chega de abraço.
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0: Reta final aí do da minha participação no jornalismo, chamo Karine Martins.
17: A redução na alíquota do IPVA 2026 ajudou mais paranaenses a ficarem em dia com o fisco estadual. 2 a cada 3 motoristas quitaram o imposto até o último dia 15 de maio, data final do calendário de vencimento. Ao todo, foram mais de 2.700.000 veículos com IPVA em dia, número que corresponde a 66% dos 4.200.000 veículos tributados pela Receita Estadual, em comparação ao mesmo período do ano passado, quando a alíquota ainda era de 3,5%, cerca de 2.400.000 paranaenses tinham feito o pagamento integral do imposto. Na prática, isso significa que o IPVA reduzido fez com que o número de quitações crescesse quase 12%. Em compensação, o total de inadimplentes caiu 9%. O resultado disso aparece na própria arrecadação. Segundo um balanço da Receita Estadual, mais de 80% do IPVA de 2026 já foi pago até o fim do calendário. Foram R$3,6 bilhões de reais até o último dia 15. Para o ano, o valor total lançado é de R$4,5 bilhões de reais. Entre os municípios, o destaque ficou com Indianápolis, na região noroeste. Os moradores da cidade já quitaram mais de 92% de todo o imposto.
0: Obrigado, Karine. Nós temos nota de falecimento agora. O PASC, Serviços Funerários e a família Câmpara comunicam com pesar a parentes e amigos o falecimento da senhora Marisete Câmpara, com 56 anos de idade. Deixa lutados dois filhos, demais familiares e amigos. As homenagens estão sendo realizadas na Capela Mortuária em Mariópolis. Às 15 horas de hoje haverá celebração de despedida e logo após sepultamento no cemitério municipal de Mariópolis. O PASC comunicando o falecimento de Marisete Câmpara. A família enlutada, as nossas sinceras condolências.
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0: 9 da manhã, termino a minha participação. Desejo excelente final de semana para você. Volto no jornalismo, se Deus quiser, na segunda. Ainda hoje no Rádio Jornal. Siga na Selinalta com a equipe. Bom dia.
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0: 9h04. Bom dia, Pato Branco. Bom dia, nossa região. Uma ótima sexta-feira. Chegou a sexta. Hoje, 22 de maio. A Serinalta segue informando, fazendo a companhia na programação da Rádio Mãe 88.3. A Serinalta com você agora até as 10 da manhã. Hoje é o dia do apicultor e também dia do economiário. Neste 22 de maio. Então, os apicultores, temos apicultores aqui, parabéns. E nessa área da economia, quem que faz economia aí? Hoje, dia do economiário e dia do apicultor. Temperatura em Pato Branco, 13 graus nesse momento, aumentando a nebulosidade. Será que vem chuva? Tem previsão aí de alguma coisa. Com chuva, frio seguindo e a Selinal está informando com a equipe.
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0: Nove e cinco, Karine Martins, bom dia.
2: Bom dia, Tiago, bom dia a você e a todos que acompanham a programação da Serinalta nesta sexta-feira. Daqui a pouquinho, Tiago, risco de incêndio. Bombeiros alertam para uso incorreto de chuveiros e aquecedores neste período mais gelado do ano. E daqui a pouquinho, Tiago, o pessoal questionou a gente ontem sobre mais detalhes daquele evento que vai estar acontecendo no Céu das Artes, o Céu em Movimento. Então, daqui a pouquinho a gente traz mais alguns detalhes aí para todos que quiserem participar.
0: Ok, já já na Serinalta, Edson Neiser, bom dia.
3: Ô, Tiago, bom dia. Bom dia a você que acompanha a programação Serinalta. Nós vamos falar daqui a pouco sobre o equipamento de vídeo monitoramento, sistema inteligente que está à disposição lá no Trevo da Guarani, mas é um equipamento móvel, pode ser levado para qualquer lugar, né? Você fez essa provocação, Tiago, para a gente entender um pouco mais sobre o equipamento, fomos até o local, daqui a pouco mais informações. Também tem entrevista coletiva, começando aqui no gabinete municipal. O município chamou para falar de obras estruturantes, o que de forma pontual vai ser anunciado pelo município, a gente já conta na sequência por aqui, Tiago.
0: Ok, já já na programação da Selinalta, ouvinte aqui, ó, tá atento, alô, meu amigo Augusto, dizendo, Tiago, economiário, é? Que é o economiário? São os funcionários da Caixa Econômica Federal, tem um dia para isso, hein? Então, quem atua na Caixa Econômica Federal, o dia do economista é 13 de agosto. Valeu, Augusto, compartilhando a informação aqui, ó. Então, hoje, os profissionais que atuam na Caixa Econômica, por isso que é esse termo, o economiário, também o dia do apicultor. Temos também as notícias que chegam aqui para a Selinalta através da Rede Mundial de Computadores. Os destaques do Globo.com, Receita abre hoje, consulta o primeiro lote do imposto de renda, o maior da história. Nomes importantes da Inglaterra ficaram fora da convocação. Pois é, até que estão pra cima, tão bravo lá com o técnico da Inglaterra. OTAN se diz surpresa com envio de tropas dos Estados Unidos à Polônia. Também City anuncia a saída do Guardiola. Deolane está presa em penitenciária superlotada em São Paulo. Polícia apreende 200 mil figurinhas falsas da Copa. Até isso. Aqui no Brasil, hein? Que coisa. Frente fria mantém temperaturas baixas no sul e São Paulo. Da Agência Brasil, Receita libera consulta ao maior lote de restituição da história. Reta final para declarar imposto de renda, hein? Bilhetes com ordens do PCC mostram ligação da Deolane com facção. Brasil quer recuperar dinossauros e patrimônios que estão em 14 países. Novas regras aumentam a proteção às mulheres. Mega Sena premiada aqui, ó. Prêmio especial 300 milhões. Amanhã um sorteio diferente, os 30 anos da Mega. UOL, até 3 mil crianças nos Estados Unidos tiveram pais brasileiros presos pelo ICE. CNN Brasil, Interpol classifica Ricardo Magro da Refit como foragido internacional. Mário Frias viajou ao exterior sem aval para a missão. Temos também do G1 Paraná. Consulta: o primeiro lote será liberada para mais de 519 mil paranaenses. Aposta de Curitiba acerta a Loto Fácil. Também metade da bancada do Paraná quer adiar o fim da escala 6x1. Empresária é presa suspeita de movimentar 28 milhões com o jogo do Tigrinho. Foi em Beltrão. Esse aí, a Operação Cartas Marcadas. São algumas das notícias que você acompanha aqui na Selinalta.
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0: Nove horas e 10 minutos. Vamos seguindo aqui na programação da Selinalta, atualizando as informações. Eu recebo aqui também o Jornal de Pato Branco, né, junto com o Jornal de Beltrão, circulando hoje, nessa sexta-feira. Casa e construção animando o setor imobiliário. Mortandade de peixes assustando moradores do Bortote. Produtores contabilizam perdas após a geada. Ainda aqui, Freitas é reconduzido à presidência do Sintracom. Freitas, presidente, paróquia São Pedro, organiza aí a festa de São Pedro, tá chegando. Vazamento de esgoto no córrego Penso mobiliza autoridades. Carreta da oftalmologia prioriza idosos. Alguns dos destaques aqui, motociata também. E a gente teve atividades do Maio Amarelo. Do Jornal de Beltrão, principal destaque: Marreco venceu duas seguidas, será que agora vai? Marreco tá prestes a anunciar vários reforços. Jogadores que estão na Europa. Tem dois aí prestes a serem anunciados pela direção do Marreco. O Pato joga amanhã, né? Bom, nós vamos ter também nesse final de semana, Pato Branco recebe, a gente tá veiculando aqui na programação da Rádio Selinalta. Tem até o spot aí, Jonathan, é pra gente trazer, né, do evento que nós teremos na Arena Cláudio Petricoski. Arena Cláudio Petricoski, esse final de semana não vai ter jogo de futsal, vai ter um momento de fé. O pessoal que vai participar. E a gente atualiza informações nesse momento, um contato com o Felipe Becker, é coordenador diocesano da Renovação Carismática Católica, porque nós teremos em Pato Branco o Cenáculo de Pentecostes. Está sendo veiculado esse spot aqui, ó.
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6: Jesus, meu
0: E para a gente trazer mais alguns detalhes, o Felipe Becker é coordenador diocesano da Renovação Carismática Católica. Como é que está a programação para esse evento, hein, Felipe? Bom dia.
7: Bom dia, amigos da Rádio Selinalta. Uma alegria muito grande participar com vocês nesta manhã informativa. Estamos aí começando todos os trabalhos, a programação, toda a decoração, para que nesse final de semana, na Arena Cláudio Petricoski, nós possamos sim realmente viver aquilo que você anunciou. Um momento de fé, um momento no Espírito Santo. Estamos trabalhando muito para acolher todo o povo patobranquense e todo o povo de Palmas e Francisco Beltrão, de toda a nossa diocese, meu irmão.
0: É, a programação, ela começa a que horas? Como é que vai ser? Explica aí.
7: Então, a programação nesse domingo começa 8 horas da manhã, com a animação. Nós teremos a pregação de Cláudio Rufino, nós teremos a pregação também de Daniel Pio, de Minas Gerais. E como disse o anúncio, nós temos a missa às 16 horas com o nosso bispo Dom Edgar. Então todos estão convidados. É um domingo maravilhoso, onde na arena nós vamos ter, assim, um momento de oração lindo. Todos estão convidados.
0: Certo, assim, não precisa se inscrever, então.

0: Desde já, meu irmão, eu agradeço muito a Prefeitura de Francisco Beltrão, a Associação da Arena, a Presidência da Arena, o Pato Futsal, por ter nos liberado nesse dia Arena para nós estarmos fazendo esse evento. É um lugar extraordinário, um lugar lindo, novo, muito bem cuidado, propício para esse encontro, sabe? Muito bem aconchegante. Então lá passarão por lá mais de 1.500 pessoas e para que nós tenhamos um domingo maravilhoso. O lugar é muito bem localizado dentro da nossa diocese, então foi um lugar escolhido por Deus.
1: Ok, aqui a presença, pelo menos no que a gente recebeu aqui, ó, o João Cláudio Rufino, doutor em teologia, o Daniel Pio, psicólogo, o senhor aí, o Felipe Becker, coordenador diocesano, e também a presença do nosso bispo, Dom Edgar.
0: Isso mesmo, são pessoas maravilhosas, pessoas homens de oração. Nosso bispo muito caridoso com a renovação carismática na nossa diocese, atento, próximo de nós, e nós ficamos felizes pela participação dele conosco nesse evento. Estamos aí há mais de 20 anos organizando esse evento de Pentecostes. Ele nos dá liberdade para nós organizarmos e nós se dedicamos muito para devolver isso para os fiéis católicos, enfim, aqueles que querem participar conosco, para que eles se sintam muito bem.
1: E explica aí, começa às 8, é assim, até para a gente entender, não, é uma missa, é um momento de oração, de fala, de palestra, como é que funciona?
0: Isso, então assim, começa às 8 horas, nós temos acolhida, nós temos um momento de consagração à Nossa Senhora, é como um cenáculo vivo. Aquele cenáculo que participou os apóstolos com Maria, nós vamos participar junto. Vamos fazer uma consagração à Nossa Senhora às 8 horas. Começamos com muito louvor, animação com o povo e vamos preparando para o Espírito Santo, para as pregações. Então, Cláudio Rufino e Daniel Pio vão pregar na manhã de domingo, com muitas orações, né? Momento da palavra, e nós todos ali se abastecendo dessa palavra pregada. Então, a parte da manhã seria isso, nós temos alimentação no local, né? Nós temos o ministério para crianças e adolescentes, você pai, você mãe, que queira levar o seu filho, criança até 12 anos, nós vamos ter um lugar separado para evangelizar eles da forma que eles entendam na parte lúdica infantil. Então, a parte da tarde, nós temos mais um momento de pregação, adoração ao Santíssimo Sacramento e aguardamos a espera do bispo para celebrar conosco às 16 horas.
1: Tá certo. E dê tudo certo aí, o pessoal com certeza de Pato Branco da região vem para participar. Um abraço, Felipe.
0: Abraço a todos. Eu agradeço imensamente a Rádio Selinalto por nos dar a abertura. Agradeço os grupos de oração da cidade de Pato Branco que estão nos ajudando na decoração em todos os momentos que nós estamos precisando. As entidades que liberaram as licenças para nós participarmos e fazer o nosso evento. A prefeitura, a Rádio Selinalto, os freis. Irmão, você nos dá a abertura no seu programa. Um abraço a todos. Deus abençoe.
1: Valeu, um abraço. Tá aí, portanto, o coordenador diocesano da Renovação Carismática Católica, o Felipe Becker, fazendo esse convite. Cenáculo de Pentecostes diocesano, neste domingo, aqui em Pato Branco, na Arena Cláudio Petricoski. O pessoal esteve por lá recentemente observando, vai ser utilizada a parte das arquibancadas lá, né? Em toda essa estrutura, porque é grande, é gigante. Então, expectativa aí de receber milhares de pessoas aqui em nossa cidade. 918, você sabia que o seu imposto de renda pode fazer a diferença na vida quem mais precisa? É isso mesmo. Você pode destinar parte do seu imposto para as entidades assistenciais aqui de Pato Branco. Com isso, um pedaço do dinheiro que você paga, ao invés de ir para o governo, vai para a entidade que você escolher. E isso não custa nada para você, nem para sua empresa. E é bem fácil de fazer. Pessoas físicas e jurídicas podem destinar diretamente através da declaração de renda. O prazo para destinação é até 29 de maio. Está terminando o prazo para declarar o imposto de renda? Então, fica aí a dica para você. Converse com o seu contador ou acesse o site da prefeitura e veja quais são as entidades cadastradas. Ajude os projetos sociais que estão transformando a vida das crianças, dos idosos e das pessoas em situação de vulnerabilidade aqui de Pato Branco. Faça uma declaração de amor ao próximo. Prefeitura de Pato Branco, Conselho Municipal da Criança e do Adolescente e o Conselho Municipal dos Direitos da Pessoa Idosa. Praticamente aí mais uma semaninha termina o prazo. Você que vai declarar imposto de renda, você que tem imposto a pagar, troca uma ideia aí, fala com o contador. Não dá para destinar 50, 100, dependendo do valor aí que tem que pagar, 200, R$ 300, pode destinar para as entidades aqui de Pato Branco.

0: não tem uma taxa a mais. É o valor que você vai pagar, em vez de mandar tudo lá pro governo, uma parte fica aqui. A gente já abordou o assunto, estamos reforçando. Está terminando o prazo aí. 9h19, Karine Martins.
1: É, Thiago, o final de semana está movimentado aqui em Pato Branco, né?
0: Vai ser movimentado. Coisa.
1: É, muita coisa aí acontecendo. E, inclusive, um evento também que vai ser bem bacana lá no Céu das Artes. É o Céu em Movimento. Vai ser sábado, da 1 às 17 horas. Muitas atividades culturais, esportivas, recreativas, serviços gratuitos voltados à comunidade. A iniciativa é promovida pelo Centro de Artes e Esportes Unificados, o CEL, em parceria com diversas secretarias municipais, né, da Prefeitura Municipal de Pato Branco e entidades também do município. O objetivo do evento é aproximar a população das atividades desenvolvidas no CEL das Artes e apresentar os serviços oferecidos pelas secretarias municipais parceiras. Participam da ação as secretarias de Educação, Saúde, Esporte, Lazer, Agricultura, Meio Ambiente, Assistência Social, Ciência, Tecnologia e Inovação, além da Secretaria Executiva, Departamento de Cultura, Departamento de Trânsito e Políticas para as Mulheres. A secretária das Políticas para as Mulheres em Pato Branco, a Maria Cristina Rameira, faz o convite para a gente aí para esse evento bem bacana que estará acontecendo amanhã. Bom dia, Cris.
2: Bom dia, Karina. Bom dia a todos os ouvintes da Rede Selinalta. Estou passando aqui para convidar a todos os moradores do bairro Sudoeste para uma ação que acontecerá neste sábado, dia 23, das 13 às 17 horas, no Céu das Artes. Essa é uma ação que está sendo realizada a pedido do nosso prefeito Jerry Dutra. Então, ele quer fazer uma ação em todos os bairros e que essa ação seja de integração com todas as secretarias, levando para os moradores atividades esportivas, atividades culturais, também atividades de informação, de conhecimento. Então, vai ser uma tarde assim, maravilhosa, onde estaremos lá esperando a toda a população do bairro Sudoeste que esteja conosco. As mulheres, os homens, as crianças, os adolescentes, terá pintura na carinha das crianças, também maquiagem para algumas mulheres, informações a respeito de defesa pessoal para as mulheres também. Todo o setor de cultura estará conosco. Enfim, é um envolvimento de todas as secretarias. E o prefeito conta com a presença de todos para que possamos, então, termos essa integração com toda a nossa população. Então, você que nos ouve, aguardamos você no Céu das Artes, sábado, das 13 até às 17 horas. E complementando, Karina, e reforçando, estender o convite a toda a Zona Sul para que esteja conosco no Céu em Movimento. Vamos movimentar aí toda essa Zona Sul de pessoas maravilhosas, de pessoas trabalhadoras, de pessoas do bem, que querem que a Zona Sul cresça cada vez mais. Então, convide a sua vizinha, sua comadre, a sua amiga, leve os seus amigos, enfim, vamos todos nos confraternizarmos no Céu das Artes.
1: Então, tá aí o convite da Maria Cristina Mera, né, que é a secretária de Políticas para as Mulheres aqui em Pato Branco. Vai ser um evento bem bacana, Thiago. Aí vai ter aquele Just Dance, né, um quiz de perguntas, orientações de luta para autodefesa, circuito de trânsito, pintura no rosto, maquiagem, tenda itinerária e escorregador também. A programação contará com o ônibus do COAS, né, como a gente já havia comentado, que vai fazer a realização de testes rápidos de HIV e hepatite durante o evento. Além disso, haverá aferição de pressão, massagem rápida em cadeira especial, canto italiano e exposição de quadros. Os opaleiros também participarão da programação com exposição de carros antigos. As atividades recreativas ocorrerão simultaneamente, apresentações culturais, esportivas lá na quadra do Céu. Entre as atrações previstas estão a apresentação do hino da melhor idade, momento de ginástica em parceria com a Secretaria de Saúde, capoeira e apresentação de hip hop, além dos aulões de zumba. Então tá aí, né? Um evento bem legal, você pode participar a partir aí das 13 horas no Céu das Artes até as 17. Amanhã, sabadão, dia 23, é o Céu em Movimento, Thiago.
0: Obrigado, Karine. Convite aí, então, pessoal, para poder participar sabadão. Vamos lá, amanhã, a partir das 13 horas, lá no Céu das Artes. A estrutura é bem é grande lá, o espaço que tem. E toda a família aí convidada para poder participar deste momento. Tá bom? Fica aí o recado. Vários eventos acontecendo, a gente vai informando aqui na programação da Serinato, compartilhando com você as opções aí, momentos culturais, a interação, enfim, para você poder participar também. 9h25, já voltamos.
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6: Nove horas e 9:30. E amanhã, estão falando de coisa boa que vai ter no final de semana. Essa daqui, a feijoada do Lar dos Idosos. Amanhã, dia 23, ingressos a R$70, a retirada das 11h30 às 13 horas no Pavilhão São Pedro. Vai ter o sistema drive-thru para retirada, a entrada pela Rua Tocantins, tá? Ingressos à venda na Secretaria da Paróquia. É bom você comprar, ó, a orientação, hoje aí, se conseguir fazer um esforço, comprar até meio-dia, até o pessoal se organizar. E também, o pessoal sempre faz aí, tem os números limitados de ingressos. Então garanta, porque vale a pena. Amanhã no sabadão, uma feijoada. Secretaria da Paróquia tem para venda. Voluntários dos movimentos aí, das pastorais, do Rotary. E no Pavilhão São Pedro, aí no estacionamento, você pode comprar também o ingresso. Tá? Feijoada do Lar dos Idosos. Vale a pena, e você vai estar ajudando aí a turma com o pessoal lá do Lar dos Idosos. Reforçando o convite aí, pegue o seu ingresso. 9 horas e 31 minutos, nós vamos atualizando as informações, reforçando aqui, ó. Alô, pessoal de Itapejara do Oeste, tem reparo acontecendo, deve voltar à normalidade no abastecimento aqui na madrugada do sábado. Há obras, uma manutenção, uma rede que acabou rompendo aí em Itapejara do Oeste. E com isso, a orientação da Sanepar. Alô, pessoal aí que acompanha a Selinalta em Itapejara. Então, mas não tá sem água, Itapejara? Tá sem água nesse momento. O pessoal aí está fazendo um reparo para voltar a captação de água aí em Itapejara do Oeste. 9h31, Karine Martins.
7: Pois é, Tiago, vou contar um bastidor aqui. Ontem nós estávamos conversando com o Jonathan aqui, comentando, né? Falei, que vontade de comprar um aquecedor para colocar no banheiro, né? Para ficar mais quentinho, para a gente tomar banho, né? Mas aí o Jonathan falou, não sei se é recomendável, porque de repente pode dar um problema, pode dar um curto-circuito no banheiro com água, né? E daí acendeu uma luzinha, né, Tiago? E é verdade, nessa época do ano aí a gente usa muito essas coisas, né? Sabia que tem até, Tiago, cobertor elétrico?
6: Cobertor elétrico?
7: Tem o lençol também. Tem um amigo meu aqui que vende aqui.
6: Puxa o cobertor, coloca na tomada o cobertor.
7: Isso, Tiago. E daí esquenta. Acho que a Cleuda tem também. O pessoal usa.
6: Eu sou da época do seguinte, pegar uma... Quem aí ouvinte pra esquentar? Pega uma garrafa de Coca-Cola, de refrigerante. Aí você esquenta uma chaleira de água. Aí põe na garrafa. Isso. Tem que cuidar, né? Pra não, né, assim,
7: pra não
6: ela,
7: se queimar.
6: Ela fica meio que esmiliguida, assim.
7: Fica.
6: Aí tu fecha um pouco e põe debaixo das cobertas. E esquenta que tá louco.
7: Não tem, né, Thiago?
6: né?
7: Só não põe o quê? O gato?
6: O, gato?
7: O gato em cima, né? É porque gato também esquenta. É.
6: Ah, não, não. Mas tem dessa, né?
7: Tem, né, Thiago? Você vê, a gente faz de tudo, né?
6: Ou aquela outra também que você compra, tem a térmica, a bolsa, daí tem que comprar na farmácia.
7: Ah, tem a térmica
6: você
7: também,
6: você coloca,
7: né?
6: Lá, fecha.
7: É, com água quente, né?
6: Com água quente pra esquentar.
7: Tem essa maneira aí de se esquentar também, né, Thiago?
6: Mas quem que é dessa aí?
7: O pessoal...
6: Aqui é o ouvinte, Karine, prefiro lençol de pluche.
7: De pluche.
6: Diz a Yara.
7: Eu tenho uma mantinha de pluche lá, que é boa também.
6: É.
7: A gente opta por essas aí, né, Thiago, mais no inverno, né, pra ficar em contato, né, com o corpo, então. E também esses...
6: E tem pessoas que se gelam tudo, né?
7: Se gelam. É, eu me gelo bastante também. E principalmente no banheiro, né, Thiago, quando a gente vai tomar banho, daí sim, né, é aquele gelo no banheiro. Aí que eu pensei, né, que vai que coloca um aquecedor lá no banheiro e adianta, né. Mas é meio complicado, viu, Thiago?
6: Inclusive, tem que tomar cuidado.
7: Tem que tomar cuidado. Além de tudo isso, ainda tem secador de cabelo, tem chapinha, né? O chuveiro que a gente usa no máximo do quente.
6: E é, mas agora, alô, chuveiro, é agora nesse período para você brilhar, chuveirinho. É, me ajuda aí.
7: Isso, chuveiro, vê se funciona.
6: Né?
7: E vê se não queima, né? Porque daí agora começa a usar.
6: Tem que tomar cuidado ou a demora, porque aí a questão que vai ficando assim...
7: Cai a chave.
6: Não, de repente você tá no banho, quando abre a porta assim, parece uma fumaça.
7: Sim,
6: né?
7: Faz aquela
6: uma neblina. Já teve, a neblina que teve aqui começo da semana no Parque do Som.
7: De tanta gente.
6: Não, e
7: tomando banho.
6: É por causa do clima que fica, mas tem que tomar cuidado porque é a questão da umidade, dependendo do chuveiro... Às vezes, alguns fios expostos ali.
7: Isso. Tudo isso pode dar problema, né, Thiago? Porque...
6: Dá um curto?
7: É, a umidade e a eletricidade, a água e a eletricidade não combina muito bem, né? Então, a gente tem que ficar atento. Inclusive, o Corpo de Bombeiros, Thiago, aqui do Estado, está reforçando para que a população tenha cuidados e evite curtos-circuitos e incêndios nas residências. Dados da Associação Brasileira de Conscientização para os Perigos da Eletricidade apontam um aumento de quase 10% nos incêndios de origem elétrica no Brasil em 2025. No Paraná, foram registrados 116 incêndios provocados por sobrecarga elétrica.
6: Nossa!
7: É, te liga tudo ao mesmo tempo, né, Thiago?
6: Num
7: chuveiro, air fryer. 116 incêndios provocados por sobrecarga elétrica em 2025. Até de 2026 até agora, né?
6: 5 meses ali.
7: Isso aí. 116 incêndios, Thiago. Porque liga a air fryer, liga a TV, liga a máquina de lavar e vai tomar banho com o chuveiro.
6: Dá mais de 20 por mês.
7: Isso, é. A gente acha que não acontece, mas acontece, né? E um dos principais riscos nessa época do ano envolve justamente os chuveiros elétricos. O Corpo de Bombeiros alerta que reduzir a passagem de água para aquecer mais o banho pode sobrecarregar a resistência e a instalação elétrica. Chuveiro aí com cheiro de queimado é sinal de alerta. Então tá sentindo aquele cheirinho de queimado.
6: Desliga.
7: Fique atento, né? Que já pensou, meu Deus.
6: É que também no inverno é o seguinte, banho com mais de 10 minutos, não dá, né?
7: Também, né?
6: Tem que ser rápido.
7: Demora pra entrar, né, Thiago? Daí depois que entra, ele consegue sair mais. Com medo do frio, né, Thiago? Então tem que ficar de olho, né? As crianças, principalmente os adolescentes, né? E os bombeiros também orientam para evitar trocas improvisadas de chuveiros, tomadas e equipamentos elétricos também.
6: As gambi, cuidado com as gambi.
7: Isso. Antes de qualquer serviço, o disjuntor deve ser desligado. A recomendação, Thiago, é para que as instalações antigas passem por revisão, principalmente em casas de madeira, onde o fogo pode se espalhar rapidamente. A capitã Luiziana Guimarães Cavalca, porta-voz do Corpo de Bombeiros, destaca os cuidados necessários.
8: No inverno, há um aumento significativo do uso de equipamentos elétricos, por exemplo, para aquecer o ambiente ou para secar o cabelo. E se não forem observados o uso correto de cada um desses equipamentos, seguindo o manual de instruções, há um risco de curto-circuito e, em consequência, um risco de incêndio. E algumas orientações podem ajudar a prevenir incêndios no inverno. Então, evitar ligar vários equipamentos numa mesma tomada. Preferir filtros de linha. Outra situação é não cobrir aquecedores elétricos e nem utilizar próximos a materiais inflamáveis, como, por exemplo, cobertores, cortinas, toalhas. Outra situação é nunca deixar aquecedores elétricos ligados no ambiente sem a presença de alguém. Então, caso saia do ambiente, desligue aqueles equipamentos. Quando for utilizar cobertores ou lençóis térmicos, apenas aquecer a cama e desligá-lo antes de se deitar. E após utilizar secadores, chapinhas, sempre esfriar e deixar longe de tecidos enquanto ele está nesse processo de resfriamento. Sempre desligue o disjuntor relacionado àquele ponto elétrico que você vai fazer o manuseio, para evitar choques. E conforme verificar alguma diferença relacionada à parte elétrica da residência, contacte um profissional especializado para fazer a revisão dessa rede elétrica, principalmente se a residência for de madeira.
7: Então, outro cuidado importante é evitar ligar vários aparelhos de alta potência na mesma tomada, ou até mesmo na mesma hora, né, Tiago? Ligar muita coisa, né, também sobrecarrega, né, o sistema aí, mesmo que de uma residência. O uso excessivo também de benjamins, que são os adaptadores...
6: O Benjamin. Benjamin, essa fazia tempo.
7: Eu, pra mim, é o T, né, Tiago? É o T.
6: Pega o Benjamin lá.
7: E daí hoje as tomadas estão diferentes também, né, Tiago? Às vezes algum não dá certo, o pessoal ainda tira um pedaço da tomada para conseguir. Então tem cada uma, né? E é perigoso isso aí, viu? É perigoso. Quando necessário, a orientação é usar filtros de linha com fusível de proteção. É aquele que tu usa nas transmissões, né, Tiago? Ou não? Não?
6: Tu usa.
7: Usa, né? Aquecedores portáteis devem ficar longe de cortinas, tapetes, sofás e roupas de cama, mantendo distância mínima de 1 metro. Já secadores e chapinhas precisam esfriar longe de tecidos e superfícies inflamáveis. O Corpo de Bombeiros também orienta, né, para que as pessoas tenham o máximo de cuidado possível aí nessa época do ano e também, né, que fiquem atentos aos sinais de aquecimento excessivo, derretimento ou cheiro de queimado que indicam necessidade de manutenção na fiação imediata. Em caso de emergência, a orientação é acionar o 193, o telefone do Corpo de Bombeiros. Então vamos aproveitar esse friozinho da melhor maneira possível e cuidar aí também com a eletricidade e com a sobrecarga de energia, Thiago.
6: Tá aí, portanto, orientação, valeu, alerta nesse período do ano. 9h40, teve algumas pessoas que mandaram um recado aqui, né? Vamos lá registrar. Aqui, ó, Thiago, comprei uma bolsa. A dona Luísa esquentou muito a água, a garrafa choringou. A dona Terezinha, já está na minha cama o lençol e fronhas de pruche. Tiago, o bom é o Grampa One. A graspa e um cafezinho preto, aí esquenta, é verdade. Aí esquenta. Vale. Alô, Tairone, um abraço. Aqui também o Stefano dizendo que hoje tem muita mordomia. Legal era tomar banho no rio, na foz do rio Itatim, 7 graus negativo. Hoje é muita mordomia. É. Mas é verdade. E essa questão da falta de oxigênio também, às vezes, quando num local fechado aí, vale o alerta mesmo. Tiago, eu esquento uma chaleira de água e jogo no chão do banheiro. Fica quente. A dona Jandira. Olha essa dica aí, dona Jandira. Aqui também, deixa eu ver, o Leocir tá aqui registrando audiência, enfim, pessoal colocando o que acaba fazendo aí para neste período do inverno, que tem que vir o inverno, né? Mas tá aí, os primeiros frios parece que a gente sente mais, depois vai se acostumando, então tá bom. A dona Yara também aqui registrando audiência, o que fazer? E o banho não tá proibido tomar banho na semana, tá liberado o banho, segue aí. Tiago, eu tomo banho de pantufa, sobretudo em guarda-chuva pra não passar frio. tá cheio de graça aí o Paulo. É, tomar banho de pantufa, o Paulo aí, né? O rio Iratim é interior de Palmas, Tiago. Nós tomava banho 7 graus abaixo de zero. Ô, seu Stefano, 7 graus. Tá bom. Vou acreditar, seu Stefano. Tiago, nessa época não tinha nada, nem chuveiro, era na bacia. Teve gente que pegou essa época também. É o tal do banho tcheco. Já voltamos.
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21: 9h46.
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6: 9h47. Vamos seguindo. Compartilhar uma informação aqui. O Pato Futsal acaba de me informar que destinou R$3.000 para Fundabem. Aquele jogo que teve lá com a renda para ser revertida não foi, assim, um público tão grande. Não chegou a 2.000 torcedores. E se esperava até mais gente. Mas aí o frio, o adversário, a situação do Pato naquela semana. Mas ó, bacana, uma ação. O Pato destinou R$3.000 no jogo do Pato contra o Ampere para a Fundabem, a Fundação Pato Branquense do Bem-Estar do Menor. Representantes aí da direção do Pato, com o pessoal da Fundabem. Então o Pato foi lá e destinou esse recurso. Então, bacana. Quem ajudou, quem participou, então vai ajudar aí as crianças. São mais de 100 crianças atendidas na Fundabem. R$3.000 esse evento aí de solidariedade. O seu Pedro disse que tomou muito banho no tanque, que a mãe lavava a roupa no inverno. Pense no frio. O Edson Neiser tá lá no gabinete, o prefeito se pronuncia, tem aí sobre o quê? Prefeito falando sobre o quê, Edson Neiser? Algumas obras, assuntos da semana. Vamos ouvir o que disse o prefeito, teve uma coletiva. Prefeito falando aí esse anúncio agora há pouco.
0: Quero dizer que desde que o vereador Brandão solicitou já há um certo tempo que tivesse o acesso ao sistema para acompanhar o que estava acontecendo na Secretaria de Planejamento Urbano, eu autorizei e ele tem o acesso a todo o sistema, certo? E quero também dizer que todos os vereadores que quiserem, é só fazer o requerimento que eu faço a autorização para que possa usar e fazer a verificação de tudo o que acontece lá, que todos os que estão lá trabalhando são, na aprovação de projetos, são funcionários de carreira, certo? E eu quero dizer que eu sou extremamente favorável à abertura da SEI. E que não tenha só 7 votos, como eu ouvi por aí. Que tenha os 11. E que também não seja só do período agora, que se estenda a 2021, que se estenda ao período que acharem conveniente, que se investigue todas as situações. Eu sempre sou extremamente favorável às investigações e principalmente também, e como cidadão, e como patobranquense, eu também peço que se tenha essa reciprocidade em todos os projetos, em todas as situações relacionadas a essa. Nos pedidos de abertura de SEI com relação à Câmara, que também eles sejam aprovados, que também se façam as investigações. Não temos absolutamente nada para esconder. Eu sempre prezei pela transparência, doa a quem doer, sempre deixei claro que eu vou conduzir o município de Pato Branco com muita ética, com muita verdade, porque sempre foi o que pautou a minha vida. Construir uma história assim, sempre deixei claro que não vou jogar no lixo assim, não vou fazer parte da velha política, vou fazer com que Pato Branco tenha o melhor em termos de gestão, sempre com muita transparência, muita clareza em todos os processos.
1: O senhor está represando algumas emendas de deputados que vêm para Pato Branco, algumas situações que se vinculou recentemente, atende a todos iguais, qual é a situação?
0: Eu sempre atendi todos os deputados, todas as bandeiras, não fiz qualquer distinção, independente de partido político. Recebi essa semana, por exemplo, uma verba do deputado Aliel Machado, de 1 milhão para a saúde. Recebi na semana passada 5.400.000 do deputado Geraldo Mendes. Hoje à noite vamos fazer a assinatura da ordem de serviço de 2 asfaltos, São Pedro Alcântara, linha Piacentina, recurso do deputado Traiano, e todos os recursos que vêm, o município dá toda a atenção e faz com que os processos andem o mais rápido possível. E quero deixar claro, e especificamente aí então, como foi citado, Abel, e deixando claro que nós estaríamos represando recursos aí do deputado Guerra, que todos os recursos do deputado a gente deu a mesma atenção, inclusive tem lá, vamos pegar a Arena, desculpa, Arena também, Arena e o estádio, as arquibancadas, que o processo está todo ele aprovado já faz mais de 2 meses. Só falta vir o convênio, como esses aqui, que são da 493, e da nossa BR e da nossa Frei Policarpo, só falta vir o convênio para que a gente possa licitar. Agora, depende da força política do deputado ir lá e também fazer, resolver os problemas. Vamos pegar a escola do Cachoeirinha. E quando se aponta que tem o recurso, que se abre a prioridade, não significa que o dinheiro vem para a conta do município. Não, tem que se abrir o processo para que se coloque os projetos lá, sejam feitas a validação. Da escola do Cachoeirinha, o município subiu os projetos já faz mais de 2 meses, nem começou a avaliação. Então, o que eu quero deixar bem claro, e já dei o prazo, se nós recebermos o recurso até o dia 31 de maio, eu vou fazer uso desse recurso. São R$210.000, que são extremamente importantes. Mas é muito mais importante que o pessoal do Cachoeirinha tenha a atenção devida lá para aquela escola. Se não tiver o recurso aqui até o dia 31, eu vou fazer com o recurso do município. Fazer com o recurso do município para dar atenção, mas não venham dizer que o município está represando o recurso desse ou daquele. Tem que ter clareza. O município está dando atenção para todos os processos. Nós temos muitos processos. Está aqui, eu também. Só na Secretaria das Cidades, Não sei se consegue enxergar, mas temos lá 660 milhões rodando só na Secretaria das Cidades. E todas elas, a gente procura dar atenção. É difícil você conseguir resolver todas. Você não consegue resolver todos no estado, mas todos estão tendo atenção. A gente busca e luta por cada centavo que é destinado para Pato Branco, porque é recurso do Pato Branquense.
1: Prefeito, com relação às licitações da Frei Policarpo, da 493, do aeroporto, e também a população pergunta se não, mas só obras grandes, não tem obras de saúde, de creches, como é que está os andamentos, o que, que pode anunciar, o que, que já está sendo anunciado, licitado?
2: O senhor passou uma lista aqui no pronunciamento, prefeito, por favor, aproveita aqui, né?
0: Vamos lá.
2: Para facilitar.
0: Vamos lá.
2: Aqui.
0: E de novo, pessoal, acho que tem que se ter essa... essa verdade na hora de se colocar. Vamos pegar creches, que como você falou, creches, nós vamos inaugurar a do Frarão nos próximos dias, que estava parada, resolvemos os problemas, estava pronta, certo? A do Pinheirinho está andando, a do Veneza está andando. Dia 11 de junho nós licitamos a do São Roque. Nos próximos dias vamos licitar a do Gralha. Contratamos aí quase 200 professores. Ano que vem nós vamos zerar a fila de creche. Estamos fazendo capacitação de professores, ou seja, uma atenção e uma elevação muito significativa. E sugiro, Abel, que, e demais, que conversem com a secretária, porque ela mostre os números, mostre a verdade, não ficar com essas informações vazias. Na saúde, unidade de saúde do Menino Deus está andando. Nós estamos esperando autorização para licitar a do Morumbi, unidade de saúde do Morumbi, do São Roque e a nova UPA. O SER está quase pronto. Contratamos mais de 100 profissionais para a saúde. No dia 29, agora, nós vamos ter o início da carreta oftalmológica, o início do programa dos óculos. Tínhamos mais de 22 milhões de dívidas na saúde e já quase colocamos em dia para que a gente possa iniciar os nossos programas. Certo? Então, são coisas que são levantadas, que são colocadas, que são em verdade. Sim, nós temos a preocupação com as obras estruturantes, mas nós sempre vamos colocar em primeiro lugar cuidar bem da nossa gente.
6: O pronunciamento do prefeito nesta manhã, uma coletiva aí no gabinete, falando de a sequência de algumas obras. Durante essa semana, muitos questionamentos. Teve sessão da Câmara na segunda e na quarta, e teve questionamentos, né, algumas críticas, alguns apontamentos de obras aqui em Pato Branco, e o prefeito nesta manhã, então, convocou a imprensa para colocar a versão dele a respeito, né, desses questionamentos que teve, a possibilidade da abertura de uma SEI na próxima segunda-feira, nos trâmites aí na Câmara. O prefeito se disse aí, em tese, deu para observar nas palavras dele, tranquilo, que pode ter 11 assinaturas. Foram 7 vereadores que assinaram para abrir a SEI. Deve abrir na semana que vem, uma comissão para investigar esses questionamentos na área da liberação de obras aqui em Pato Branco. Se levantou questionamentos a respeito disso. Então, agora a fala do prefeito, ouvinte aí, também fica com a sua opinião. A gente vai acompanhando todos esses movimentos aqui em nossa cidade, os assuntos que tratam aí em Pato Branco, e a gente também compartilha com o ouvinte da Selinalta. 9h56.
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6: O dólar cotado nessa manhã, R$ 5,00, pela redonda aqui, ó, R$ 5,00 o dólar comercial, valendo R$ 5,00. O euro, R$ 5,80. A Bolsa de Valores ontem fechou em leve alta, 0,17%. Cotação agropecuária segundo o Deral, feijão carioca, nota 8,5 acima, 400 a 450 a saca. O feijão preto, 230 a 260 reais a saca. O milho, 56 a 58, soja, 113 a 115, trigo, 69 reais a saca. Boi em pé, arroba, 340 a 360, a vaca, 300 a 310 arroba. E o suíno, tipo carne, R$ 5,05 o quilo.
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4: Olá, ouvinte Selinalta. O Dia do Abraço é comemorado anualmente em 22 de maio. O abraço é uma demonstração de carinho, afeto ou amizade que está presente em todas as culturas. Normalmente, o abraço pressupõe alguma intimidade, mas algumas culturas são mais abraçadeiras do que outras. Nesta data, é normal comemorar dando muitos abraços, como acontece com as pessoas que oferecem o free hugs ou abraços grátis. Afinal de contas, a melhor maneira de desejar para alguém um feliz Dia do Abraço é dando um forte abraço. 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
6: 9:59, Rádio Selinalta, atualizando as informações para você que se liga com a gente. Atualizando das informações aqui, eu falei sobre o caso das figurinhas, até isso. Policiais da Delegacia de Repressão ao Crime apreenderam 200 mil figurinhas da Copa falsas, além de milhares de camisas falsas da seleção brasileira. O material foi localizado lá em Nova Iguaçu, no Rio de Janeiro, na Baixada Fluminense, e iria ser distribuído no Rio de Janeiro e no restante da região metropolitana. Ação realizada a partir de denúncias, visando coibir a introdução no mercado formal de produtos falsificados no Rio de Janeiro. Os bens vão passar por uma perícia e depois serão inutilizados. Vão tacar fogo, hein? Vão, de alguma, sei lá, de alguma forma aí. Mas as falsas tem assim, ó, algumas fotos que foram disponibilizadas, parece muito com a verdadeira, né? Com os selos e tudo mais. E agora, quem que trouxe, como que fabricaram, como é que estavam distribuindo? Impressionante. Com a tal da inteligência artificial, o pessoal tá fazendo aí com foto, você consegue colocar a tua foto lá na fazer, né? E aí para imprimir, enfim, mas tinha gente comercializando. 200 mil figurinhas foram apreendidas. Tá uma febre aí com as figurinhas da Copa do Mundo. Muito bem. Mandaram uma figurinha do Neymar aqui, mas essa não é. Essa daqui é fake. Com andador, não é o Neymar esse aqui. Mas tudo bem. O Juliano vai dar continuidade. Uma boa sexta-feira para você. Eu lembro que final de semana também, os eventos que acontecem em Pato Branco, também tem os eventos esportivos. Amanhã tem as patinhas, a gente vai estar acompanhando o Pato Futsal também, no domingo tem o Azures, então promete aí o final de semana repleto de atrações. Um abraço.
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0: Papel.
1: Oi, gente, bom dia, tudo bem? Estamos chegando, hein? Tá friozinho, hein, Jonathan? Nossa, 13 graus a temperatura em Pato Branco. Estamos chegando, sexta-feira da boa, hein? Sexta-feira da boa, dois patinhos na lagoa, 22 de maio, 2026. Estamos chegando com toda a turma. É, hoje voltou ela, né? Depois de uma... Depois de uma temporada boa de férias, né? Barbaridade. Andréia Maria, se ela trabalhasse a quantidade de férias que ela tira, meu Deus do céu, né?
2: Ô, Andréia Maria. Gente, minha cama tá tão gelada. Parece que tem um Alcis Brehe. Aquele gelo. É. Parece que caiu um alce daquele na minha cama, tá gelado.
1: Gelado, né? Bom, a Elaine volta pra sua função original aqui na empresa, né? Que é a nossa programadora musical.
3: Por que está tão frio?
1: É porque caiu a temperatura. Caiu a temperatura. Os nossos dois produtores, o TCC, o produtor número um, gremista.
4: Que aqui também tá frio, aqui também tá um friozinho enjoado.
1: O cabelinho de anjo, produtor número dois, o corintiano.
5: Já passei um frio essa noite. É? Meu Deus, tem que achar uma gaúcha final de semana pra me esquentar. Mas tô passando cada frio.
1: É. Final de semana tá aí pela frente, então se abraça, homem do céu. Se abraça no final de semana, campear. Campear alguma coisa aí, né? O Jonathan Gomesino nos trabalhos técnicos.

0: 14 graus. Bom, vamos começar o programa com a música de Zé Neto e Cristiano agora.
1: Vai ter aquela choradinha.
0: Segura. Eu esqueci de anunciar os seguranças, né, Jonathan Comercino? Os nossos dois seguranças aqui, o Aparecido e o Devagar, os dois seguranças aqui, né?
2: Uma noite de frio, barbaridades.
0: O Devagar.
2: Uma noite de frio, barbaridades.
0: O Devagar foi chegando devagarinho aí, até ele vir da recepção até aqui. Ele demorou uns 40 minutos, mais ou menos, né, o Devagar. Agora sim, resumindo, Zé Neto e Cristiano.

0: Resumindo, música de Zenete Cristiano. 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E aquela vez trazer um bombãozinho, André, só pra agradar a gente, trouxe uns chocolatinhos, né? Então tá bom, André, obrigado do chocolate. Agora 10:12.
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0: 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Karine Martins,
1: opa,
0: você não ganhou a bombonzinha da Andréia, né?
1: Bombonzinha?
0: É.
1: Ó. Você que pensa.
0: Você ganhou também?
1: Você que pensa.
0: Achei que era só pros mais importantes.
1: É, então por isso que eu ganhei também.
0: Ah! Eu ganhei um verde.
1: É, eu também, um verde. Porque que ela querida, né? Ela volta de férias e ainda traz um bombonzinho, né, pra gente.
0: É, mais ou menos, mais ou menos.
1: Essa música tá proibida. É essa, né?
0: Não sei.
1: Essa é proibida, Jonathan. Você vai, passa na sala 3.
0: Proibida?
2: É, eu quero ver se o chefe estiver escutando. Aí vocês estão lascados.
1: É proibida essa música.
0: 14 gramas de chocolate de avelãs.
1: Delícia, né? E gramado, né? De gramado.
0: É de gramado?
1: É. Coisa fina, né, Vitrute? Sabe que não é sobre isso que a gente vai falar hoje, né? Não é sobre o chocolate, né?
0: Ah, não é,
1: não é
0: sobre o bombonzinho,
1: não.
0: Que geralmente ela traz, né? Quando a gente fala de um produto, ela traz, né?
1: Isso.
0: E achei que ia ser o chocolate hoje.
1: É, mas daí, como ela tentou trazer, mas como isso aqui é difícil, Mitrute, daí ela falou, não, vou levar o chocolate, daí eu vou providenciando esse aqui para levar outro dia. Que é o talo de beterraba.
0: Como?
1: Talo de beterraba.
0: É o talo da...
1: O talinho, aquele talo que fica ali antes da...
0: E serve pra alguma coisa?
1: Serve, Mitrute, porque a gente pode aproveitar tudo do alimento, né? Isso é algo muito revolucionário, né? Na alimentação humana, porque antigamente a gente jogava tudo fora, né? E hoje em dia se aproveita tudo, inclusive o talo da beterraba.
0: Olha só.
1: Andréia voltou de férias e tá com tudo, né? Trazendo novidades aí pra gente. Então, essa parte altamente nutritiva, versátil, costuma ser descartada, a gente joga fora, mas é rica em vitaminas, como vitamina K, vitaminas do complexo B, tem cálcio, tem ferro, magnésio e potássio, além dos antioxidantes, né, que são muito bons aí. Pode ser utilizado em refogados, farofas, patês ou picles. Picles eu acho que é o jeito que fica melhor, né? Que se coloca com vinagrinho e tal e tempera, né? Quando nós pensamos em consumir beterraba, normalmente a gente foca no tubérculo só e descartamos as folhas e os talos. No entanto, essas partes, muitas vezes subestimadas, são ricas em nutrientes e podem ser aproveitadas de diversas maneiras na cozinha. Por isso, se você tem talos de beterraba em casa, saiba que está diante de um verdadeiro tesouro.
0: É um tesouro!
1: São cheios de nutrientes, trazem vários benefícios, fortalecimento do sistema imunológico, melhora a digestão, ação antioxidante, ajuda no combate aos radicais livres e dá pra fazer um suco, Mitrute. Suco do talo
0: suco
1: e das folhas.
0: Suco do talo da beterraba.
1: É um suco altamente nutritivo, rico em ferro, vitamina C, potássio, antioxidantes, melhora a circulação, fortalece a imunidade. E como que prepara, Mitrute?
0: Como prepara?
1: Coloca talos e folhas de beterraba, meia beterraba, um limão espremido, 200 ml de água ou água de coco. Aí você lava bem os talos em água corrente, corta tudo, adiciona no liquidificador com os demais ingredientes e bate até ficar homogêneo. Coa, se preferir, e bebe em seguida. A vitamina C do limão auxilia na absorção do ferro presente no talo. E dá pra fazer um patê também que a Andréia trouxe aqui, que ela fez nas férias dela. Patê cremoso de talos de beterraba. Refogue os talos de beterraba e as folhas, bata no processador ou no liquidificador com a ricota, um fio de azeite, suco de limão e um pedaço de beterraba cozida.

0: fica vermelhinho, fica uma delícia, Mitrute.
1: É.
0: Aí então, né, nossas dicas de hoje pra você aí, o talo de beterraba que a gente trouxe nessa sexta-feira. Quem sabe se não aproveita aí final de semana e não
1: essa
0: faz algo.
1: A gente não tinha falado
0: nunca,
1: ainda.
0: Nunca, né? É inédita.
1: Inédita.
0: Essa é a Andrea trouxe lá de Canela.
1: Um abração pra Lenir, Carmo Monteiro, tá dando um bom dia pra nós dois.
0: Ah,
1: diz
0: bom
1: que
0: dia.
1: Ela sempre ouve aqui o quadro.
0: Ah, que legal.
1: E tal e coisa e coisa e tal.
0: Que chique.
1: Uhum. E quem tiver alguma sugestão pode mandar pra gente, né?
0: Pode
1: André?
0: Mandar pra gente, sim, Mitrute.
1: Mandar pra André, pra Karina, uhum. A gente vai buscar, né?
0: A gente vai buscar.
1: Muito bem, muito bem. Um bom final de semana.
0: Igualmente, Mitrute.
1: Você se cuide.
0: Ah, sim, aham, tá? Nesse frio, né?
1: Você não vai aprontar muito.
0: Não, não tenho
1: planos. Você, essa semana tu andou descendo pro centro pra encontrar não
0: ah,
1: sei
0: você
1: quem.
0: Não esqueceu ainda?
1: E tu anda muito saidinha, tá?
0: Ele não esqueceu ainda.
1: Mais pintada que parecia...
0: Pintadinha.
1: Toda pintadinha desceu pro centro. Vai onde? Eu vou ver uma amiga.
0: Ai, não posso ter uma amiga.
1: Então tá bom, se cuida.
0: Um abraço, Mitrute.
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1: 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Agora 10h22. Já vamos tocar Bandida, né? Pra quem tá pedindo, nosso ouvinte aqui. Tá pedindo Bandida com Corpo e Alma. O Jean Rissô, valeu Jean, já vamos preparar essa pra você aí, tá bom? Um abraço, Mitrute, aqui é o Heraldo Sarnoski. Se possível rodar a música com o Nando Moreno, aqui se paga o nome da música, muito obrigado, se for atendido, bairro Paulo Afonso. Nando Moreno, vamos ver se a gente acha pra tocar pro meu amigo Heraldo, tá bom? Heraldo Sarnoski, aí do bairro Paulo Afonso, o pessoal que tá pedindo música. 10h23, tradicional feijoada no Lar de Idosos, nesse sábado, dia 26 de maio, ingressos R$70, retirada das 11h30 às 13 horas do pavilhão São Pedro. Haverá também sistema de drive-thru, para retirada, entrada pela rua Tocantins, ingressos à venda na secretaria da paróquia, com voluntários dos movimentos, estacionamento do pavilhão São Pedro, pastorais e Rotary Parties.

0: Aê, grande sucesso do Raimundo Fagner, esse cearense bom demais. 1987, a gente recordou aí, de Michael Sullivan e Paulo Massadas, a autoria dessa música, Deslizes. Curiosamente, a música foi recusada por mais de 30 artistas, incluindo o Roberto Carlos. Tava ali, Deslizes, vamos gravar, ninguém quis gravar. Antes de ser gravada por Fagner em 1987, mais de 30 artistas recusaram essa música, inclusive o Roberto Carlos. E aí o Fagner gravou e cravou, né? Grande sucesso. Sullivan conta que a letra da música, composta por Sullivan e Massadas, traz a visão de resignação de uma mulher em um relacionamento tóxico e abusivo, já que naquela época, mais ainda do que hoje em dia, embora isso ainda ocorra com pouca frequência, predomina o machismo e o julgamento de uma sociedade conservadora. Portanto, tá aí a música Deslizes, de Raimundo Fagner, com seu significado. Muito bem, mas se tivesse trazido pra mim, eu tinha gravado também, né? Eu também tinha gravado, ofereceram pra mais de 30 artistas, ninguém quis gravar, e o Fagner foi ali e gravou, e virou um baita de um sucesso, né? 10h29, ofertas quentinhas que estão esperando por você, na Agropecuária Lavourão, cano e parafogão galvanizado e inox, todos os acessórios para todas as medidas, o fogãozinho a lenha, tem que estar funcionando com esse frio aí, né? 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
0: Muito bem, seu Edson Neiser, bom dia.
2: Bom dia, tudo certo por aí?
0: Você não ganhou um bombonzinho da Andréia, né?
2: Eu ganhei.
0: Ganhou também?
2: Aliás, muito antes que o senhor, rapaz.
0: Eu achei que eu era...
2: É por ordem de consideração, sabe? Às 7h30 já ganhamos aqui. O senhor não vai querer falar, mas eu tenho pra mim que tenha sido o último a receber, inclusive.
0: Mas recebi.
2: Tá bom.
0: Sinal que ela gosta muito de mim.
2: Mas ela adora os colegas de trabalho, né? É. Todo mundo, gente boa em quantia, pesada, né?
0: Exatamente. Então, eu achei que era só eu, assim, que era especial, mas todo mundo ganhou um bombonzinho da Avelã e Gramado.
2: Mas eu também tava achando, então agora cheguei à conclusão de que não tem nada a ver com o que eu imaginava.
0: Bom, vamos lá, informação, Edson Nais, não podemos sepatear aqui, que senão daqui a pouco atropela tudo o programa.
2: E já foi a metade do tempo da minha matéria nessa sua pergunta aí do chocolate.
0: Exatamente.
2: Então, estão te ligando aí, eu acho que é a Andréia.
0: Deve ser algum cobrador, né?
2: Ô, Metrote, vamos trazer informação então da Comissão Especial de Investigação, uma possível CEI, né, a ser instalada no município de Pato Branco, aí no Legislativo Municipal, sobre suposta situação de favorecimento de liberações de projetos junto à Secretaria Municipal de Planejamento Urbano. É o chamado fura-fila. Isso já foi tratado durante a semana, o Thiago já trouxe aqui a fala do vereador Lindomar Brandão, e o Emerson Michelin, secretário municipal, alvo dessa possível investigação, acaba de nos atender junto ao gabinete municipal, e ele falou sobre esse assunto. Diz que está bem tranquilo, leva trabalho para casa, diz ele. Vamos ouvir o Emerson Michelin.
3: Na verdade ficou surpreso porque todos os funcionários que estão lá, que corrigem, fazem a correção dos projetos, são concursados, inclusive eu. O que tem acontecido é que assim, os projetos maiores, de grande porte, como eu tenho mais experiência e os três novos que estão lá não têm muita experiência, eu tenho analisado diretamente. Então, não existe aquela questão que eu tenho que seguir uma fila prioritária dos projetos, a gente vai analisando conforme vai vindo o projeto, quanto mais correto o projeto, mais rápido ele é aprovado. Houve muita solicitação dos arquitetos e engenheiros que tinham muito projeto parado lá por causa de pequenos detalhes, então a gente está ajustando isso. Tem algumas coisas que, com a mudança do plano diretor, por exemplo, o código de obras e o código de postura, nós vamos ter que reaprovar ele, então ele está em andamento, então nós temos que fazer essa adequação. Então, às vezes, gera alguma questão de dúvida na questão da lei, se a gente está aprovando certo ou não. Mas a gente não está fazendo nada de errado, está fazendo tudo certo. Eu, às vezes, trabalho até tarde, 2, 3 horas da manhã, porque eu atendo muita gente, minha secretaria, se todos foram lá, até convidei vários vereadores para ir lá. Eu tenho uma sala aberta, minha sala não é fechada, atendo todo mundo sem hora marcada. Então, às vezes, eu deixo para aprovar projetos até em casa de madrugada. Tá? É o meu, eu sou uma dedicação exclusiva na questão do secretário, então, às vezes, 2, 3 horas da manhã, estou liberando o projeto.
4: E, secretário, a questão básica levantada pelos vereadores seria de favorecimento com a aprovação muito rápida de projetos, né? Como é que o senhor se manifesta em relação a esta questão da CI?
3: É, na verdade é assim, a questão é que a gente está lá para fazer a cidade andar e não para complicar. Projetos grandes e grandes portes, como eu tenho mais experiência, eu tenho puxado, tenho aprovado, e é o interesse do município que a cidade cresça. O que mais tem volume maior é as casas pequenas. Esses eu passo para os menos experientes, eles estão fazendo a triagem e a correção. Mas não está sendo privilegiado ninguém.
2: E aprovar em minutos, como foi dito aí, horas,
3: não,
2: é possível?
3: Não, teve um projeto grande que o arquiteto e o engenheiro foram várias vezes falar comigo diretamente e alinharam o projeto. Quando o projeto ficou pronto, ele cadastrou o projeto e eu, de madrugada, acabei no domingo para segunda, que eu trabalho às vezes até tarde, aprovando o projeto. Só que está em andamento normal, agora vai ter que ter alvará, vai ter que todo o processo que daí passa pela engenharia, que já não é a minha coisa. Mas nada que aprovei o projeto em 5 minutos, isso não existe.
4: O prefeito disse que faz questão que a CI seja implantada, a sua posição.
3: Eu acho certo. No começo até eu fui contra a questão por causa da lei de
4: LGPD,
3: geral de dados. Mas aí com conversa com o prefeito jurídico, a gente resolveu abrir para todos os vereadores.
5: Em termos de percentual, ele mantém a média ou está muito acima de anos anteriores de liberação?
3: Agora está andando bem mais rápido. No começo, como teve a mudança do plano diretor, só no mês de janeiro do ano passado, teve 350 protocolos num dia para tentar pegar a lei antiga. Só que como no próprio plano diretor nós temos esses anos para fazer o ajuste, eu já conversei até com a doutora Ivana, nós vamos fazer várias pequenas alterações que está dando divergência. Então a gente está aprovando agora com uma velocidade um pouco maior.
2: Emerson Michelin, secretário-alvo dessa investigação, o suposto fura-fila aí nos projetos, né, Mitrotti? Ele, em resumo, disse, não, a gente tenta liberar rápido e leva trabalho para casa para liberar rápido os projetos aí. Se de fato for instalada essa CEI, essa comissão, o pessoal chama de CEI, né? Comissão Especial de Investigação ou de Inquérito, ele vai ter o espaço aí, certamente será ouvido, outras pessoas ouvidas também, e aí vai ter o espaço para a defesa e tudo mais. Vamos acompanhar, Mitrotti? É possível que a gente tenha desdobramentos até a sessão ordinária da próxima segunda-feira. Então, a Selinalto foi no olho do furacão aí. Uhum. E o Thiago ouviu o Brandão. Nós ouvimos há pouco o prefeito Jair Dutra numa entrevista coletiva onde falou sobre essa possível CEI. Ele rebateu críticas à administração municipal e falou de algumas possíveis datas de obras. E agora o próprio Emerson também, alvo desse questionamento, digamos assim, por enquanto, ainda não é uma investigação, né? Alvo desse questionamento também acaba de nos atender aí, Mitrotti.
6: Obrigado, Edson Nádia. A gente fazendo nossa função, né, como veículo de comunicação, não deixando de abordar os temas, os assuntos da cidade e ouvindo todos os lados, né? Como o jornalismo profissional exige. Agora são 10 horas e 36 minutos. A última vez que eu furei fila, que eu lembro, assim, foi a fila na merenda, na aula, né? Não sei se aconteceu de você furar também a fila.
2: Acho que não foi a última essa sua aí, viu? Esses dias num bolo de aniversário, aí o senhor andou furando fila, dizendo que tava terminando a música, tinha só 30 segundos pra entrar no ar.
6: Não.
2: Tinha um bolo ali na cozinha de um aniversariante.
6: Mas aquela era verdade. Era verdade.
2: Mas foi fura fila. Se é verdade ou não, furou.
6: Mas vale também, sim. Vale também.
2: É que daí o senhor tem justificativa, né?
6: Eu era do tempo da merenda, né? Que daí eu...
2: Sopa de feijão.
6: É, sopa de feijão, né? Com macarrão, né? Meu rapaz do céu. Daí, o pessoal demorava muito pra se decidir. Eu tinha um amiguinho na fila, eu furava a fila na frente, né? Entrava mais pra frente um pouco, né?
2: Me fala em fila, já começo a lembrar da fila do pastel no Pavilhão São Pedro, né? que coisa boa.
6: Essa fica feia da gente furar, né? Tem
2: não,
6: que ir
2: não,
6: lá
2: não
6: atrás.
2: Pode,
6: né?
2: Os freios estão cuidando.
6: Né? Os freios estão cuidando, né?
2: O Albino Peter, que é o homem de cuidar a fila ali do pastel, também fica cuidando.
6: E o São Pedro cuida também, né? Se a gente ficar furando fila, ele tá vendo, né?
2: É isso aí.
6: Obrigado, Edson Nais, é 10h37. Não é bonito. Não é bonito furar fila. Depois de grande eu aprendi. Quando era criança, até furava a fila da merenda, depois me arrependi. Então, não é bonito furar a fila. Tem que organizar, cada um na sua vez, né? 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
2: No programa de hoje vamos falar sobre a importância da atividade física, mesmo no inverno. Sobre o assunto, o colega Beto Rossati, jornalista, conversou com o médico anestesiologista Oswaldo José Carlos Pipino. Ele é diretor de promoção e assistência à saúde da Unimed Pato Branco. Essa abordagem é ideal com ele, porque ele é médico e também pratica atividade física, pratica corrida. Vamos ouvir o que ele fala sobre a importância da atividade física nessa temporada.
3: Com as temperaturas menores, o nosso próprio cérebro acaba mandando sinais, né, de forma de hormônios, e esses hormônios acabam fazendo com que a gente sinta mais fome, e sobretudo fome de alimentos que tenham mais valor energético, carboidratos, gorduras, né? Isso é um processo natural. Claro que cada pessoa tem o seu limiar, cada pessoa responde de uma forma diferente a essa necessidade, mas a temperatura mais baixa leva a esse maior consumo. E aí que entra a atividade física. Por quê? Porque a gente vai precisar consumir aquilo que a gente comeu a mais, né, nesse período de temperatura mais baixa.
4: Porque senão, claro, a gente acumula em forma de gordura, imagina.
3: Exatamente. Além de acumular em forma de gordura, o que é pior, né, com a diminuição da atividade física, que costumeiramente a gente faz no inverno, a gente acaba diminuindo a nossa massa magra, os nossos músculos. Então, muitas vezes a gente mantém o nosso peso, porém, o que aconteceu? Aumenta a gordura e diminui o músculo. Isso é muito ruim.
2: Médico Oswaldo Pipino, diretor de promoção e assistência à saúde da Unimed Pato Branco, sobre a importância da prática de atividades físicas, mesmo no inverno. 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

0: Sextou com essa de cerveja, né, Gumercino? É. Sim, essa de cerveja. Tem uma música que fala assim, né? Sextou com essa de cerveja. Não, escreve com essa? Eu sei, Gumercino. É uma piada. Eu sei que é com você, homem. 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

0: vocês.
1: Tô bonito, hoje o pai tá rico, as primas estão tudo fazida, né? O seu Euclides, bom dia, seu Euclidão.
2: Bom dia, Mitrute. Acordei tão deprimido hoje.
1: Por quê, homem?
2: Só queria ganhar um oi. Com 8 mil já resolvia o meu problema.
1: Um oi? Com 8 mil já resolvia. Que mais aí, seu Clídez?
2: Ô, Mitrute. Então, quando a pessoa diz que só tá o talo, não tá tão pior assim, ainda dá pra fazer um caldinho.
1: Dá pra fazer um caldo de beterraba, né? Hoje falamos do talo da beterraba hoje. Então, quando a pessoa tá só no talo, ainda dá um caldinho. Um abraço, ó. Eu coloco pedaço de beterraba no Guaraná pra tomar pra anemia. Ó a dica aqui da ouvinte que tava ouvindo o quadro aí. Yara, né? Boa dica, Yara. Um abraço. Quem tá pedindo a música aí, Jonathan? Vamos tocar então aí, enquanto a gente vai vendo. Pediram essa aí do... É? Nando Moreno! Então toca 6 para as 11.

0: Muito bem, Nando Moreno. Aqui se faz, aqui se paga. O Heraldo Sarnoski aí do bairro Palavões pediu, né? A gente tocou. Daqui a pouquinho tem música de Cacique Pajé pra quem tá pedindo. 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
0: Vamos às intenções desta manhã, inicialmente colocando aqui os falecidos, as pessoas que estão sofrendo com a dor do luto, perderam seus entes queridos. Estou citando aqui a Marisete Campará, que faleceu jovem, ela aos 56 anos, aqui em Pato Branco. Nossos sentimentos à família. Sepultamento ocorrerá em Mariópolis, daqui a pouco mais detalhes na nota. Também Leda Soldi ou Soldi Sendeski acabou falecendo ontem. Nossos sentimentos aí à família. Também Antônio Carlos Salles Teixeira faleceu aos 66 anos. Colocamos em oração ainda ao seu Renato Jacobs. Também acabou falecendo. Muitos falecimentos aí. E a gente coloca em oração os familiares, as demais pessoas que perderam seus entes queridos também, queremos deixar aqui em oração nesse momento. Bom dia, Mitrute, peço oração pro meu sogro João Maciel, que está hospitalizado, que Frei Policarpo abençoe ele e todas as pessoas que precisam de oração. Valeu, Neuci. Bom dia, Mitrute. Vanete Bernardi, coloca a família de Marisete Câmpara, que faleceu ontem, na oração, que Deus dê força para a família dela. Muito triste, colocar na oração, por gentileza. É muito triste, né? Então estamos colocando mais uma vez o nome aqui da família da Marisete Câmpara. Não sei qual foi o motivo da morte, se alguém quiser nos informar. Faleceu cedo aqui a Marisete, aos 56 anos. Uma tristeza, né? Quero pedir hoje oração para os aniversariantes, meus netos Odília, 20 anos, e Marcelo, 26 anos, minha bisneta, que completou um aninho no dia 20, e o Victor Augusto completou 14 anos, dia 21. E o Marcelo Augusto completou 26 anos. Deus abençoe sempre suas vidas. Olha aí quanta gente de aniversário, né, Dominga? Aquele abraço, Deus abençoe os aniversariantes da família. Quero colocar todos os aniversariantes também em oração, os aniversariantes de hoje, do final de semana também. Bom dia, pessoa devota, agradece por uma graça alcançada ao Santo Policarpo, amém. Bom dia, Mitrute, bênçãos de Frei Policarpo, para Isis, Luanda Cristiano, oração para mim, paz e bem. Paz e bem, Jacira Bertelli. Bom dia, Mitrute. Peço bênçãos de Frei Policarpo, pedindo saúde para o pai Euclides Peroni, que está em tratamento. Que Frei Policarpo abençoe ele e tudo dê certo. E também as bênçãos para a mãe Inês e todos da família, que sempre tenham a proteção de Deus e Frei Policarpo. Eleni Peroni é quem está pedindo. É um ótimo final de semana para você também, minha amiga. Um ótimo final de semana. Bom dia, coloca meu neto José Antônio, meu marido José, meus filhos Thaís e Tiago, genro Douglas, tios Hugo e Salete, e o meu nome Joiceli. E toca uma música de aniversário hoje. É teu aniversário hoje, Joiceli? me informa aí, por gentileza, minha amiga. Deixa me ver aqui, tem mais gente mandando mensagem. Bom dia, Jairo e Fátima de Vitorino. Gostaríamos de colocar na oração família Linhares e dos Santos, oração do Frei Policarpo. Oração do Frei Policarpo para mim, para minha família, paz e bem. Suelen, bom dia, Juliano, tudo bem? Coloca meu filho Miguel Afonso de Freitas Lefchak, hoje ele está de aniversário, completando 7 anos, na oração do Frei Policarpo. Amamos muito ele, mãe Rosane, pai Emerson, Fernando e seu irmão Fábio Henrique. Valeu. Vó Maria Ivete Balbinotti, quero colocar na oração meu neto Bernardo Balbinotti, que está de aniversário hoje, completando 4 anos. Que Deus derrame bênção sobre ele. Valeu, Deus abençoe. É aniversário, né, Joyceli? Muito bem, então deixa eu marcar aqui pra gente cantar os parabéns, querida. Desde já, felicidades. Bom dia, Eduardo Brikiewski do centro, quero pedir oração para toda a família Brikiewski. Bom dia, peço bênção para mim, Atílio Piazza. Bom dia, aniversário da minha mãe Joyce, hoje, que Santa Rita de Cássia sempre acompanhe ela, amamos muito, coloca na oração, por favor. Muito bem, manda o nome da oração da mãe para os parabéns aqui, Thaís. Deus abençoe. Bom dia, Sandra, agradeço as orações, deu tudo certo na cirurgia da minha neta Laís. Que bom, né? Que bom. Temos áudio, bom dia.
3: Bom dia, Mitruta. Peço oração para mim, para minha família, para todas as pessoas doentes, para vocês aí da rádio, que Deus abençoe a todos nós.
0: Amém, Lourdes. Bom dia.
4: Bom dia, Juliane, tudo bem? Juliane, põe na corrente de oração o nosso neto, o William de Lima, que está de aniversário hoje, toda a nossa família, e para vocês aí da rádio, paz e bem. Um William, bom dia.
0: O William de Lima, aniversário hoje, a Neuza e o Zeno estão parabenizando. Que maravilha. Áudio, bom dia.
5: Oi, bom dia, Metrute, tudo bem?
0: Tudo.
5: Eu gostaria de pôr o nome do meu filho, Ronivão, que amanhã está de aniversário.
0: Uhum.
5: Ponha ele na oração do Frei Policarpo e desejar a ele bastante saúde, felicidade, que ele continue sendo esse filho maravilhoso que ele é. Atencioso, sempre alegre, tá? E que Deus abençoe ele com muita saúde, com muita felicidade e dê muitos anos de vida ainda, tá bom? Um abração para todos vocês aí da Serinalta, e sou sua ouvinte de todos os dias. Que Deus abençoe a todos vocês aí da equipe Serinalta.
0: Obrigado, dona Terezinha Matos, Deus abençoe, viu, minha amiga? Hilda pede bênçãos de Frei Policarpo para toda a sua família e agradece a Deus pelo dom da vida. Pedro Borges também colocando sua família no momento de oração. Coloca meu irmão Gilson na oração, está lutando com depressão, e toda a minha família. Um abraço. Quem está colocando aqui é a Cida. Tere, oração para mim. Não estou bem de saúde. Tere, Deus abençoe, Tere. Boa recuperação. Áudio, bom dia.
6: Eu peço oração para toda a minha família e principalmente para minha neta Alice, que domingo vai fazer 5 aninhos. E Nossa Senhora e Frei Policarpo sempre cuide dela no caminho do bem.
0: Alice.
7: Peço oração para toda a minha família, para minha mamãe, pro meu papai, papai, vovô, pro Paguinho, pra Marinha, pro Coninho, pro Quilau, pra todos os tios, e pro Miguel, e pro meu tio, e todos que convém.
0: Valeu, querida. Abraço. Oi, bom dia.
8: Bom dia, Juliano Mitruti. É a Andréia. Eu quero colocar meu neto Davi na oração do Frei Policarpo, pedindo bênçãos e saúde pra ele.
0: Amém.
8: Bom dia. Muita proteção. Obrigado.
0: Por nada. Bom dia.
9: Bom dia, Metrô. Sou Antônio do Bom Sucesso Sul. Peço pôr nas orações nós aí, meu tadinho já, quase, mas você vai colocar nós nas orações e toque aquela música aí, Socana Canjica. Um bom fim de semana.
0: Final de semana, seu Antoninho, bom dia.
10: Bom dia, Metrute, tudo bem?
0: Tudo.
10: Queria pedir a benção do Frei Policarpo para o Carlos, que está de aniversário domingo, que eu sei não tem o programa, que dê muita saúde para ele, uma boa viagem para nós, para Curitiba na segunda-feira, e para a Catarina, para o compadre Leandro, e para a Mari, e para vocês aí da rádio. Paz e bem.
0: Paz e bem, oração para Margarete Formaio, família pedindo saúde para ela, oração para Neiva Rafaim, oração pela saúde de Rudined Lima. Bom dia, oração para Heloísa, minha filhada, 6 aninhos. Que ela continue sendo essa princesinha amada. Quem pede aqui é a Zeni Trojan. Pedido de oração para Pedro Santo e Adelaide Colela de Clevelândia. Intenções de hoje.
11: Bênção da família. Deus, Pai, Filho e Espírito Santo. Família divina. Jesus, Maria e José, a Sagrada Família. Fazei que sejamos famílias de amor. Obrigado por nossa família, por nosso amor, por nossa alegria, por nossa saúde e ajuda mútua. Por vossa bênção divina. Fazei que todas as famílias do mundo, nos céus, se tornem a família divina por todo sempre. Em nome do Pai e do Filho e do Espírito Santo. Amém.

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0: Aí é o milagre do ladrão, Zilo e Zalo. Daqui a pouco tem mais uma raiz aí, Cacique Pajé, que estão pedindo aí, né? Daqui a pouquinho, agora são 11h14, bom dia pra você.
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0: Mariópolis contra Vila Nova, aqui em Pato Branco, segunda rodada do Paranaense de Bocha, na cancha do Taquari, lá em Mariópolis. E aqui em Pato Branco, na série bronze, vai ter o Vila Nova contra o Coronel Vivida na Associação Pato Branquense Vila Nova. Então tá bom, pessoal, capricha na bocha aí, só que quem joga bocha não pode ter pressa, né? Tem que ter calma, dá pra jogar uma bocha, tomar uns dois goles da cerveja, depois olhar como é que chegou, se chegou bem ou não, né? Exatamente. Um abraço, Nilmar. Bom final de semana. Boa brincadeira aí, né? Campeonato de bocha. Bom se divertir também, né? 11:17. 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Fabiano, bom dia.
1: Muito bom dia, Juliano, amigos ligados na Selinalta FM, conferindo os números da quina, concurso 7.031, sorteados 03, 12, 40, 56 e 70, acumulou. Hoje, dia de Loto Fácil, Loto Mania, quina, dupla cena e super 7. Um abraço, tudo de bom e até mais.
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0: Vamos lá, Coutinho, previsão do tempo. Rapaz, uma garoinha fina, temperatura caindo. E como é que vai ser o final de semana, Coutinho?
9: Hoje a chuva veio agora já de manhã e está tendo, né, em pontos da região, a princípio fraca. Pode ser que até dê alguma trovada, alguma coisinha entre a tarde e a noite de hoje e madrugada, amanhã de sábado também, com chance de chuva, a temperatura se mantém amena, até sobe um pouquinho em relação a hoje, mas continua frio. No decorrer do sábado à tarde pode dar uma melhorada. No domingo está indicando tempo bom pela manhã, fresquinho, e à tarde pode ter algumas pancadas isoladas aqui ou ali. Segunda-feira, mesma situação. E na terça, passa uma frente fria, já melhorando com frio na quarta. Hoje tivemos ali na região de Palmas, perto de 0 grau, e aqui em Santa Catarina, 4,4 negativo em Bom Jardim. Da Climatea, Ronaldo Coutinho.
0: Daqui 14 graus, uma sensação de mais frio ainda, mas o tempo não se organiza, vai desse jeito, semana que vem de novo, Coutinho.
9: Mas semana que vem, a princípio, quarta, quinta e sexta, é mais para bom com frio. E aí uma outra frente fria no final de maio, início de junho.
0: Parece que estamos no inverno, né?
9: Mas já começou.
0: Um abraço, bom final de semana.
9: Igualmente, tchau.
0: 11:20.
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2: 11:23, nota de falecimento, Pasc, Serviços Funerários e a família Câmara, comunicando com pesar a parentes e amigos o falecimento da senhora Marisete Câmpara. É Câmpara, não Câmara, né? Marisete Câmpara, aos 56 anos, deixando enlutados os dois filhos, demais familiares e amigos. As homenagens estão sendo realizadas na Capela Mortuária de Mariópolis. Às 15 horas de hoje haverá celebração de despedida e logo após sepultamento no cemitério municipal de Mariópolis. O PASC comunicou o falecimento de Marinês Câmpara. A família enlutada, as nossas sinceras condolências.
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9: Informa a hora certa.
10: Aí sim!
9: Acertando aí, 11:26.
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9: 14 graus da temperatura, Edson Neiser. A informação, Edson.
13: Vamos trazer informação da Casa e Construção, daqui a pouco de novo, abertura, daqui a pouco que eu digo às 18:30, né, Mitrute? Até às 23 horas lá no Parque de Exposições, amanhã das 14 às 11 da noite, das 14 às 23, no domingo mais cedo, 10 da manhã, abrem os portões até às 21 horas. Vamos ouvir o secretário municipal de desenvolvimento econômico, Esaú Zilmer. O Zilmer, ainda na ocasião da abertura, nos atendeu falando sobre a importância de uma feira setorial dessas atividades ligadas à casa e construção.
14: Opa, olá, tudo bem? Então, é uma feira setorial, uma feira gigantesca aí na parte de imóveis, né? Uma feira já que tem um histórico gigante, com parceria sempre da prefeitura. É uma feira que é desenvolvida aí toda pela Associação Comercial, né? Então é uma feira aí que é feita para fomentar o mercado de imóveis e outros condimentos junto com os móveis, né?
15: Esses setores paralelos ao setor imobiliário, decoração, setor imobiliário, entre outros, o que representa para a roda girar na economia patobranquense esses setores aí ligados à feira, hein, Esaú?
14: Então, a Pato Branco tem uma gama muito grande de empresas de imóveis, né? Tem várias empresas de imóveis. E aqui eles têm a oportunidade de mostrar o trabalho deles. E o pessoal, até mesmo de Pato Branco, às vezes não sabe que tem uma empresa em tal bairro, uma empresa talvez menor. E aqui a oportunidade deles apresentar esse trabalho para a população de Pato Branco.
13: Bom, informações de Exaú Zilmer, secretário municipal dessa pasta. Lembrando que é a Associação Empresarial, a ACPB, a realizadora do evento, juntamente com diversos outros parceiros. A exemplo do Cresce, Conselho Regional dos Corretores de Imóveis. O Gilmar Arcari, delegado regional, nos atendeu em entrevista coletiva, falando sobre a importância de uma feira setorial assim.
0: Realmente, Pato Branco vive um grande momento, né? Nós estamos aí há nem 10 meses depois da Expo Pato, já com uma outra feira, que é uma feira a casa e construção, uma feira de negócio, onde a participação das construtoras do ramo moveleiro, o comércio em geral, participando. A expectativa é grande. Está aí o número de expositores recorde de novo em Pato Branco, né? A população tem aderido às feiras que têm se feito e é um motivo para as pessoas poderem fazer bons negócios. Isso é uma oportunidade para a nossa região, para Pato Branco, porque tudo que tem de melhor e tudo que tem de moderno é trazido durante essas feiras. Então, Pato Branco está de parabéns, nós estamos aí felizes de poder participar mais uma vez da organização e contar com a população de Pato Branco e da região que vem visitar a feira, que eu tenho certeza que vão fazer bons negócios.
7: É domingo, expectativa grande.
0: Até domingo, nós temos 4 dias de feiras, né? Até domingo, 10 horas da noite, as pessoas poderão aproveitar, vir aqui, fazer a visita e aí ver os negócios aí na sequência, poder fazer seus investimentos.
7: Chamou atenção aqui, Gilmar, que na hora da abertura, todos os envolvidos aqui reconhecem que o momento, né, nem sempre a roda gira em algum setor ou outro, reconhecem esse momento. E daí falaram ali também, é justamente a hora de apresentar os produtos para o povo, né? Como é que funciona esse ponto de vista?
0: Olha, eu como corretor de imóveis tenho falado muito nisso. Eu acho que agora quem quer comprar e precisa comprar um imóvel é o momento. Por quê? Ah, mas o juro está muito alto. Mas a partir do momento que baixar o juro, com certeza os imóveis vão duplicar o valor. Então, assim, a pessoa que tiver com condição hoje deve procurar. Nós temos muita coisa em oferta em Pato Branco. Temos muitos terrenos que estão aí em oferta, apartamentos. Muitas obras novas que têm facilidade para adquirir, as construtoras financiando diretamente. Então, eu acho que é o grande momento das pessoas adquirir o seu imóvel. Principalmente aquela pessoa que for comprar o seu primeiro imóvel.
13: Gilmar Arcari, do Cresce, né? Paraná, com informações aí a respeito desse tema também. É exatamente isso ou não? Essa questão dos valores e tudo mais, juros, né? Tá girando essa roda, não tá? Mas também não é só setor imobiliário, construção civil, decoração, não é? O setor de móveis também, além de vários outros ligados, tudo que diz respeito à casa e construção tem lá na feira. Bom, vale a pena dar uma conferida, troca uma ideia, tem 50 estandes aproximadamente para serem visitados.
9: Até domingo, né?
13: Até domingo, lembrando do horário, eu reforço aqui, sábado abre 14 horas, no domingo abre mais cedo, 10 horas da manhã, tem um espaço lá para alimentação, núcleo dos cervejeiros, tá
9: show de bola. Não paga entrada, evento, né? Não paga entrada, né?
13: Entrada livre, faz um cadastro rapidinho, já ganha um crachá lá na entrada e não paga nada para entrar.
9: Valeu, Edson Neiser, Feira Casa e Construção 11:31, almoça logo mais na churrascaria Proteína. 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
9: 11h32, um abraço pro Ari, que é um homem velho viajado, muito mais que nós, Edson Nazer, tá lá no aeroporto de Guarulhos, esperando a conexão com Chapecó, tá voltando de Manaus, né? É, viajado, né, o Ari Nazer Lima, aquele abraço, tá ouvindo a gente lá pela internet, tá, de férias de novo. Ah, é que ele tá velhinho já também, né? Tá bem desgastado já o Ari, daí o pessoal dá mais férias pra ele, né? Pela idade dele, né? 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Ontem passei os pila lá nos piá, lá na Caxeta, homem. Fui lá com o seu Melo, tava aí, né? Lá veio de chapéu, apagou uma janela desse tamanho de costela, Edson Nazer, lá na casa do Aldo. O Aldo escuta nós, gosta das piadas do Polidoro. Não, ele não tá mais tocando gaita, a Albertina não deixa mais tocar gaita. Disse que ele tocava sempre as mesmas, não evoluía, e ela tava enjoada naquelas três que ele sabia tocar. Falou, agora ou tu aprende outras ou tu para com essa barulheira aí dentro de casa. Daí ele parou, guardou a gaita em cima do guarda-roupa e ficou, né?
10: Vamos parar isso, vai tocar a música ou tigrada?
9: O Polidoro gravou uma mensagem, apagou, gravou de novo. Deve vir coisa boa, daqui a pouco o Polidoro, então agora tem Cacique Pajé.

0: Cacique Pajé, 11:36. Um abraço, Gilmar Arcari. Tá ouvindo aí, grande Gilmar Arcari. Que gosta do quadro do Polidoro. Polidoro conta umas histórias pra nós bacana aqui, viu, meu amigo? Meu amigo Gilmar Luiz Arcari, grande parceiro, corretor de imóveis aí. Desejamos boa festa. E falou há pouco aí na intervenção do Edson, né? Polidoro! É uma piada ambulante o homem, né? Logo, logo vai participar lá do Epidemia da Movimento. Eu autorizei ele, meu personagem, eu autorizei ele participar lá do programa do Branco lá na Movimento também no sábado pela manhã. 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Abraço, Nivaldo, Thiago. 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Alô, Carlinhos Campra em Mariópolis. Dá uma olhada no celular aí e me responda, homem do céu. Já volto.
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0: O dólar sobe 0,30% nesse momento, tá valendo 5,1. Euro estável, tá valendo 5,81. Índice Bovespa cai forte, 1,39%. O feijão carioca saca de 60 quilos, preço médio praticado aqui na região, segundo o Deral, R$400. Feijão preto, 240, milho, 58. Soja, 114, trigo, R$69. Boi em pé, arroba, 350, vaca padrão de corte, 310. Suína em pé, tipo carne, 5,5.
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0: Vez o Thiago Tessaro. Alô, Thiago.
15: Dos fatos que repercutem das últimas horas, morreu aquele jovem que se envolveu em um acidente de trabalho lá em Campo Herê. Foi identificado como Jonathan Schroeder, de 19 anos. Na terça-feira, ele se envolveu em um acidente em uma empresa lá no município de Campo Herê. Ele caiu em uma máquina de concreto. Sofreu ferimentos graves, levado ao hospital em Xanxerê, mas não resistiu. Está sendo sepultado hoje lá em Marmeleiro. O incêndio destruiu uma casa em Chopinzinho. Uma senhora de 79 anos morava nessa residência na comunidade do Lagoão. E familiares conseguiram retirar ela a tempo. Alguns móveis foram salvos, mas a casa foi destruída. E uma informação que a gente acabou de receber sobre o caso de Clevelândia. Através da investigação, a delegada de Clevelândia, a doutora Juliana Corbis, informou sobre o caso do bebê recém-nascido encontrado morto no bairro Aeroporto. Segundo a delegada, várias diligências aconteceram, ofícios à rede de saúde pública já foram feitas, foram observadas câmeras de monitoramento e já foram realizadas oitivas e ainda a coleta de material genético. A Polícia Civil já identificou suspeitos e suspeitas relacionadas ao caso. Segundo a autoridade policial, o inquérito falta agora apenas esses resultados dos exames, entre eles o confronto de DNA e a definição da causa da morte do bebê, que atualmente está em análise da polícia científica. A conclusão desses laudos vai ser fundamental para determinar o enquadramento jurídico do caso. A delegada destacou ainda que a investigação está sendo conduzida com base em provas técnicas dentro da legalidade. Então, a delegada disse que em menos de uma semana a polícia conseguiu praticamente elucidar o caso. Esses outros detalhes não foram repassados, a gente fica no aguardo. E a gente reforça que em Itapejara do Oeste, o pessoal ainda está sem água. Tem um reparo grande acontecendo lá na captação de água em Itapejara do Oeste. O Sanepar está reparando esse problema que teve. A água deve voltar no final do dia e deve estar normalizado na madrugada do sábado. A orientação aí da Sanepar para os moradores em Itapejara do Oeste que teve esse problema. Agora a turma está tentando consertar.
0: Obrigado, Thiago, pelas atualizações. Inclusive, aproveitar o momento do frio aí, né? Para quem não tem água em casa, não precisa tomar banho, viu, pessoal? Quem tem água, não tem água, não precisa tomar banho. O banho tá liberado, fica facultativo. Vai fazer o quê? Não é que o cara não quer tomar banho por causa do frio. Não tem água, vai fazer o quê, homem? Suspende o banho e vamos para frente. Chega, ninguém pode reclamar. Ó, vem aí a macarronada com galeto na Fundabem, nesse dia 23 de maio, amanhã, né? Amanhã, drive-thru, marmitas, das 18h30 às 20h30, R$45, e o lucro refletido aí para a ajuda das crianças e adolescentes. Informações 935056382.
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0: 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Meu amigo Polidoro, sexta-feira, hoje dia do alerta, né? Alerta de sexta-feira, Polidoro.
16: Ô, Mituto, sextou, Mituto. Lembrando, não queimar a largada.
0: Isso.
16: Não dá B.O., né?
0: Não queimar a largada.
16: E eu dou um abraço pro Mercindo, Mituto. Será que o Palmeiras vai levar duas surras numa semana só?
0: Não.
16: Primeiro não subiram o Ciro e agora será que vão levar umas bordoadas do Flamengo, Mituto?
0: Pois é.
16: Não sei nada.
17: É na cara.
16: Se segurar no terço aí. Meu Deus, que dois compadres roçando o poteiro, né? Aí com um barulhão, assim, né, com os compadres, falou, mas compadre, que é aquilo, compadre? O compadre dele falou, é um helicóptero, compadre. Ele olhou bem mais alto numa coisa, compadre. eu vou comprar um helicóptero desse aí pra nós. Daí no outro final de semana nós saímos passear por aí. E nos dias de semana nós viremos meio ao contrário e rocemos tudo pro treino.
0: Segura, segura, segura, segura a música aí, apressadinho. Segura aí, segura aí. A música é pro meu amigo Lima, o Leandro Lima lá na Cachoeirinha, que pediu o Milionário José Rico. E com relação ao comentário do Polidoro sobre o Palmeiras levar uma segunda surra na semana, isso é certeza, viu, seu Polidoro? Mentiroso. Isso é certeza que o Flamengo vai dar mais uma surra no Palmeiras, que o Mentiroso. Jogo é no Maracanã. Agora toca, Gomercindo!

0: bonita, hein? Milionário e José Rico. Ô, Comerciante, quer falar alguma coisa aí? Quer dar um bom dia, alguma coisa? Você que é palmeirense, amanhã vocês vão perder pra nós do Flamengo. Quer falar alguma coisa?
1: Mentiroso.
0: Quer falar alguma coisa aí, Comerciante?
2: Em primeiro lugar, bom dia.
0: Bom dia.
2: Uhum. Em 17º, Corinthians.
0: Tá em 17º, Corinthians. Ah, meu Deus. Ó, Capela São João Batista convida você e sua família pro terceiro leitão desossado na Mandioca, dia 7 de julho. É, também, grandioso churrasco do Rotary, dia 7 de junho. Dia 7 de junho. É, os dois eventos, dia 7 de junho, né? São João Batista, 7 de junho. E o evento do Rotary também, dia 7 de junho. É, os churrascos é alcatra, filé, costela, carne suína. É, os churrascos vão ser retirados lá na churrasqueira do Cristo Rei. Informações agora aqui com o Luiz Matos, 999-17-5004, tá? Ele tem os ingressos, 99-17-5007. É um dos contatos aqui do pessoal que está vendendo a carne. 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
0: Ô, Tuca, bom dia, Tuca.
9: Bom dia, compadre Trute, para você, pessoal da rádio, compadre Mercindo.
0: Isso.
9: Um abração pro nosso compadre Polidório lá.
0: Uhum.
9: Tudo de bom para ele, a família dele, os amigos dele lá. Um abração também.
0: É.
9: Meu amigo Rufato. Amigo velho Rufato aqui do Bairro Francisco, meu milagre, todos meus amigos aqui do bairro. Um abração e tudo bom. Um abração pro meu amigo Gabriel. Faz um favor pra nós, Metruti. Roda a música com o Sandro Oliveira lá, Vanelino, meu pai, pra nós. São Toninho lá do Bom Sucesso também. Um abração, Deus abençoe, tudo é bom.
0: Valeu, Tuca! 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

0: os Monarcas.
1: À tarde, a partir das 5, tem mais música gaúcha aqui na Serenato com o Mitruchê, né? Raízes no rádio. E eu volto às 4 com essas são as preferidas. Um bom final de semana.
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7: Paz e bem. Neste momento, reze conosco a oração Regina Celi.
8: Regina Celi.
9: Rainha do céu, alegrai-vos, aleluia,
10: porque aquele que merecestes trazer em vosso seio, aleluia,
9: ressuscitou como disse, aleluia,
10: rogai por nós a Deus, aleluia,
9: exultai, alegrai-vos, ó Virgem Maria, aleluia,
10: pois o Senhor ressuscitou verdadeiramente, aleluia.
9: Ó Deus, que vos dignastes alegrar o mundo com a ressurreição do vosso Filho, nosso Senhor Jesus Cristo, concedei-nos, vos suplicamos, a graça de alcançarmos, pela proteção da Virgem Maria, sua Mãe, as alegrias da vida eterna. Pelo Cristo nosso Senhor.
10: Amém.
9: Glória ao Pai, ao Filho e ao Espírito Santo.
10: Como era no princípio, agora e sempre. Amém.
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11: Estimado rádio ouvinte, a você que está em sintonia com a Selinalta, nesta semana de oração pela unidade dos cristãos, nós estamos refletindo a ação do Espírito Santo. Vimos como o Espírito Santo agiu na vida de Jesus. Depois vimos como o Espírito Santo agiu na vida de Maria. E hoje nós vamos ver como o Espírito Santo está agindo na vida dos apóstolos. Nós sabemos que o Espírito Santo é a continuação da pregação que Jesus Cristo fez. E então, próprio Jesus diz que o Espírito Santo tomará do que é meu, isto é, da minha doutrina, e vos lembrará tudo o que eu vos ensinei. Mas mais ainda, Jesus diz para os apóstolos, tenho muita coisa ainda a vos dizer, mas não podeis suportá-las agora, porque não as compreenderão. Mas quando vier o Espírito da Verdade, o Espírito Santo, ele vos ensinará tudo e ao mesmo tempo recordará aquilo que eu vos ensinei. Por isso que o Espírito Santo é isto que Jesus diz para os apóstolos. Soprou sobre eles e disse, recebei o Espírito Santo. E sereis minhas testemunhas, primeiramente aqui em Jerusalém. Sereis minhas testemunhas na Judéia. Sereis minhas testemunhas na Samaria. E sereis minhas testemunhas até os confins da terra. Este é o programa dos Atos dos Apóstolos. A doutrina, o Evangelho de Jesus Cristo, que é pregado e testemunhado em etapas, primeiramente em Jerusalém, depois na Judéia e Samaria, e por fim, a todas as nações. Por isso, que quando Pedro e Paulo chegam em Jerusalém, chegam em Roma, termina Atos dos Apóstolos, que então mostra toda a caminhada da pregação do Evangelho a todas as nações. E chegando a Roma, tinha gente, então, de todas as nacionalidades conhecidas na época. Evangelizando Roma, evangelizava-se o mundo todo. E quando aconteceu o Espírito Santo em Pentecostes e que deu esta força de impulsioná-los a levar o Evangelho nestas etapas de Jerusalém, Samaria, Judéia, até os confins do mundo, o que garantiu o anúncio do Evangelho foi o Divino Espírito Santo. Por isso que Jesus diz, o Espírito Santo recordará tudo aquilo que vos ensinei. E ao mesmo tempo que eu tenha muitas coisas ainda a vos dizer, mas vocês não as compreenderão se eu falar agora. O Espírito Santo, então, no momento certo, haverá de inspirar qual é a continuação da doutrina que eu poderia fazer agora, mas que vocês não teriam dificuldade de compreender. É o Espírito Santo que evangeliza, então, os próprios apóstolos e estes levam o reino de Deus para todas as nações. Que esta semana de oração pela unidade dos cristãos façam e que cada vez mais nós também nos compreendamos e nos amemos uns aos outros como seguidores e seguidoras de Jesus Cristo. E tudo isso através do Divino Espírito Santo. E os avisos da paróquia desta semana, começando então, fazendo um apelo para que as pessoas que se dispõem a ajudar a confeccionar as massas para o pastel da festa de São Pedro, é de segunda a sexta-feira à tarde e vai até às 21 horas, portanto até às 9 da noite. Sábado, dia 23, haverá tradicional feijoada do Lar dos Idosos, cuja programação já há tempo se segue. Domingo, dia 24, é o domingo de Pentecostes E então há uma concentração do cenáculo de Pentecostes na Arena Cláudio Petrikovski. O convite é que se estende a todos aqueles que quiserem participar deste momento de renovação através do Pentecostes. Começa às 8 horas e termina às 16 horas com a missa. Durante esta semana, teremos as seguintes comunidades com as celebrações eucarísticas. No dia 23, às 15 horas, Nossa Senhora da Saúde. Às 19h30 horas, nas comunidades São Francisco de Assis, no bairro São Francisco, e São João Batista. O domingo, às 8h30, São Francisco de Assis, no bairro Bortote. E também lembrar que no dia 25, a missa de Frei Galvão na Gruta. Proclamas de casamento. No dia 23 de maio, Israel Pagnocelli e Andréia Chagas da Silva, o casamento às 10h30 horas na Matriz. No dia 30 de maio, Álvaro Henrique Estrada e Ezeele Zilmer, 10h30 na Paróquia Nossa Senhora de Fátima. Daniel Pagliarini e Maria Teresa Pastorello, às 17 horas, na Matriz. Eram esses os avisos para esta semana da Paróquia São Pedro. Uma boa tarde, na paz do Senhor Jesus.
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12: Boa tarde. Está começando o Rádio Jornal Selinalta desta sexta-feira, 22 de maio de 2026. Produção da equipe de jornalismo da Rádio Selinalta FM. Apresentação Célio Roaro. Trabalhos técnicos Jonathan Gobercindo. Direção geral Frei Mário Luiz Taliari. Vamos conhecer as manchetes de hoje. Dois feridos em capotamento na BR-280 em Dionísio Cerqueira. Dois carros capotaram ontem no perímetro urbano de Pato Branco. O acidente da noite foi no bairro Santa Terezinha. Homem foi preso após agredir policial militar em Jupiá. Secretário detalhou os próximos passos da licitação do novo terminal de passageiros do Aeroporto Regional de Pato Branco. Jovem vítima de acidente de trabalho morreu no hospital. Itapejara do Oeste está com abastecimento de água comprometido. Senepar disse que sistema volta à normalidade no fim do dia de hoje. Receita abre consulta o primeiro lote de restituição.
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12: Os contribuintes poderão fazer a consulta ao primeiro lote de restituições do Imposto de Renda 2026 a partir desta sexta-feira. A consulta foi aberta às 10 horas. Este é o maior valor já pago pela Receita em um lote de restituição do Imposto de Renda Pessoa Física e contempla também restituições residuais de exercícios anteriores. Os pagamentos serão feitos a partir de 29 de maio, mesmo dia em que se encerra o prazo para a declaração. Ao todo, mais de 8,7 milhões de contribuintes serão contemplados, com o valor total de crédito de 16 bilhões de reais. O lote também inclui restituições residuais de exercícios anteriores. Do total, aproximadamente 8,64 bilhões serão destinados aos contribuintes prioritários. Os pagamentos das restituições do Imposto de Renda 2026 serão feitos em 4 lotes, segundo informações da Receita. O prazo para entrega das declarações começou em 23 de março. Primeiro lote do pagamento vai ser no dia 29 de maio, segundo lote 30 de junho, terceiro lote 31 de julho e quarto lote 28 de agosto. Vamos conhecer as informações do setor de segurança pública com Edson Onaiser.
13: Boa tarde. Duas pessoas ficaram feridas em capotamento de veículo na BR-280, região próxima de Onísio Cerqueira, região de fronteira. Esse acidente foi registrado na manhã de ontem, por volta de 6 horas. Os bombeiros chegaram no local e encontraram um homem consciente. Ele foi socorrido pela equipe do Corpo de Bombeiros. A outra vítima, uma mulher com ferimentos considerados graves, ela foi atendida pelo SAMU. As pessoas foram socorridas e encaminhadas ao Hospital Municipal de Dionísio Cerqueira. Polícia Rodoviária Federal trabalhou nessa ocorrência. Nós vamos narrar aqui 3 acidentes que foram capotamentos, porque já falamos ontem, de madrugada em Pato Branco, na área urbana, um capotamento de uma Tracker colidiu contra um Gol e capotou na rua Itapuã, de madrugada, 12:30, região do bairro La Salle. A moça motorista e o rapaz ocupante do carro saíram feridos, foram atendidos por equipes do SAMU e Corpo de Bombeiros, e em Pato Branco, no intervalo de 19 horas aproximadamente, né? Porque no mesmo dia, o segundo acidente, esse foi registrado à noite, na região da rua Pedro José da Silva, bairro Santa Terezinha, esquina com Araucária, 19 horas e 10 minutos, colisão que envolveu vários veículos, um Fiat Idea, um Fusion, um Voyage e um Agile, e o Idea acabou capotando. O rapaz ocupante do carro até foi atendido pelos bombeiros, tem 26 anos, mas não sofreu ferimentos consideráveis, apenas escoriações leves, saiu ileso, foi liberado no local do acidente mesmo. Então, área urbana de Pato Branco, 2 capotamentos no mesmo dia, um de madrugada, outro no início da noite.
12: Tiago Tessaro traz as informações das últimas horas da nossa região.
14: Nas últimas horas, um jovem morreu em decorrência de um acidente de trabalho que nós noticiamos aqui na terça-feira. O jovem Jonathan Schroeder, 19 anos, foi vítima de um grave acidente de trabalho que aconteceu em Campo Herê. Ele foi transferido ao hospital em Xanxerê, mas não resistiu. Pelo que foi apurado, ele

0: de prisão no centro da cidade. Um homem foi preso em Chopinzinho. Ainda um homem foi atropelado por carro e o motorista fugiu sem prestar socorro. Uma situação da tarde da quinta-feira no bairro Cristo Rei, em Francisco Beltrão. Teve ainda um homem que foi preso após agredir uma policial militar em Jupiá. Essa situação aconteceu, a polícia foi acionada porque estaria ocorrendo um furto. Ele foi abordado e acabou investindo contra uma policial, uma feminina. Na sequência, foi dominado, encaminhado à delegacia. Durante o deslocamento, ele deu vários chutes e cabeçadas na viatura. Foi preso, levado à delegacia. E do trabalho de ontem, da Operação Cartas Marcadas, foram 28 milhões de reais movimentados por um esquema de lavagem de dinheiro e exploração de jogos de azar. Três pessoas foram presas em Francisco Beltrão. Uma mulher, o companheiro dela e a mãe, encaminhados à delegacia de polícia. Os fatos que repercutem nas últimas horas aqui na região.
1: E o frio continua, Coutinho? Como segue o tempo?
2: É, o tempo segue no geral, com condições aí de tempo mais para nublado, períodos de possíveis aberturas de sol. Tem condição de chuva, seja agora de manhã ou à tarde, com períodos de melhora na região. Temperatura permanece, no geral, assim, bastante amena. Hoje não deve esquentar muito, não. Então vamos ter aí uma situação, assim como se diz, de tempo mais fresquinho na região, com a máxima aí provavelmente não passando dos 15, 17, 16, 18 graus. Amanhã também, outro dia friozinho, pode ficar abaixo de 10 graus e não passar muito dos 18. Não está livre da chuva com período de melhora. No domingo, frio de manhã, uns 7, 9 graus, e à tarde também dá uma esquentadinha, talvez aí passe dos 18, 20 graus, alguma coisa assim, e com chance de chuva pequena. Então, no sábado, pode ter chuva na madrugada, amanhã, depois melhora, e de tarde, dificilmente. E no domingo, o contrário, melhor de manhã e alguma pancada isolada à tarde, podendo passar sem. Na segunda, mais à tarde e noite, e na terça também. E aí, na quarta-feira, o tempo melhora, quarta e quinta, com frio de manhã, esquentando à tarde. Continua indicando a entrada de um frio forte no final da próxima semana. Da Climaterra, Ronaldo Coutinho.
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0: A canonização de São Francisco de Assis, em 16 de julho de 1228, o Papa Gregório IX determinou a construção de um grande templo para guardar seus restos mortais. A pedra fundamental foi lançada em 17 de julho de 1228. E em 1230, o corpo do santo foi transferido para a nova basílica. A igreja foi consagrada em 1253 por Inocêncio IV e elevada à Basílica Patriarcal por Bento XIV em 1764. Sobre a cripta com o túmulo de São Francisco estão as basílicas inferior e superior, ricamente decoradas com afrescos de Cimabue e Giotto. O local é administrado pelos frades menores conventuais, guardiães do Santo de Assis. Franciscanos, compartilhando a paz e o bem.
1: 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O novo Desenrola negociou cerca de 12 bilhões em dívidas de famílias e contratos do Fundo de Financiamento Estudantil FIES desde o lançamento, disse o ministro da Fazenda, Dário Durigan. Segundo ele, as negociações beneficiaram mais de 1 milhão de pessoas. O programa já alcançou mais de 1 milhão de CPFs e cerca de 1,1 milhão de operações, afirmou durante coletiva para apresentar o balanço da iniciativa. De acordo com o Ministério da Fazenda, 449 mil dívidas foram quitadas à vista no eixo voltado às famílias. O valor original desses débitos somava 1,06 bilhão. Mas caiu para 154,2 milhões após os descontos aplicados nas negociações. O abatimento médio ficou em aproximadamente 85%. Itapejara do Oeste está com abastecimento de água comprometido. Tiago Tessaro.
2: Notícia de Itapejara do Oeste. Rompeu a rede que transporta água do Rio Lajado Bonito até a estação de tratamento no município. Na manhã de hoje, o gerente da Sanepar, Jair Bose, comentou qual foi o problema diagnosticado e a expectativa para resolver, para voltar à normalidade, o abastecimento na cidade vizinha.
3: Por volta de 22, 23 horas, a gente viu que na nossa estação de tratamento de água não chegava mais água da captação. Então, percorrendo aí o trecho, que é uma distância razoável da nossa estação de tratamento de água até a captação, o pessoal localizaram na travessia da BR aí uma rede rompida. Então aí o que está dificultando, não está chegando a água para nós fazer o tratamento na estação. O que vem ocasionar no dia de hoje aí o desabastecimento aí na cidade de Itapejara do Oeste.
2: Vocês estão aí com um caminhão pipa?
3: Sim, a gente está, além de estar aí trabalhando aí, até o pessoal trabalhou até de madrugada para fazer a abertura e deixar tudo limpo para nós fazer o conserto agora na parte da manhã, que depende de umas peças e é PAD, é soldável, né? Então dificultava para nós fazer durante a noite. Então o pessoal começou agora bem cedinho, né, no clareado dia, para fazer esse conserto. Até então aí a gente está com os caminhões pipa abastecendo aí colégios, creches, o que for necessário aí na cidade aí para não parar, principalmente a questão de aulas, creches, aí a gente está agilizando e trabalhando com dois caminhões pipa ajudando aí no abastecimento.
2: O tamanho da rede que rompeu, gente?
3: É uma rede aí, Thiago, de bitola grande, é DN para nós, DN 250, então aí a nossa captação do Pato Branco é de 400, essa aí é a metade, é de 250, né? Porque é proporcional à cidade.
2: Certo.
3: Mas enfim, o pessoal está fazendo o conserto, a previsão é próximo ao meio-dia concluir, e aí no meio da tarde nós começar a estabelecer o abastecimento na cidade, de forma gradativa, vindo aí ao normalizado total na cidade aí de madrugada, aí na manhã de sábado.
1: Secretário detalhou os próximos passos da licitação do novo terminal de passageiros do Aeroporto Regional de Pato Branco, Edson Onaiser.
4: O secretário municipal de Administração e Finanças de Pato Branco, Paulo Centenaro, detalhou em entrevista para a Rádio Selinalta os próximos passos da licitação do novo terminal de passageiros do Aeroporto Regional Professor Juvenal Cardoso, em Pato Branco. Licitação na semana passada, mas agora, expectativa para a conclusão desse trâmite e o início das obras. Vamos ouvir o que disse o Paulo Centenaro.
5: Temos a licitação do aeroporto, que ocorreu na semana passada, ela está agora com a tramitação legal na parte de levantamento dos documentos. A equipe técnica está fazendo a apreciação dos documentos apreciados pela empresa que foi ganhadora do certame. Então, para que a gente possa ter o segundo passo, que é a homologação do processo, se faz necessário que a equipe técnica faça análise dos documentos pertinentes ao projeto, também da questão dos documentos da área técnica, né? Os documentos, as certidões, os documentos da empresa que propôs a menor proposta dentro do certame.
6: O número de empresas participantes impressionou, assim? Qual foi o aspecto nesse ponto aí?
7: Foi grande o número de participantes, chegamos a casa de 24 empresas participando do processo. É um processo de grande multa, um processo que envolve um montante aí inicial de 39 milhões de reais, é uma obra muito significativa, é um fator de desenvolvimento para a cidade. O aeroporto é algo que não é somente Pato Branco que se mobiliza, é algo regional. O aeroporto atende a nossa micro-região do Sudoeste e mais alguns braços ao entorno. Então ela é uma obra de extrema importância, tratada pela administração do prefeito Jerry como uma das obras e alicerce da gestão, para que a gente consiga fazer com que a cidade desenvolva cada dia mais.
6: E esse trâmite vai até quando? Assim, e a sua expectativa para conhecermos a empresa vencedora?
7: A gente tem uma expectativa que nos próximos 30 dias a gente já tenha esse processo homologado e a ordem de serviço dada para que se inicie as obras de construção do terminal. Importante frisar que esse processo licitatório ele trata especificamente da questão do terminal. Nós temos outros projetos em andamento que trata da questão do alargamento da pista, que trata da questão da taxiway, da parte da sinalização, que são processos a parques também já tratados com o governo do estado, que estão em andamento, mas esse processo em específico ele é da construção do terminal de passageiros.
4: Paulo Centenaro, secretário municipal, sobre a tramitação dessa licitação para a obra de grande vulto, grandes proporções dessa obra aí do novo terminal de passageiros do aeroporto.
1: Prefeitura realiza evento no Céu das Artes. Karine Martins.
8: A Prefeitura de Pato Branco realiza neste sábado, das 13 às 17 horas, o evento Céu em Movimento, no Céu das Artes. A programação contará com atividades culturais, esportivas, recreativas e serviços gratuitos voltados à comunidade. A iniciativa é promovida pelo Centro de Artes e Esportes Unificados, o CEL, em parceria com diversas secretarias municipais e entidades do município. Segundo a Prefeitura, o objetivo do evento é aproximar a população das entidades desenvolvidas no Céu das Artes e apresentar os serviços oferecidos pelas secretarias municipais parceiras. Participam da ação as secretarias de Educação, Saúde, Esportes, Lazer e Agricultura, Meio Ambiente, Assistência Social, Ciência e Tecnologia, além da Secretaria Executiva, Departamento de Cultura, Departamento de Trânsito e Políticas para as Mulheres. Além disso, o evento contará com o apoio de empresas e entidades parceiras. O Céu em Movimento ofertará atividades voltadas para diferentes públicos e faixas etárias. E entre as atrações confirmadas estão o Just Dance, quiz de perguntas, orientações de luta para autodefesa, circuito de trânsito, pintura de rosto, tenda itinerária e escorregador. A programação também contará com o ônibus do COAS, que realizará testes rápidos de HIV e hepatite durante o evento. Além disso, haverá aferição de pressão arterial, massagem rápida em cadeira especial, canto italiano e exposição de quadros. Os opaleiros também participarão da programação com exposição de carros antigos. As atividades recreativas ocorrerão simultaneamente às apresentações culturais e esportivas realizadas na quadra do Céu das Artes. Entre as atrações previstas estão a apresentação do hino da melhor idade, momento de ginástica em parceria com a Secretaria de Saúde, capoeira do projeto Pequeno Mestre, apresentação de hip hop e aulão de zumba. Na noite de segunda-feira, dia 18, a Prefeitura de Pato Branco promoveu uma reunião com presidentes das associações de moradores dos bairros da região sul da cidade, onde está localizado o Céu das Artes. Durante o encontro, os organizadores apresentaram os detalhes do evento e convidaram as lideranças comunitárias para participarem junto com os moradores.
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2: Boa tarde, olá minha gente. Panorama dos Esportes chegando. Vamos fechar a semana, sexta-feira, com as notícias aqui do esporte que ganha de destaque. Temos informações do Azures, vai jogar domingo em Pato Branco, Estádios Pioneiros, mais um jogo decisivo. O Azures pega o Blumenau. O Pato tem jogo amanhã em Jaraguá. O Pato já chegou em Jaraguá, tem o compromisso amanhã, Liga Nacional. Daqui a pouquinho os detalhes, que disse o técnico Luciano Bonfim. Pato que tem desfalques para amanhã, mas tem estreia já já. As informações para você. O futsal feminino também tem jogo em Pato Branco amanhã. Daqui a pouquinho a gente atualiza os jogos, a movimentação, rodada do final de semana. Ontem, pela Libertadores, o Corinthians empatou, ficou em primeiro. O Atlético Mineiro venceu na Sul-Americana. Os jogos da Silver, os resultados, a gente conta já já. Teve também Interbairros, o Sub-20. Fique ligado. 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Vamos atualizar as informações. Campeonato Brasileiro nas quatro divisões tem rodada. Vai ter o confronto entre Flamengo e Palmeiras, principal jogo da rodada do final de semana. Aqui do Paraná, Operário e Londrina jogam pela Série B. Na Série C tem o jogo do Maringá. A gente traz os jogos da Série D também. Teremos esporte local hoje, último dia para se inscrever nos jogos dos trabalhadores. Temos também para atualizar, tem Municipal de Futsal no domingo. Fique ligado aqui as informações. Saiu a convocação da Inglaterra e jogadores conhecidos ficaram fora, hein? na convocação para a Copa, contagem regressiva para a Copa do Mundo. Vamos atualizando as notícias aqui no Panorama.
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2: Esportes. Panorama, atualizando as loterias, você que jogou na Lotfast teve a aposta do Paraná que acertou o concurso 3691. Nós tivemos os números 2, 3, 5, 8, 9, 10, 13, 14, 15, 18, 19, 21, 23, 24 e 25. Foram 4 ganhadores, R$281 mil para cada um. Uma aposta de Curitiba acertou a Loto Fácil. Já aqui na concurso 7031 acumulou os números 3, 12, 40, 56 e 70. 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Fabiano vai atualizar pra gente dos resultados de ontem. Alô, Fabiano.
20: Alô, Thiago, alô, amigos ligados no Panorama dos Esportes, conferindo a movimentação das últimas horas, Libertadores da América, 3 jogos fecharam a 5ª rodada, Laguaira 2, Independente Rivadavia 4, Universidade Católica 2, Barcelona 0, Peñarol e Corinthians 1-1. Na Sul-Americana, 6 jogos fecharam a 5ª rodada ontem, Atlético Mineiro 2, Cienciano 0, Puerto Cabello e Juventude 1-1, Racing Caracas 2-2, River Plate e Bragantino 1-1, Blumin 0, Carabobo 2, Macará 0, Aliança Atlético também 0. Passando agora aqui ao futsal, Liga Silver, jogos da 6ª rodada, Concórdia 2, Apodi 3, Blumenau 4, São Miguel 3. Supercopa de Futsal Feminino, tivemos ontem os últimos jogos da fase de grupos, Stein 2, Leoz 1, ADEF 4, Selemaster 1. As semifinais ficaram assim definidas. Hoje, 16 horas, Barateiras e Taboão. Logo na sequência, Stein e ADEF. 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Para o Panorama dos Esportes, Fabiano Marangon.
2: Valeu, Fabiano. Atualizando pra gente aqui no Panorama. 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O esporte local em destaque, pra gente atualizar, tivemos ontem Interbairros Sub-20, jogos no ginásio Dolivar Lavarda. E os resultados aqui, nós tivemos o Planalto 2, São Roque 2. E o Alvorada 2-0 no Veneza. O Interbairro Sub-20. A classificação Planalto está com 8 pontos. São Cristóvão 6, São Roque 4, Alvorada 13 e o Veneza 1 ponto. É o Sub-20. Semana que vem deve voltar também o campeonato Interbairros, o veterano. O município também informa que hoje o último prazo para se inscrever, atenção, o último prazo para fazer a inscrição nos Jogos dos Trabalhadores, é a etapa de inverno. Secretaria de Esportes quer montar um time, fique à vontade aí para entrar em contato com a secretaria, montar um time de futsal, vai ter jogo de carta, atletismo, outras competições, então o recado aí para a turma. Também, atenção, final de semana tem rodada do Municipal de Futsal. Teremos domingo, rodada do Municipal no Industrial. Os jogos aqui, ó, 8:30 da manhã, Meninos da Vila e Esparta, às 9:20, Morete e Vila Nova, às 10:10, Real Patucite e Furacão, às 11, Buchanãs e Planalto, às 2:30, Center FC e MEC Futsal, 3:20, Atlética PB e Horríveis Plate, e às 4:10, Celtec e West Ham. Jogos que estão marcados para este final de semana, a rodada do Municipal de Futsal. Tá programado aí desta forma, vamos acompanhando também. Logo, logo tem o Municipal de Campo que retorna. E tem um convite aqui da ACB, até o pessoal marcou a gente nas redes sociais. E temos do basquete, enfim, ó, do basquete, Campeonato Brasileiro Interclubes, dia 22 de maio, Pato e Círculo Militar. Tem esta programação. Tem ainda uma outra para confirmar aqui, ó, teremos neste final de semana, o Paraná Bom de Bola ACB, dia 23, Pato Branco e Palmas, às 8 da manhã, dia 24, Pato Branco e Ampere, no Sub-16, pessoal da Associação Colosso da Baixada. E na próxima semana, tem aí a Liga Nacional de Handebol, Pato Branco vai estar participando com o Pato Handebol, boa sorte, aí dia 28 tem jogo no Dolivar Lavarda e dia 30, entrada franca, convite aí pra turma que gosta também do handebol. 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Vamos falar do Azures, trazer as notícias da Agralha, as informações do Azures, chegando aqui, em nome das óticas Imagem, lentes, armações, óculos de sol, óculos de grau, com a equipe do Toninho, 4 lojas em Pato Branco. 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O Azures, hoje faz o treino no CT Gralha Azul, técnico Everson Cerisoli, comanda a equipe, não tem nenhuma baixa por cartão, todo mundo liberado. O único jogador que está no departamento médico é o colombiano Palacios, esse segue machucado. A rodada do final de semana no grupo do Azures, teremos no domingo o jogo do São Joséense contra o Brasil de Pelotas e o São José contra o Marcílio Dias. E às 15:30 o Azures contra o Blumenau. Os 3 jogos domingo, o Azures abre a rodada. Arbitragem para o jogo, Ronei Alves, Leandro Glugoski, auxiliar 1, Luiz Henrique Compagnoni, auxiliar 2, quarto árbitro, Vitor Cirilo, analista de campo, Ronaldo Parpinelli, delegada Tatiane Matiello, e ainda nós temos aqui o fiscal William Wozniak, pessoal que vai estar acompanhando aí, observando para esse jogo às 15:30 da tarde. Ingressos R$20 arquibancada, R$30 nas cadeiras. O jogo do Azures contra o Blumenau no próximo domingo. Celinalta acompanha. 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Volto já para falar do Pato.
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2: Esportes. Com você o panorama para falar as informações agora do futsal, atualizar aqui o final de semana, agendinha do futsal. Vai ter a Supercopa Feminina, a Liga Feminina amanhã tem as Patinhas. Atenção, 18 horas amanhã, entrada franca no Dolivar Lavarda, Patinhas contra o São José. Nós teremos Paranaense da Bronze, da Prata, Copa do Brasil, Copa União, a Liga Silver. Tem um jogo hoje, América de Natal e Juventude, e amanhã tem, ainda no domingo, Joaçaba e Lages. E nós temos a Liga Nacional. Liga Nacional. Nesta sexta, São José e Tubarão. Amanhã, Cascavel e Jeque. Atlântico e Corinthians, Praia e Marreco, Jaraguá e Pato. Domingo, Campo Mourão e Umuarama. E começa a Libertadores, lá em Carlos Barbosa. Teremos domingo, às 2 horas, Sorocaba e Divino Ninho. E às 18, às 20 horas. Penharol e a CBF, às 18, Fantasmas e Boca Juniors. Então são os jogos aqui do final de semana. Falei do o Boca Juniors, o Marreco que tá de olho no jogador do Boca, hein? Marreco, inclusive, aquecendo o mercado do futsal. Marreco tá trazendo aí Douglas Silva, um jogador que tá fora do país. A informação também que o Ligeiro está de volta ao Marreco. O anúncio oficial deve acontecer, uma informação quentinha que passaram pra gente aqui. Ligeiro da Espanha, retornando ao Marreco. As informações que a gente recebe, vamos aguardar aí, atualizando para você as informações também no panorama do Pato Futsal. Atualizar agora as notícias do Pato, em nome do Sicredi. 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O Pato Futsal já está em Jaraguá, tem o jogo amanhã contra a equipe do Jaraguá. Desfalques para amanhã, Gleidson, Zé Marques e também o Max, as três baixas. Pato levou o Mikael e o Iago. E também tem a estreia do Pedro Carioca. Eu conversei com o técnico Luciano Bonfim.
25: A gente tem algumas baixas, mas a gente vai bem confiante aí para Jaraguá em busca de pontos, né? A gente sabe o quanto é importante pontuar. Haja visto que a gente perdeu o jogo, né? Pontos dentro de casa, a gente tem que buscar fora. Então, mais uma oportunidade aí para que a gente possa, mesmo com essas dificuldades, buscar ponto para a gente subir na tabela de classificação.
2: E eles agora, eles que vivem um momento conturbado de duas derrotas seguidas, vim por golear.
25: É, sim, eles pegaram um clássico, né, contra o Joinville, né, e perderam uma em casa e a segundo jogo fora. Então, com certeza, também, né, vive num momento de pressão, né, da torcida. Na Liga eles vêm bem, né, eles sabem que tem uma equipe muito qualificada, mas essas duas derrotas, com certeza, aí chacoalhou o grupo, enfim. É, com certeza ali, eles vão jogar a vida contra nós e a gente tem que estar preparado para jogar um jogo de vida também nossa, para a gente igualar o jogo na questão de vontade e, é claro, na organização, que a gente consiga aí, né, esses pontos tão preciosos.
3: A gente vê que o Pato vai contar de novo aí com os jovens, né, e tem essa estreia do Pedro Carioca, é o, digamos, é o que consegue formatar para o momento.
25: É, o Pedro participou de alguns treinos nessa semana, né, a gente já viaja hoje, né, tivemos acho que 4 treinos, acho que foi isso, enfim, de alguns treinos, é, deu pra, né, a gente já sabia, mas na prática já viu algumas boas qualidades nele. Claro que precisa entrosamento, precisa o entendimento da parte tática, né, tanto ofensiva quanto defensiva, e isso leva um pouquinho de tempo, mas porém, pelas baixas que a gente tem no elenco, ele com certeza aí vai estrear em Jaraguá. Se a gente tivesse com o elenco completo, talvez a gente pouparia nesse primeiro momento, para ele conseguir ganhar um pouco mais no dia a dia, nos treinos aí, para que tivesse um pouco mais preparado na questão tática para jogar uma grande partida. Mas com certeza, pelo pouco tempo que treinou ali, vai estar nos ajudando bastante e gradativamente vai evoluindo. É um cara que a gente acredita muito que possa estar nos ajudando com o decorrer da competição.
2: Aí o técnico do Pato, expectativa então desse jogo amanhã, importante para pontuar, para seguir firme aí na busca pela classificação. De olho no Pato, Celinalta transmite o Pato Futsal. Amanhã teremos transmissão aqui pela equipe da Celinalta. Mandar um abraço para a turma, fazendo um convite aqui, ó. Atenção, vem aí o Campeonato Paranaense de Bocha Série Bronze. Teremos na Associação Patobranquense de Bocha Vila Nova. Está programado para amanhã, sábado, a partir das 14 horas. Pato Branco com Vila Nova, Bituruna e Coronel Vivida. Então, etapa que acontece. No domingo, dia 24, segunda rodada da chave bronze, também acontecendo em Mariópolis, na cancha do Taquari, com Mariópolis, Clevelândia e Vila Nova Pato Branco. Início às 9 horas. Amanhã, na Associação Vila Nova, a partir das 2, no domingo, está programado lá para Mariópolis às 9 da manhã. Reforço aí para a turma que também disputa a bocha. Paranaense de Bocha, boa sorte a todos. Vamos trazer a rodada do final de semana Brasileirão, para fechar aqui o panorama. É, tem muito conteúdo, hein? Vai sair o primeiro e o segundo, os finalistas, vão ser conhecidos os finalistas da segundona aqui no Paraná. Paraná Clube tá bem pertinho de voltar para a primeira divisão, Paraná e Araucária, Patriotas e Paranavaí. Paranavaí que tá tentando voltar também, né? Longe Paranavaí, mas quer voltar para a primeira divisão. 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O Campeonato Brasileiro, na Série C, vai ter o Maringá contra o Santa Cruz. No sábado, esse jogo do Maringá, lá no Willie Davis, 7:30. No Campeonato Brasileiro da Série B, nós teremos o jogo do Londrina contra o Fortaleza, amanhã fora de casa. Domingo, o Operário recebe o Criciúma. E a Série A do Brasileirão, às 17 horas amanhã, Vitória e Inter, São Paulo e Botafogo. Às 7, Grêmio e Santos, Mirassol e Fluminense. E às 9, Flamengo e Palmeiras, jogão. No domingo, às 4, tem Remo e Atlético Paranaense, Cruzeiro e Chape. Às 6:30, Corinthians e Atlético Mineiro, Vasco e Bragantino. Coritiba e Bahia ficou para segunda-feira. Corinthians que classificou em primeiro na Libertadores, empatou com o Peñarol ontem. Atlético Mineiro também uma vitória importante na Sul-Americana. Tá ganhando destaque aqui as convocações. A gente teve ontem o título, o Cristiano Ronaldo campeão lá na Arábia, Jorge Jesus, mas hoje repercutindo a convocação da Inglaterra. Realista deixou medalhões fora, o Tuchel, ele deixou fora aqui, ó, Phil Foden, tá fora, o Palmer, fora, o Arnold, tá fora, o zagueiro também, o Maguire, também tá fora, barrou medalhões, hein, da Inglaterra, dando o que falar, porque estamos aí, ó, 3 semanas pro início da Copa do Mundo, vamos ver o que que vai rolar. Um abraço, final de semana tem Patinhas, tem o Pato, tem o Azures, tem muita coisa. Um abraço.
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Mensagem de hoje: ninguém tem o direito de tirar sua paz, de Arthur Gomes. Pare de ficar dando para os outros o poder de tirar a sua paz. Você está permitindo que as ações e as palavras dos outros afetem seu bem-estar emocional. Quantas vezes nos pegamos estressados, nos preocupando ou nos magoando por causa de algo que alguém disse ou fez? Por que é que você está chateado? Porque te deram uma resposta seca, atravessada? Bom, isso revela a falta de educação do outro. Mas isso não precisa chegar no seu coração. Você está triste porque uma pessoa desapareceu, não deu mais notícias? Isso revela muito mais sobre a outra pessoa do que sobre você, não acha? A sua chateação é porque estão fazendo críticas pesadas ao seu respeito? Nem esquente com isso. Faz vista grossa. Sabe por quê? Porque isso só revela que as pessoas estão direcionando para você as próprias frustrações. Nunca esqueça disso. Enquanto você está ali triste, chateado, a outra pessoa que te fez mal segue a vida dela tranquila e plena, sem sequer lembrar se fez algo de mal para você. A verdade é que a paz é um estado da mente e não algo que você deu poder para alguém tirar, né? De você a qualquer momento, com qualquer palavra, com qualquer crítica ou com qualquer discordância. É uma escolha que fazemos todos os dias de priorizar o nosso bem-estar e de não permitir que as opiniões e as ações dos outros nos afetem negativamente. É hora de parar e dar para os outros o poder de controlar nossa paz e de assumir o controle de nossas próprias emoções. Lembre-se de que você é o único responsável por sua paz e felicidade. Não permita que ninguém, incluindo você mesmo, tire isso de você. Aprenda a se proteger, a se amar, a se priorizar. Sua paz é um presente que você dá a si mesmo. Por isso, ninguém pode tirá-la de você, a menos que você permita. Então pare de dar para os outros o poder de tirar sua paz e comece a viver a vida que você merece. Pense nisso e boa tarde para você. Estamos começando Tarde Viva, Celina Alta. Gente, boa tarde, tudo bem? Tudo certinho por aí? Espero que sim. tá chovendo aí, aqui tá chovendo. É a nona, né, que pergunta, tá chovendo aí, aqui tá chovendo. É, diz que vai chover hoje ainda, vai chover mais um pouco ainda, né, hoje. Isso mesmo, vamos ver até aqui. Como é que tá aqui? Dá uma olhadinha no tempo pra ver se continua a mesma coisa que ontem, a previsão. É, né? Pra hoje tem chance de chuva, mais do que pra amanhã, mas pra amanhã também tem uma chancezinha. Uma chancezinha de chuva. Quanto que é a possibilidade de chover hoje ainda? 98%. E amanhã, será que diz aqui? Quero ver. Amanhã 66% chance de chover. Então pra hoje tem muito mais chance do que pra amanhã, né? Temperatura até que não tá tão baixa, né? Estamos com 15 graus de temperatura. A sensação térmica dos mesmos 15 graus. Olha lá, que dia que é hoje? 22 de maio de 2026. É uma sexta-feira.
bacana, legal, tudo de bom. E a Serinalta por aqui com o nosso Tarde Viva que vai começando agora. A sua revista eletrônica vespertina, de agora até às 4 horas da tarde, tá bom? É, e por aqui, você tem o mercado de ofertas até às 2, onde pode participar, mandar sua mensagem aqui para o 999-722-2564, mensagem de texto ou de áudio, divulgando aquilo que você quer comercializar, né, nesta sexta-feira bacana, tá bom? Então vamos juntinhas, juntinhos! Ah, que legal que você vem conosco! Seja bem-vinda, seja bem-vindo ao nosso Tarde Viva Celina Alta, que destaca as bandinhas do Sul para começar.

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5: Muito bem, olha só, gente, tem tradicional macarronada com galeto na Funda Bem, dia 23 de maio, sábado. Será realizada de forma de drive-thru, com marmitas prontas para entrega das 18h30 às 20h30. Ingressos a R$ 45,00. O lucro será revertido ao acompanhamento das crianças e adolescentes. Informações no 469-3505-6382. Manda um abraço pro José Garçom, que tá ouvindo aí a Selinalta, né, Garçom? Obrigada pela participação, mandou uma sugestão musical aqui. A gente vai providenciar aí para colocar no sistema, tá? Um abraço para você. Ah, oi, boa tarde. Elaine caprichou na seleção da música, hoje tá muito bom, verdade? Você não me conhece, mas tem muitos daí que me conhecem. É o Rineu Viganó. Olha só, Rineu, aquele abraço para você, viu? Tudo de bom, valeu pela sua audiência, pela sua sintonia e por estar sempre aqui, né, compartilhando a sua audiência com a nossa programação, com a Selinalta aqui de Pato Branco. Valeu, Rineu, tudo de bom, viu? Nosso ouvinte manda mensagem de áudio aqui pra gente, boa tarde.
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7: Boa tarde, eu tenho 15 alqueires de terra para venda em Mangueirinha. Essa terra aí, ela é mais para pecuária e para planta também. E para quem gosta de alagado, essa terra faz divisa lá com a barragem em Mangueirinha. Dá para ser feito alguns loteamentos lá, vários loteamentos para quem gosta, né? Daí quem se interessar é só ligar no telefone 46 991 23 5553, falar com o Joani.
5: Valeu, então, 991-23-5553, para mais informações, 991-23-5553. Olá, boa tarde.
8: Boa tarde, Karine Martins. Opa. Boa chuva, né? Só que chuva aí. Só que uma música para nós aí, com céu e canta, o Rio Azul.
5: Ah, o Rio Azul, daqui a pouquinho eu já providencio para você, tá bom? Muita chuva aí também, meu amigo Dirceu. Eu acho engraçado, ele me chama de Karine Martins, né? É isso aí. Valeu, Dirceu. Chuvinha boa, né? Daqui a pouquinho já a gente toca tua música, tá? Agora 1h53 e vamos com Barbarella.

0: Tá aí pra você, música linda, indicação do ouvinte com os atuais Rio Azul. Agora são 14h, pontualmente, e a gente tem mais mercado de ofertas pra você na segunda-feira, a partir das 13h, mas segue aqui o nosso Tarde Viva.
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0: Aí sim. 14h01 agora.
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5: Muito bem, você está ligadinho, ligadinha com a ZYO601, 88,3 MHz. Frequência modulada Rádio Selinalta, Pato Branco, sudoeste do Paraná. Estamos transmitindo diretamente de nossos estúdios na Rua Araribóia 1909, no Parque Santa Clara. Tarde Viva com você. Nesse 22 de maio de 2026, tempo chuvoso, nessa tarde de sexta. Mas muito legal, né? Também um tempinho assim com uma chuvinha calminha, gostosa, caindo na tarde, né? De sexta-feira. Ah, deixa eu aproveitar aqui e mandar um abraço para a galera que tá ouvindo aí nossa programação. A Sara, o Luiz, a Vitória, o Isaac, a Patrícia, a Neuza, o Zeno e o Leandro de Lima, a dona Neuza também tá ouvindo aí a nossa programação, né? Um abraço para vocês, estão comendo uma porção e ouvindo a programação da Selinalta. Valeu, Sarinha, Luiz, Vitória, Isaac, Patrícia, Neuza, Zeno e o Leandro de Lima ouvindo aqui a Selinalta. Tudo de bom para vocês, viu? A gente vai seguindo agora com o bloco das músicas internacionais, depois as internacionais, tem a sertanejas, tem popular, tem animada, tem romântica, tem rock, tem pop, tem de tudo um pouquinho pra você, flashback. Aqui a gente vai variando agora na tarde, né? Tocando também as internacionais pra começar a hora aqui, a Loki, Bruno Martini com Ziva, Hear Me Now.

0: Música linda essa aí pra matar saudades de Paul Young, Every Time You Go Away. A gente tocou também Bee Gees, Don't Forget to Remember. Teve Five com Keep on Moving e Backstreet Boys, Everybody. Essas aí são flashbacks mesmo, né, pra gente matar saudades. Teve Groove Armada, If Everybody Look at You Take. A gente tocou também a Loki com Bruno Mars ou Bruno Martini e o Ziba com Hear Me Now. Agora são 2:28, 2:28, é o Tarde Viva aqui na sua Rádio Mãe.
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1: Legal, agora são 2:30. Mandar um abraço bem especial aqui para Claudete, que está ouvindo a Celinalta nessa tarde. Oi, Claudete, tudo bem com você? Espero que sim, uma excelente sexta-feira. Mandar um alusão para Sueli também. A Sueli está sempre ouvindo aí a nossa programação, né, Sueli? Sueli Betinho, um beijão para você, para o Gaúcho, para todos aí da pastelaria. E valeu sempre pela sintonia aqui com a gente no Tarde Viva. 2:30 agora, tem um pagodinho gostoso. Sambinha, com menos é mais.
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4: Tarde Viva na Rádio Selinalta, agora são 2h43, mandar um abraço pro Lauri, que tá aí ouvindo a gente, né, Lauri? Tudo de bom, sempre sintonizado aqui com a Selinalta. Agora 2h43, tem Gustavo Lima.

0: aí pra você, Evelyn Duarte, adiando a saudade. A gente tocou Gustavo Lima, Coração e Revelação. Faltam 10 pras 3.
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0: 9, faltando para as 3 agora, e olha, a gente tem tradicional feijoada no Lar dos Idosos neste sábado, dia 23 de maio. Ingressos a R$70, retirada das 11h30 às 13 horas no Pavilhão São Pedro. Haverá também sistema de drive-thru para a retirada. Entrada pela Rua Tocantins. Ingressos à venda na Secretaria da Paróquia, voluntários dos movimentos, estacionamento do Pavilhão São Pedro, pastorais e Rotary. Agora, 8 para as 3. A gente toca Luan Santana.

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7: 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Boa tarde, Karine, chegando com destaque esportivo. 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Atualizando aqui os jogos do final de semana, nós temos Azures, temos Pato e temos as Patinhas. Amanhã, 18 horas, ginásio do Olivar Lavarda, o jogo das meninas de Pato Branco, as Patinhas contra o São José, Liga Feminina. No masculino, o Pato joga fora, amanhã 18 horas, o jogo do Pato contra o Jaraguá, é jogo da Liga Nacional de Futsal, o Pato já está em Jaraguá para o jogo de amanhã, rodada importante para tentar permanecer aí na parte de cima da tabela. E domingo, fica o convite para o torcedor, domingão, o Azuri joga em casa, 3:30 no Estádio Os Pioneiros, contra a equipe do Blumenau. É jogo do Campeonato Brasileiro da Série D. Tem ingressos à venda a R$ 20, R$ 20 e R$ 30. Cadeira ou arquibancada, torcedor escolhe esse jogo domingão lá nos Pioneiros. Final de semana também tem rodada do Brasileirão Série A. Principal jogo, Flamengo e Palmeiras. No próximo destaque, eu trago os demais jogos.

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2: Louvado seja o nosso Senhor Jesus Cristo, para sempre seja louvado. Hoje é sexta-feira, dia de novenas, aqui no Santuário Estadual de Nossa Senhora do Rocio, em Paranaguá. Dia em que nós nos colocamos diante da imagem de Nossa Senhora do Rocio, aquela diante da qual tanta gente já alcançou tantas graças. Estamos quase encerrando também a semana de oração pela unidade dos cristãos. Vamos pedir a intercessão de Nossa Senhora, fazendo juntos nosso ato de consagração. Nossa Senhora do Rocio, Rainha do Céu e da Terra, Padroeira do Paraná, nós vos saudamos, refúgio dos necessitados, por vossas mãos intercessoras a misericórdia de Deus jamais faltou. Dai-nos a graça de sermos discípulos de Jesus na busca de vivermos a palavra de Deus. Transformai a nossa vida em um santuário de amor, onde Jesus seja o centro. Consagramo-nos a vós, cheios de confiança. Em vossas mãos renovamos as promessas do nosso batismo. Renunciamos a toda forma de egoísmo para vivermos e convivermos como irmãos. Mãe do Divino Orvalho, que cura e salva, com amor queremos propagar a vossa devoção. Nossa Senhora do Rocio, envolvei-nos em vosso manto de amor e proteção. Mergulhados nos mistérios da encarnação, morte e ressurreição de Jesus, conduzi a nossa vida para o coração de Deus na ação do Espírito Santo. Assim seja. Amém. Agora a bênção da água e dos objetos de devoção. Senhor Deus Todo-Poderoso, fonte e origem de toda a vida, abençoai esta água que vamos usar para pedir o perdão de nossos pecados e alcançar a proteção contra toda a doença. Concedei a Deus que, por vossa misericórdia, jorrem sempre para nós as águas da salvação, para que possamos nos aproximar de vós com o coração puro e ficarmos livres de todo o perigo do corpo e da alma. Abençoai também, Senhor, os nossos objetos de devoção e artigos religiosos. Por Cristo nosso Senhor. Amém. O Senhor esteja convosco, Ele está no meio de nós. Desça sobre você, sobre a sua casa, a bênção de Deus Todo-Poderoso. Pai, Filho e Espírito Santo. Amém. Um grande abraço e fique com Deus.
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0: ele, porque ele é médico e também pratica atividade física, pratica corrida. Vamos ouvir o que ele fala sobre a importância da atividade física nessa temporada.
1: Com as temperaturas menores, o nosso próprio cérebro acaba mandando sinais, né, de forma de hormônios, e esses hormônios acabam fazendo com que a gente sinta mais fome, e sobretudo fome de alimentos que tenham mais valor energético, carboidratos, gorduras, né? Isso é um processo natural. Claro que cada pessoa tem o seu limiar, cada pessoa responde de uma forma diferente a essa necessidade, mas a temperatura mais baixa leva a esse maior consumo. E aí que entra a atividade física. Por quê? Porque a gente vai precisar consumir aquilo que a gente comeu a mais, né, nesse período de temperatura mais baixa.
2: Porque senão, claro, a gente acumula em forma de gordura, imagina.
1: Exatamente. Além de acumular em forma de gordura, o que é pior, né? Com a diminuição da atividade física, que costumeiramente a gente faz no inverno, a gente acaba diminuindo a nossa massa magra, os nossos músculos. Então, muitas vezes a gente mantém o nosso peso, porém, o que aconteceu? Aumenta a gordura e diminui o músculo. Isso é muito ruim.
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7: Logo após a canonização de São Francisco de Assis, em 16 de julho de 1228, o Papa Gregório IX determinou a construção de um grande templo para guardar seus restos mortais. 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E em 1230, o corpo do santo foi transferido para a nova basílica. A igreja foi consagrada em 1253 por Inocêncio IV e elevada à Basílica Patriarcal por Bento XIV. Em 1764, sobre a cripta com o túmulo de São Francisco, estão as basílicas inferior e superior, ricamente decoradas com afrescos de Cimabue e Giotto. O local é administrado pelos frades menores conventuais, guardiães do Santo de Assis. Franciscanos, compartilhando a paz e o bem.
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2: Muito bem, são 3h24 agora e olha só, gente, o Center Supermercados tem para você uma dica bem bacana. 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E olha só, a Clara Nunes vem cantar Conto de Areia.

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6: 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Ingressos a R$ 70,00. Retirada das 11h30 às 13 horas no Pavilhão São Pedro. Haverá também sistema de drive-thru para a retirada. 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Ingressos à venda na Secretaria da Paróquia, voluntários dos movimentos, estacionamento do Pavilhão São Pedro, pastorais e Rotary. João Bosco, Vinícius, Maiara e Maraíza, fim de noite.

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3: Aí sim. São 15 horas e 38 minutos.
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0: você ouviu um dos grandes sucessos de Cyndi Lauper, Money Changes Everything. Agora faltam 5 minutinhos para as 4 horas da tarde, 5 para as 4. É o nosso Tarde Viva já na reta final aqui. E aproveitar e mandar um abraço pro Galopeira, que tá em Reserva do Iguaçu, ouvindo a Selinalta. Valeu, Galopeira! Um abraço para você e tudo de bom, galera aí de Reserva do Iguaçu.
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0: Olá, ouvinte Selinalta. O Dia do Abraço é comemorado anualmente em 22 de maio. O abraço é uma demonstração de carinho, afeto ou amizade que está presente em todas as culturas. Normalmente, o abraço pressupõe alguma intimidade, mas algumas culturas são mais abraçadeiras do que outras. Nesta data, é normal comemorar dando muitos abraços, como acontece com as pessoas que oferecem o free hugs ou abraços grátis. Afinal de contas, a melhor maneira de desejar para alguém um feliz Dia do Abraço é dando um forte abraço. 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
0: Muito bem, ainda em tempo, mandar um abraço para Aparecida Sebastião, que tá aí ouvindo a gente, né, Aparecida? Tudo de bom, queridona? Obrigada pela sua sintonia sempre, Aparecida aí ouvindo a gente nessa tarde de sexta-feira. Já vou me despedindo de você, agradecendo pela audiência, pela companhia. Tô indo nessa e vem aí na sequência o Juliano Mitrucci com Essas São as Preferidas. Um abração para você e tudo de bom.

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gente! Boa tarde! Eita, tarde danada, né? Chuvinha, friozinho. Estamos aí com 13 graus de temperatura aqui no Parque Santa Clara. E aí, o que você está fazendo nessa tarde fria, chuvosa? Conta aí. Hoje é sexta-feira, aê! Bem-vindo à sexta-feira, sua linda! Bem-vinda, sexta-feira, lindona, bonitona, numa sexta-feira bonitona, velho, uma sexta-feira linda, mesmo com frio, com chuva, você já é bonita, né, sexta-feira. Estamos chegando, essas são as preferidas no ar, fazendo clima, fazendo esquenta pro seu fim de semana. Tocando música sertaneja da boa a partir de agora, hein? Vai lá, dá um like no WhatsApp da Serinalta 99972-2564, positivo, aê! Aí eu pego o seu positivo aqui, pego o seu positivo e mando aquele super alusão pra quem tá curtindo a gente, pra quem tá curtindo a Serinalta, boa! Começar com o Jean Giovanni, versão ao vivo, vai!

0: Tava bom de dormir, filho. Mas com a garoa que tá aí, Piazinha acordou agora.
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0: musicão danado de bom, hein? Edson Hudson! Fala! Fala, desgramida linda, linda! Fala! Você não fala, não? Fala! Fala!
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0: Então fica quietinho, então fica quietinho, não quer falar nada. Tá frio, né? Tá frio ficar falando as coisas, né? Purpurri super legal, Jean Giovanni, você recordou aí? Paixão, loucura, amor demais, Mercedita. É, começamos com tudo, você viu? Começamos com os quatro pneus ligados no chão, né? 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Estamos só chegando agora, estamos só começando, tem muita música sertaneja da boa pra gente rodar aqui na sequência. Então fica ligado, fique ligada.
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5: Que é?
7: Então, que... eu só tô trabalhandinho agora porque eu perdi minha cadela, cara. Mas se eu tivesse minha cadela mesmo, eu nem pensar trabalhar, cara. Eu não pegar o serviço de ninguém, cara. Meu negócio era só matar tatu, cara. Eu vendi R$70, R$80 cada tatu.
5: É?
7: Aí sumiu-se minha cadela, cara. Roubaram minha cadela.
5: Subiu?
7: Aí foi um alto desespero, sabe?
5: Um alto desespero.
7: Eu quase morri, cara, quando
5: subiu
7: minha cadela. Foi mesmo que eu tirei um pedaço do meu coração, sabe? Fiquei desanimado, par de dia.
5: Desanimou?
7: Daí eu citei um cachorrinho aqui, cara, mas mas um diabinho que não vale bosta, mas não presta pra nada.
5: Nada. Ó a boca, rapaz.
7: Não conhece coisinho barbudinho, cara, diz que é o rei dos tateteiros e pra javalica. Mas o cachorro, pouca coisa ganha num rato, desse ratão, sabe assim? Pouca coisa. Imagina, um cachorro desse tamanho mexer com javalica.
5: Sim.
7: E os caras contaram comigo, já peguei, virei a carro do lado, saí fora. Falei assim, então, Miguel, não sei, mentira.
5: Miguel.
7: Daí contaram. Mas o cachorro, ui, que medo, cara. Você vai, eu vou roçar, às vezes ele vai junto comigo. Ele vai umas 20 braços longe de eu, atrás de eu, assim, cara. De longe, assim. Se eu parar, ele para também. Se eu mudar um passo pra trás, ele volta três pra trás. Tem medo de um. Mas não vale bosta, né, meu cachorro? E agora tem assim, cachorro, agora tem que me virar dos braços pra ganhar pra comer. Mas antes eu vivia só da cadela.
5: Só da cadela.
7: Ô, cadela, foi minha coisa tirar um pedaço, viu? Quando sumiu essa cadela. Me deu um dó, piada do céu. Fiquei desesperado, porque me deu até gripe, febre, tudo. Quando eu perdi a cadela. Assim, quase morri.
5: Eu imagino, é muita dor perder uma cadela, né? Meu Deus do céu, né?
8: Tá bonito o grupo hoje.
5: Tá bonito, né?
8: Só nós temos que cuidar um pouco o prazer com as mentiras, né? Deus do céu. Cada escuta, cada coisa que chega a ficar de cabelo em pé.
5: É cada uma que a gente escuta, né? Que ele vivia na cadela, cassação de tatu e tateto, e agora perdeu a cadela. Antes eu não precisava nem trabalhar, agora diz que tem que... Ai, meu amigo Krasebeck. Muita gente aí no WhatsApp hoje, Krasebeck. Muita gente, né? Nossa! Todo mundo positivando, mandando ver.

0: se eu saio daqui agora.
1: Ah, agora sim. Agora entendi. Tá perdido no WhatsApp. É muita tecnologia na minha frente, eu não consigo administrar tudo isso aí, né? Antônio de Mariópolis, boa tarde, estamos na escuta, manda uma moda aí, eu e minha esposa Dilvana. Valeu, Antônio, valeu, Dilvana, bom final de semana. Mariópolis, boa tarde, toca Durval e Davi, o nome da música é... É isso mesmo? 2220201. Será, cara? Juliano, vamos ver se eu acho essa música aí com Durval e Davi. Um abração. Toca Christian Ralph, Chora Peito. Fernando, grande Fernando. Obrigado pela participação. Alô, Polidoro! Tem que largar de novo aquela piada no Polidoro, que ela foi boa, hein, Polidoro? Que ela, a melhor da semana, é uma das últimas, dos últimos tempos aqui, né, Polidoro? Vou largar daqui a pouquinho. Daqui a pouquinho. É que é só pro pessoal ficar ligado. Ademar, boa tarde, Ademar. Obrigado pelo positivo, cara. Ótima semana. Ótima semana, minha amiga Fátima. Ligada. Já passou, bom sucesso aí, seu Antônio Urquer. Já passou? Então já dá pra destampar uma daqui a pouco, mas, né, meu amigo Antônio Urquer, já passou, bom sucesso.
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1: A pouco mais, né? Vilmar de Palmas ligado na Serinalta, coisa boa. Obrigado, Hilda, pelo positivo. Vou tocar a tua hoje, meu amigo Marco Aurélio. Hoje vou ter que tocar aquela que você pediu ontem, né? Chico Rei Paraná. Hoje vai bem. Aquele abraço. E aí, Ricardão?
3: Buenas tarde, Galvério.
1: Boa tarde, Ricardo.
3: Chuva na cidade, na colônia e na capital. Temos aqui te escutando porque nós somos uns índios velho macanudo. Isso. Toca, Machando Saudade, Grupo Cordiona, se puder. Se não puder, semo amigo de chapéu ou de boné.
1: É isso aqui, que é isso. Valeu, Ricardo. Vou passar o teu pedido aí pro Mitrucci, ele vai atender daqui a pouquinho, tá? Só ficar ligado aí, meu irmão. Bom final de semana.

0: membro desse grupo aí, se não tiver, podemos arrumar também. Hoje qualquer pé de galinha dá uma sopa aí, ó.
1: Ah, o grupo é sério aí que é pra pessoa falar o que tá bom, o que tá ruim. E aí, então, se não poder reclamar aí no grupo, eu tô à disposição. Se quiser me remorciar aí do grupo, pode me remorciar, eu não tô nem aí.
2: Isso aí já é uma farta de absurdo, uma coisa dessa. Onde que já se viu isso, né?
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0: Muito bem! Pediram ontem essa música, né? Pedacinhos. Deu tempo de tocar hoje, ó. Mas eu não esqueci. Outra pedida ontem. Eu tô pagando os pedidos aqui, ó. Com Chico Rei Paraná, Você Não Sabe Amar. E aí, tá ligado na Selinalta? Tá ligada? Seja bem-vindo, bem-vinda à programação da Selinalta. Aqui a gente segue com essas são as preferidas, com a força da TK Decorati, sua casa começa aqui. 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
2: 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Quando tu chegar na casa, nós vamos conversar.
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4: Complicou, hein? Complicou, meu amigo! Ai, ai, ai, ai, ai. Cara, Durval e Davi tem muita música boa, viu, Juliano? Essa que você solicitou especialmente eu não tenho aqui, vou tocar uma outra. Espero que você goste, tá bom? Aquele abraço, excelente final de semana. Dona Lourdes Pagno em Itapejara Oeste, ligada. Seu Jacinto também, valeu. Obrigado, Vilmar Sagin, pelo positivo. Boa tarde, estamos ligados na Selinalta com o fogão aceso. É, tá friozinho, né, Inês? Vale a pena deixar aí, ó, fogãozinho ligado aí, a casa fica quentinha e o radinho faz companhia, né? Boa tarde, chuva, chuva, Pedro Val, chuva. Boa tarde, tudo bem? Sou Adelino de Palmas, tô ligado, ouvindo, chove muito por aqui também. É, tá chovendo, chuva parelha em toda a região, né, meu amigo Adelir? Aquele abraço, então vamos lá, essa música é linda demais, Durval e Davi, 4h41, boa tarde. É a vida pelo avesso, conhece essa não? Essa é boa, hein?
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4: É Durval e Davi, é boa, vamos ver.

0: E eu tô com meu cachorro que eu vou soltar, não sei. Pec, pec.
1: Você não tem vergonha na cara?

0: dia, mas foi vento essa noite, era vento forte. Vê que eu fiquei sem água hoje de manhã, eu pensei, bom, derrubou a caixa, tem uma caixa ali atrás. Fui ali ver o vento, fechou o registro.
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3: Acabei de chegar no serviço, agora já tá me xingando.
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4: O pai tá bêbado.

0: música sem chora peito. Christian Ralf aqui na sua Selinalta. Durval e Davi, vida pelo avesso. Qual que é a orientação aí pro final de semana, Piazinho? Qual que é a orientação aí? Finalzão de semana chegando.
1: Quando a mamãe estiver brava, não responde de volta.
2: Aham.
1: Então fala sim, Rainha. Aí você traz rápido chocolate, muito chocolate.
0: Muito.
2: Mas e se eu tiver certo?
1: Não, você quer paz, é pra sua segurança, tá bom?
0: É pra sua segurança aqui. A orientação aqui,
1: quando
0: cara.
1: Quando a mamãe estiver brava, não responde de volta.
0: É.
1: Então fala sim, Rainha. Aí
0: sim,
1: você
0: Rainha.
1: Traz rápido chocolate,
0: rápido.
1: Muito chocolate.
0: Chocolate, muito.
2: Mas e se eu tiver certo?
1: Não, você quer paz, é pra sua segurança, tá bom?
0: Ah, essa garotada, hein? Paz, paz no final de semana. Pessoal, não vai queimar a largada aí pra não ter complicação no fim de semana, hein, pessoal? Nada de queimar a largada, né, Polidoro? É. 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
2: Calma, calma, calma, calma, destampar. É cedo ainda? É cedo, moçada. Que faz, hein? O pessoal tá no... olhando pro relógio ponto, o relógio ponto olhando pro pessoal. Que bárbaro, parece todo mundo com uma cara de cansado.
3: Isso é de tanto trabalhar, homem. É. Trabalha que nem louco, homem.
2: E daqui a pouco, logo mais, o pessoal vai... vai ter que enfrentar alguma coisa, né? Vai ter que destampar uma, então, né? Destampar uma. Que faz, hein? Que faz. Se bem que hoje também tá esse climinha, né? Sei lá.
4: Quer tomar uma? Bora.
2: Pois é, não sei, não sei.
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2: É, mas tá calor, tá calor pra tomar cerveja? Não tá. Hoje, quem sabe, um vinhozinho, alguma coisa assim, né? Hoje tá pedindo.
5: É, mas é o fim da picada, né?
2: É.
5: Tá certo. Nem que esteja friozinho, né, mano? Cervejinha bem geladinha, vai bem. Também não gostei.

0: Muito bem, Daniel. Quando o coração se apaixona, mais uma pedida pelo ouvinte aqui no Essas São as Preferidas desta sexta-feira. Se apaixona. Bora aproveitar o feed, né? Estamos fazendo aquele esquenta, apesar da tarde fria de sexta-feira. Estamos com 12 graus aqui no Parque Santa Clara. Passar no poço rapidinho e vamos, né? Vamos aproveitar essa sexta-feira, moçada. 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
0: Vamos nessa, Thiago Tessaro. Boa tarde, Thiago.
5: Boa tarde, Metrucci. Chegando com destaque esportivo. 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Atualizando aqui a agenda do final de semana, tem Brasileirão Série A. Vamos para a rodada 17, a penúltima antes da Copa. Então, amanhã, São Paulo e Botafogo, Vitória e Inter, Mirassol e Fluminense, Grêmio e Santos. E às 9 horas, jogo aguardado, Flamengo e Palmeiras. Domingo, Cruzeiro e Chape, Remo e Atlético Paranaense, Corinthians e Atlético Mineiro, Vasco e Bragantino. O Coxa só joga segunda contra o Bahia. Por aqui, nós teremos amanhã, Dolivar Lavar, da entrada franca, o jogo das patinhas. A equipe de Pato Branco contra São José, lá de São Paulo. Amanhã também, no mesmo horário, o Pato contra o Jaraguá, lá em Jaraguá do Sul, Liga Nacional Masculina. E no domingo, jogo do Azures. O Azures joga domingo à tarde em casa, 3:30, contra o Blumenau pela Série D.
0: Valeu, Thiago. Até mais.
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0: Bora com as últimas, hein, Crossoberto? Bora, bora, bora. Já o Mitro Tchê e a música gaúcha. Agora é pra nós se apaixonar de vez, ó.

0: esses grandes amigos.
1: Obrigado, nós agradecemos esse presente.
0: É um grande prazer pra mim, é presente.
2: Vamos no bodegueiro hoje à noite?

0: Eita, nós, grande clássico pra gente fechar, essas são as preferidas, Telefone Obrigado. Mudo, Dom e Juan. Teve também Valéria Barros aí, autora da música, né? Tô por aí cantando com o de Paulo e Paulinho, né? Tô por aí, música que estourou. Gente, bom final de semana, cuidem-se, Polidoro. Aquela dica, né? Não queimar largada no final de semana, não estragar as coisas, né? Até segunda às 4 com a hora mais sertaneja do rádio, onde a gente se diverte, brinca, curte. Um abração, tudo de bom!
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1: Buenas! Alô, gauchada amiga de todas as querências, estamos chegando. Sexta-feira, Boenacha, sexta com chuva, com frio, já tá até escuro aqui em cima no Parque dos Sorpes. Aquela chuvita calma, temperatura caindo, bom pra tomar um chimarrão, ficar pro lado de dentro do rancho, né? Chegar em casa quanto antes, né? Quem sabe um pinhãozinho, uma sopa de inholina, até um vinhote hoje, capaz de bem, né? Capaz de bem até um vinhote. Pela Selinalta de Pato Branco, tá chegando o gauchão da tarde aí, tchê! Satisfação em tê-los em nossa companhia. A partir de agora mudamos rumo da prosa e tocamos marcas bagualas. Só marcas bagualas. A partir de agora só florão de tropa, né, tchê?
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1: Estamos chegando, recolhendo as coisas, tocando gado mais cedo, as vacas de leite já se recolhendo mais antes, porque tá estranho o tempo hoje, né? Hoje tá meio atravessado as coisas, né? Esse frio, essa chuva, é. Coisa boa tá aí do lado do borraio, do fogão, a lenha, né? Ah, isso sim, né? Até embaixo da coberta, né? O que é que tu tá fazendo aí, tchê? Pra se esquentar? Pra se defender do frio? Manda mensagem, manda áudio pra Selinalta aí, 999-72-2564.
2: Gauchão, tá chegando.
1: A esquenta, alô, gauchão, aqui na Selinalta,
3: né? 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
1: Quebra a costela aqui, ó. Bem blusado hoje. Quebra a costela de duas voltas e meia do compadre Mitritia, com madre Maria Elaine Juliana, aprumando ali a fila de gaiteiros. Os gaiteiros estão sofrendo, os cavalos estão tudo molhados, os pelegos estão tudo meio atravessado, meio enroscando, pala no barro. Rapaz! E a fila de gaiteiros está comprida como daqui lá no Sede Gavião, mais ou menos, a... A fila de gaiteiro, ainda bem que é asfalto, tudo por ali, né? Não tem problema, né? Mas tá por ali a fila de gaiteiro.
4: Menos, Mitrutinho.
1: Ah, isso é verdade, né?
4: Pare de mentir um pouco, homem.
1: Vamos virar a chave aí da música sertaneja pra música gaúcha e vamos deixar o seu entardecer, o seu anoitecer muito mais abagualado e cuyudo.
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1: Ouvindo marcas bagualas, gaiteiro. Dá um passo à frente e a carca primeiro, gaiteiro! Gaiteiro feliz do Porca Véia na versão dos Serranos, na gaita dos Serranos aqui, ó, quer ver?

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2: Logo após a canonização de São Francisco de Assis, em 16 de julho de 1228, o Papa Gregório IX determinou a construção de um grande templo para guardar seus restos mortais. A pedra fundamental foi lançada em 17 de julho de 1228. E em 1230, o corpo do santo foi transferido para a nova basílica. A igreja foi consagrada em 1253 por Inocêncio IV e elevada à Basílica Patriarcal por Bento XIV em 1764. Sobre a cripta com o túmulo de São Francisco estão as basílicas inferior e superior, ricamente decoradas com afrescos de Cimabue e Giotto. O local é administrado pelos frades menores conventuais, guardiães do Santo de Assis. Franciscanos, compartilhando a paz e o bem.
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0: tarde fria, 12 graus em Pato Branco, 12 graus, 17:28. 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
0: do amigo Luiz da Grama. Alô, Luiz, que beleza, hein? Seu Luiz que conheceu o Carlos Magrão aí, né? Boa noite, Mitrutê, Luiz Carlos de Souza, Luiz da Grama. Peço uma música com o Carlos Magrão. Eu tive a honra de conhecer nesse final de semana passado. Uma música à sua escolha, ó, tem foto aqui com o Carlos Magrão. Que beleza, meu amigo Luiz. Grande artista da nossa música gaúcha. Vou tocar de próximo uma então, hein? Vou tocar uma da dupla aí, né? Não faz mais dupla com o Carlos Magrão, o Oswaldino. Mas vamos tocar uma com a dupla, tá bom? Boa tarde, Mitrutê. Toca gaúcho da fronteira, sublime recado. Tá frio e tá chovendo aqui em Palmas. Ah, meu amigo Décio Souza Oliveira. Hoje tá bom pra nós se defender desse frio aí, né? Ai, seu Rossato, velho. Já tá tentando uma polentinha em cima da forma, em cima do fogão a lenha. Vai dar certo isso aí. Manda uma dos mateadores, Mochilas de Amores. Vamos tocar, tchê. Hora de ouvir músicas gaúchas, Antoninho Duarte, Polquinha do Seu Dutra. Aqui chove, faz frio. Fraiburgo, Santa Catarina com a gente. Um abraço, seu Norberto. Polquinha do Seu Dutra. Vamos ver se eu acho essa marca aí, tchê.
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0: 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Convidar para feijoada amanhã no Lar de Idosos, R$70, retirada das 11h30 às 13 horas no Pavilhão São Pedro. Haverá sistema de drive-thru, retirada em drive-thru pela Rua Tocantins, ingressos à venda na Secretaria da Paróquia, voluntários dos movimentos, estacionamento do Pavilhão São Pedro, Pastorais e Rotary Clube. Ah, compadre, velho!
2: Tarde, trute.
0: Tarde.
2: Toque aí, hoje amanheceu chovendo.
0: É.
2: Já comemos pinhão.
0: Ó.
2: Estamos fazendo uma sopa de inholinho, tomando aquele vinhão aí.
0: Mas que tá.
2: E escutando teu programão. É bom, meu amigo?
0: Hoje amanheceu chovendo, mas tive que levantar. É, essa marca é boa. Walter Moraes, é.

0: tarde, Mitro Tchê.
1: Buenas
0: tardes, raízes da querência.
1: Tá tremendo e frio, hein, Tchê?
0: Índio velho, toca pra mim aí, porca véia. Viva o gaitaço. Desde já te agradeço. Um bueno de um chimarão e uma buena tarde.
1: Valeu, seu João da Grota. É um pedido aqui do Cordiano. Como pedem marca do Cordiano, é impressionante. Tem um outro pedido aqui, uma regravação do Cordiano daquela dos nativos, o Bugio da Capela. Eu vou tocar essa pra quem tá pedindo aí, viu?
2: Tarde, Metute.
1: Tarde.
2: Sadi Rossi, Serrano Alto.
1: Ô, Sadi.
2: Cleveland. Viu? Toca aí o fundão da grota aí, oferecendo pros meus companheiros da... dos Eucalipe lá, o seu Paulinho, e o resto é apelidado. O cachorro, o feijão, o Maico e o Anildo. Nós estava semana no Pega aí. E estamos de pé na patroa. Eles dizem que em Crevelândia é bomba ter o programa lá.
1: E beleza?
2: Manda um fundão da grota para eles aí, agradecendo o trabalho de benção de Deus essa semana.
1: Amém, meu amigo Sadi Rossi aí do Serrano Baixo. Tem o Serrano Baixo que é mais pra baixo, tem o Serrano Alto que é mais pra cima, né? Seu Salvador, em roda do fogão além aí no bairro industrial, também ligado com a Selinal Tati.
3: Ô, meu cruzinho, boa tarde, meu amigo. Como é que estamos por aí? Por aqui tá tudo beleza. O Lulinha, do Santo Antônio.
1: Ah, Lulinha.
3: Toca aí pra mim o Criolo Batista aí, as bichas do nego. Beleza, meu amigo? Uma boa noite.
1: Mas boa noite, meu amigo Lulinha. Quanto pedido, rapaz. Como é que vamos fazer pra atender todo esse povo aí, gaiteiro? Vamos começar assim esse bloco aqui. Acho que o pessoal vai gostar, hein? Oswaldir e Carlos Magrão. Bom frio pra você, 17 horas e 34 minutos.

0: Cabuju da Capela com cordiona pra todos que pediram um cordiona aí. Toquei uma, hein, gente? Foram vários pedidos aqui. Não dá pra tocar só o cordiona na rádio, né, compadre Gaiteiro, né? Mas realmente muitos pedidos. Um abraço, gente. Um abraço. O Ricardo, inclusive, tava pedindo uma do cordiona, né? É, o pessoal gosta do cordiona. 17h42. 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
3: Vamos lá, gaiteiro velho, vamos em frente com a força da do agro. Tô convidando o Capela São João Batista, tem o terceiro leitão desossado na mandioca, dia 7 de junho. Todos estão convidados, ingressos R$60. Grandioso churrasco do Rotary Clube Pato Branco Cristo Rei, dia 7 de junho. Informações, reserva do churrasco para retirar lá no dia, lá na churrasqueira, direto lá. Pode conversar com meu amigo Emerson Semler no 988-220725. 988-220725. 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Chegando na querência, Mitro, te ouvindo o programa, um abraço, Jair. Mais pra louco do que certo, oferece pro meu amigo compadre Rossato, manda uma boa pra nós aqui de Vitorino. Ah, vamos tocar essa aqui então do Baitaca, meu amigo Evandro Francisco Oliveira. Policial Martins, daí, tchê?
7: Ô, Bagual, como é que tá?
3: Bagual,
7: mande uma da marca maior do Pareto Martins. Deus abençoe.
3: Pois é, eu procurei essa marca, não achei, rapaz. Tu tem o nome certinho e passa pra nós, Martins. Um abraço, bom final de semana. Ó o vinho certo, um vinho zote lá. E uma sopa já parece que é pronta lá na casa do seu Pedro Baú, no fogão a lenha. Que beleza! Aquele abraço, Andréia, boa noite. Rapaz, pinhão sapecado na chapa e amendoim com casca. O amendoim eu gosto com casca, viu? Quem quiser me arrumar uns quilos de amendoim com casca, eu tô aceitando. Pode ser com casca. Eu tô com a vontade de comer o amendoim, não acho nem mercado, rapaz, amendoim. Eu vi que lá no Manfoy tem já, mas lá é torrado já, né? É bom aquele que a gente torra em casa, né? Mas lá no Manfroy tem, né, o amendoim. Ah, vai bem, né? Boa tarde, Metro Tchê, que é o Jairo e a Fátima de Vitorino. Eu queria escutar a música Nativista, Uma Sua Escolha. Parabéns pelo programa. Ótimo final de semana a todos da Serinalta. Buenas!
7: Boa tarde, meu amigo Metrutche. Tamo boa aí, tamo tarde. Junto. Tchururu, tamo curtindo aí a Serinalta aí. Beleza? Um abraço, até mais.
3: Até com mais. Chuva. Com chuva, meu amigo Ricardo. Mais pra louco do que certo. A pedida do ouvinte é com o Baitaca. Vamos ouvir. Mais pra louco do que certo, hein?
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0: Certo com Baitaca aqui na Selinalta, 17:51, tchebão. Abraço para os amigos lá da Serraria Kozlinski, que já recolheram o buffet, né, meu amigo José Kozlinski, que hoje deu, né? Semana foi bem trabalhada, com frio e tudo. Um abraço, bom final de semana aos amigos aí da Serraria Kozlinski.
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0: Pois é, Coutinho, como é que vão seguir as coisas, Coutinho? 12 graus aqui, tchê.
3: Boa tarde. Boa tarde. O tempo segue aí com instabilidade na região, condição de chuva e período de melhora. A temperatura permanece baixa e mantém a tendência de tempo assim, mas para alguma chuva na madrugada, amanhã de sábado, melhorando a partir da tarde. Aí, a tarde talvez passe sem chuva. No decorrer do domingo, tempo bom, se tiver alguma chuva, no finalzinho do dia à noite, podendo passar em branco. E fica com temperatura mais baixa na região de manhã cedo e não esquenta muito à tarde. Domingo pode chegar abaixo aí dos 7, 8 graus. Na segunda fica agradável à tarde, com ameaçando chuva à tarde e noite. E na terça, madrugada amanhã, melhorando no final do dia com frio. Da Climatera, Ronaldo Coutinho.
0: Valeu, Coutinho, obrigado.
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0: Já encontramos aqui a pouquinho do seu Dutra. Daqui a pouco vamos tocar aqui pro meu amigo Norberto lá de Freiburgo, tá ouvindo a gente. Mochila de amores, pra quem pediu, é a próxima aí, viu, seu Rossato? Ele abre.

0: Acertando a tua marca aí também, seu Décio. 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Que deu aí no trecho, meu amigo?
1: Oi, meu amigo Metute, ó. Tirando uns gaia do meio da estrada aí, que vai pras candeias aí, ó. Cuidado aí, o povo aí.
0: Feito o alerta, Ricardo. Tem galhos na estrada aí, no asfalto, que liga a cidade à comunidade das candeias, né? Candeias, acho que é Mariópolis, né? Um abraço, obrigado pela informação aí, meu amigo. Mitrutchê, saindo um cachorro quente caprichado aqui. Ô, dona Isabel Regina, deu fome agora, hein? Desde que chova, Mitrutchê, em Olime vinho tem de sobra. Desde que chova. Aê, meu amigo careca, tá prevenido, índio velho, né, tchê? Mochilas de amores com os bateadores pra quem pediu.

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1: Paz e bem. Neste momento, reze conosco a oração Regina Celi.
2: Regina Celi,
3: Rainha do céu, alegrai-vos, aleluia.
4: Porque aquele que merecestes trazer em vosso seio, aleluia.
3: Ressuscitou como disse, aleluia.
4: Rogai por nós a Deus, aleluia.
3: Exultai, alegrai-vos, ó Virgem Maria, aleluia.
4: Pois o Senhor ressuscitou verdadeiramente, aleluia.
3: Ó Deus, que vos dignastes alegrar o mundo com a ressurreição do vosso Filho, nosso Senhor Jesus Cristo, concedei-nos, vos suplicamos, a graça de alcançarmos, pela proteção da Virgem Maria, sua Mãe, as alegrias da vida eterna. Pelo Cristo nosso Senhor.
4: Amém.
3: Glória ao Pai, ao Filho e ao Espírito Santo.
4: Como era no princípio, agora e sempre. Amém.
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3: São Francisco de Assis nutria um amor, de fato indizível, para com a bem-aventurada Mãe de Cristo, a Puríssima Virgem Maria, pois considerava em seu coração que ela havia transformado em Irmão Nosso o próprio Rei e Senhor da Glória, e que por ela havíamos merecido alcançar a Divina Misericórdia. Em Maria, depois de Cristo, punha toda a sua confiança. Por isto, a escolheu para advogada sua e da Ordem dos Frades Menores. E em sua honra, jejuava devotamente desde a festa de São Pedro e São Paulo até a festa da Assunção. Franciscanos, compartilhando a paz e o bem.
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2: Há 11 anos, intitulada Sobre o Cuidado da Casa Comum, Laudato Si é uma exortação ao compromisso ético e coletivo com a ecologia integral. Um conceito que transcende a visão ambientalista tradicional ao conectar questões ambientais, sociais, econômicas e espirituais. Apesar de promessas e acordos, ainda prevalece o interesse por lucros egoístas, resistência de governos e setores econômicos em adotar mudanças profundas nos modelos de produção e consumo. Esperança em ação é o lema deste ano da Semana Laudato Si. A esperança convida-nos a reconhecer que sempre há uma saída, sempre podemos mudar de rumo, sempre podemos fazer alguma coisa para resolver os problemas. Franciscanos compartilhando a paz e o bem.
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0: acertando a hora com a Serinal Taitche. Aê, 18:06. Vamos resgatar a tiazada na escola, né? Com este frio, com esta chuvinha calma. Pessoal que tá aí no trecho.
1: Esse é. Chega nas quatro quadras. Carreira de cancha reta que é muito divertido.
0: É diversão. Diversão da gauchada, uma carreira em cancha reta, ainda mais com frio e chuva, né? Coisa
1: boa!
0: Um abraço, meu amigo Fernando! Fernando da FF Pneus! Trabalhando, ouvindo a gente no deslocamento, tava em Beltrão aí trazendo pneu para vender barato pro povo. Logo, logo vamos estar anunciando aqui a FF Pneus. Grande Fernando, bom final de semana aí, flamenguista! Boa tarde, Vitor Tchê, estamos aqui escutando Clóvis no aeroporto. Um abraço, Clóvis, obrigado pela audiência.
2: Juliano, boa tarde.
0: Boa tarde.
2: Obrigado ali por estar anunciando também para nós o nosso churrasco ali.
0: Do Rotary, né?
2: Muito obrigado.
0: Valeu.
2: Emerson, é semana. E sobre os amendoim, eu tenho amendoim.
0: Amendoim?
2: A mãe colheu esses dias uns par de quilo lá.
0: Me interessa.
2: E até falando nisso, vou ter que torrar uns hoje para mim também, porque os meus torrados acabou ontem.
0: Ai, pra mim pode.
3: Boa tarde, Mitrute.
0: Só um pouquinho. Pareio. Pode trazer os amendoim. Pode ser sem torrar pra mim, eu toro lá em casa, dou um jeito, viu, Emerson? Aquele abraço, tchê.
3: Boa tarde, Mitrute.
0: O Carlinhos
3: Campo.
0: Mariópolis.
3: Eu aí? Tô aqui esquentando uma galinha caipira e vou jogar uns anuline.
0: Ai, coisa boa.
3: Dentro daquela galinha que tô esquentando. E depois a gente vai saborear ali com vinho.
0: Aí é bom.
3: Eu acho que hoje assenta, né?
0: Assenta bem.
3: Hoje é sexta-feira, final de semana. Um abraço pra todos vocês aí.
0: Abraço.
3: Beleza, guri?
0: Carlinhos Campra, dona Ana e Mariópolis ouvindo a gente também.
4: Diômetro Tchê.
0: Opa.
4: Eu tenho com uns 3 sacos de amendoim aí com casca. Agora eu vou passar aí, vou até levar aí na Serinal.
0: Passe, homem do
4: céu. Sou fã do Morangão, do Beto Rossati e teu também.
0: Opa.
4: E da Karine.
0: Tudo.
4: Tem amendoim com casca. Tô debuiando sim pra vender debuiado, mas o certo é torrar com casca.
0: Com casca, com casca.
4: É que eu faço farelo na cozinha, né? Vou até levar aí uma sacola de amendoim.
0: Aê, Sadi, tá feito o brinque então, homem velho. Aê, tá bonito. Abraço pro seu carneiro lá no Pesca e Pague, lidando com as coisas aí, seu carneiro. Esse frio, barbaridade, meu amigo carneiro, um abraço. Pessoal do Pesca e Pague Carneiro também, na audiência aqui da Serinal, tá na audiência do programa. Barbaridade, tio. O tempo vai correndo, tem uma música pra tocar. Lá pra Fraiburgo, essa aqui, ó. É o seu Antônio Duarte e a

0: seu Norberto, lá de Fraiburgo, pediu a polquinha do seu Dutra com Antônio Duarte e já foi pro ar, hein, tia? Mas que coisa boa era, seu Norberto, aí sim, né?
1: É aí que eu me refiro. Dele, gaita.
0: Dele, gaita,
1: seu. Errei feio, né? É. Dele, violão.
0: Dele, violão. Um
1: abraço, Mitru. Bom final de semana.
0: Valeu, bom final de semana. Te leva uns punhados de amendoim quando subir lá pra cima de novo. E tá ganhado amendoim com casca. Opa, aí gostei, comadre Andréia, coisa boa. Agora 18h12, hora certa do Lavourão, minha gente. 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
0: Algumas manchetes, 12 graus a temperatura. Justiça da Itália colhe recurso e nega a extradição da ex-deputada Carla Zambelli. Protestos na Bolívia são marcados pelo caos e confronto com a polícia. Tem muito jogo importante nesse final de semana pelo Campeonato Brasileiro. O Thiago Jajá vai trazendo informações pra gente. No Panorama, Pato Futsal joga amanhã. Lá em Jaraguá do Sul, hein? Jaraguá tá numa maré ruim, quem sabe o Pato vence o jogo, hein? É, amanhã a Serinalta transmite. Amanhã tem as Patinhas, no domingo tem o Azures. Jajá informações no Panorama. Operação prende 21 suspeitos de integrar organização criminosa com atuação em 3 estados. O TFPR antecipa vestibular 2027 para o 1º de novembro, após divulgação das datas do Enem. Também destaque de momento por aqui. Olha, hoje à noite tem Prefeitura de Pato Branco organizando cerimônia de assinatura da ordem de serviço do asfalto da linha Piacentina em São Pedro de Alcântara. Hoje às 19 horas, daqui a pouco a assinatura desta ordem de serviço, né? Um abraço, pessoal, das comunidades. A gente volta já. Uma sequência aqui do programa.
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0: Tchê, tô indo embora, devendo uns par de pedidos hoje, vou ficar devendo aqui, um abraço. Deus abençoe a todos que participaram, bom final de semana. Vou tocar a última aqui, ó, com Wilson Paim e os Monarcas. Linda essa marca aí, a Prenda Morena. Se defender do frio aí. Noite de sexta-feira, excelente noite para todos vocês, bom final de semana. Vem aí o Thiago com o esporte na sequência da programação da Selinalta. Prenda Morena, linda marca com os Monarcas e o Paim.

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6: Chegando por aqui com o panorama, nesta sexta-feira de chuva e frio em Pato Branco. Vamos lá, para atualizar as informações para você, a temperatura nesse momento em 12 graus, com chuva em Pato Branco, mas temos as informações para atualizar aqui. Final de semana com jogos importantes. Campeonato Brasileiro da Série A tem Palmeiras encarando o Flamengo lá no Rio. Flamengo e

0: Palmeiras, rodada da Série A, os paranaenses em campo também, em todas as divisões, o Coxa joga segunda, e o Atlético, já a gente atualiza, em jogos da Série B, na Série C, Série D tem o Azures, Azures joga domingo em casa, jogo de novo é aquela, é ganhar ou ganhar, se não ganha, complica. Daqui a pouquinho a gente atualiza, já saiu a arbitragem, time do Azures. Tá prontinho aí pro jogo ou não? O que que fez hoje o time? Já eu conto também, o Pato já está em Jaraguá, o Pato faz um trabalho daqui a pouquinho na arena em Jaraguá, na Bela Arena. Provável time do Pato pra amanhã. E daqui a pouquinho tem um garoto aí do Pato, vai falar com a gente já aqui no Panorama. Ele tá aparecendo nos últimos jogos. Já tá há 4 anos no Pato. Quem que é o cara? Jovem, hein? Será que ele vai pro jogo amanhã? E o estreante, Pedro Carioca. Será que mete gol amanhã ou não? Daqui a pouquinho as informações. 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Temos a agenda de jogos. Final de semana começa Libertadores de Futsal. Tem também as Patinhas. Patinhas jogam amanhã. E o Marreco, Marreco tá com os pila. Marreco tá contratando meio mundo, hein? Daqui a pouquinho eu atualizo. Que tá pintando o Marreco? Marreco pega o líder pra clube. Esporte local em destaque. Final de semana a gente tem rodada do o Municipal de Futsal. E você deixa o palpite aí, ó. 99722564 da Pato ou da Jaraguá? Da Azures ou da Blumenau? Manda o palpite aí, quero ouvir você. 99722564. Resenha do esporte. Atualizando as quentinhas, as últimas, o que que a gente tem? Fique ligado, Panorama chegando com tudo. E é claro o convite para você, porque a equipe esportiva em ação no final de semana.
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0: 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Por aqui, estamos na Selinalta, o panorama atualizando as informações. E o pessoal já começa a mandar o seu João lá em Itapejara, dizendo: Thiago, Pato 2-1, vai dar Pato. Azures 1-1, diz o seu João, vascaíno lá de Itapejara. A água volta em Itapejara na madrugada aí, seu João, tá bom? Um abraço. Thiago, Pato 1-0 e a Gralha 1-0, diz o seu Arlindo. Tá bom. Então tá. Olha quem apareceu.
8: Tô ligado no panorama, Thiago. Vou dar meu palpite do jogo de amanhã do Pato. 3-1, Pato Futsal em cima do Jaraguá. Vamos ganhar lá.
0: Aizá, que fala, hein? Apareceu o aniversariante. Tudo bem. Já tá recuperado da festa aí? Então 3-1 pro Pato, diz ele. Será que meu amigo Barone me manda o placar aqui? Quero ouvir o Barone, manda aí. Ô Barone, tá ouvindo? O Ademir mandou aqui, ó. Thiago, Pato 3-3 com o Jaraguá. Faltou do Azures, Ademir. E o Azures? O Ademir, inclusive, hoje, olha, ele percorre aí a cidade, vai nos lugares, e o ouvinte tá ligado aqui, ele me mandou um áudio. Tava onde, o rapaz? Fala aí, Ademir. Mandou, era, que hora? Foi meio-dia e pouco.
9: Fala, Tiagão, meu consagrado, daí?
0: Opa.
9: Tudo certo, ó?
0: Bom.
9: Viu? Tamo aqui no... Vou fazer uma propagandinha, ó. Vou fazer uma propaganda, mas ó, né? Não basta acostumar. Aqui no Bar do Orlando, na barbearia do França, do Santa Terezinha, onde é que a Márcia se reúne, torcedores assíduos do Azures do Pato Futsal.
0: Opa.
9: Acreditam sempre. 2-0 contra o Blumenau, isso lá domingo. 15-30 nos pioneiros. Pra você mandar um abraço, tá no Brando nos Esportes. Aí pro França, pro Dutra e pro Trindade. E no pro Orlando, dono do bar.
0: Beleza?
9: Tá. Nego Orlando.
0: O Dutra e a turma aí no Santo Terezinha. Olha aí, então um abraço. Obrigado pela audiência aí, moçada. Obrigado pela companhia sempre aqui. Eles acompanham a rádio, então agradeço a turma aí, tá? Então tá bom. Agradeço aí. Às vezes a gente nem não tem noção de quem nos acompanha, mas agradeço aí a participação, tá bom? Diz que dá Azures. Serranito! Alô, Serranito! Diz que vai dar 3-3. Tá bom. O meu palpite, a gente faz o palpite lá com os colegas das redes sociais agora, Instagram e tal e coisa e tal. Eu fui no empate. Pato e Jaraguá, eu fui no empate. Joguei no empate. Daqui a pouquinho eu vou dar o palpite com placar. Tem o nosso amigo aqui, o seu Tadeu. Fala aí, seu Tadeu!
10: Ô, Thiago, aqui o Tadeu Kuzlinski, entendeu? Pô, amanhã o Azures 2-0.
0: 2-0? Opa, Azures ganha.
10: Entendeu? O Galo foi embora, agora o menino vai resolver o problema do Azures, falou?
0: Valeu, Tadeu, um abraço. O Azures é domingo, tá? Amanhã é o Pato é amanhã e o Azures domingo. Mas tá valendo aí, seu Tadeu. Um abraço, Tadeu Kuzlinski, que tá aí na audiência. É, agora é o Mano Cerizoli. Quem mais aqui mandando 9972-2564, seu Guerino.
11: Oba. Boa noite, Thiago.
0: Bom.
11: Então, Pato Futsal vai ganhar de 3-1. E Azure, quando a água bate no pescoço, tem que nadar, né? Azure vai ganhar de 2-0.
0: Ó.
11: Tá bom, Thiago? Um abraço.
0: Valeu, seu Guerino. 9972-2564 no nosso zap. Inclusive, é o seguinte, o jogo do Azures domingo aqui, R$20 arquibancada e R$30 nas cadeiras. Quem quer ir no jogo do Azures? Jogo do Azures aí. Quem quer ir no domingo no jogo do Azures? Escreve aí, Thiago, eu quero. Escreve aí, eu quero, que eu vou sortear ingressos pro jogo do Azures. Tá? Manda aí, eu quero ir no jogo. Domingão, 15h30. Tá bom?
12: Fala,
0: Thiago. Ó, Ademir.
12: Thiagão, tarde e noite, tudo beleza, Thiago? Bem rapidinho aí pra não atrapalhar teu programa, que hoje tá
9: Tá bem carregado, né?
0: Fala aí, tia.
9: Ah, tava escutando aí, tá, os palpites, mandou um abraço pro pessoal de Santa Terezinha, fica agradecido, viu?
0: Que tal?
9: São sempre ligadinhos na Selinalta aí. Tiago, pra encurtar a caminha aí, te mandei ali no particular, né, Pato 3, Jaraguá 3, e no Azures 2-1, Tiago, 2-1 Azures. Nossa. Beleza? Vamos lá, acredita, torcedor. Valeu, Tiagão, um abraço.
0: Acredita sempre, torcedor. Muito bem, tá aí, torcedor, fica à vontade, 9972-2564. Quem quer ir no jogo? Manda aí, eu quero ir no jogo do Azures. E já já vou fazer o sorteio de alguns ingressos aqui, tá bom? Deixa eu dar uma passada, ó, esporte local. Também dá moral aí pra turma. Semana que vem tem a Liga Nacional de Handebol. Olha aí quem gosta do handebol. Semana que vem, quinta-feira, jogo no Dolivar Lavarda e no sábado, tá? Entrada franca. Temos também aqui programado para esse final de semana, amanhã o jogo das patinhas, tá? Entrada franca, amanhã 6 da tarde. Meu amigo Careca mandou aqui, ó, Thiago, domingo tem rodada do Municipal de Futsal. Municipal de Futsal, teremos jogos no ginásio do Industrial. Seguintes jogos aqui, ó, domingo, 8:30 da manhã, Meninos da Vila e Esparta, às 9:20, Moretti e Vila Nova, às 10:10, Real Pato City e Furacão, 11:00, Buchanãs e Planalto, 2:30, Center FC e MEC Futsal, às 3:20, Atlética PB e o River Plate, e às 4:10, Celtec e West Ham, rodada do Municipal. Temos também, o pessoal mandou aqui, para a gente informar que vai ter uma etapa do Campeonato Paranaense de Bocha. Então, amanhã, 14:00, em Pato Branco, na Associação Patobranquense Vila Nova. Bocha Vila Nova, amanhã, 14:00. Tem Vila Nova, de Pato Branco, Bituruna e Coronel Vivida. Tá? Em Pato Branco, amanhã, essa etapa. E no domingo, dia 24, às 9:00 da manhã, em Mariópolis, na Cancha do Taquari. Mariópolis, Clevelândia e Vila Nova, Pato Branco. Então, boa sorte aí, campeonato de bocha. A gente teve ontem também o Interbairros. Os resultados aqui, ó, o que que teve ontem? Foram dois jogos do Sub-20. E segundo o Lamp, nós tivemos Planalto e São Roque 2-2, Planalto e São Roque. E o Alvorada ganhou do Veneza 2-0. No Sub-20, o Planalto está liderando com 8 pontos. São Cristóvão 6, São Roque 4, Alvorada 3, Veneza 1 ponto até agora, o Interbairros Sub-20. Então, um geral aqui do esporte local, tá? É o que nós temos de momento. Final de semana também vai ter a Copa Pato Branco de GR, as meninas da ginástica, e também hoje o último dia pro pessoal se inscrever aí nos Jogos dos Trabalhadores, fechando aí a etapa, tá bom? Thiago, estamos na escuta do programa, o Jairo de Vitorino, o Azures ganha de 2-0 e o Pato 3-1. Bom final de semana. Valeu, Jairo. Um abraço. Thiago, paz e bem. Acredito que o Pato ganha de 2-1 e o Azures empata 1-1. Diz o Cardoso. Valeu, Cardoso. Thiago, quero ir no jogo do Azures. Azures 1-0. Tá dizendo seu Casimiro aqui. Quem mais? Thiago, o pessoal que quer ir no jogo do Azures. Seu Valdecir, a turma aqui mandando. Já já vou fazer o sorteio. Tem alguns ingressos aqui pra sortear, tá? Já já eu faço sorteio e quem ganhar vai ter o nome lá na portaria do Estádio Os Pioneiros no domingo. Vamos falar do Pato? Ah, só antes para informar, porque nós temos o Pato na Liga e as Patinhas também. As Patinhas amanhã jogam, as Patinhas vão fazer o jogo 5 na Liga Feminina. E a equipe de Pato Branco tá na 9ª posição com 4 pontos. Se ganhar, pula para sexto, hein? Pula para sexto lugar. Se ganhar, dá de São José. São José, nesse momento, tem 3 pontos. E a equipe de Pato Branco tem 4. Então é um jogo direto aqui. Amanhã é um jogo em Pato Branco, entrada franca no Dolivar Lavarda. Tá bom? Vamos trazer as informações. Já já tenho do Azures, mas agora vamos falar do Pato. Pato Futsal, agora.
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0: Vamos falar do Pato. 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As notícias do Pato que a gente atualiza aqui. O Pato já está em Jaraguá. 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O Pato Futsal viajou para Jaraguá sem o Max. Max não viajou, não viajou o Gleidson e não viajou o Zé Marques. As três baixas. E quem que foi? A novidade, o Pedro Carioca, pivô. E os dois guris, os jovens, o Iago, que estava de aniversário, inclusive, e o Mikael. O Mikael tem entrado, tem jogado bem. Eu conversei com o Mika. E aí, rapaz, se tiver a chance, você tem aproveitado, tem aparecido nos últimos jogos aí com a camisa do Pato, hein, Mika?
12: A expectativa é das melhores. Vou entrando aos poucos, né? O treinador tá sentindo confiança em mim. E aos poucos eu vou sobressaindo. E é isso mesmo.
0: As chances elas surgiram e quando você entrou, correspondeu.
12: Sim, correspondi, graças a Deus. Sempre venho trabalhando aí. Pra quando ter oportunidade de novo e me sentir bem e poder fazer o que eu sei fazer de melhor.
0: Já são quantos anos de Pato Futsal? Você chegou quando aqui?
12: Eu cheguei em 2022. Já é minha quarta temporada.
0: Já tá quase Pato Branquense.
12: Isso.
0: Que a tua cidade é de onde?
12: Eu sou de Poã, São Paulo.
0: Lá de São Paulo.
12: Isso.
0: Bom, a base e agora chegando o momento para também ter uma sequência no time principal.
12: Isso, meu último ano de 20 e ano que vem é meu primeiro ano de adulto.
0: Se pintar uma oportunidade, tá preparado?
12: Tô preparado, bem preparado.
0: Tá aí, ó, Mica, de tá o guri, até tímido para dar entrevista, mas falou bonito. Boa sorte, amanhã ele fica à disposição do técnico Luciano Bonfim pro jogo contra o Jaraguá. Dá pra entender o Pato assim, ó, pra começar o jogo amanhã, pra começar o jogo, Johnny, Biel, Dudu, Duduzinho e Brian, time do Pato. O Brian não tá 100%, sentiu aí dores durante a semana, mas vai pro jogo. Um outro quarteto, o Pato deve ter aí numa ideia, o Iago, garoto, Iago e o Mendes no mesmo quarteto. Aí vai ter também a estreia do Pedro Carioca. Não tem mais o Gui Reis, né? O Gui Reis não tem mais. Então, tá aí essa situação. Eu conversei com o estreante. Será que vai ter gol do Pedro Carioca na estreia? E aí, Pedro, estreia sua contra o Jaraguá.
13: Expectativa muito boa, expectativa muito grande. A gente vem fazendo uma ótima semana de treino. Pegou uma viagemzinha um pouquinho longe, mas com certeza a gente tá preparado pra isso. E vambora, a gente tem um grande desafio pela frente.
0: Por uma estreia assim, mais superação, tentar contribuir de que forma?
13: Da melhor forma possível, acredito que não seja superação, acredito que seja mais um jogo na minha vida, é um jogo muito importante para mim, com a estreia com essa camisa, e ajudar da melhor maneira possível, ajudar marcando, fazendo gols, se entregando ao máximo, e é isso.
0: Valeu, boa sorte.
13: Valeu, muito obrigado.
0: Aí, ó, boa sorte. Será que tem gol do Pedro Carioca amanhã? Fuzila Pedro Carioca. Vamos ver, ele vai jogar com a camisa 25. Então, o jogo amanhã. Às 18 horas, é mais cedo. A liga tem uns horários assim que eu vou te contar. Mas aí o jogo tá marcado, se o Linalto acompanha. Se o jogo é 3 da manhã, a gente transmite igual. Mas esse confronto, muita gente vai estar aí, porque amanhã tem Brasileirão, tem grandes jogos. Amanhã vai ter o jogo do Inter, tem o jogo do Grêmio, tem o jogo do São Paulo. Então você vai estar de olho aí na TV vendo os Brasileirão. Mas deixa o rádio ligado aí, porque a Linalto acompanha o Pato. E aí você pode acompanhar várias coisas ao mesmo tempo. E escuta aqui a transmissão da Selinalta, que está sempre grudadinha aí com o Pato. 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Deixa eu chamar o Fabiano, que inclusive traz aí os horários. Esse final de semana vai começar até a Libertadores, hein? Os jogos aí, Brasileirão também, rodada boa. Alô, Fabiano!
14: Alô, Thiago, alô, amigos ligados no Panorama dos Esportes, conferindo a movimentação do fim de semana, Brasileirão da Série A e a 17ª rodada. Amanhã, 17 horas, São Paulo e Botafogo, Vitória Internacional, de 9 horas, Mirassol e Fluminense, Grêmio e Santos, 21 horas, Flamengo e Palmeiras. Domingo, 4 da tarde, Cruzeiro e Chapecoense, Remo e Atlético Paranaense, 18h30, Corinthians e Atlético Mineiro, 20h30, Vasco e Bragantino. Na Série B, 10ª rodada, logo mais 19 horas, Náutico e Cuiabá. Amanhã, 16 horas, Novo Horizontino e Ceará. 18h30, Fortaleza e Londrina. 20h30, Juventude e Esporte. Domingo, 4 da tarde, Atlético Goianiense e São Bernardo. 16h30, CRB e Ponte Preta. 18h30, América Mineiro e Vila Nova. 19 horas, Avaí e Goiás. 20h30, Operário e Criciúma. Na C, oitava rodada, amanhã 17 horas, Barra e Guarani, 19:30 Maringá e Santa Cruz, domingo 16:30 Brusque e Anápolis, 18 horas, Confiança e Figueirense, 19 horas, Volta Redonda e Ipiranga. Série D, oitava rodada, amanhã 15 horas, Santa Catarina e São Luís, 16 horas, Joinville e Cianorte, domingo 15:30 Azures e Blumenau, 16 horas, Guarani e FC Cascavel, São Joséense, Brasil de Pelotas, 18 horas, São José e Marcílio Dias. Na Segunda Paranaense, semifinais, vamos conhecer no domingo os dois times que estarão na primeira divisão no ano que vem, hein? É, os finalistas garantem o acesso. 15:30 Paraná e Araucária, na ida 2-0 Paraná, Patriotas e Paranavaí. Na ida, 2-1 Patriotas. Libertadores de Futsal, primeira rodada, domingo 10 da manhã, Nacional e Colo-Colo, meio-dia, Cerro Porteño e Deportivo Leon Cali, 14 horas, Magnus e Divino Ninho, 16 horas, Centauros e Pantagualon, 18 horas, Fantasmas e Boca Juniors, 20 horas, Penharol e Carlos Barbosa. Liga Nacional de Futsal, sétima rodada, hoje, 19 horas, São José e Tubarão. Amanhã, 17 horas, Cascavel e Joinville, 18 horas, Jaraguá e Pato, 18:30 Atlântico e Corinthians, 19:30 Praia Clube Marreco. Domingo, 11 da manhã, Campo Mourão e Umuarama. Na Liga Silver, sexta rodada, hoje, 19 horas, América e Juventude. Sétima rodada, domingo, 18 horas, Joaçaba e Lages. Copa União, oitava rodada, amanhã, 20 horas, Manuel Ribas e Guarapuava. Copa do Brasil de Futsal, último jogo de volta das oitavas de final. Daqui a pouquinho, 19 horas, Minas e Vasco. Na ida, 3-1 pro Minas. Paranaense de Futsal Prata, 14ª rodada, 19:30, hoje, São Joséense e Biporã, 20 horas, Fazenda e Palotina, Medianeira e Abiel. Amanhã, 19:30, Coronel e Apaf, 20 horas, Mariópolis e Chavantes, Apucarana e Capanema, Cândido de Abreu e Prudentópolis, Atlético Clevelandense e Mangueirinha. Paranaense de Futsal Bronze, 12ª rodada, 20 horas de amanhã, Renascença e Matelândia. Liga Feminina de Futsal, 4ª rodada, amanhã, 18 horas, Londrina e Mal. Patinhas e São José, 20 horas, Telemaco Borba e Apsef. 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Para o Panorama dos Esportes, Fabiano Marangon.
0: Tá bom, valeu, Fabiano. Trazendo pra gente aqui os jogos do final de semana. Opa!
15: Boa noite, Thiago. E chuva e chuva. Amanhã, São Paulo 2-1 no Botafogo. Pato vai ganhar de 4-2 do Jaraguá. Um abraço.
0: Valeu, Vitor Simeonato. Então vamos ver se vai dar esses palpites aqui. 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
17: Ok, lembrando que no final de semana vai ter amanhã o sorteio aquele sorteio especial da Mega Sena.
16: Super Mega e acumulada Mega comemorativa aí de 30 anos da Mega, então tá acumuladona aí o pessoal que vem pro supermercado. 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
16: 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Pra dar boa sorte pro Thiago, então.
17: Então, mas tem que jogar, né? Então vamos jogar.
16: É, mas vamos ver se vai aparecer amanhã pra jogar, né?
17: Amanhã eu vou aparecer, sim. Pode reservar, inclusive, um bolãozinho aí que eu vou pegar.
16: Então tá combinado. Vamos reservar um bolãozinho. 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
17: Um abraço, Adriana.
16: Obrigado, Thiago. Um ótimo final de semana a todos.
17: Valeu. Tá aí, portanto, ó, compareça lá, hein? Vai lá pra jogar, já pensou? Um abraço pra turma aí no supermercado Ponto Quente. 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Vamos que vamos. O que que o seu Salvador tá dizendo? Ah, aqui ó, a Mega Sena vai ser do bairro industrial? Então tem que jogar, seu Salvador. Tem que jogar. O seu Salvador disse que o Pato ganha de 3-2 do Jaraguá. E o Azures 2-1. Vai dar Azures. Seu Salvador tá dizendo aqui. Será que dá Azures? Manda o palpite ainda, tá valendo. 9972-2564.
18: E agora, no Panorama, as informações do Azures.
17: Falar do Azures aqui, as informações da Gralha. 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O Azures treinou hoje no CT, Gralha Azul. Amanhã faz aquele último trabalho e no domingo vem pro jogo. Então não treinou essa semana. Estádios Pioneiros também, aí o pessoal deu um trato no capricho. Pra domingo, o Azures tem praticamente aí o time tá... Deve ser o mesmo time que jogou contra a equipe do São Joséense. O provável time do Azures pra domingo, pra gente trazer aqui, ó. O Azures com... Vinícius Dias, o goleiro, Daniel Gomes, Ari, Brunão e Reginaldo, Jorginho, Antony, Pedro Andrade, Lucas Santos, Marcos Henrique e Cauã Jeancler. Provavelmente esse. Quem sabe aí essa vaga na meia do Antony ou o Guilherme Ramos. Então, observar o que o técnico Everson Cerisoli vai fazer. Arbitragem para domingo. Quem que vai comandar aí o jogo? Arbitragem vai ser do Ronei Alves, Leandro Glugoski, assistente 1, Luiz Campagnoni, assistente 2. Quarto árbitro, Vitor Cirilo. A Tati vai trabalhar. Alô, Tatiane! A Tatiane Matiello, que é a delegada. O analista de campo, Ronaldo Parpinelli. E esse jogo, 3:30 da tarde nos Pioneiros, tá? 3:30 da tarde. E ingressos, R$20 arquibancada, R$30 nas cadeiras. O Blumenau, que vem a Pato Branco, para também tentar aí primeiro lugar do grupo. Mas nos últimos jogos o Blumenau deu uma rateada aí na tabela de classificação. Estava 100%, perdeu alguns jogos. E agora a classificação, Marcílio 14, Blumenau 13, São Joséense 11. Brasil de Pelotas 8, São José 6, Azuris 5. Detalhe, se o Azuris ganhar vai a 8. O Brasil de Pelotas pega o São Joséense. É lá em São José dos Pinhais esse jogo. A tendência é que o São Joséense ganhe. Se ganhar e o Azuris ganhar, o Azuris pode até terminar a rodada na zona de classificação. Tem essa possibilidade. Claro que precisa vencer o jogo. Celinal tá acompanha. O seu João dizendo, Thiago, Pato 3-2. Azuris 1-0. Torcedor tá confiante na vitória do Azuris. Eu já volto para ouvir o Tição. 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
22: 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Fala, Tição.
17: Vai falar comigo, Tição, aqui. Enquanto isso, um abraço pro seu Jamil. Fracaro diz que vai dar 4-1 pro Pato e 2-0 pro Azuris. Muito bem. Tá aí, né, torcedor que vai participando com a gente aqui no Panorama. Vamos lá, rapaz. O que a gente tem que fazer aqui, o pessoal não tem nem noção do que a gente tem que atender no telefone, liga pra cá, liga pra lá e tal e coisa. Mas vamos lá. O Tição, boa noite.
23: Boa noite, Thiago, e a todos.
17: E daí, Tição, tá ouvindo aí os palpites e tal e coisa? O meu placar pra amanhã é 2-2, esse jogo do Pato com o Jaraguá.
23: Ah, tu tirou meu palpite, é que tem tanto palpite que eu achei que não precisava, o meu palpite.
17: O meu palpite já falei já faz tempo, mas fale um pouco, prossiga um pouco mais pra você falar aí do jogo.
23: Antes do palpite, é um jogo que é estratégico pro Pato, na verdade, daquilo que ele pode ter uma boa reação, mesmo com a chegada do pivô, né? Gostei de ser o último jogo diante do Cascavel. Mostra que é possível, né, ir para um equilíbrio com o Jaraguá e não se amedrontar para o jogo, né, jogar, combater bem o jogo. Eu creio que é bem possível, né, que venha conseguir um bom resultado, Pato.
17: E o teu palpite?
23: É 2-2, não é porque tu falou, mas era o que estava na minha cabeça esse palpite.
17: 2-2, pois é. E o Marreco contra o Praia Clube, ou Praia?
23: O Marreco é hoje?
17: Amanhã.
23: Amanhã.
17: Fabiano falou
23: o Marreco pouco, vai ganhar do Praia.
17: O quê?
23: Vou de Marreco. É aqui em Beltrão.
17: Não, você não escutou o Fabiano? Ah,
23: Não, é que falou Marreco antes, você passa a ideia que é aqui, né? Ah, não, então eu creio que... Eu vou no empatezinho, o Marreco tá no momento bom.
17: Ele falou praia e Marreco, pra mim dá praia, eu joguei no praia, enfim. E o Marreco que tá, diz que tá com a grana e contratando meio mundo. Comentário aí que tá voltando ligeiro. Tem o Douglas Silva, é um atleta que o Pato tava de olho, o Marreco contratou. Tem o Russo do Boca Júnior, tem uns par chegando no Marreco, então com a grana, Tissa.
23: Olha aí, então, às vezes aproveitaram um bom momento e encontraram aí umas peças aí, com certeza vai dar uma boa reforçada o Marreco, viu? Pode esperar coisa boa aí pro do Marreco.
17: É, rapaz do céu, vamos ver o que vai acontecer. Temos também aí as patinhas amanhã e o Azures, são domingo.
23: Ah, tô bastante confiante depois dessa busca desse resultado fora de casa, foi, olha... Digamos, respirou e ainda não tem possibilidade. E o meu palpite para domingo do Azures é 2-0, Thiago.
17: Nossa, 2-0? O cabelinho de hoje se assustou aqui.
23: É, mas faz tempo agora, o time creio que pegou uma confiançazinha aí, vai para cima.
17: Pois é, rapaz. Vamos ver o que vai... Ó, o Valmor Redivo dizendo o seguinte, que o sorteio da Mega vai ser domingo 11 da manhã. Tá bom, Valmor Redivo. E disse assim, ó, que o Pato 4-3 vai ganhar e o Azures 2-1 no Blumenau. Meu palpite do Azures pro Blumenau é 1-0, chorado, gol no finalzinho, Tisson.
23: Ah, mas daí judia a equipe, né?
17: É, tamo meio pesado ultimamente para transmitir os jogos do Azures, né? É,
23: mas quem sabe o final de semana aí que, né, que vai dar boa aí pro futsal e pro campo.
17: E o Paraná Clube sobe pra primeira divisão, não?
23: Eu digo que sobe.
17: Também acho que vai subir, ganhou o primeiro jogo, vai ganhar. Brasileirão aqui, ó. São Paulo e Botafogo amanhã.
23: São Paulo.
17: Pra mim vai dar empate. Vitória e Inter.
23: É, esse também vai dar empate.
17: Ai, ai, ai. Pra mim vai dar vitória. Mirassol e Fluminense.
23: É, este vai dar Mirassol.
17: Esse pra mim vai dar empate. Grêmio e Santos.
23: Grêmio.
17: É, o Santos e o Neymar, tá meio assim, acho que o Grêmio vai ganhar. Flamengo e Palmeiras.
23: Esse é o mais difícil de acertar, né? É mais pra empate, mas eu vou de Flamengo.
17: Eu também vou de Mengo aqui. Amanhã 9 horas. Domingo, Cruzeiro e Chape.
23: Cruzeiro.
17: Cruzeiro também. Remo e Atlético Paranaense.
23: É, Atlético Paranaense.
17: Pra mim vai dar empate. Corinthians e Galo.
23: Corinthians vai faturar o Galo.
17: O cabelinho falou, Corinthians. Não deixou nem terminar de falar, vai dar Corinthians. Vasco e Bragantino.
23: Esse empate.
17: Pra mim vai dar Vasco. E o Careca tá
2: escutando. Atropela os homens daí, professor.
17: Cheguei. O Careca quer que nós vamos embora, Tição.
23: É?
17: Ele tá mandando áudio aqui que já deu o nosso horário. Então.
23: Puxa vida, vamos embora.
17: Mais algum complemento, Tição, no final de semana? Que tem um monte de coisa, rapaz do céu.
23: Sim, vai estar cheio. Não, eu creio que sim, que é isso aí. E na torcida aí, pra quê? Pra que o Azures e o Pato aí vão bem aí amanhã e no domingo e fechar bem o final de semana.
17: Tem que levar lá Japona domingo?
23: O Japona no estádio, aquele minuano que pega lá no alto, olha, é bem importante.
17: Então tá, um abraço, Tição.
23: Um abraço e uma boa noite a todos, bom fim de semana.
17: Valeu, Tição. O cabelinho vai chegar, mas tem que falar quem que ganhou os ingressos aqui, ó. Vamos lá, então, ó. Final do celular, 9168, Edio Gustman, parabéns, Edio Gustman. Também, mais um aqui, ó, final do celular é 2310, Alceni Garcia, alô Alceni. Também aqui, mais um, 3531, final do celular, dona Salete. Mais um, 1301, é o Casimiro, parabéns, seu Casimiro. E ainda mais um aqui, final do celular é 3777, seu Jamil Fracaro. Então é o seguinte, os ganhadores, domingo, chegar no estádio, o nome vai estar na portaria. Jamil Fracaro, Casimiro Salete, Edio Gustman e Alcini Garcia. Eu vou entrar em contato aqui até para avisar, até para pegar o nome completo que vai estar lá na portaria, tá bom? Um abraço, vem aí o professor.
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3: Muito bem, né, meus amigos? É, ô careca, é verdade. O pessoal do esporte aqui é muito corrido, aqui é muitas pessoas atendendo, muita ligação. Mas quando o Thiago sorteia alguma coisa, é muita ligação, né? E fica folgado, é o Tição em casa, né? Ele fica bem folgado. Beleza, estamos começando mais uma edição do programa Serrão no Rancho, aqui pela Selinalta, até as 21 horas, e depois tem a Voz do Brasil. Participe, mande sua mensagem pelo WhatsApp 99972-2564. Vamos começando com essa. Mato Grosso e o Matias, e o palco caiu.

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8: Muito bem, meus amigos, nós estamos aqui, né? São 19 horas com 15 minutos agora. Passam 15 minutos das 20, como diz, né? Das 20 horas, beleza? Estamos aí se batendo que nem chaveirinho de manco, como diz. Barbaridade, compadre. Aqui, ó. Boa noite, Cabrinho de Anjo. Aqui o Jairo e também a Fátima de Vitorino. Gostaria de ouvir a música com Felipe Falcão. Com a participação de Fátima Leão, né? Vou por aí. Parabéns pelo programa. Bom final de semana para você e todos da rádio. Para você também, viu? Meu amigo Jairo e também a Fátima ali de Vitorino, obrigado pela companhia. Chegando aqui também, mais um. Boa noite, quero ouvir a música com a Ginaldo? Raiol, tá? Aguinaldo Raiol. Amigo para sempre, eu vou mandar para você, viu, Osana? Osana, quero ouvir a música com Milionário José Rico, Canção de um Amor Distante. Agradeço, obrigado às irmãs ali, né, Maria e a Osana na companhia do programa. Mais um mandando aqui, Pinhão na Chapa, rapaz. Boa noite, Pinhão na Chapa. Noeli Antunes, é o pessoal lá de Itapejara do Oeste, né? Obrigadão pela companhia, amigos, ali em Itapejara do Oeste, Gaiteiro.

vamos ouvir agora, chegando duas gaúchas, depois eu vou para o próximo bloco, viu, o Jairo ali de Vitorino. Agora chegando é o Joca Martins, Estampa.

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3: A conversa com a boa música. Quem está ouvindo nós também fazendo aquela feijoada, pessoal lá da lá próximo UPA, né? Então tá, mandaram até a foto aqui, rapaz, Lopes Bar. Estão curtindo o programa e fazendo aquela feijoada para amanhã, né? Ô, pessoal do Lopes Bar, aquele abraço, obrigado pela companhia. Aqui na Selinalta. Agora são 19 horas 28 minutos. 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
3: dizer. Bem, vamos falar para você também da tradicional feijoada Lar dos Idosos, é amanhã, nesse sabadão, amanhã, portanto, né? Ingressos é R$70, tem ainda alguns, né? R$70 e serve até duas pessoas, hein? Retirada das 11h30 às 13 horas no pavilhão São Pedro. Haverá também sistema de drive-thru para retirada. A entrada é pela rua Tocantins. Ingressos à venda na secretaria da paróquia e também com os voluntários do movimento no estacionamento do pavilhão São Pedro. E a Pastoral do Rotarate. Amanhã, então, portanto, essa grande feijoada Lar dos Idosos, ali no Pavilhão São Pedro. Estamos chegando um áudio para nós ouvir aqui. Alô, boa noite, amigos.
5: Boa noite, cabelinho de anjo, tudo certo?
3: Bom.
5: Parabenizar, seu programa tá muito beleza. Tá?
3: Obrigado, amigo.
5: Essa música, o Tio Garpardinho, lá onde eu moro.
3: Uhum.
5: Agradecer para todos vocês e para a turma, esse povão que está escutando você, beleza?
3: Obrigado.
5: Abraço, tudo é bom. E boa chuva.
3: É, com certeza, boa beleza? Chuva. Claro, deixa eu ver um pouco, refrescar. Né, seu Jacinto, obrigado pela companhia. Diz aqui. Boa noite, Cabrinho. É o Vanderlei Mondardo. Tropeiro Velho com o Teixeirinha. E o Pé de Chumbo tá na companhia também, né? Tá com o rádio ligado. É, desse que. Ninguém dorme na Vila Esperança enquanto tem o programa. Ele fica, sabe que o som alto ele é crime? Perturbação de sossego. Ô, Pé de Chumbo, baixa o volume aí, rapaz. Diz que lá ninguém dorme, o radião ligado. É, tá bom, viu? Já vou mandar pra vocês aí. Mais um aqui chegando, diz boa noite. Se possível, é pra tocar a música Você. Com a dupla Renan Iraí. No próximo bloco eu mando pra ti, tá bom? Eu mando você, seu Belar. Tem, vamos lá, vamos em frente agora. É, quem pediu... Ah, tá. É, pediu essa também, do Felipe e Falcão. É, chegando música... O Felipe e o Falcão? Vou por aí, pessoal de Vitorino pedindo, né? Nós mandamos.

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5: Muito bem. É o Serão no Rancho, que vai com você até as 21 horas. Depois tem a Voz do Brasil. E agora são apenas 19 horas com 41 minutos, né? Muito obrigado aqui, ó. Olá, boa noite. Estamos aqui em Itapejara, na sintonia do seu programa. Será que seria possível rodar a música Sem Você? Sem Você eu vivo igual. É, que a música é legal, né? Do Pedrão do Forró. E vou mandar um grande abraço, bom final de semana para ti também, pessoal de Itapejara do Oeste. Alô, seu Pedro, abraço para ti, rapaz. Diz aqui também, chegou, show, obrigado, boa noite, buena noite, como diz, né? Mais um ganhador aí, né? Tá bom, tá ligado, e seu Alcini Garcia, grande Alcini.
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seu Mané tá acompanhando nós, seu Leucir, pessoal ali nas candeias, né, o Mané, vovó, pessoal, todos acompanhando ele. Você pediu a música, Renan Iraí, você? Aguinaldo Rayol vem na sequência.

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4: É isso aí, amigo!
5: É isso, amigo!
4: E comigo que eu quero ver!
5: É, e comigo quero ver 19 horas e 54 minutos. 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Quero mandar pro meu amigo Coisa Linda, né? O Ivo ali da Patuluz, que abraço pra ti, meu amigo Ivo. É, a dona Iracema também estão curtindo o programa agora, né? Que tal? Abraço, gente boa. É, vou mandar a música do Luiz Moraes pra vocês aí. E o meu amigo Vanderlei Mondardo e o Pé de Chumbo, aquele pessoal do Vila Esperança, né? Abaixa o volume. Que ninguém dorme, volume alto aí demais, que tal? Vamos com o Luiz Moraes e a Minha Herança, e na sequência o Teixeirinha e o Tropeiro Velho.

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3: Verdade, conversa com a boa música, né? É 20 horas e 5 minutos agora. Mandar um abraço pro meu amigo Tito, da ABC Distribuidora, chegando de São Paulo, né? Tá chegando de São Paulino, veio lá de São Paulo. Ele mora em Pato Claro, mas é comerciante, né? Empresário assim mesmo, tem que viajar de vez em quando, né? Grande Tito, ABC Distribuidora. 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Bem, vamos ouvir agora o Daniel cantando a música Encanto da Natureza. Na sequência vem um tango, né? Vestido Branco.

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0: agora tem 11 graus, né? Tá meio fresquinho, ó. 11 graus na capital do Sudeste. 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
0: É, capaz. Vamos mandando lá pras meninas, as amigas, né? A Usana e também a Maria. É, agora sim acertar a música aqui, né? Aguinaldo Raiol, a música Amigos para Sempre.

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5: Muito bem, meus amigos. 20 horas, 27 minutos agora. 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
0: Vamos trotear porque o tempo é curto, já são 20 horas e 30 minutos, tem muita música pra frente ainda, né? Trio Parada Dura chegando, ó, uma vez por mês.

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1: Logo após a canonização de São Francisco de Assis, em 16 de julho de 1228, o Papa Gregório IX determinou a construção de um grande templo para guardar seus restos mortais. A pedra fundamental foi lançada em 17 de julho de 1228. E em 1230, o corpo do santo foi transferido para a nova basílica. A igreja foi consagrada em 1253 por Inocêncio IV e elevada à Basílica Patriarcal por Bento XIV em 1764. Sobre a cripta com o túmulo de São Francisco estão as basílicas inferior e superior, ricamente decoradas com afrescos de Cimabue e Giotto. O local é administrado pelos frades menores conventuais, guardiães do Santo de Assis. Franciscanos, compartilhando a paz e o bem.
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7: Uhul! É, Serrano Rancho, né, amigos? 20 horas e 38 minutos. Diz aqui, boa noite, cabelinho. Toque uma da Lorena e Rafaela, Aurora do Mundo. Vou tocar já pra ti, rapaz. 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Lorena e Rafaela chegando. Aurora do Mundo.

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5: Verdade. Verdade. 20h46 agora, falando para você, está procurando renovar o seu imóvel. 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Bora! Vamos ouvir uma agora essa. Crise de amor, Juan Mineiro e o Darciano.

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5: Serão, é o Serão no Rancho. 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Teodoro e o Sampaio e a lição de moral.

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1: Muito bem, a navegante espacial. Bom, meus amigos, amanhã, sabadão, né? A tradicional feijoada lá dos idosos, nesse sábado, dia 23. Ingressos a R$70, retirada das 11h30 às 13 horas no pavilhão São Pedro. Haverá também o sistema de drive-thru para retirada, entrada pela Rua Tocantins. Ingressos à venda na secretaria da paróquia, também com os voluntários dos movimentos, no estacionamento do pavilhão São Pedro e também pastoral do Ratarate. Então, amanhã, portanto, essa grande feijoada Lar dos Idosos. Tenham todos uma boa noite, fiquem com Deus, que com ele também vou, e se Deus quiser voltaremos na segunda-feira, mais uma edição do programa Serrano Rancho. Vem agora a voz do Brasil.
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3: 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As notícias do governo federal que movimentaram o país no dia de hoje.
4: Olá, uma boa noite.
5: Boa noite para você que nos acompanha em todo o país.
4: Sexta-feira, 22 de maio de 2026.
5: Vamos ao destaque do dia: Brasil contra o crime organizado.
4: Mais de 8 mil celulares já foram apreendidos de dentro dos presídios desde 2023.
5: O programa quer asfixiar financeiramente o crime e reforçar a segurança em 138 presídios estaduais.
4: Presidente Lula reforça a disposição do governo em enfrentar o crime.
6: A luta contra o crime organizado vai envolver 11 bilhões de reais para que a gente possa dotar todo mundo de os instrumentos necessários para combater a violência.
5: E ainda, prevenção ao câncer colorretal ganha reforço.
4: SUS vai adotar um novo exame que realiza o rastreamento precoce da doença, o que colabora para alcançar a cura, Thaísa Vitória.
7: O novo protocolo deve ser aplicado em mais de 40 milhões de pacientes pelo SUS e vai ajudar a reduzir a fila pela colonoscopia, que atualmente é utilizada como principal exame preventivo.
5: De olho no calendário.
4: Segunda-feira, aposentados e beneficiários do INSS recebem nova parcela do 13º.
5: Também no dia 25 de maio tem início as inscrições para o Enem desse ano.
4: E a partir do dia 15 de junho, Sisu Mais abre vagas remanescentes em instituições públicas de ensino superior.
5: Hoje, na apresentação da Voz do Brasil, eu, Mariana Jungmann e Nazi Brum.
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5: Uma operação para silenciar o crime organizado.
4: Em 5 dias foram apreendidos 534 celulares em presídios de todo o país.
5: E o governo do Brasil já investiu mais de 200 milhões de reais para equipamentos de segurança no sistema penitenciário.